0: aqui, ela ajeitou e deu tudo certo. Quem sabe, sabe, né? Obrigado, Camila. Olha, boa noite. Boa noite, caro amigo Maurício Rabelo, aqui é o Paulo Vitor de Telêmaco Borba, no estado do Paraná. Estamos de folga e na escuta do Eu de Cá, Você de Lá. Paulo Vitor de Telêmaco Borba, no Paraná. Tá mandando um alusão para a esposa Tainara, com muito amor e carinho, para o filho Otávio Emanuel. Manda uma moda boa do nosso compositor Marques, né? Música Reencontro na Estrada. Ofereça para todos que estão na escuta. Hoje o tempo tá curto demais aqui, vai ter o futebol daqui a pouco, viu? Mas amanhã você pode me pedir que eu toco, tá bom? Obrigado, Paulo Vitor de Telêmaco Borba, no estado do Paraná. Um abração para você, para a esposa Tainara, para o filho Otávio Emanuel. Muito obrigado, muito obrigado. E a música do Marques é muito boa. Tem mais aqui, lá do estado do Pará. É, boa noite, amigo Maurício. Sou Jaiane, aqui de Rurópolis, no Pará. Mando um abraço para a mãe Arlete, para o esposo Cleude Max, lá no Travessão do Arrependido, em Placas, no Pará. O Robin pedindo a música do Eduardo Costa, Anjo Protetor, mandando para o amigo Cleude Max. Obrigado, Jaiane, a Rurópolis, no Pará. Obrigado a mamãe Arlete, o esposo Cleude Max, aí no Travessão do Arrependido. Muito obrigado, viu? Tem mais aqui conosco falando, Dirani. Alô, Dirani, boa noite.
1: Boa noite, mas sabe, mandando uma alusão lá para Eito, lá na Vai Jogando, o Zé, o pai dele.
0: Aham.
1: A Nova, meu cunhado.
0: Uhum.
1: E Domingo na Isabel, pulou no Rosantão.
0: Uhum.
1: E.
0: Sim.
1: Eu gosto dos seus programas todos à noite.
0: É
1: e
0: meu...
1: uma boa noite, mandando uma música das irmãs feitas. Me leva, meu amor, me leva. Para todos os amigos que estão me ouvindo. Ah,
0: obrigado, Dirani. Muito obrigado.
1: Tá em Goiás. Minha mensagem que eu mandei, meu, respondeu minha mensagem, meu amigo.
0: Opa, eu estou respondendo duas agora. Obrigado, obrigado, Dirani, em Goiás. Muito obrigado, muito obrigado. É fã das Irmãs Freitas. Me leva, meu amor, me leva. Boa toda, obrigado, Dirani. Um grande abraço. Tem mais aqui conosco. É boa noite. Boa noite, caro amigo Maurício Rabelo. Manda um alô para mim. Eu sou seu ouvinte, né? Valdeci Poço, da Queimada Nova, no estado do Piauí. Valdeci. Muito obrigado, Valdeci Poço, da Queimada Nova, no Piauí. Muito obrigado. Ouvi a voz aqui de Valdeci. Fala, Valdeci.
2: Boa noite, Maurício Rabelo.
0: Boa noite.
2: E meus parabéns pelo seu aniversário. Esteve aniversário.
0: Obrigado.
2: E para todos os aniversariantes da semana.
0: Aham.
2: Também dediquei a música do programa para toda a minha família aqui no Piauí.
0: Sim.
2: Aqui em Queimada Nova.
0: Queimada
2: e
0: para
2: você, que é um ótimo locutor.
0: Obrigado.
2: Valdeci, aqui de Poço da Roça, Queimada Nova do Piauí.
0: Pronto, falou bonito, Valdeci. Um abração para você aí no Poço da Queimada Nova, no estado do Piauí. Obrigado aí pelas felicitações por ocasião do meu aniversário. Muito obrigado, muito obrigado. Tem mais gente aqui falando. Opa, boa noite.
3: Nacional do Brasil.
0: Aham.
3: Boa noite, Maurício Rabelo.
0: Boa noite. É lá do Maranhão. Fala comigo, pode falar.
3: Eu quero falar com você, tô precisando de ouvir sua fala, Maurício Rabelo.
0: Tá precisando de ouvir minha fala?
3: Que precisa. É a Magnólia, tá falando com você.
0: Magnólia.
3: Boa noite,
0: boa noite. Fala, Magnólia. Falou mais coisa, pode falar.
3: Aqui quem fala é a Magnólia, que mandou mandar um alusão aí pra Santana, na Chapada Alta, Maria Santana, e família. Analise em Recursolândia.
0: Analise em Recursolândia.
3: Minha moçada que mora em Balsa.
0: Beleza. Opa, o trem aqui resolveu. Nossa senhora, está ficando tudo doido aqui. Obrigado, muito obrigado a você, minha querida amiga, aí do estado do Maranhão, Magnólia do Maranhão, né? Muito obrigado. Obrigado, Magnólia. Um abraço, você estava falando e o computador parou aqui. Vamos ver alguma coisa que você falou mais. Fala, Magnólia. Oi, Magnólia. Pode falar. Pode falar, moça.
4: Boa noite, Maurício Rabelo. Manda um alô pra mim, Maurício Rabelo.
0: Opa, só se for na hora.

0: Ah, e ela falou mão trem aqui. Fala aí, Magnólia. Opa, é você. Pode falar. Pode falar.
1: Alô, Maurício Rabelo.
0: Opa! No estado do Maranhão.

0: E Balsas também, muito obrigado. E ainda falou assim: oi, Magnólia.
1: Oi.
0: Ah.
1: É, mandar um abração para o Felismar, né?
0: Felismar, né? Um abração pro Felismar, tá beleza, tranquilo. Ô, Felismar, o abraço é pra você.
1: Oh, ah. Felismar, Maria José, Felismar na
0: Batavo, né?
1: E a moçada da Balsa.
0: Tá bom, a moçada da Balsa e o pessoal da Batavo também, muito obrigado. Muito obrigado, Magnólia. Tem mais aqui no estado de Goiás. Boa noite. Aqui o Leandro Siqueira da Fazenda Santa Maria, Itaguari, Goiás. Tocam a moda bonita, Laço da Saudade, Cacique e Pajé. Obrigado, Leandro Siqueira. Fazenda Santa Maria, Itaguari, no grande estado de Goiás. Muito obrigado, muito obrigado. Luiz Teixeira Rodrigues, lá do Tocantins. Alô, Luiz Teixeira Rodrigues. Dizendo boa noite, amigo Maurício Rabelo, desejando para você um excelente trabalho, gostaria que você mandasse uma locução para o meu pai, um alusão para o meu pai, Alderi Rodrigues Moreira, na cidade de Centenário, no Tocantins. Obrigado, Luiz Teixeira Rodrigues, um abraço especial para o seu pai, Alderi Rodrigues Moreira, na querida cidade de Centenário, no Tocantins. Ele disse que eu sou o melhor locutor do mundo, rapaz, olha, obrigado, meu amigo Luiz Teixeira, te agradeço, viu? Não tô merecendo tanto assim, não, mas eu te agradeço demais. Vou botar a voz dele no ar aqui. Ele mandou um áudio, não foi hoje não, mas não foi pro ar, vou colocar agora. Fala,
2: boa
0: Luiz.
2: Boa noite, meu amigo Maurício Rabelo. Desejo para você e todos da Rádio Nacional um excelente trabalho.
0: Aham.
2: Peço para você mandar um alusão para meu cunhado Félix Costa, lá em Centenário, Tocantins.
0: Aham.
2: E Parcelma Teixeira também, lá em Centenário, Tocantins.
0: Opa! Beleza pura! Ele ainda falou um trem aqui, né? Fala, meu amigo.
2: Boa noite, meu amigo Maurício Rabelo.
0: Aham.
2: Desejo para você um excelente trabalho e para todos da Rádio Nacional.
0: Aham. Obrigado, meu querido amigo Luiz Teixeira Rodrigues, ao seu pai, Alderi Rodrigues Moreira, lá em Centenário, no Tocantins. Meu amigo, tá tudo certo aí? Tudo certo? Celso Ribeiro, arranja uma música do Renan e Raí aí pra nós. Eu quero, nesse momento, né, estar nos jornais, nos sites, todos aí mais visualizados do Brasil. Sertanejo estava em sua chácara em Bela Vista de Goiás. É o cantor Raí, da dupla Renan e Raí, está internado em estado grave, diz o seu empresário, em Goiânia. Essa voz marcante da música sertaneja, essa dupla querida, não é só no Norte e Nordeste, não é só no Sul, eles são de Santa Catarina, mas é no Brasil. Renan e Raí, essa primeira voz aí, teve um grande problema de saúde, né? Ele teve dores abdominais ontem em sua propriedade rural, na cidade de Bela Vista, no estado de Goiás, e teve que ser internado imediatamente em Bela Vista e levado para Goiânia, onde está sendo cuidado, continua em estado grave, segundo as últimas informações dos sites aí de notícias do Brasil. Então, nós aqui estamos torcendo pela saúde desse grande astro da música sertaneja, Raí, grande compositor, uma voz marcante, que veio lá do Sul, todo mundo acha que ele é de Goiás, né? O quanto ele é sintonizado com a música sertaneja, mas ele é do Sul de Santa Catarina e ganhou o coração do Brasil. Que Deus dê força, saúde para esse grande cantor chamado Raí, da dupla Renan e Raí. Saúde, Raí. O Brasil inteiro reza e torce por você. E nós aqui do Eu de Cá, Você de Lá também, estamos pedindo a Deus pela sua saúde.

Bom, bom demais. Agora são 21. Bom, bom nosso programa. Agora a saúde dele precisa melhorar muito, né? Nós estamos torcendo para isso. Olha, o Luiz Teixeira Rodrigues está dizendo muito obrigado, meu amigo.

0: Felicidade, um excelente trabalho, tá tudo certo, meu amigo Maurício Rabelo, melhor locutor, ele diz que é do mundo, meu Deus do céu, rapaz, tem, então preciso melhorar minha remuneração aqui, que o trem tá curto aqui, meu amigo, mas já tá até de graça, eu trabalharia aqui, o tanto que eu gosto, né? Obrigado, obrigado, tem o pé queimado falando, alô, pé
1: meu amigo Maurício Rabelo, pé queimado, rapaz, chegando aqui no Colina, graças a Deus, rapaz, aí o carro. Eu tô chegando aqui no barraco.
0: No barraco.
1: Deus abençoa nós todos.
0: Aham.
1: Todos os ouvintes, eu de cá e você de lá.
0: Obrigado, obrigado. Não dá mais tempo, né? Deixa eu mandar só um abraço aqui pro Levino, também desejando feliz aniversário, muitos anos de vida, cheio de paz, amor. E ele falou só um alôzinho aqui. Fala, Levino. Opa, Celção, bota o som aí.
2: É o Levino de Capão Bonito.
0: Aham.
2: Já estou sintonizado no programa aí.
0: Levino,
2: eu de
0: Capão
2: cá,
0: Bonito,
2: de
0: São Paulo.
2: Ouvindo no AM 980.
0: Aham.
2: No Radinho a Pilha.
0: Obrigado, Levino.
2: É, toca pra
0: Capão
2: nós hoje
0: Bonito.
2: Aí.
0: Ah, não dê mais tempo, viu, Levino, em Capão Bonito, São Paulo. Obrigado, Celção. Obrigado, Fatinha. Obrigado, Camila, pela força aqui. Obrigado a todos os amigos. Fiquem com Deus, chegando no seu rádio. Independente Rivadavia da Argentina e Fluminense, narração André Luiz Mendes. Obrigado a todos, até mais, via Brasil, tchau.

0: uma onda de amor pelo rádio, uma onda de paixão pelo futebol. É a Copa Libertadores da América, é a busca pela glória eterna. Daqui a pouquinho, às 21h30 da noite, tem bola rolando pela quarta rodada da fase de grupos da Liberta. Independente Rivadavia e Fluminense, direto do estádio Malvinas, Argentina, em Mendoza, na Argentina. Eu sou Luciana Zogaib e hoje estarei ao lado dele nos comentários, Marcelo Smigo, nas reportagens e no plantão da informação. A produção executiva de Luiz Ferreira, comandando nosso sonsaço, ele, Roberto Arruxo. Lembrando que estamos em rede com a Rádio Nacional de Brasília, M, a Rádio Nacional da Amazônia em ondas curtas, Rádio Nacional do Alto Solimões. Você ligado com a gente também pode conferir pelo YouTube da Rádio Nacional, youtube.com/radionacionalbr. Você manda sua mensagem aí pelo YouTube, tá torcendo pra quem? Tá acompanhando de onde? Fluminense, Independente, Rivadavia, é isso mesmo, Rivadavia que venceu o Flusão no Maracanã, 2-1, vem na liderança do grupo, na competição, e o Fluminense precisando dessa vitória para ficar apenas dependendo de si na competição. Quem vai trazer os destaques de Independente, Rivadavia e Fluminense? Ele, Rodrigo Ricardo, muito boa noite.
1: Boa noite, Luciana. Boa noite a todos que nos ouvem nas ondas da Rádio Nacional. Essa rádio sem fronteiras. Começar falando dos anfitriões, do Independente Rivadavia. Rivadavia que foi o primeiro presidente argentino. Então é muito comum ter esse nome em vários lugares, nome de rua, nome de avenida e nome de clube. Independente Rivadavia, que é a sensação do campeonato argentino, lidera o campeonato argentino no seu grupo B e também lidera seu grupo na Libertadores. São 3 jogos, 3 vitórias, campanha 100%. Mas essa campanha argentina tem 2 pilares principais, que é o centroavante, camisa número 9, Arce, que é paraguaio, e o camisa número 22, o capitão Villa, que é colombiano. Vem que vem, o Rivadavia está fazendo a campanha da sua história, ou seja, esse time é a primeira vez que joga uma Libertadores e praticamente já dá para dizer que já avançou de fase. Já não joga o jogo da sua vida, joga o campeonato da sua história, Luciana.
0: Tá certo, RR, é isso mesmo. O Independente Rivadavia hoje jogando em casa, quer aí conquistar mais uma vitória. O Fluminense precisando reverter aí uma situação, já que o Fluminense não vence fora de casa há um bom tempo também, não é isso, RR?
1: É verdade, o Fluminense vem de 2 maus resultados, 2 derrotas seguidas, tanto no Campeonato Brasileiro quanto na Libertadores. Perdeu para o Independente Rivadavia dentro do Maracanã, mas tem boas notícias. Ele está voltando, o Lúcio Acosta, o argentino baixinho, bom de bola. Coincidentemente, desde que ele teve aquela lesão naquele Fla-Flu, que o Flamengo acabou vencendo, o Fluminense começou a oscilar para baixo, perdeu o Lúcio Acosta, perdeu o Martinelli, mas hoje o Lúcio Acosta não só volta como titular, Luciana.
0: É isso, a torcida do Fluminense apostando as fichas no baixinho, no liso, no Lúcio Acosta. E quem vai trazer então as opiniões? Ele, Marcelo Smigo, a volta do Lúcio Acosta traz esperança para a torcida tricolor, Marcelo.
2: Muito boa noite, Luciana Zogaib, meu amigo RR Fera Brava, toda essa equipe aqui, Barro Show também, e a Rádio Nacional com seus ouvintes, para mais um jogaço de bola. E eu, com tem que confirmar exatamente o que você disse e a ideia também do RR. É um clichê do futebol, mas é a grande verdade. Esse jogo para o Fluminense é virada de chave. É sair de uma situação muito complicada, é último no grupo, vai mal na Libertadores com um pontinho só. E precisa também voltar a engrenar a sequência de vitórias para poder, nessa virada de chave, trazer de volta a torcida tricolor também. Que vem numa ingresia desde aquele Fla-Flu, que ela ficou na bronca com a mudança de data. O Fluminense precisa um bom resultado, uma sequência de vitórias para virar a chave e voltar com a sua torcida e o caminho das vitórias, Luciana Zogaireano.
0: É isso, esse é o grupo C da Libertadores da América. Laguaira e Bolívar empataram em 1-1 no jogo que aconteceu hoje às 19h. Resultado que faz o Fluminense, se vencer hoje, ficar dependendo apenas de si mesmo para garantir essa classificação. A galera na expectativa da bola rolar, já então teremos bola rolando no estádio Malvinas, Argentina. Vamos então conhecer os artistas do espetáculo para essa noite, começando pelo time da casa, o Independiente Rivadavia.

em Rivadavia, o melhor time da Argentina no momento. Está escalado e confirmado no gol. Número 1, Bocato. Lateral direito, 36, Bonifácio. Dupla de zaga, 2, Costa, 42, Studer. 14, na lateral esquerda, Luciano Gomes. No meio de campo, 5, Botari. 10, Fernandes. 25, Florentin. No ataque, 22, Vidia, o capitão. 43, Sartori. E 9, o centroavante paraguaio, Arce. O técnico é Alfredo Berti.

0: escalado e confirmado no gol. Recordista de jogos na Libertadores. O camisa número 1, o capitão, goleiro Fábio. Na lateral direito, 23, Guga. Dupla de zaga, 4, Ignacio. 22, Freitas. Na lateral esquerda, 13, Guilherme Arana. Meio de campo, 35, Hércules. 16, Nonato. E 11, o venezuelano Savarino. No ataque, 32, ele está de volta, o baixinho bom de bola, Lucha Costa. 17, uruguaio Canóbio. E 19, o argentino Castilho. O técnico também é argentino, Luiz Godinho. Apita Independente Rivadavia e Fluminense. Gustavo Terreira, de Uruguai. Ele é auxiliado pelos seus conterrâneos Martim Sopi e Augustin Berisso. E o VAR, olho nele, também é uruguaio, Antônio Garcia. Dito isto, quem é que voltar pra dar onda? Quem é que volta?
1: Luciana Zogai. Vem na minha onda, galera! Vamos nessa que a bola vai rolar já já. As equipes já estão no campo de jogo. O estádio não está lotado. Aliás, no Maracanã, torcida do Independente Rivadavia marcou presença, fez lá o seu barulho, a sua festa. Foi a primeira viagem, né, se não me engano, dessa equipe, e vencendo no Maracanã e agora jogando em casa. Esperava um pouco mais de público, RR?
0: Eu esperava, mas a gente sabe que as condições econômicas da Argentina não estão bem. É, enfim, né? A vida está difícil, a inflação está galopante, não está fácil para ninguém. De certa forma, os torcedores estão guardando dinheiro, porque sabem que o Independente Rivadavia já está praticamente classificado. Então a galera está economizando, para já pensando nas oitavas de final, porque o Independente Rivadavia não só vai se classificar como primeiro lugar, como já está classificado não só, mas como em primeiro lugar também. Já está nas oitavas de final da nossa Libertadores da América, Luciana.
1: Independente Rivadavia liderando o grupo C da Libertadores, 9 pontos, 100% de aproveitamento. O Bolívar vem na segunda posição com 5, o Laguaira é o terceiro com 3 e o Fluminense é o último colocado, tem apenas 1 ponto. Caso o Fluminense vença, pode chegar aí a 4 pontos, assumir a terceira colocação do grupo. Bolívar e Laguaira empataram, resultado que foi razoavelmente positivo aí para a equipe tricolor. Temos hoje também um Fábio fazendo aí mais um jogo pela Libertadores, quebrando recordes. O goleiro tricolor, o Fábio, hoje completando 114, não é isso, jogos com a camisa do pela Libertadores da América, aliás, jogando partidas da Libertadores, já defendeu outras equipes. O Fábio hoje completando então 114 jogos, é o recordista. Tem que respeitar o Fábio. Ele que nem dorme, né, amigo? Dorme pouco, né, o Fábio?
2: É um fenômeno do futebol brasileiro, a gente tem que enaltecer. Eu sou fã desses atletas que conseguem manter a carreira no futebol tão longeva, né, com tantos anos, porque o futebol é muito difícil, machuca demais, e ele tem que ser estudado tipo o Wolverine mesmo, que ele é de adamante. Ele nunca, não está machucado, nunca machuca, entrega muito em excelência. E é isso, o Fluminense tem um baita goleiro, Luciana Zogaia.
1: 45 anos na carcaça. Diziam que tinha que dormir 8 horas por dia. Isso pro Fábio.
0: Ah, é verdade. O Fábio, parabéns, esse grande goleiraço. Não para de treinar. Eu fico pensando nos sonhos do Fábio. Vem, a bola vem aí.
1: Ele não sonha muito, que ele quase não dorme.
0: Mas tá chegando outro veterano aí também, outro aí que é
1: o Hulk aí.
0: Imortal, super-herói. Só chega depois da Copa do Mundo, vai vestir a camisa 7. Já chegou tomando a camisa do Soteldo, parece que tá tudo bem. O Soteldo, obviamente, não relaxou, não vou brigar.
1: Eu vou brigar com o Hulk,
0: rapaz. Vou brigar com o Hulk, não é bobo nem nada. Passou a camisa 7, mas o Hulk é só depois da Copa do Mundo. Vai ter bastante tempo para treinar, para se entrosar com seus novos companheiros. O Hulk chega aí como grande reforço e chega também seduzido pela hipótese de ganhar uma Libertadores. É um título que o Hulk ainda não tem na sua carreira. Já bateu na trave com o Atlético algumas vezes. Mas então uma eliminação precoce do Fluminense seria uma frustração. Então a galera que tá jogando aí tem essa responsabilidade, Lu.
1: É isso, o Hulk, que tem 39 anos, acho que quando ele estrear já vai ter 40, né? Porque ele faz aniversário em julho, se não me engano, 25 de julho, vai aí poder já estar com 40 anos também na carcaça aí, o Hulk. A bola vai rolar então na Argentina! Vamos nessa, curtir a Libertadores! É o Flusão buscando se reabilitar fora de casa, é o Fluminense quem vai dar a saída. Bola rolando, tá valendo! Brasil! Galera, a saída foi do Flusão, mas já tem bola ali nos pés da equipe do Independiente Rivadavia. Recuando, recomeçando tudo lá atrás com o goleiro Bocato. Ele dá o chutão pra frente, tenta jogar lá no campo de ataque. Lá atrás o zagueiro do Fluminense corta, coloca a bola pela linha lateral. Vai ter o arremesso lateral a equipe argentina. É bola ali pertinho da linha divisória do campo, tenta o passe na frente, a tentativa ali de domínio no campo de ataque do Sartori, conseguiu fazer o corte, a zaga do Fluminense despacha lá para o círculo central, é a chance do Fluminense arrancar para o campo de ataque, fez o break por ali, Castilho tocou mais atrás, a sobra ainda é do Fluminense, trabalhando lá pelo setor direito, bola nos pés de Guga, ele faz o passe pelo meio, volta de novo pelo círculo central com o Hércules, ele chama ali o toque pertinho ali com o Savarino. Abertura agora é pelo lado esquerdo. Quem tá com a bola nos pés é Guilherme Arana. Já tá todo recuado o time argentino. O Fluminense trabalha a bola ainda pelo círculo central. Tenta o toque mais atrás. Bola nos pés agora do zagueirão Inácio. Ele despacha lá pelo setor direito. Tenta a jogada por ali. Uma tabela que não deu certo. E novamente recupera a posse de bola a equipe argentina. Uma bola cortada ali na linha divisória do campo. Vai pela linha lateral. É arremesso que favorece o Independiente Rivadavia. Luiz Zubeldia, o técnico do Fluminense, está pressionado, RR.
0: É, dizem que sim, né? O Fluminense vem de dois maus resultados. E há quem diga, mas são rumores, que uma derrota hoje, uma eliminação precoce, que significa sair da Libertadores, poderia significar o fim da passagem do Zubeldia. Eu acho uma decisão precipitada, independente do que vier a acontecer. Acho que o Zubeldia faz um bom trabalho. E o que está acontecendo agora é uma oscilação natural.
1: Tem bola a equipe argentina no campo de ataque lá pelo setor esquerdo. Faz a reposição ali do arremesso lateral. Já vem para a finalização. Virou e bateu uma bomba. Faz a primeira defesa. O goleiro Fábio já espalmando para escanteio. Num arremesso lateral jogado para a área, dominou com a perna direita, girou e com a mesma perna o Sartori mandou um balaço pro gol, RR.
0: Ainda bem que tinha o Fábio aí, recordista de jogos na Libertadores, escanteio pela esquerda, vem bola na área aí, Luciana.
1: Vem para pressão, a equipe argentina, Independiente Rivadavia cobrou curtinho, voltou de novo lá pelo lado esquerdo, bola cruzada na área, subiu a zaga do Flu para afastar, a sequência aperta ainda na entrada da área, foi pelo alto Freitas para fazer o corte de cabeça, a sobra fica com o Vidia, ele faz o domínio, é o capitão da equipe, tenta botar no chão, bola de novo esticada lá pelo setor esquerdo, mas já está parado o lance, não está valendo mais nada, assinalada a irregularidade ali no ataque do Independiente Rivadavia, começa o jogo vindo para cima do Fluminense, Rodrigo Ricardo.
0: É verdade, agora o impedimento foi muito claro ali pelo lado esquerdo de ataque, mas o Fluminense tem que abrir o olho.
1: Tá só começando o jogo, são os primeiros movimentos, 3 minutos e meio de bola rolando. Já teve uma finalização ali na meta do Flu. Fluminense que sai trocando passes ali na zaga. Aparece também para ajudar ali na saída de bola no Nato. Bola recuada. Tá novamente ali na altura da intermediária do Fluminense. No campo defensivo sai jogando errado. Deu de graça nos pés do time argentino, que mais uma vez erra o passe. Devolução pro Fluminense. Erro daqui, erro de lá. O Guga tenta arrancar pelo lado direito. direito. A bola já recuperada de novo pela equipe do Independente Rivadavia, que dá um chutão para frente. Lá atrás chega para cortar por lá o Freites. Bola que sobra nos pés de Guga. Ele recomeça na linha de zaga. Sai jogando o Fluminense. Freites faz abertura na esquerda agora com Arana. Ele busca o passe na frente. Tentou um toque de primeira ali o Savarino. A marcação chegou com ele. O Fluminense está com dificuldades de sair do campo de defesa. A equipe argentina bota pressão, vem para o arremesso lateral pelo lado direito ali com o Bonifácio. Ele faz a reposição, tenta fazer o giro por ali. O Arce, bloqueado, pressionado, não consegue dar sequência no lance. O Fluminense vai recuperar a posse de bola. Vamos chegando aí perto dos 5 minutos. Está só começando o jogo. O que é que dá para a gente sentir, Smigo?
2: Aquele, os dois times se estudando e o Independente Rivadavia já chegou e deu um alô, deu um cartãozinho de visita, alô, acordou o Fábio ali com um chutaço aí do Sartori, mas é aquele começo de jogo, os dois times, parece dois pugilistas se estudando, vamos ver. Agora, jogo bem escamado, né? Jogo de Libertadores, ô Gaiden.
1: É jogo de liberta, é a glória eterna em jogo. E o Fluminense sai com a bola ali na linha divisória do campo, para, prende, espera a ultrapassagem do Guga, volta de novo por ali com o Nonato, ele titubeou, acabou perdendo, vem de novo a equipe argentina, tentou botar na frente, foi pro chão, parou, parou, que tem falta, pegaram o homem ali, hein, RR?
3: É, foi falta do Nonato, acho que até ficou barato aí pela falta. Podia levar um cartãozinho amarelo, porque ele deu um carrinho, né? Na altura ali do tornozelo do jogador argentino, ele deu um pulinho, olha. E se fosse eu, o árbitro amarelava. Vamos ver se ele vai manter esse critério.
1: Foi o Vidia quem sofreu a falta por ali, o capitão da equipe, é falta pelo setor esquerdo, ele mesmo tá lá na bola para fazer a cobrança, é perigoso esse jogador também, vai jogar bola lá para a área, é de longe a falta, mas tá todo mundo enfileirado na entrada da área, ele preferiu tocar ali pela meiuca, a bola de novo vai ser aberta na esquerda, foi bem o Fluminense agora para fazer o corte e tenta escapar no contra-ataque, vai para marcação por ali a equipe argentina, ainda assim bola sobra nos pés de Guga, ele recomeça tudo lá atrás, a zaga tricolor agora. Agora quem sai jogando, o Freites vai ganhando o campo, vai avançando, ultrapassando a linha divisória do gramado. Prefere recuar, voltar ali na cabeça do grande círculo com o Inácio. De Inácio de novo para Freites. São os zagueiros da equipe tricolor trocando passes. Ele trabalha agora com Guilherme Arana, voltando mais atrás agora para Hércules, afundando ali entre os zagueiros, tentando ajudar nessa saída de bola da equipe do Fluminense. Tem bola nos pés ali o Inácio. É de ladinho para Guga. Mais aberto lá pelo lado direito, tá o Canóbio. Ele busca o passe pela meiuca. O Fluminense tenta avançar. Bola recuada de novo nos pés de Freites. Abertura agora mais uma vez ele pelo setor esquerdo. Tá com ela nos pés o Canóbio. Ele tenta encarar a marcação. Tenta arrastar pelo meio. A marcação firme em cima dele. Ele gira. Trabalha por lá com o Savarino. Savarino para Arana. Arana voltando a jogada mais atrás. Tá todo recuado. O time argentino não dá espaços para o Fluminense. Trabalha a bola pelo círculo central. Nos pés do jogador que é o Inácio. Ele pisa. Espera ali a aproximação do companheiro. Nonato vem armar o jogo para a equipe tricolor, né, da cabeça do grande círculo, ele levanta a cabeça, olha de um lado para o outro, tem que jogar com Freites. Freites busca o passe ali na vertical para o Hércules. Hércules trabalha pelo lado esquerdo, bola boa para Arana. Arana tenta arrastar a jogada pelo meio, a marcação vem com ele, faz o corte, bota pela linha de lado, arremesso lateral que favorece o Fluminense. Rapidinho cobrou o Arana, trabalhando nos pés de Hércules. Hércules novamente recuando a jogada, o Fluminense vai alugando o meio campo, bota a equipe argentina para dentro do seu campo e tenta a jogada agora lá pelo setor direito, com ela nos pés Savarino, voltando a jogada ali com Guga, Guga de novo recuando, o Fluminense fica tocando de pé em pé, girando bola de um lado para o outro, tentando encontrar espaços ali para penetrar no campo de ataque. Tá com ela nos pés de novo por ali, é Guilherme Arana, ele bota velocidade, tem pertinho dele ali para trabalhar o Nonato, de Nonato para Arana, Arana para Nonato, vai avançando o Fluminense, bola na frente, a bola é boa, chega no carrinho, botando pela linha de fundo o Bonifácio, é escanteio pro Fluminense, RR.
3: É escanteio pelo lado esquerdo, uma boa transa do Fluminense, boa troca de passes, o Lúcio Acosta procurava ali o Canóbio, mas antes chegou o zagueirão
0: da Argentina e colocou para escanteio. Vai vir bola na área aí pelo lado esquerdo de ataque. Tricolor já cobrado, Luciana.
1: Cobrou rapidinho, bola ali na perna direita, vem pro levantamento, tenta o toque de cabeça lá dentro da área. O corte foi feito, insiste na jogada do Castilho, aberto lá pelo lado direito, ele domina, tenta encarar a marcação é firme, é dupla para cima dele, ele volta um pouquinho mais atrás, a jogada vai chuveirar na área, vem pelo alto para fazer o corte, a zaga do Rivadavia, insiste ali o Fluminense, marca na pressão, tenta ganhar a jogada no campo de ataque, bloqueia daqui, bloqueia dali, uma briga danada pela posse de bola, e quem fica com ela é o Fluminense, na intermediária Hércules, achou bem o passe ali pelo meio, a girada foi legal do Savarino, mas acabou perdendo o domínio da bola, e aí vem contra-ataque, Fernandes arranca, ultrapassa a linha divisória do campo, vai escapando pela meia direita, faz abertura agora com o Vidia, aberto pelo setor direito, ele volta a jogada, e de novo nos pés do Fernandes, mais uma vez para Vidia, já se arrumou a zaga do Fluminense, se ajeitou por lá, Vidia tenta chegar na linha de fundo, cruzou rasteirinho, vem Guga para fazer o corte, a sobra de bola ainda parou no peito ali do jogador da equipe argentina, não soube sair jogando, o Fluminense rouba, sai nos pés de Savarino, tem chance de puxar um contra-ataque rápido, a inversão de jogada lá pelo lado direito, botou para correr, mas aí era para correr demais, a bola se perde pela linha de lado, de olho na hora, galera! 21:40, se liga no tempo e no placar. 10 minutos de bola rolando no primeiro tempo, é a quarta rodada da fase de grupos da Libertadores. E o placar da Rádio Nacional tá marcando assim: Independiente Rivadavia 0, Fluminense também 0. A galera tá dando onda pra ninguém, não. Mas a equipe argentina chegou com perigo e ganhou escanteio, hein, o RR.
0: É escanteio pelo lado direito, o time argentino desceu, mas foi bloqueado na hora que ia fazer o chute. Mas o Vidia, o colombiano Vidia, vai para a cobrança.
1: Vai para a cobrança, o camisa 22 é o capitão da equipe, é o Vidia. É escanteio pelo lado direito, todo mundo lá ganhando espaço dentro da área, autorizada a cobrança, Vidia concentrado, partiu na perna direita, vem pro levantamento no miolo, no toque de cabeça, a bola bate na trave, eu acho que entrou, hein? Gol! Da equipe do Rivadavia, a arbitragem tá ali assinalando, vamos rever o lance, porque me pareceu que a bola foi lá dentro, bateu na trave e voltou. Não entrou, não. Não entrou, não. Ele apontou o meio ali, mas não. Ele apontou marcando a falta. Foi gol, não. A bola bate na trave, no travessão. Quicou ali pertinho da linha. Conseguiu cortar a zaga do Fluminense. Ele apontou pro meio, não. Apontou, foi falta, hein, RR?
0: Exatamente. Falta sobre o jogador do Fluminense, o centroavante Castillo, camisa número 9. Mas nós tivemos aqui até a impressão que teria sido gol, porque balançou geral, inclusive a rede. Foi uma cabeçada muito forte. A bola bateu no travessão, quicou no gramado, mas quicou fora da linha. Não foi gol. Ufa, ufa, ufa. Segue 0-0 no placar nacional.
1: E que lance de perigo que chegou ali realmente com chance para fazer o gol. A bola deu sorte agora, hein? A equipe do Fluminense, hein, Smigol?
4: Um lance esquisito ali, hein? Uma bola na área perigosa, uma cabeçada que parecia mais um chute com a força, precisão, explodiu na trave ali do Fluminense, levou um susto à zaga de todo mundo. Devo até a impressão que no estádio a galera viu o gol também, porque eu daqui fiquei na dúvida. Um lance bizarro, graças a Deus, segue o Fluminense aí na luta, não foi gol.
1: E que o susto faça o Fluminense vir aí com mais ímpeto pro campo de ataque. Tá vindo lá pela direita com o Guga. A abertura é boa. Busca a finta. Prendeu por ali. Botou a bola pro Lúcio Acosta. Ele é liso. Abertura de novo pro Guga. Vai voltar pro Lúcio Acosta. Se movimenta Canóbio dentro da área. Ali no bico da área. Buscou a tabela. Lúcio Acosta tenta o cruzamento. Corta a zaga do Independiente Rivadavia. Tira dali, mas o Fluminense aperta. Aperta com falta. A arbitragem tá parando e marcando. É falta pra equipe argentina ali no campo defensivo, Fluminense tentando dar o troco rapidinho, hein, RR?
0: É verdade, mas o árbitro pegou uma falta do Canóbio, né, tentando retomar a bola quando o time argentino tentava sair no contra-ataque.
3: realmente foi falta. Falta marcada a favor dos argentinos. Segue Fluminense 0, Independiente Rivadavia também 0.
1: E vai lá para fazer então a reposição o goleiro Bolcato. Ainda não trabalhou, não participou do jogo Bolcato. O Fábio já fez uma defesa, já viu a bola explodir no seu travessão. Por enquanto é o time argentino quem vai botando mais pressão, é quem vai chegando mais perto do primeiro gol, né, Esmigo?
4: E o jogo é bom, o jogo é animado. O Fluminense já chegou duas vezes ali, fazendo jogada, bola de pé em pé, trabalhando pelo lado esquerdo. Mas o Independente, ele assusta também, quando ele já chegou duas vezes com chances claras de gol. Essa agora na trave, uma explosão. O jogo é bom, Zogaibe!
1: É bom, e vem o Flu pro campo de ataque, bola ali na cabeça do grande círculo, abertura é boa pelo Nonato lá na direita, trabalhando bola, vem no bico da grande área, olha o levantamento, Bolcato deu um tapinha nela, se esforça, fica com ela, com o Savarino ali na linha de fundo, ele prende, já olhou lá de novo para dentro da grande área, busca o cruzamento, tentou o domínio por ali, o Canóbio, a bola escapa, o Fluminense vem para pressionar também, Hércules lá no grande círculo, busca o passe de novo, aberto ali pelo setor esquerdo, nos pés de Savarino, ele vê a chegada por ali de Guilherme Arana, volta de novo a jogada para Savarino, o Fluminense trabalhando bola na intermediária do campo de ataque, Arana de novo com ela, mais uma vez com o passe ali para Savarino, se livra da marcação, faz o toque pelo meio, Lúcio Acosta tentou dar o giro, acabou perdendo, e aí a equipe argentina tenta sair no contra-ataque, o Fluminense pressiona, é o perde, pressiona também da equipe tricolor, mas a arbitragem está parando e pegando falta. Mais uma falta que favorece o time argentino ali dentro do campo de defesa. Pegou mais uma por ali o árbitro.
3: É, pegou mais uma. O Fluminense estava atacando e quando o Independente Rivadavia tomou a bola e tentou sair no contra-ataque, acabou fazendo a falta. Foi uma falta antijogo, digamos assim. Foi uma falta normal. Uma falta que evitou também o possível contra-ataque do time argentino. Por enquanto segue Independiente Rivadavia 0, Fluminense também 0.
1: Foi só a gente falar que ele não tinha tocado na bola, né? Que ele foi lá tocar o Bolcato, o goleiro da equipe do Independiente Rivadavia. O Fluminense tentando pressionar também. Lembrando que amanhã o Flamengo também entra em campo na Libertadores da América. E olha o Rivadavia chegando de novo pelo lado esquerdo. Bola cruzada. Acho que essa bola cruzou por fora. Não, tá valendo. Tá valendo o lance. Fernandes vai na linha de fundo. Tenta de novo o cruzamento nas mãos do goleiro Fábio. Agradece o goleiro tricolor. Hoje fazendo 114 jogos na Libertadores da América. Respeita. Respeita o paredão do Fluminense.
3: É muito jogo. Ele começou fazendo jogos pela Libertadores com a camisa do Vasco da Gama, depois com o Cruzeiro e também com o Fluminense, onde inclusive foi campeão em 2023, Luciana.
1: É muita história para contar aí o Fábio, o grande goleiro, 45 anos, defendendo a meta do Fluminense. Fluminense que troca passes ainda no campo defensivo, busca uma tabela por ali, o Guga, ele volta mais atrás, ali próximo à meia-lua da grande área, sai jogando agora com Guilherme Arana. Chamou a jogada ali um pouco mais à frente com Lúcio Acosta, volta de novo no Arana. O Rivadavia vai pressionando lá no campo de ataque e acaba dificultando a saída de bola do Fluminense. Arana ficou ali no chão, acabou jogando a bola pela linha de lado, arremesso lateral que favorece o Rivadavia. O técnico Luiz Ubeldia está ali na beira do campo tentando incentivar ali os seus comandados. É arremesso lateral pelo lado direito do campo de ataque. Bonifácio vai lá para fazer a reposição. Ele tenta jogar lá na entrada da área, uma casquinha ali na cabeça, faz a proteção por lá, o zagueirão que era o Freitas consegue cortar, bota pela linha de lado, vai ter arremesso de novo, agora mais perto ali, né, da bandeira de escanteio, o Bonifácio vai se posicionar por lá para fazer a reposição. 17 minutos desse primeiro tempo, o Independiente Rivadavia 100% de aproveitamento na Libertadores, vem para pressão para cima do Flu, Bonifácio de novo jogando bola na área, subiu Freitas, afastou o perigo, a bola fica viva ainda na altura da intermediária ali do setor ofensivo do time argentino, bola de novo nos pés de Bonifácio, ele volta um pouquinho mais atrás para Fernandes, mais mais atrás ainda, fazendo recuo lá na linha de zaga com Costa. Ele recua para o goleiro Bocato. Vai recomeçar tudo lá atrás da meia-lua. Ele despacha para o campo de ataque. Agradeceu por lá o Guga. De cabeça ele conseguiu cortar. Ainda assim a bola rebatida e vai pela linha lateral. É arremesso agora a favor da equipe do Fluminense. Lá pelo lado direito do campo defensivo. O Guga, quem está com ela nas mãos, se aproxima ali dele. Ele prefere recuar, voltar lá atrás com o zagueirão Inácio. É de ladinho para Freitas. É o Fluminense trocando passes ali dentro do campo de defesa. Bola nos pés de Guilherme Arana. Recuando mais uma vez com Freitas. E vem se aproximando dele por ali. O Nonato ajudando nessa saída de bola. O Fluminense vai tendo dificuldades. O Rivadavia nesse momento marca um pouco mais a distância. Bola nos pés de Freitas. Se aproxima também por ali o Hércules. Ele inverte a jogada. Trabalha para Nonato. Nonato de novo recuando com o Inácio. As linhas de marcação da equipe argentina sobe. Inácio se enrola com a bola, bota ela pela linha lateral. Fica com a posse, então, a equipe argentina no campo ofensivo lá pela esquerda. Já cobrou rapidinho por lá o Luciano Gomes. Bota a bola em jogo e agora está caído por lá o jogador da equipe argentina. É falta, falta cometida pelo Canóbio. É uma falta ali próxima à linha lateral, é distante, mas é mais uma chance de chover essa bola para a área, hein, RR?
3: É verdade, uma falta ali na lateral esquerda, falta cometida pelo Canóbio. É o jogador argentino... Está se levantando aos poucos, parece que realmente sentiu, acho que o joelho do Canobi bateu na coluna do jogador argentino, mas o vídeo já se prepara para chuveirar dentro da grande área do Tricolor.
1: Empurra, empurra lá dentro da área. Vidia, concentrado, vem para fazer a batida. É o capitão da equipe do Rivadavia. Ele está lá sozinho na bola. O restante está todo mundo se aglomerando lá dentro da área. 20 minutos já no relógio. Vai autorizar o árbitro a cobrança da falta. É falta perigosa na perna direita. Mandou ali a fatiada lá para o lado direito. Aí deixou a bola quicar ali o Fernandes. E acabou perdendo o domínio. Ela se perde pela linha de lado. De olho na hora, galera! 21:50, se liga no tempo e no placar. 20 minutos de bola rolando no primeiro tempo. É a quarta rodada da fase de grupos da Libertadores. É o grupo C e o placar da Rádio Nacional tá marcando assim: Independente Rivadavia 0, Fluminense também 0.
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1: Vem na minha onda, galera. Por enquanto não tá dando onda pra ninguém. O Fluminense já ganha posse de bola lá no campo de ataque. É pelo setor esquerdo. O Canóbio vai deixando por ali pra chegada do Guilherme Arana fazer a reposição. O técnico Zubeldía fica ali gesticulando com seus comandados. Faz a reposição então o Arana com a Costa. É de Acosta trabalhando por ali com o Canóbio no meio de dois. Ele tenta fazer o domínio. A bola se perde de novo pela linha lateral, segue com a posse de bola a equipe do Fluminense. É no ataque ali pela esquerda. Já passamos de 20, Marcelo Smigo. Tivemos alguma mudança aí no panorama do jogo?
4: O Rivadavia, Zogaibe, ele se defende muito bem. É aquele time argentino que marca duro. Eles estão mordendo ali cada palmo de grama. Parece até que é o Rivadavia que precisa do resultado. O Fluminense é o time técnico, toca a bola, tenta chegar ali. E agora ali, ó... Ih, o juiz aí, ó, deu um chega pra lá já no Zubeldía. Zubeldía tá de cabeça quente, mas já 22 minutos. É um jogo complicado pro Fluminense, Zogaibe.
1: Deu falta ali a favor do Fluminense. A Arana tá na bola. O Zubeldía tava lá dentro do campo, ou foi impressão minha, né? Tava ali conversando com o árbitro. Falta já cobrada, cobrou curtinha. Lúcio Acosta jogou direto pro gol, direto nas mãos do Bocato. Faz a defesa lá o goleiro da equipe argentina. O Fluminense teve a chance na bola parada. E agora tenta sair rapidinho. Tem mais uma falta marcada. Falta ali no campo de defesa. RR. O Fluminense. O Zubeldía estava dentro do campo ou foi impressão minha? O árbitro que foi fora.
3: Tava assim, ele avançou um pouco ali para passar umas instruções pro Arana, que ia cobrar a falta. E aí o árbitro deu uma pequena repreendida nela. Na sequência agora o Lúcio Acosta acabou cometendo a falta. Lembrando, como você falou no início do jogo, que no outro jogo desse grupo, o Bolívar da Bolívia empatou com o La Guaira da Venezuela. O resultado foi um empate de 1-1. Com isso, o Fluminense só precisa vencer o jogo de hoje para depender apenas de si mesmo para garantir a classificação para a próxima fase da Libertadores.
1: É isso, Fluminense precisando dessa vitória. Não está sendo fácil para o Fluminense vencer fora de casa em jogos de Libertadores. São 2 anos em que o Fluminense não consegue esse feito. Precisa hoje dessa vitória para aí sim ficar dependendo apenas de si mesmo. O árbitro agora está, pelo visto, paralisando aí para aquele momentinho, né, da hidratação. Os jogadores vão ali beber uma aguinha. E a gente aproveita também para debater um pouquinho, né? 23 minutos e meio aí, Marcelo Esmigo. O Fluminense está com mais dificuldades do que a equipe argentina no jogo.
4: Com mais dificuldades, até ronda a área ali do Rivadavia. Mas é aquele espírito de Libertadores que o time argentino tem muito, né? Aquela cancha, aquela vontade. O time do Rivadavia, ele marca muito bem. Ele se defende muito bem, não deixa o Fluminense jogar. E aí parece que o time do Fluminense vai perdendo um pouco a paciência. O Canóbio, agora o Zubeldía. O time do Fluminense não pode entrar nessa onda. Ele tem que jogar a bola e achar um caminho de furar ali com o Savarino, com seus jogadores de categoria. Porque o time argentino, ele parece que tem 30 jogadores em campo à vontade dos argentinos. Marcam lá em cima, estão sempre mordendo. Onde tem o jogador do Fluminense, tem pelo menos 2 atletas da Argentina ali do Chiro Rivadavia. Pô, parece até que é final para eles, e eles numa situação bem melhor. O Fluminense precisa engatar aí uma vitória para pegar um momento mais agradável e seguir na sequência de vitórias, ô Gaiber.
1: É isso, os times já vão voltando aí para o campo de jogo. Já tivemos a parada ali para hidratação. Momento bom também para os treinadores, né? Darem aquela ajeitadinha no que não tá legal. E, de repente, é um momento também ali, a parada acaba virando uma parada técnica ali também, onde os dois treinadores, no caso o Zubeldía pelo lado do Fluminense, o Alfredo Berti pelo lado do Rivadavia, tentando ali também fazer alguns ajustes aí nas equipes. Seguimos com 0-0, não tá dando onda para ninguém. 25 minutos de jogo, tudo igual na Argentina. E a equipe do Independiente tenta a bola ali na entrada da área, busca fazer o domínio, prende, a arbitragem já está parando e pegando ali a irregularidade no ataque, né, da equipe do Independiente Rivadavia. Ele acabou pegando por ali um toque de mão, né? Pegou no braço ali do jogador argentino. Ele disse que não, né? Mas o Sartori acabou tocando assim com o braço direito. A arbitragem parou e marcou falta que já favorece o Fluminense. Fluminense segue pressionado na saída de bola. O passe do Hércules por ali com a Costa. Ele achou bem ali na cabeça do grande círculo. Vai avançando o tricolor. Fez a abertura lá na direita o Nonato. Chamou para o jogo por ali o jogador que é o Nonato. Abertura mais ali pelo meio. Vem chegando o Savarino de costas. Lúcio Acosta tocou. Castilho sai da área. Tenta também ter o domínio. Abertura para o Canóbio pela esquerda. O passe para o Lúcio Acosta. Marcado, pressionado, não consegue avançar, perde bola por ali na entrada da área e tenta ligar o contra-ataque rapidinho, sozinho, botou na frente, tentou a canetinha ali para cima do Arana, adiantou demais, acabou perdendo a posse de bola o Sartori. O Fábio fica com ela, agradece, sai jogando ainda dentro da grande área com o jogador que é o Inácio. Ele pisa na bola, olha de um lado para o outro, chama ali na altura da intermediária do campo defensivo o Nonato. Ele vai avançando, parou, prendeu, trouxe de novo a bola um pouquinho mais atrás. O Fluminense tenta trabalhar as jogadas, sair de pé em pé, tocando e envolvendo a zaga da equipe argentina. A bola levantada ali na entrada da área, era pro Lúcio Acosta, foi forte demais, fica tranquila nas mãos do goleiro Bocato. O Fluminense com dificuldades nessa troca de passes, RR.
3: É verdade, Luciana. Nesse momento, no grupo, o Independiente está na 10 pontos, o Bolívar com 5, o Laguaira com 3 e o Fluminense é o Lanterna com 2, mas tudo isso pode ainda mudar, Luciana.
1: Pois é, tem muita coisa para acontecer ainda no jogo. 27 minutos ainda desse primeiro tempo. O Fluminense trabalhando bola lá na linha de zaga, bola nos pés de Freites. Ele sai jogando na altura da intermediária com Guilherme Arana, chamando ali na linha divisória do campo Savarino. Savarino voltando com a jogada com o Freites na cabeça do grande círculo Hércules. Hércules para, prende, volta a jogada e de novo nos pés ali do lado esquerdo do Savarino, tenta gingar para cima da marcação, Canóbio se movimenta também, ele prefere voltar com Guilherme Arana, a bola recuada mais atrás, está nos pés do Freites, que pisa, olha de um lado para o outro e espera ali para ver com quem jogar, tem que jogar com seu companheiro de zaga, que é o Inácio.

0: afunda por lá também. O Hércules, a bola fica nos pés de Freitas, agora sim chega para o domínio do Hércules. Ele tenta avançar ali pela meia esquerda, faz o passe na vertical, trabalha com Canóbio, de novo para Hércules, agora com Arana. O Fluminense vai de pé em pé, Canóbio ajudando, boa bola ali pelo meio, Castilho devolveu para o Canóbio por baixo, a marcação chega no carrinho, chega cortando, e insiste ali o Rivadavia, tenta sair na velocidade, o Fluminense perde, pressiona, consegue a roubada de bola de novo lá pelo círculo central, esticada na meia direita, agora com Guga. Guga parou, prendeu, voltou a jogada um pouquinho mais atrás. Ela tá ali na linha divisória do campo.
1: E tem gol.
0: Tem gol onde, RR?
1: Tem gol no estádio Nilton Santos, é gol do Alvinegro, gol contra do Racing. Botafogo 1, Racing 0 no momento.
0: É, o Botafogo vencendo no tapetinho do Nilton Santos. Por aqui o Fluminense ainda precisando dessa vitória também. O Rivadavia chega ali pelo setor direito, faz o giro, volta lá atrás, nos pés de Costa. Ele sai tocando de lado com o Studer. Ele tá na linha divisória do gramado. Ele já viu bem lá pelo lado esquerdo o Luciano Gomes. Para, prende, encara ali a marcação, bota na frente, ganhou, já passou pelo primeiro. Ele tenta chegar mais a fundo, faz o passe, é muito checado, vai direto pela linha de fundo, apenas tiro de meta para a equipe do Fluminense. De olho na hora, galera! 22 horas no horário de Brasília, se liga no tempo e no placar. 30 minutos de bola rolando no primeiro tempo. É Copa Libertadores da América, quarta rodada. E o placar da Nacional tá marcando assim: Independiente Rivadavia 0, Fluminense também 0.
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3: Luciana Zogaib.
0: Onda, galera, por enquanto tá dando onda pra ninguém, tá tudo igual. 15 minutos pra terminar o primeiro tempo, bola nos pés da equipe do Fluminense, bola nos pés por ali do jogador que era o Hércules, fez o passe na vertical, chamou o Canóbio, de lado a bola curtinha por ali, tentava a jogada do Lúcio Acosta, foi bloqueado e vem pro contra-ataque o Independiente Rivadavia, pressionado ali pelo círculo central, acabou cometendo uma falta, tem falta que favorece o time argentino. Derrubado o Vidia lá no círculo central. Aí ele derrubado pelo Nonato, chegou ali empurrando, puxando, fazendo de tudo ali o time do Fluminense para parar o Vidia. Ele é arisco, nem conseguiu derrubar o Nonato, também não conseguiu derrubar o Savarino. Quem teve que derrubar ele foi o Freitas.
1: É verdade, parecia até futebol americano, né? Todo mundo querendo derrubar o Vidia. E aí o Freitas chegou, que chegou. Falta bem marcada. Acho que poderia até rolar um cartão amarelo, mas não pela gravidade, mas pelo antijogo aí do Fluminense nesse momento, mas o árbitro está tendo um critério. Vamos ver se ele vai adotar até o fim da partida.
0: Por enquanto ainda não distribuiu nenhum cartãozinho aí o árbitro Gustavo Terreira, o árbitro uruguaio. O Fluminense vai ter a posse de bola ali no campo de defesa. Foi marcado um impedimento ali do ataque da equipe argentina. Vai lá para fazer a cobrança então o Guga. Ele cobra curtinho ali pela meiuca, volta a jogada lá na meia lua, sai jogando no bico da grande área, agora com o Inácio. É a zaga do Fluminense trocando passes. O time argentino sobe as linhas de marcação, vai posicionando seus jogadores já no campo de ataque. O Fluminense vai conduzindo bola por lá com Freitas. Ele vai avançando, já está ali na intermediária. De lado chama de novo para o jogo Inácio. Faz abertura agora na linha divisória do campo lá na direita. Guga já busca o passe na intermediária. Castilho saiu da área para trabalhar com ele. Guga abrindo de novo a jogada ali pelo setor direito. Passe errado e aí é contra-ataque. Erra o passe o Fluminense e dá o contra-ataque todinho ali para o time argentino, mas estava bem lá atrás o Arana. Bem posicionado, ele domina do peito, bota a bola no chão, sai jogando de novo o time tricolor. Já vamos chegando aí na marca dos 32,5 desse primeiro tempo. 0-0 na Argentina. O Fluminense querendo quebrar essa sequência de falta de vitórias fora de casa na Libertadores. O Fluminense precisa desse resultado para seguir vivo sem depender de ninguém na Liberta.
1: Ô Lua,
0: diga lá.
1: A gente falou mais... Olha o Fluminense aí,
0: Olha o Canóbio chegando, a abertura é boa na direita. Olha o Guga, busca a finta no meio de dois, o passe para dentro da área. Castilho não consegue o domínio por lá. O Canóbio, a bola sobra para o goleiro Bolcato. Primeira troca de passes ali que dá certo na entrada da área.
1: É verdade, pena que o Canóbio não conseguiu dominar. Na hora que dominou, bateu mais no joelho, aí a bola acabou correndo demais. Melhor para o goleiro Bolcato. Eu ia falar dos cariocas, a gente falou que o Botafogo está jogando nesse momento e está vencendo o Racing por 1-0 pela Copa Sul-Americana. Mais cedo, também pela Copa Sul-Americana, o Vasco jogou no Chile contra o Audax Italiano e venceu de virada por 2-1, Luciana.
0: É, são os brasileiros na liberta, na Sul-Americana. E você conferindo aqui na sua Rádio Nacional. A equipe argentina cruza essa bola para dentro da área. O Fluminense foi bem ali no jogo aéreo, conseguiu fazer o corte. A sobra de bola ainda é do Independente Rivadavia. É lá pelo setor esquerdo do campo de ataque. Bola nos pés de Luciano Gomes. Ele chama, arrasta a jogada ali pelo meio. Vem pro cruzamento, fatiou, trouxe na direita. É pro Fernandes. Vai encarar a marcação do Arana. O Fernandes prende bola, chega ali próximo a linha da grande área, prefere voltar um pouquinho atrás, de novo o Fernandes tabelou legal, foi pra linha de fundo, tentou o cruzamento pra trás, chegou rasgando a zaga, bota pela linha de fundo, Bonifácio foi por lá na linha de fundo, tentou cruzar ali rasteiro pra trás, tava ligada a zaga do Fluminense, RR.
1: Tava ligada a zaga do Fluminense, ataque ali pelo lado direito, uma boa troca de passe dos argentinos, mas acabou tendo corte aí. Se não me engano, foi o Hércules que cortou, mandou para fora, mas de qualquer maneira afastou parcialmente o perigo, porque a bola vai voltar, escanteio pelo lado direito lá. Vem bola!
0: Vem bola na área, Vidia vem pro cruzamento, desvio de cabeça, vai direto pela linha de fundo. E aí ficou querendo até um pênalti ali, disse que quase arrancaram a camisa dele ali, o Studer. Pediu pênalti, hein, RR?
1: Ah, pediu, todo mundo pode pedir, né? Quem não chora não mama, mas se for dar esse pênalti aí, vai ser 10 pênaltis para cada lado, né?
0: Já que pedir, pode pedir. Vou pedir 5 mil aqui pros Migo, né? Para ele me emprestar.
4: Eu tô com o Pix fora de área no momento. Não consigo ajudar, brincadeira. É, vamos ver.
0: 35 minutos de bola rolando, 10 para esgotar o tempo regulamentar nessa primeira etapa. O Fluminense tentando sair ali do campo defensivo, pressionado pela marcação, consegue botar a bola no campo ali com o Hércules. Ele tentava o passe à frente pelo alto, cortou a zaga. A sobra fica no círculo central. Tenta uma esticada, foi forte demais, vai ficar tranquila nas mãos do goleiro Fábio. Ele tem pressa, já sai rapidinho por ali, jogando na entrada da área com Freitas, já abrindo na esquerda para Arana. Arana chamando o Lúcio Acosta, voltando hoje o baixinho, fez falta demais no time do Fluminense. O Lúcio Acosta tá de volta hoje, já entra como titular. Trabalha a jogada ali pelo meio, perde o domínio o Canóbio, queria uma falta que a arbitragem não viu. A equipe argentina vem então arrancando, vai buscar a inversão de jogada lá pelo setor esquerdo. Matada bonita no peito, botou no terreno, vai chegando ali pelo bico da grande área, encara a marcação do Google, olha o cruzamento, toque de cabeça, saiu fraquinho, fraquinho. Assim fica fácil, hein, RR?
1: É, saiu fraquinho, mas de qualquer maneira, os argentinos chegando com muita facilidade, conseguindo cruzar a bola dentro da área. Agora acho que vai pintar o primeiro cartãozinho amarelo no jogo. Eu acho que foi pro camisa 5, Botari. Daqui a pouco eu confirmo, mas eu acho que é quase certo que foi para ele o camisa 5, Botari, da equipe do Independiente Rivadavia.
0: Se o Rivadavia está tendo facilidade para chegar ali na área do Flu, mesmo não acontece, hein, Smigo?
4: É verdade, Zogaibe. Nesse momento, o Fluminense tem 70% do posse de bola, mas não consegue furar a retranca. E o Rivadavia, quando chega em contra-ataque, ele é perigoso, chega com perigo na área do Fluminense. Mais um cartãozinho aí para conta, hein?
1: É verdade, agora o árbitro uruguaio resolveu tirar a maleta do bolso, já tinha amarelado o Botari, agora amarelou o jogador do Fluminense, o 35, Hércules. Ele tem a força, mas agora exagerou na força. Na verdade foi mais uma mão na bola, eu acho que esse critério do árbitro era para...
4: Compensou, é, deu para um lado e deu para o outro.
1: Eu acho até a mão foi até involuntária do Hércules.
4: Junto ali do corpo, né? Mas aí fica um cartão para um lado, um cartão para o outro. Já vai tentando dominar a partida aí, o ar.
0: Um cartãozinho para cada lado dos dois jogadores de meio campo ali da das equipes. Botari pelo lado do Rivadavia, Hércules pelo lado do Fluminense. Aí tem falta para o Rivadavia na altura da intermediária. é de certa forma ali um pouco frontal a meta do Fábio, está preocupado montando a barreira ali perto da meia.

A lua da grande área é chance para o time argentino na cobrança de falta frontal à meta do Fábio. Saiu um jogador ali da barreira do Fluminense, ficaram só dois.

0: baixa, a bola subiu, encobriu a barreira, encobriu a meta do goleiro Fábio, foi pela linha de fundo, apenas tiro de meta já cobrado.
1: Já cobrado, o Fluminense já perde bola de novo. Em número de faltas, são 7 faltas cometidas pelo Fluminense, 5 pela equipe do Rivadavia, que teve também mais escanteios que a equipe do Fluminense, 3-1. Fluminense tem mais posse de bola, como eu trouxe aqui o Marcelo Smigo, mas essa posse não está sendo tão efetiva, né? Porque quem teve mais perigo, jogando uma bola na trave, no travessão, obrigando também o Fábio a fazer uma boa defesa, foi o time do Independente Rivadavia. Vamos chegando perto da marca dos 40 minutos, seguimos no 0-0. Fluminense que tem bola ali no grande círculo, nos pés de Guga, trabalhando mais atrás para Inácio, de primeira com Freitas, ele está na linha divisória do campo, olha de um lado para o outro, chama o Arana para o jogo, bem aberto, bem próximo à linha lateral, domina o Arana. Ele prefere recuar na jogada, de novo da linha divisória do campo, vem o Freitas, buscou a fatiada agora lá no ataque. Boa jogada do Flu, vem chegando o Savarino, fez abertura para o Guga, olha o cruzamento, se jogou na bola, o Lúcio Acosta, mas não alcança. Ela se perde pela linha de fundo, boa jogada, tricolor agora, RR.
0: Boa jogada, pena que o Lúcio Acosta não tinha 5 centímetros a mais de pé, porque senão ele teria alcançado o bom cruzamento que veio pela direita do Guga, mas o Lúcio Acosta não alcançou. Na verdade, nem foi tamanho de perna, ele errou um pouquinho o tempo da bola. É uma pena, mas foi uma boa trama aí do Fluminense, que dá um sustinho aí no time da Argentina, Luciano.
1: De olho na hora, galera! 22 horas, 10 minutinhos, se liga no tempo e no placar. 40 minutos de bola rolando no primeiro tempo. É a fase de grupos da Libertadores da América. E na Argentina, o placar da Nacional tá marcando assim: Independiente Rivadavia 0, Fluminense também 0.
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1: Luciana Zogaiba. Vem na minha onda, galera. Tá dando onda pra ninguém, não. 5 minutos pra terminar esse primeiro tempo. Será que vai dar onda pra alguém nessa primeira etapa, hein, Osmigo?
3: Os dois times têm até criado jogada, mas sempre esquecendo ali o último passe, aquele momento de finalizar. Falta um pouco de calma ali para poder finalizar em gol e sair esse placar do 0-0, Zogaia.
1: Vamos ver se o Flusão consegue agora a bola cruzada dentro da área. Canópio desvia de cabeça, ela sai à direita do goleiro Bolcato. A chegada pelo lado direito do Fluminense. A abertura foi legal, o cruzamento veio na cabeça do Canópio. Ele desviou, mas desviou demais, hein? O cruzamento do Savarino foi afeição, RR.
0: É verdade, jogadinha pela direita, o venezuelano Savarino olhou para a grande área, enxergou o uruguaio Canóbio, mandou com um capricho, mas o Canóbio estava marcado também, não conseguiu cabecear muito à vontade, conseguiu até o cabeceio, mas a bola saiu pela linha de fundo, apenas tiro de meta, 0 para o Independente Rivadavia, 0 para o Fluminense no placar nacional.
1: 42 de bola rolando nesse primeiro tempo. E o Rivadavia tenta de novo chegar no campo de ataque lá pelo lado esquerdo. Já se fecha todo o Fluminense, tem que recuar. Volta a bola com o Studer. De ladinho para Costa. Costa tem a perna direita. O Vidia, ele prefere o passe ali antes. Agora sim chega pro Vidia, já olhou para a área. Olha o cruzamento, pegou por baixo, sai do gol. Fábio vai lá fazer a defesa. Chegada também ali, tchum, tchum, de pé em pé do time argentino, quase, hein, RR?
0: É verdade, é o famoso tic-tac argentino, que o Fluminense tenta fazer agora, mas não consegue executar com muita competência. Lá vem o Rivadavia novamente.
1: E vem de novo o Rivadavia, mais uma vez nos pés do capitão Vidia, ali pelo lado direito, já olhou para a área, olha o cruzamento, olha o toque de cabeça, Fábio salvou na sequência. Hércules tira na pequena área, defesaça do Fábio, segue insistindo a equipe argentina, invadiu a área, vem de novo para a bola cruzada, subiu, tira Arana agora de cabeça, a sobra ainda é do time argentino de fora da área, emendou para muito longe do gol. Que perigo e que defesa do Fábio, Rodrigo Ricardo!
0: Jogada pela direita, o Vidia fez o cruzamento, cabeçada do camisa número 25, como manda o figurino, aquela cabeçada no chão. E o Fábio, hoje é dia de recorde, então...

0: obrigando o Fábio a trabalhar um pouquinho mais, Luciana.
1: Defesaça do Fábio, evitando o primeiro gol do time argentino num cabeceio ali do Florentin, cabeceou pro chão, tava ligado o Fábio, escanteio na direita, já cruzou bola na área de novo, a equipe argentina conseguiu afastar o perigo, a zaga do Fluminense que tenta sair na velocidade, mas erra o passe e já devolve a posse de bola de novo pro Independiente Rivadavia.
0: Ô, Luciana, melhor o primeiro tempo acabar logo, hein? Esse finalzinho, primeiro tempo difícil pro Fluminense, hein?
1: 44, estamos aí, já vamos saber o tempo de acréscimo, se é que teremos nessa primeira etapa do jogo. Tivemos ali a parada para hidratação, então alguns minutos certamente vai colocar o Gustavo Terreira.
0: É verdade, eu chutaria uns 3, 4 minutos, Luciano.
1: Vamos ver aí já a plaquinha então do tempo de acréscimo. Segue com a posse de bola o time argentino, chegando pelo setor direito com Vidia. Pressionou por ali o Canóbio, ganhou arremesso lateral, teve pressa, o Canóbio foi esperto, botou na frente. Redomina por lá o Castilho, tá no bico da grande área pela esquerda. Faz o passe mais uma vez com o Canóbio. Tá fechada a porta por ali, ele tem que parar, prender. Volta na entrada da área, Lúcio Acosta tentou passar pelo meio de dois.
0: Mais dois.
1: Só dois minutinhos, vamos então a 47 nessa primeira etapa. Tem jogador caído e o festival de amarelinhos segue, hein, RR?
0: É verdade, dessa vez, se eu não me engano, é pro Lúcio Acosta, o baixinho. Deu uma pegada no camisa 10, um carrinho, né? No camisa 10 do time do Independente. Cartão amarelo bem aplicado, Luciano.
1: Lúcio Acosta e Hércules estão amarelados no time do Fluminense. E na equipe do Independente Rivadavia, Botari, o camisa número 5. É falta ainda dentro do próprio campo. Vamos até 47. Bola esticada lá para a correria do Hernández. Não consegue chegar, né? O Fernandes não consegue chegar. A bola se perde pela linha de fundo.
0: Ô, Lua, e tem recado aqui dos nossos ouvintes. O Fábio da Tijuca está ouvindo a gente atentamente e fala: o Flu tem que voltar do intervalo com o JK, o John Kennedy, no lugar do Castilho. Castilho mata todos os contra-ataques. Está na bronca com o Castilho, hein, Luciana?
1: E olha o Flusão chegando. Canóbio se enrolou tudo também com a bola, acabou perdendo, deu contra-ataque agora para o time do Independente Rivadavia. Bola ali no setor direito, vai buscar a inversão de jogada, erra também e dá de graça então para o goleiro Fábio. Vai terminar o primeiro tempo na Argentina. Sai jogando o Fluminense, pode ser o último lance de ataque. Guga trabalhando bola pelo lado esquerdo com Arana. É de Arana para Lúcio Acosta. Ele para, prende, olha de um lado para o outro, faz o passe na frente com Canóbio. Canóbio mais uma vez deixando a jogada com Arana. Ele vem para o levantamento, é forte demais, passa pelo Castilho e vai sobrando lá na esquerda com o Gomes. Luciano Gomes recuando, ela traz o Studer despachando. Ele despacha, mas despacha mais. A sobra de bola vai ficar ainda com a equipe tricolor. Na linha de zaga vai terminar o jogo. O árbitro olha o relógio, ergue o braço, aponta o centro final do primeiro tempo. E no estádio Malvinas Argentinas, o placar da Rádio Nacional ficou assim.
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1: Independente Rivadavia 0, Fluminense também 0.
0: Fim do primeiro tempo na Argentina, uma pequena discussão do Guga com os jogadores argentinos, bateu boca ali com o Vidia, estava um pouco irritado o lateral direito do Fluminense. No marcador, ninguém mexeu no marcador, apesar do Fluminense ter passado um pouco mais de sufoco. O Fábio, que está hoje quebrando o recorde, foi obrigado a trabalhar um pouco mais. Vamos aos bancos de reservas, começar pelos anfitriões, os argentinos do Independiente Rivadavia. O Alfredo Berti tem à sua disposição no banco o goleiro reserva Gomes Riga, o zagueiro Elordi, Ramiz, Bucar, Rios, Ocelha, Atencio, Riepe, Grego, Vasquez, Moreira e Vijalba. Esses são os reservas, os suplentes do Independente Rivadavia. Já o técnico argentino Lúcio Beldia, do Fluminense, tem à sua disposição goleiro reserva Vitor Eudes, lateral direito Samuel Xavier, zagueiro Gêmeos, lateral esquerdo 6, René, atacante 7, Soteldo,

0: Cante também 9, John Kennedy, inclusive foi um pedido aí do nosso ouvinte, o Fábio da Tijuca. 10, Paulo Henrique Ganso. 21, Igor Rabelo, zagueiro. 25, Alisson, meia. 29, zagueiro Milan. 90, o Kevin Serna, que caiu demais de produção. E o 94, o volante Otávio. Essas são as opções dos dois treinadores. Dito isto, eu vou voltar com ela que quer dar onda.
1: Luciana Zogaibe. Intervalo de jogo, 0 para o Independente Rivadavia, 0 também para o Fluminense, um placar que não é favorável, muito favorável aí para o Fluminense. Caso não vença hoje, vai ficar dependendo de outros resultados nessa sequência da Copa Libertadores da América. Eu quero saber dele, Marcelo Smigo, o destaque desse primeiro tempo.
2: Um jogaço de Libertadores pegado, só que os atacantes ficaram devendo.
1: É isso, daqui a pouquinho ele volta então para contar tudo o que rolou nessa primeira etapa, de 0 para o Rivadavia, 0 também para o Fluminense. Vamos girar então o plantão da informação, RR.
0: É uma quarta gorda, foram muitos jogos, mais cedo pela Liga dos Campeões da Europa, empate entre PSG e Bayern de Munique, 1-1, resultado que levou o PSG a mais, leva o PSG a mais uma final lá no dia 30 de agosto, ou 31 de maio, aliás, perdão, vai ser contra o time do Arsenal, que há 20 anos não chegava a uma final e busca seu primeiro título, enquanto o PSG vai para sua segunda final consecutiva e busca também o seu segundo título.
1: 30 de maio.
0: Mais cedo pela Copa Sul-Americana, de virada, lá no Chile, o Vasco derrotou o Audax Italiano por 2-1. Também intervalo lá no estádio Nilton Santos pela Copa Sul-Americana, o Botafogo vai vencendo o Racing por 1-0, um gol contra aí do time argentino, que vai dando essa vitória parcial ao time alvinegro. Está nesse momento pela Copa do Nordeste, o Sport está recebendo o Asa, vai empatando em 0-0. Paulista feminino, Ferroviária vai vencendo o Santos por 2-0. Também pela Copa Sul-Americana, grupo do Vasco, o Barracas Central da Argentina, vai vencendo o Olímpia do Paraguai por 1-0. O jogo também está no intervalo nesse momento, Luciana.
1: Muito bem, então, RR de olho em tudo que está rolando na Sul-Americana, na Copa Libertadores, também na Champions League. Teremos aí a grande decisão, então, no dia 30 de maio, na Padatás, que é 1 da tarde, o jogo que vai rolar, então, a grande decisão aí da Champions League. Por aqui, 0 para o Independente Rivadavia, 0 para o Fluminense.
0: É, esqueci também de um resultado, são tantos jogos, Luciana, mas lembrar do Corinthians também, que está jogando em intervalo nesse momento. O jogo é lá na Colômbia, o Corinthians jogando com o Independiente Santa Fé pela Libertadores, vai empatando em 0-0.
1: É isso, 0-0 é sempre ruim de comentar ou não, né? Às vezes tem 0-0 que tem mais chances de gol do que jogos aí de 1-0, né? Mas quem vai contar tudo que rolou ou não rolou nesse primeiro tempo é ele, Marcelo Smigo!
2: Marcelo Smigo! É isso, Zogaibe, é jogo de Libertadores, que jogaço, apesar desse 0-0 no placar. O jogo é muito bom, tem muita qualidade, é uma troca de passes intensa, jogadores ali de altíssimo nível. Agora, o menino Rivadavia veio com essa ideia, vou me segurar e vou esperar o Fluminense, mas com muita vontade. Tanto é que o Fluminense tem quase 70% de posse de bola, contra 29%, 30% do Rivadavia. Fluminense propõe o jogo no primeiro tempo, chegou alguns momentos com perigo na área do Rivadavia, mas o Rivadavia se defende muito bem, como um bom time argentino aguerrido, né? Marcando em cima, dando dificuldade aos atacantes do Fluminense, que definitivamente não estão numa grande noite. Na verdade, me chamou muita atenção até o Castilho, mais do que o Canobi, porque o Canobi ainda

tentou algumas jogadas, teve um bom lance ali num cruzamento direto ali de Savarino ali, que ele cabeceou bem mais para fora, bem se fosse, né, na meta do goleiro, foi para fora. Mas muita vontade, chegou na área, já o Castilho, que é a maior contratação do Fluminense aí, a mais cara a contratação do Fluminense. É um bom atacante, um 9 ali, um centroavante, mas que realmente passou muito apagado nesse primeiro tempo. Que teve muita movimentação, muita chegada na área e começou logo aos 2 minutos com o Sartori, dando um chutaço de virada, um chute plástico bonito, que acordou o Fábio ali, já, ó, 2 minutos de jogo, ó. É jogo de Libertadores, jogo sério, vale pontos importantes que o Fluminense precisa, já que os dois times em momentos opostos, o Rivadavia é líder no grupo e o Fluminense é o lanterna. Precisa, foi a Argentina com esse intuito de conquistar pontos, tem que começar uma virada de chave e engatar uma sequência de vitórias, porque ainda dá para se classificar sim. O Fluminense tem condições, tem um bom time. E o Zubeldía é um bom treinador que vinha numa sequência maravilhosa, tanto é que no Campeonato Brasileiro o Fluminense está em terceiro lugar, coladinho ali no Flamengo. O Fluminense tem 26 pontos, o Flamengo 27, e o Palmeiras é o líder um pouquinho à frente dos dois, né? Segue liderando, mas o Fluminense é o terceiro colocado no Campeonato Brasileiro. Porém, na Libertadores faz uma campanha muito aquém do seu elenco, do seu tamanho, da sua camisa. Fluminense esse que recentemente levantou o caneco da Libertadores, a conquista mais importante do continente. E o Fluminense sabe que precisa, por isso está lá na Argentina, com muita vontade, buscando, mas não consegue furar ali a defesa do Rivadavia, que é um time extremamente competente, se defendendo e, além disso, mostra uma vontade, né? Não parece que já está praticamente classificado para a próxima fase de grupo, parece que está disputando a vida no torneio, por isso joga com muita vontade, muito entusiasmo. Agora o Fluminense com 70%, atualizou aqui agora 66% de posse de bola, tem um total de passes de 294 passes com 89% de passes certos. Você vê como o Fluminense é um time de qualidade, que tem muita categoria em campo. E por isso a estratégia do Zubeldía de tentar chegar com calma, porque sabe que definitivamente não pode pensar nem empatar na Argentina. Então você vê que o Fluminense tenta chegar trocando passes, mas aqui de uma maneira mais cerebral, tentando ir na boa, ativando ali sempre o Savarino, o Canobbio, o Castilho um pouco mais apagado, o Fábio numa noite primorosa, inclusive fez uma defesaça aos 43 minutos, numa jogada do Rivadavia que, se sai o gol ali, ia ficar muito complicado para o Fluminense a situação no jogo e na Libertadores. Fábio já quase, né, uma lenda dos goleiros no mundo, um master, eu diria, praticamente em atividade, fez uma defesaça ali no cruzamento do Vidia para o cabeceio do Florentino, que parecia também um tiro ali, ele não reflexo, você vê que o reflexo dele está em dia, é um jogador que, apesar da idade, não deve nada para nenhum garoto, fez uma defesaça ali aos 43 do primeiro tempo, que seria uma tragédia o Fluminense tomar um gol naquela altura. O Fábio mostrando ali que está ligado e que, inclusive, merece aí uma vaguinha nessa seleção, já que vão 26, por que não botar ele ali como terceiro ou segundo goleiro, podendo até entrar numa situação, né, já o Brasil classificado, para homenagear mesmo a carreira do jogador, um jogador desse nível e atividade, né, tanto no Brasileiro, que o Fluminense é o terceiro colocado e vai muito bem, como na Libertadores, fazendo um jogaço ali, o Fábio que parece que joga de blazer, né, de terno. Sensacional. E aí é o que eu falei no começo, o Fluminense precisa de um bom resultado, que seja 1-0, 0-0, para tentar engatar essa virada de chave, trazer de volta a torcida para o lado do Fluminense, que ajudou tanto o Fluminense nessa sequência invicta no Maracanã, fazendo valer sempre o mando de campo do Fluminense. O Fluminense que deu uma estremecida ali, a torcida do Fluminense ficou assim na bronca com aquele adiamento que o Fluminense concordou, e o Flamengo no clássico, no Fla-Flu, fazer o adiamento, deu mais um dia para o Flamengo se preparar, a torcida não gostou, a torcida tem aquela rivalidade entre os dois clubes, e dali para frente o Fluminense deu uma desandada, saiu um pouco do trilho, engatou uma sequência negativa e na Libertadores ele é o lanterna,

0: joga um jogo duríssimo contra um time que é a sensação da Argentina, um time muito bem postado, muito bem organizado, que ao contrário do Fluminense, lidera na chave, ou seja, praticamente com a sua vida encaminhada para a próxima fase da Libertadores, joga como se estivesse valendo o título, com muita vontade, com aquela cancha argentina, aquela marcação em cima, que não deixa o jogador do Fluminense pensar e respirar, que tem ali dois, três defensores do Rivadavia em cima, tentando, fuçando, marcando. Realmente um jogo muito difícil para o Fluminense. A gente vai ver agora, nessa mexida aí para o segundo tempo, se o Zubeldía vai fazer alguma coisa. Deve mexer, eu acho que no mínimo ele deveria tentar um outro atacante, como muito bem pediu o nosso ouvinte aqui na Rádio Nacional, né? Colocar o Urso, o Kennedy, fazer alguma coisa, porque o Castilho, a maior contratação, né, a mais cara contratação da história do Fluminense, ainda não mostrou ali o serviço que a gente espera, como o Cano em outra época, que fazia bastante gols, como o próprio Hulk fez no Atlético Mineiro, e a gente sabe que passada a Copa, ele vai estar à disposição do Zubeldía para disputar essa vaga no ataque. E o Hulk é fazedor de gols, a gente sabe que ali vai dar uma esquentada ali pela posição. O time do Fluminense, com certeza, vai melhorar o seu poder ofensivo, tendo ali um super-herói do tamanho do Hulk, que me dê a licença poética Marvel, mas é um super-herói que eu sempre gostei, porque ele fica bravo, ele é forte, ele vai pra dentro, não desiste jamais, e com certeza vai melhorar o plantel do Fluminense, vai acrescentar. RR tá aqui sorrindo, aqui rindo, mas eu tenho certeza que ele concorda e é fã. Hulk, jogador de Copa do Mundo, é um centroavante daqueles que nem tem mais aí, vai ajudar esse ataque do Fluminense. Você não
1: acha? Com certeza, a dúvida é se o Hulk, que posição ele vai jogar no ataque, né? Se ele vai ser um seguro atacante, se ele vai jogar mais aberto pela direita, como começou no início da carreira, se ele vai jogar até mesmo como um centroavante, um homem de referência, um camisa 9. Ele já disse que não gosta de ser aquele camisa 9 que joga de costas para a defesa adversária, tipo pivô, mas certamente o Hulk ainda tem muito a acrescentar, muita lenha para queimar. E a gente tem campeão nessa quarta noite. O Internacional de Porto Alegre venceu de virada o Brasil de Pelotas, campeão da Recopa Gaúcha. E você que está achando que esse jogo está tarde, tem jogo ainda mais tarde. É, o Cruzeiro enfrenta a Universidade Católica, jogo lá no Chile. O jogo começa às 11 horas da noite, hora de Brasília, amigo, é Corujão.
0: Que é isso? Aí mata o remador aqui que acorda cedo. A nossa querida locutora aí faz locução uma atrás da outra. A menina que mais trabalha nesse Brasil. Ela que é uma voz sensacional. Por isso está sempre narra tudo. Não é só futebol, não. É masculino, é feminino, é ginástica, é esgrima, é Olimpíada de Inverno. Uma lenda. Eu sou contra esses jogos da madrugada. Eu gosto daquele clássico, domingo, 4 da tarde. Mas é isso, RR. O Fluminense é guerreiro, é o time técnico, vai em busca da vitória. Precisa sim, né, desse resultado, por isso já está em campo os dois times para esse início do segundo tempo. Vamos ver o que vem por aí, minha querida Luciana Zogaiver.
2: Luciana Zogaiver, vem na minha onda, galera, bem que a bola rolou agora para o Independente Rivadavia dar a saída nesse segundo tempo e já tenta a bola alçada lá para dentro da área, vai lá na cobertura, o Freitas ficou no chão, pediu falta, a arbitragem parou e marcou. Falta no ataque no primeiro lance aí desse segundo tempo, já lançando bola lá pro Arce. Ele chegou empurrando, né, RR?
1: Ah, nenhuma dúvida. O Arce empurrou muito o jogador do Fluminense. As duas equipes retornam para essa segunda etapa, como terminaram o primeiro tempo, Luciano. Nenhuma modificação.
2: Todo mundo igualzinho, então, na primeira etapa. O Fluminense agora é quem arranca. Vem com o Guilherme Arana puxando a jogada pelos meios. Ele tenta o passe ali de lado, mas corta a equipe do Independente Rivadavia, que na sequência acaba também sofrendo uma falta por ali, o Vidia. Falta cometida pelo Guga. Aliás, os dois se estranharam ali no finalzinho do... depois do apito final do primeiro tempo, e já chegou o primeiro lance, o Guga já dividindo, já dando uma ali por trás do Vidia.
1: É verdade, tem que ficar de olho aí, hein? Mas eles realmente se estranharam aí no final do primeiro tempo, teve empurra, a galera do deixa disso, realmente, né, vamos jogar bola, né, Luciano?
2: É isso, vamos ver bola rolando nesse segundo tempo. A equipe argentina tentando chegar pelo lado esquerdo, o Vidia já bota na frente, encara a marcação de novo do Guga, Guga vem para fechar a porta.

0: direta, bota pela linha de fundo, escanteio, já vem pra bola alçada na área, escanteio pelo lado esquerdo, RR.
1: Mais uma vez esse confronto, Vija e Guga, melhor, escanteio para os argentinos pelo lado direito. Vem bola na área aí, Luciana.
0: Vem bola na área, o Arce está lá buscando espaço, Vija vem na perna direita, jogou na segunda trave, o toque de cabeça vai direto pela linha de fundo. O Arce estava por lá, esperando na segunda trave ali a jogada para ele, a bola acabou indo à esquerda do gol do goleiro Fábio. Vem para cima a equipe do Rivadavia, RR.
1: Verdade, escanteio cobrado pelo lado direito, a defesa do Fluminense não espanou, houve a cabeçada, mas a cabeçada sem direção, apenas saiu pelo tiro de meta, 0-0 no placar nacional.
0: E o Nonato ficou ali sentindo o rosto, na região ali do olho, não sei se teve algum toque ali de braço ali no rosto do Nonato. Fato é que o Fluminense tem o tiro de meta já cobrado pelo Fábio. A equipe argentina sobe as linhas de marcação, pressiona a saída de bola do Fluminense e mais uma vez acaba errando, cedendo novamente a posse de bola para o time argentino. Zubeldía não para de gritar, empurrando a equipe do Fluminense. É pelo lado esquerdo agora que vai vir levantamento, vai ali para arremesso lateral o Luciano Gomes. Ele trabalha curtinha por lá com Vidia, vem ele de novo na tentativa do cruzamento, corta a zaga do Flu, insiste a equipe do Rivadavia, vem novamente nos pés ali do Vidia, vai encarar a marcação do Guga, já dobrou a marcação pra cima dele, de canhotinha ele conseguiu o cruzamento, Fábio faz a defesa, a bola veio ali a meia altura, facilitando pro goleiro tricolor, RR.
1: Facilitando pra defesa tricolor, um detalhe agora é atrás do goleiro Fábio, arquibancadas vazias. A torcida independente Rivadavia está mais concentrada no meio ali do campo e também atrás do gol do seu próprio time, né? Não podem circular, né? Porque quando a gente era criança, eu me lembro lá no Maracanã, a gente corria de um gol ao outro, né? Hoje também não se dá mais para fazer isso. Mas esse detalhe aí do estádio Malvinas Argentinas, que fica em Mendoza, onde tem um vinho delicioso. Vários vinhos.
0: É, rapaz, região do vinho, terra do vinho na Argentina. E aí é um lugar pro Fábio, né? Quanto mais velho, melhor, né? Vai ficando aí o goleiro.
1: É verdade.
0: O Fluminense. Mostrando que em terras argentinas ele está mandando. Por enquanto, 0-0. A equipe do Independente Rivadavia tem bola ali pelo meiuca. Tenta sair agora pelo setor direito. Bonifácio, ele faz o passe ali próximo ao círculo central. Pressionado, marcado ali pelo time do Fluminense. Sai jogando errado. Foi a vez agora de dar pressão no time do Flu. Pressionou e deu certo. Consegue recuperar a posse de bola que agora está nos pés do jogador que é o Freitas. Ele sai jogando ali pelo lado esquerdo. Parou, prendeu, volta a jogada para Inácio, tem o Guga ali na direita, ele fica ali levantando a cabeça na altura da intermediária, né, de ladinho de novo com Freitas, bota velocidade agora, tenta avançar ali na linha divisória do campo, chamou o Arana para o jogo, ele joga na marcha ré, volta a jogada mais atrás para o Inácio, Inácio trabalhando com o Monato no meio, foi bem agora o Guilherme Arana, conseguiu se antecipar para dar o passe, a bola chega para o lado direito, é para Guga, a abertura é boa para Canobio na direita, o Flu vem chegando, se fecha o time argentino, o Rivadavia tá tudo ali perto da sua área, a bola na intermediária ali do campo de ataque, nos pés agora do jogador que é o Canobio, na entrada da área ele chama na direita, Guga vai na linha de fundo, olha a bola cruzada, chegou na segunda trave, finalizou por cima da meta do goleiro Bolcato. Foi o Arana quem conseguiu a finalização, mas antes dele, teve outro jogador do Fluminense, era o Castilho, se não me engano, ali na área, que perdeu a chance, hein, RR?
1: É verdade, o cruzamento veio pela direita, não, foi o Castilho, exatamente, eu vou até confirmar aqui, ver o replay, não foi o Castilho não, foi o Savarino, que errou ali a bola, e aí a bola sobrou na sequência para o Arana, que também chutou, mas chutou por cima da meta. Muita gente defendendo, inclusive, como o Serna caiu de produção, que o Zubeldía pudesse dobrar, jogar com o René de lateral esquerdo e testar o Arana, que é um jogador bastante ofensivo, tem bom chute, testar ele como ponta esquerda, Luciana.
0: Seria uma boa, Marcelo Smigo, botar aí o Arana então um pouco mais avançado, fazendo esses cruzamentos ali para o Castilho e para o Canobio?
2: Seria uma boa, porque precisa acionar eles, o Fluminense precisa do gol e não está acontecendo, não está conseguindo furar a defesa do time argentino.

0: Então qualquer mudança aí que mexa no esquema para ter mais criatividade, com certeza. O Castilho, coitado, não conseguiu ainda fazer nenhuma jogada. O Canobi ainda deu uma cabeçada, está tentando, mas precisa mexer o Fluminense, Zogaiber.
1: É isso, bola ali na intermediária, o Fluminense tem ela nos pés, faz a inversão de jogada agora pelo setor esquerdo, Arana, ele dispara, ultrapassa a linha divisória do campo, faz o break por ali, volta de novo um pouquinho mais atrás, diga lá, Rieri.
2: Não, Lu, é uma curiosidade, geralmente o Independente Rivadavia não joga nesse estádio aí, o de Maldiva, ele joga no outro estádio, Mendoza, que é um estádio menor, que é o Bautista Gargantini, que tem, olha o Fluminense.
1: Jogada do Hércules no levantamento para a área. Castilho foi no alto de cabeça, jogou para fora. Perde a chance o Castilho de abrir o placar para o Fluminense RR.
2: É, se lamenta muito. Uma boa jogada aí do Lúcio Acosta. Deu um giro, cruzou. E cruzou com o açúcar, hein? Castilho fica bastante irritado, soca o campo, fica ali de joelho. Ele que é um excelente cabeceador, mas dessa vez acabou desperdiçando. Mas como eu ia dizendo, o Independiente Rivadavia não costuma jogar nesse campo. O estádio do Independiente é o Bautista, que é um estádio menor, geralmente capacidade para 26 mil torcedores, mas por conta das exigências da Libertadores, está jogando o estádio Maldivas, que tem uma capacidade maior para 40 mil torcedores. Mas está enchendo, era melhor jogar no outro, talvez. Né?
1: Exatamente, isso que eu ia falar agora. Se não tem esse público, né? Mas está aí, são exigências da Libertadores, estádios maiores, até por conta também da equipe adversária. Olha o Vidia, ele vem para cima no bico da grande área, trouxe na perna direita, buscou a finalização, consegue rebater a zaga do Fluminense. E por pouco a sobra ainda não fica ali para a equipe argentina, que luta muito pela posse de bola, mas o Fluminense leva melhor, sai jogando, Lúcio Acosta afundando ali, vindo ajudar ali a saída de bola do Flu, na troca de passes boa, tá de novo nos pés do Acosta, pressionado por dois, ele se livra bem da marcação, abertura para o Guga, na linha divisória do campo, botou na frente, é para a corrida do Canóbio, tem espaço ali pelo lado direito o Canóbio, tentou fazer ultrapassagem ali para cima da marcação, trabalhou ali para o bico da grande área, Lúcio Acosta, dessa vez ele cochilou, acabou perdendo, perdeu a bola ali no campo de ataque, deu contra-ataque agora para a equipe do Rivadavia, nos pés dele o capitão Vidia, ele faz um break, vai devagar ali esperando a chegada dos companheiros, prefere trabalhar ali pelo lado, botando bola com o Luciano Gomes, trabalhou pelo meio, parou, prendeu, são três na marcação, volta de novo para o jogador que é o Vidia, abertura na esquerda, vai tentar o cruzamento, a bola explode, voltou nos pés ali, vai tentar novamente o cruzamento, ela passa zunindo na frente do Fábio, o Fernandes agora bagunçou a zaga do Fluminense ali pelo setor esquerdo, fez esse cruzamento, é que foi muito forte, hein, RR?
2: É verdade, não foi um cruzamento, né, ele tentou fazer o gol. Tentou fazer o gol, camisa número 10, estava indo muito bem, fez um salseiro ali pelo lado esquerdo de ataque do Fluminense, limpou o Savarino para lá, para cá, chamou ele para dançar, só não tirou nota 10 porque, para a felicidade da torcida tricolor, o chute foi muito forte. Talvez se tivesse cruzado, algum companheiro pudesse ter aproveitado, mas optou pelo chute. Segue 0-0 no placar nacional.
1: De olho na hora, galera. 22 horas 42 minutos. Se liga no tempo e no placar. 10 minutos de bola rolando no segundo tempo. É o Fluminense chegando. Bola bem trabalhada ali dentro da área. Buscou a finalização de canhota no Nato. Isolou, que boa jogada do Fluminense agora, uma boa trama de passes na entrada da área, abertura na direita, Canóbio viu bem a chegada ali pelo meio do Savarino, ele arrumou com açúcar e com afeto pro Nonato, e aí ele tentou ali botar no ângulo direito, hein, o RR.
2: Ô Nonato, não pode perder um gol desse, uma jogada muito bem feita, ele perdeu pelo excesso de preciosismo, ok, tentou bater de curva, procurar o ângulo, mas a batida normal, clássica, reta, talvez tivesse sido mais feliz. Uma boa troca de passes ali entre o Canóbio e o Savarino. Ajeitadinha perfeita ali para o Nonato, já dentro da grande área. e o Nonato acaba desperdiçando uma grande chance, Luciano.
1: Passados 10 minutos nesse segundo tempo, as duas equipes seguem aí com opções, conseguindo chegar aí no campo ofensivo. Tá aberto o jogo, hein, Smigo?
0: É isso, Zogaib, o jogo segue muito parecido com o primeiro tempo. As

0: As duas equipes com uma dificuldade na finalização, mas criando muito e chegando na área uma da outra, propondo o jogo, tentando fazer o gol. É trocação franca, Zogaibe!
1: Trocação, e agora é a vez do Rivadavia vir para o campo de ataque. Já estamos aí passados 10 minutos, já vamos chegando aí na marca dos 12 nesse segundo tempo. O Rivadavia tem a bola ali no campo de ataque pelo lado esquerdo. Luciano Gomes vai lá se encaminhando para fazer a reposição. Ele aponta lá para onde ele vai jogar, toma distância, joga para dentro da grande área. Tentou arrumar, girar ali para cima da marcação. Bola que se perde pela linha de fundo, apenas tiro de meta para o Fluminense, não conseguiu o domínio por lá. O Arce, naquele latereio, o famoso latereio, RR.
2: É verdade, um latereio do time argentino, mas o time do Fluminense conseguiu bloquear. E agora uma falta ali na altura do meio de campo, uma falta a favor do Independente Rivadavia.
1: É falta para o time argentino lá pelo círculo central, já cobrou rapidinho. A bola está ali nos pés do zagueirão, que é o Studer. Ele trabalha de lado com o Luciano Gomes. Joga essa bola lá para o campo de ataque, o Fluminense consegue recuperá-la por lá.
2: Tem gol.
1: Tem gol onde?
2: Tem gol no Nilton Santos, o Racing empata. Agora Botafogo 1, Racing também 1.
1: A torcida do Alvinegro não está gostando nada disso nesse momento, empatando lá no Nilton Santos. Botafogo também precisando desse resultado dentro de casa. Por aqui o Rivadavia tem bola na linha de zaga, está nos pés do Costa. Ele busca o passe ali na vertical, chamando para o jogo o jogador que era o Florentin. Tabelou legal ali pelo círculo central, a jogada é boa. Ele já está na intermediária do campo de ataque, tem ali pelo setor esquerdo para jogar, mas vai arriscar de longe. Mandou uma bomba, mandou um míssil ali o Florentin. A bola explode na marcação do Fluminense. Insiste a equipe argentina. É, vai trabalhando bola de novo agora lá atrás na linha de zaga com o Studer. Studer chamando o jogo ali pelo meio campo com o Florentin. Ele tentou a inversão de jogada e jogou para ninguém. Se empolgou. Deu a bola de graça para o time do Fluminense. 14 minutinhos, já estamos chegando nesse segundo tempo. O Fluminense precisa da vitória para seguir na Libertadores sem depender de ninguém, apenas das suas próprias forças. Por enquanto, o Fluminense vai ficando com um resultado que é ruim pela sequência, né, do Fluminense. Por ter perdido para o Rivadavia em casa, acaba ficando mais complicado. Fluminense, que é o lanterna do Grupo C. E vem novamente agora pelo lado esquerdo. Trabalhou pelo meio com o Savarino. Ali no meio ele faz o passe na entrada ali da área. Tentou dominar o Canóbio, não consegue. Por baixo chegou o corte da zaga. Afastou o perigo jogando lá para o campo de ataque. Briga pela bola por lá. O jogador que é o Inácio, ele sai jogando tranquilo para o Fluminense. Vamos chegando já na marca dos 15, Marcelo Smigol. Tá difícil, hein?
0: Tá difícil, o Fluminense cria muito, chega na área do Rivadavia com perigo, mas não consegue passar o bloqueio do time argentino. Já tentaram o Canóbio, Nonato agora perdeu um golaço, já teve de tudo, Lúcio Acosta chegou faltando ali centímetros para encontrar uma bola. Falta aquele último lance, Zogaibe, para definir a jogada e fazer o gol. Será que é o Hulk que está faltando aí nesse ataque, Zogaibe?
1: Pois é, pena que o Hulk só depois da Copa, agora teve falta. Falta em cima do Canóbio, pegaram o Canóbio ali na intermediária. Jogadores do Fluminense querem o quê? Cartão, RR?
2: É, exatamente, eles alegam que ali que o Canóbio levou uma pancada no joelho e demora-se a cobrar. Mas finalmente, eu acho que agora vai, o Fluminense vai poder jogar essa bola dentro da grande área do Rivadavia.
1: A falta do meio da rua é lá da intermediária. O árbitro vai autorizar, cobrou curtinho o Fluminense, vem para o levantamento, tentou botar o biquinho da chuteira nela. Por ali o Castilho, a bola foi pela linha de fundo, apenas tiro de meta.
2: Parecia ser uma jogada ensaiada, mas está mal ensaiada. Tem que ensaiar mais essa jogada do Fluminense. Lúcio Acosta lançou dentro da grande área para ali o Castilho, que tentou de repente tocar para dentro da grande área, mas ele não conseguiu. A bola acabou saindo pela linha de fundo. Segue 0-0 no placar nacional.
0: Zogaibe.
1: Diga.
0: Eu brinquei aí com o Hulk, mas a gente sabe que é só depois da Copa mesmo, apesar dele ter falado que gostaria de estar à disposição. Mas quem o Zubeldia tem é John Kennedy e Soteldo ali, seriam as opções para dar uma movimentada aí nesse ataque tricolor.
1: Boas opções aí no banco de reservas do Fluminense.

0: Soteldo ainda com a 7, né? Que vai perder aí pro Hulk. Quem sabe ele possa aí fazer as vezes aí com a camisa número 7, o Soteldo. Soteldo, John Kennedy, são opções do Zubeldía para essa segunda etapa. Nenhum dos dois treinadores mexeu até o momento. Já estamos aí na marca dos 16, quase 17 desse segundo tempo. E o Fluminense tem bola ali no campo defensivo. Diga lá, RR.
1: Quando decidirem mudar, vai ser aquele 3 para cada lado, né? Pro desespero dos repórteres.
0: É, vai de mãozada e ele vai ficar com perdido.
2: É a granel, Zogai. É a granel.
0: Tem bola, o Fluminense segue trocando passes ainda dentro do seu próprio campo. Com ela nos pés, está ali o Hércules. Ele busca o passe na vertical, pressão ali da equipe argentina. Fica no chão o jogador do Fluminense, já parou, tem falta. E aí empurra daqui, empurra dali. Tem jogador caiu, me parece que é o Nonato, está ali com a mão na cabeça. Um desentendimento geral, hein, RR?
1: É uma confusão, o Nonato já tinha batido boca anteriormente com os jogadores. Agora... vai lá, levanta, reclama. O árbitro, eu acho que tem que dar um amarelinho para cada um para tentar. Eu não achei que foi nada demais, não achei que foi violenta a falta do jogador argentino. É, acho que foi um pouco também o Nonato deu uma forçadinha, deu uma simuladinha, porque o jogador argentino levou, deu um tapa no peito dele e o Nonato botou a mão no rosto, né, como se tivesse levado um tapa no rosto. Não foi isso também, né?
2: É aquele jogo de Libertadores, né, RR? É Libertadores, é jogo pegado, é escamado. A gente sabe que os argentinos gostam de uma catimba. Então o Fluminense tem que ficar ligado, Zogaib. O jogo é quente, hein?
1: E amarelou. Amarelou tanto pro Fluminense, camisa 14, o Tricolor levou. E também o camisa número 25, o Florentin. Pro Nonato e pro Florentin. Mais 2 amarelos aí pro scout do jogo.
0: Já são 5 cartões amarelos, 3 pro Fluminense, 2 pra equipe do Rivadavia, que vem pro campo de ataque. Bola nos pés do Vidi, é pressionado ali pelo Guga. Guga ganhou dessa vez a disputa, o Vidi ainda acredita no lance. A bola foi cortada, Canóbio tenta escapar. Passou pelo primeiro, passa também pelo segundo, adiantou demais, Canóbio perdeu. E aí vem contra-ataque da equipe do Rivadavia. Lá pelo círculo central, Florentin preferiu. E o Pará fazer o break, recuar, volta tudo na linha de zague, e aí sai jogando errado. O Fluminense agradece, vai ganhar a posse de bola já no campo de ataque. O time do Fluminense, 19 do segundo tempo, seguimos no 0-0. O Fluminense precisando dessa vitória desesperadamente fora de casa. Vem com ela Lúcio Acosta, quem sabe dos pés dele uma jogada legal. Ele abre lá pelo lado esquerdo, chega com ela Arana, trabalha de novo no meio nos pés de Acosta. Curtinho, ele tentou pro Savarino, mas o corte chega. Tem gol onde, RR?
1: Tem gol na Colômbia, Independiente Santa Fé 1 com Rodallega. Corinthians 0 no placar nacional.
0: É, por enquanto aí, ó, as coisas pros brasileiros não estão lá grandes coisas, não. O Botafogo tomando o empate do Racing lá no Nilton Santos e agora o Corinthians perdendo. E por aqui o Vidia tenta chegar na linha de fundo, a matada no peito, o Guga veio com ele, veio rachando, rasgando, jogando tudo lá pela linha de fundo. É escanteio de novo, hein, RR?
1: É escanteio pelo lado esquerdo a favor do time argentino. O Independiente Rivadavia vai ter a chance de jogar a bola na grande área depois de um corte do Guga.
0: Todo mundo por lá, ele preferiu tocar mais atrás no bico da área. Agora sim vem cruzamento, olha o toque de cabeça! Gol! Do Rivadavia! Arce camisa número 9! Cobrança do escanteio curta, trouxe no bico da área. O cruzamento veio na segunda trave. E de cabeça chegando, botando pro fundo da rede, sem chance pro goleiro Fábio. Na marca dos 20 minutos do segundo tempo, Arce camisa número 9. O Fábio ainda deu um toquinho nela, mas ela morreu lá dentro. E o placar da Nacional agora tá marcando assim:
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0: Independente Rivadavia 1, Arce Fluminense 0. É, deu onda pra galera argentina, RR.
1: Olá, esse argentino, esse paraguaio que fez o gol, o Arce, centroavante, é bravo. Esse camisa número 9, o escanteio foi cobrado pra lateral.

0: no meu entender, falhou a zaga, porque foi procurar a bola para cortar, em vez de procurar o adversário, e o Arce, que já tinha acertado o travessão no primeiro tempo, dessa vez acertou o fundo das redes, mesmo o bom goleiro Fábio, nada pôde fazer. Agora, Rivadavia 1, Fluminense 0.
1: O Fluminense tenta dar um troco rapidinho, tem ali uma falta, acho que marcada, não sei se ele está dando escanteio ou está dando a falta. Fato é que o Fluminense vai jogar essa bola para dentro da área para tentar dar o troco rapidinho. Já já Marcelo Smith comentando com a gente, 100% de aproveitamento por enquanto, Rivadavia na Libertadores. Tá com a bola nos pés lá o Fluminense, escanteio pelo lado esquerdo, empurra, empurra na área. O árbitro vai ali, dá uma bronca em geral, porque começou a virar uma briga ali, o frente espeitando, eu sou mais homem que tu, tá ali agora, empurra daqui, empurra dali, chama também ali pra briga o Sartori, o árbitro chama os dois ali, ó, não quero saber disso, deixa disso, abre os braços, vamos ver a cobrança do escanteio, tá lá buscando espaço dentro da área o Freitas, Lúcio Acosta, ele quem tá na bola para fazer a batida, reclama da proximidade ali do jogador do Rivadavia, saiu Lúcio Acosta, bola vem cruzada, olha o toque de cabeça do Inácio, corta a zaga, os jogadores do Flu pedem toque de mão ali dentro da área, mas não achei não, hein, RR?
0: Não, não foi mão, nada, nada de mão, acho que o Fluminense não pode cair nessa pilha agora, a Argentina. Mas o que era ruim ficou pior, né? Com esse resultado, o Independiente vai cravando já a sua classificação. O Fluminense ainda pode se classificar, isso não significa eliminação, mas fica muito difícil.
1: É, Marcelo Smigol deu onda pra galera argentina. O Arce, que já havia marcado no Maracanã, agora deixa o dele também aí no Malvinas, Argentina.
2: Tudo que não podia acontecer com o Fluminense, né? Era tomar um gol aí de bola parada, um escanteio, que é uma temeridade ali, pode acontecer e definir um jogo aí, praticamente aí, classificando aí, passando para a próxima fase do rival. E o Fluminense, no desespero total, vai ter. Agora tem que mexer, jogar. Ir pro abafa, botar atacante. Esse resultado não interessa em nada o Fluminense, que está perdendo a cabeça aí, RR. Esse é o cartão aí para o Guga.
0: É, exatamente. Cartão amarelo para camisa número 23 do Fluminense. O Guga deu um carrinho, olha. Vou te falar, hein? Saiu até barato, hein? Dependendo aí se o VAR não chamar, mas é uma jogada temerária, o cartão amarelo muito bem aplicado. Se tivesse mais um pouquinho, 2 centímetros para lá, era vermelho.
2: Não pode perder a cabeça o Fluminense, perdendo no placar, precisa do resultado, vai ficando numa situação complicadíssima na Libertadores, e o argentino sabe jogar esse jogo, né? Sabe aproveitar. Tem catimba, tem marcação, os caras já dão a vida. O Fluminense não pode entrar nessa. E o Fluminense tem futebol para virar esse placar aí, ô Zogaide.
1: Pois é, o Fluminense vai ficando com um pontinho apenas na lanterna do Grupo C. Vai passar a não depender mais de si mesmo na competição, no restante da competição. Onde o Rivadavia lidera com o pé nas costas esse grupo, que eu diria, RR, antes, né, de começarem os trabalhos da Libertadores, depois do sorteio, todo mundo olhava assim e achava que era um grupo tranquilo para o Fluminense.
0: É verdade, mas a teoria é uma coisa, a prática é outra. E ninguém imaginava que o Rivadavia, né, ou seja, até essa Libertadores, ninguém nunca tinha ouvido falar do Independiente Rivadavia, verdade seja dita. É um time que está jogando a sua primeira Libertadores na história, joga a competição da sua vida e está fazendo bonito. Né? Os outros rivais também, Bolívar já é conhecido, mas só faz lá em cima na altitude. O La Guaira da Venezuela também, e também está complicando, tem feito jogos duros também, tem complicado a vida dos adversários. Então, o Fluminense tem que abrir o olho, porque do jeito que está hoje, o Fluminense não volta nem para jogar a Sul-Americana na repescagem.
2: E o plano foi todo montado para o Fluminense disputar a Libertadores, né? Gastou uma grana, contratou vários atletas e não está conseguindo ter resposta dentro de campo, jogar.
1: É isso, contratou inclusive o Hulk, né? Que só vai estrear depois, de repente, quando estrear, já não vai ter nem mais liberta aí para poder disputar o Hulk, que sina, hein?
2: Eu tô achando que na situação que o Fluminense está entrando, um super-herói vai ser

0: vai ter que contratar a Liga da Justiça toda.
1: É verdade. Mas eu acho que um empate hoje não seria um resultado dos piores. O Fluminense tem que tentar buscar esse gol, mas o Zubeldia tá muito tímido. Cadê o JK, gente?
2: Pois é, o Zubeldia demorando também, né? Já estamos aí passando de 26 minutos nesse segundo tempo. Bola esticada, tenta o domínio, Canóvio se esforçou para evitar que a bola saísse, foi no alto, soltou a bola, o goleirão vem para toque de cabeça, não tá valendo mais nada. Assinalada a irregularidade no lance de ataque do Fluminense, ia marcando o gol por ali, mas o árbitro já tinha apitado, invalidando a jogada do Fluminense. RR.
1: É verdade, eu achei falta do Castilho sobre o goleiro argentino e acho também que a bola saiu antes do cruzamento, a bola já tinha saído na hora que foi feito o cruzamento. É, o árbitro deixou seguir a jogada e os argentinos, que não são bobos nem nada, vão ganhando tempo. O Canóvio, vou até verificar, é, já tinha saído a bola, o cruzamento já... Essa jogada já não existia porque a bola já tinha saído na hora do cruzamento do Canobi. Aí na sequência, foi uma jogada ali, por acaso foi feito o gol, mas o gol está anulado, Luciano.
2: O Castilho trombou ali com o goleiro Bolcato. Se fosse gol, ele não ia nem saber como ele fez o gol. A bola bateu nele e entrou.
0: Não, é uma jogada digna dos Trapalhões, né? Porque o Bolcato também já caiu com aquele olho olhando para o juiz. Quando o juiz olhou para ele, ele fechou os olhos e está ali fazendo cera até agora, Zogaibe. Aquela catimba mesmo, a Argentina, para ganhar tempo, está ganhando o jogo, mas não aconteceu nada. Ele está ali na encenação, digno do Oscar.
1: É, ganhando não só o jogo, como também já a classificação para as oitavas de final da Libertadores. E certamente vai se classificar em primeiro lugar do grupo, que dá aquela vantagem de fazer os jogos da mata-mata até a final. É, em casa, só o último jogo, que é jogo único, obviamente, da final, que não tem essa vantagem, mas fazendo muito bonito aí o Independiente de Rivadavia, da bonita cidade de Mendoza, que tem os melhores vinhos aí do mundo.
2: É isso, Rivadavia tá ganhando com gol de Arce. Rivadavia que ganhou no Maracanã 2-1, agora vai vencendo em casa também 1-0. Arce marcou no Maracanã, marca também por aqui, único gol do jogo. De olho na hora, galera! 23 horas, 1 minutinho, se liga no tempo e no placar. 29 de bola rolando no segundo tempo. É a quarta rodada da fase de grupos da Libertadores. E na Argentina, o placar da Nacional tá marcando assim: Independiente Rivadavia 1, Arce Fluminense 0.

0: pra galera. Agora tá dando onda, é pra galera argentina. O Fluminense tem falta. Vamos já pra marca do X. Nenhuma substituição, né? Nenhum lado. O técnico Alfredo Berti, tudo bem, tá gostando, tá vencendo o jogo, mas o Zubeldía, até agora, nada de mexer. A corda vai ficando no pescoço aí do Zubeldía. Olha a bola cruzada, o Fluminense tenta botar lá pra dentro da área. Subiu o zagueirão Studer pra fazer o corte. Ela se perde pela linha de lado, chega com ela lá, o Arana. Cobrou rapidinho, vem pro cruzamento o Fluminense. Fluminense agora vai pro desespero ali, só cruzando bola pra dentro da área. Tem que ter calma, tocar, trabalhar. Ela tá nos pés de quem sabe, Lúcio Acosta. Busca abertura lá na esquerda, Guilherme Arana, encara ali a marcação, volta um pouquinho mais atrás, de novo a Costa, dele com o Savarino, os dois ficam tricotando, tá fechado o tempo por ali, o Fluminense tenta a jogada de novo, Lúcio Acosta, ele buscou ultrapassagem, corta por lá a zaga, afasta o perigo, dá uma bicuda pra frente, o Fluminense vai dominar tranquilo lá no campo de defesa, nem tão tranquilo assim, né, tá ali fungando no cangote do Inácio Vidia. A arbitragem parou e pegou uma falta, passados 30, Marcelo Smith, faltando 15 para terminar. O que está faltando para o Flu, além do gol, né?
1: Eu não sei o que está faltando para o Fluminense, além do gol, mas para o Rivadavia sobra vontade. Você vê o Vidia agora vencendo de 1 a 0, indo lá em cima, fuçar no cangote do jogador do Fluminense, é o tempo todo ali, olha o Fluminense.
0: Olha o Fluminense chegando, buscou a finalização na entrada da área, a bola tá viva, tabelinha é boa, chegou nos pés do Canobi, vai marcar, jogou pra fora! Assim não, Canobi! Uma boa troca de passes na entrada da área, o Fluminense chegou com perigo, o Canobi, ele chutou cruzado, mas muito sem direção, ô RR!
2: Uma pena, perdeu um gol que não pode se perder, Castilho, Lúcio Acosta, Castilho, Canobi, ele matou, ajeitou, mas na hora de tirar o nota 10, chutou pra fora, um chute cruzado, chutou mal, desperdiça a oportunidade, vai vir campo triplo aí no Fluminense, vem o camisa 9 John Kennedy, tá saindo o Nonato, vem o 25 Alisson, tá saindo o Hércules e vem também o camisa número 7 Soteldo, esse eu ainda não sei para quem vai sair para a entrada do Soteldo, é Nonato, Savarino e Hércules que estão saindo aí para a entrada desse novo trio, Luciano, 25 Alisson, o 7 Soteldo e o 9 John Kennedy. Mexeu para valer dessa vez agora o Luiz Zubeldía, Luciana.
0: É isso, precisa fazer alguma coisa, então ele traz três logo mudanças, hein, Smigol?
1: É isso, botar a galera aí para mostrar serviço que vem do banco, porque quem está em campo realmente não está numa noite feliz, os atacantes do Fluminense que iniciaram a partida. Então vai pro tudo ou nada agora o Zubeldía para tentar pelo menos um empate, Zogaide.
0: E o Flu tenta com o Soteldo lá pelo lado esquerdo, ele buscou o cruzamento na segunda trave, Canobi dessa vez não domina, lá se perde pela linha de fundo. Três substituições então aí no Flu, saíram Hércules, Nonato e Savarino, entraram John Kennedy, Alisson e Soteldo. As três mexidas então do Luiz Zubeldía. Quem vai mexer agora é o Independiente Rivadavia, RR.
2: É verdade, o Alfredo Berti vai sacar o 9, o Arce, o autor dessa vitória, do gol, que vai dando essa vitória parcial aí. Muito aplaudido o paraguaio para a entrada do 40. Vijalba já em campo, camisa número 40, no lugar do camisa número 9, Arce.
0: Vidalba, então, no lugar do autor do gol do jogo, vai para tentar segurar esse resultado na reta final da partida. A equipe do Rivadavia, 34, 11 minutinhos para esgotar aí o tempo regulamentar. E a equipe argentina vem de novo para o campo de ataque. A bola muito esticada ali pelo setor esquerdo. Chega para ajudar ali o Alisson, mas saiu jogando errado. Deu a bola de graça nos pés do time do Rivadavia. Agora o Hugo é quem chega para acabar com a brincadeira. Bota mais uma vez pela linha lateral, vai ter arremesso. O Zubeldía está tão quente ali na beira do grande, já tirou aquele casacão, né? Com o passar das horas, me parece que ficaria mais frio, né? Mas acho que tá esquentado, hein, RR?
2: É verdade, o Zubeldía, lembrar que no início da temporada ele precisou, levou amarelo agora, de tanto que ele reclamou.
0: É rebeldia!
2: É rebeldia. Mas tem que cuidar com o coração, né? Lembrar que no início da temporada ele precisou passar por uma intervenção coronariana e ficou até quase 50 dias aí sem dirigir o Fluminense.
0: Zubeldia, então, é mais um cartão amarelo. 1, 2, 3, 4. É o quinto para time do Fluminense. E o Rivadavia tem dois amarelados também. Jogo já dois desses quatro de linha aí do Fluminense. Saíram, né? O Hércules e o Nonato. Teve que fazer as substituições também, o Zubeldia.
1: Não pode perder a cabeça, né? Os jogadores do Fluminense agora, nesse momento, um golzinho por esse ponto aí trazido da Argentina. É importantíssimo, eu diria que é vital na competição, jogador.
0: Vamos ver que tem cruzamento da equipe argentina. Vidia joga essa bola para a área, não corta a zaga do Flu. Chegou por ali para finalizar o Costa. A sorte do Fluminense é que ele é zagueirão, né? E aí, ali embaixo, quase da trave, jogou para fora.
2: É verdade, perdeu o gol dentro da pequena área ali, camisa número 2 da Argentina. Para a sorte do Fluminense, foi um cruzamento até parecido com o gol que originou o primeiro gol dos argentinos. Mas dessa vez a bola acabou indo para fora, Luciana.
0: Tem mais mexidas para fazer aí pelos dois lados. Vamos ter alterações na equipe do Rivadavia. Dessa vez vem com duas alterações o técnico Alfredo Berti, enquanto o Fluminense vai mexer mais uma vez, RR.
2: É verdade, vem o camisa 3, é Lorde, e o camisa 13, Ocelha. É o câmbio duplo aí no time argentino. Já confirmo para você quem está saindo para a entrada desses dois jogadores.

0: E a equipe do Rivadavia mexendo também ali na defesa. Quer segurar o jogo aí, o Alfredo Berti está vencendo de novo.
1: E eles sabem fazer isso muito bem, né? Você vê que o Fluminense tem mais cartões amarelos do que o Rivadavia, que é um time argentino que faz catimba, que segura. Vai ser muito difícil o Fluminense conseguir o resultado, já que o Rivadavia agora é só defesa e o Fluminense vai com tudo para o ataque, Zogaideira.
0: É isso, já então com 4 alterações o time tricolor, 3 fez a equipe argentina, 37 minutos e meio. O Fluminense tem bola ali dentro do campo defensivo, o Guga faz o passe lá pelo setor esquerdo, é com Freitas, ele busca abertura agora com Arana, já pisando no campo de ataque. Guilherme Arana arrasta a jogada pelo meio, ergue a cabeça, deixa o passe de novo curtinho para Freitas, Freitas abrindo bem lá na linha da lateral, a jogada volta mais uma vez nos pés ali do jogador que é o Freitas, ele faz o passe na meiuca por lá com o Lúcio Acosta, um pouquinho mais atrás o Fluminense vai trabalhando, vai de pé em pé, bola pelo lado direito, voltando para o domínio do Guga.
2: Tem gol
0: onde, RR?
2: Tem gol no estádio Nilton Santos, é gol de quem veste a amarelinha, Danilo, coloca o Botafogo na frente, agora Glorioso 2, o Racing apenas 1, Luciana.
0: E por aqui o Fluminense está buscando, quer buscar o gol de empate, vem pelo lado esquerdo, Savarino, tabelou legal, Lúcio Acosta, a bola ficou, mas na verdade era o Soteldo, né? O Savarino já até saiu, Soteldo, no bico da área, de novo para Lúcio Acosta, ele volta a jogada no Soteldo, olha o cruzamento, foi no alto, soltou o goleiro na sobra, ficou caído o jogador do Flu, tá pedindo pênalti, a equipe tricolor, todo mundo foi lá para cercar o árbitro, não é campeonato brasileiro não, hein, RR?
2: É verdade, é outro estilo, né? O árbitro deixa mais decidir o contato físico, mas de qualquer maneira o árbitro pede calma, passando o replay nesse momento. Eu realmente não vi nenhuma irregularidade no primeiro momento, mas a gente sabe que o VAR tem olhos que tudo vem. A princípio, não sei, não vi nada não, hein, Luciana.
0: Pois é, o goleirão soltou essa bola na hora que ele caiu por ali.
2: Seria mais fácil dar falta no goleiro, né? Opa, peraí, não sei não, hein?
0: O Serna tenta disputar a bola, mas acho que não foi nada.
2: Né? Já seguiu.
0: O Serna se jogou ali, viu que o goleiro abriu o bracinho ali para tentar tocar na bola, ele foi tentar cavar um pênalti também, não marcado aí pela arbitragem. Vai ter a posse de bola, a equipe argentina no campo de defesa, de olho na hora, galera! 23 horas 12 minutos, se liga no tempo e no placar. 40 minutos de bola rolando no segundo tempo, quarta rodada da fase de grupos da Libertadores e na Argentina. O placar nacional tá marcando assim... Independiente Rivadavia 1, Arce, Fluminense 0.
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0: Vem na minha onda, galera. Nas ondas do rádio futebol tem mais emoção. Não tá dando onda pro Flu, não. Quem tá tirando onda é o time argentino. É o Rivadavia que vai fazer as suas duas últimas alterações. Não é isso, RR?
2: Exatamente. Vai entrar o camisa número 8, o Independiente Rivadavia, o Buca. E também vai sair no camisa número 10, o Fernandes, vai dando lugar. Peraí, agora uma confusão ali, porque...
0: Rios, né?
2: Saiu o Fernandes e o Sartori, tá? Entrou o Buca, camisa número 8, e o Rios, 11. Então, 5 substituições aí, não pode trocar mais ninguém. Vai gastando mais um tempinho aí o Independiente Rivadavia, que continua com 100%, em 4 jogos, 4 vitórias, lidera com folga e carimba a sua classificação para a próxima fase da Liberta.
0: E de quebra coloca o Fluminense numa situação muito desconfortável, apenas 1 ponto na tabela de classificação, ainda vai ter 2 jogos, né, em casa, se não me engano, Fluminense, então pode ainda se recuperar, mas ainda assim uma pressão danada, porque... A partir daí, o Fluminense já não vai mais depender de si, né? Vai ter que vencer os seus próximos jogos e torcer aí contra adversários, o que acaba sendo bem ruim para a equipe tricolor. Fluminense que ainda insiste, tenta buscar o gol de empate. Lá pelo lado esquerdo, tenta levar na linha de fundo, o carrinho veio.

0: fez o corte, colocou pela linha de fundo, o Fluminense tem pressa, já cobrou rapidinho, Lúcio Acosta tá com ela no pé, ele é habilidoso, chama a abertura de novo lá pelo setor esquerdo, foi pra encarar a marcação, vai chegando o Soteldo na linha de fundo, olha o cruzamento, a bola passa pelo Castilho, não consegue a finalização, insiste o Fluminense, briga pela bola com ele ali, o Guga, Guga voltando mais atrás pra Inácio, aluga meio campo o Fluminense e vai tentar ir pro abafa, pra pressão, pra arrancar o seu gol, a força, se for necessário, já estamos aí na marca dos 42,5, já já, fim de jogo no estádio Malvinas Argentinas, o Fluminense ainda segue pressionando, faz abertura agora lá pelo setor esquerdo, tenta encarar a marcação, já dobrou a marcação, ele volta um pouquinho mais atrás, Guilherme Arana vem pro cruzamento, a bola passa pelo Castilho, ele não consegue cabecear, quem vai ter que afastar o perigo dali é a zaga do Rivadavia, dá um chutão pra frente, a bola ultrapassa a linha divisória do campo, lá atrás faz o domínio, recuando, botando nos pés do Fábio, o zagueiro quer o Freitas. Freitas de novo recebendo bola ainda no campo de defesa, ele ultrapassa a linha divisória do gramado, chama lá na frente, é pra correria, vai conseguir chegar o Soteldo, ele encara a marcação, parou, prendeu, trabalhou mais atrás, jogada boa da equipe do Fluminense, limpou ali no bico da grande área, Lúcio Acosta é habilidoso, passou por mais um, vai querer marcar um golaço, chega rasgando a zaga, chega cortando, aí quis resolver sozinho, hein,
1: verdade, mas ia, foi bonito, foi limpando todo mundo, mas aí acabou exagerando, um drible a mais, aí ficou bloqueado, mas o Fluminense segue em cima.
0: Segue pressionando o Fluminense, quer o gol de empate de qualquer jeito, bola ali na entrada da área, faz o domínio de costas ali para marcação, Arana agora estica na esquerda, Soteldo vai encarar, tenta para ir linha de fundo, foi por lá, tentou cruzar, ninguém do Fluminense por ali, a bola cruza toda a área, John Kennedy é quem vai brigar, a bola esticada então pela linha lateral, tem pressa, já cobrou rapidinho o Fluminense, bola intermediária ali do campo ofensivo, vai ser invertida lá para a esquerda com o jogador que é o Arana, dele para Soteldo, de novo indo encarar a marcação, ele olha fixo, faz a finta, trouxe na perna direita, olha o cruzamento, passa por todo mundo, não passa pela zaga do Rivadavia, consegue cortar, afastar o perigo dali, dá uma bicuda agora para frente, manda a bola para o mato, que o jogo é de Libertadores, 44-40, Smigol, tá com cara de que o Fluminense vai conseguir arrancar esse empate, hein?
2: Agora o Fluminense ligou o modo turbo, né, Zogaib? Tá em cima ali, fuçando na área, tentando de tudo que é jeito. O Soteldo é ensaboado, tem o drible. O Fluminense teve oportunidade ali, quase fez. Ou seja, é um final de jogo eletrizante, digno de Libertadores. E o Zubeldia ainda vai mexer. É mole.
0: É, na bacia das almas, já estamos aí no tempo de acréscimo. Olha o Fluminense chegando, Lúcio Acosta dentro da área, tentou trazer na perna direita, chegou finalizando na sobra, olha o John Kennedy, gol!

0: De camisa número 9, na marca dos 45, e da entrada na área de perna canhota, ele arremata pro fundo da rede. A bola ainda desviou pra enganar o Volcato e morrer no fundo da rede. O Fluminense empata, tá vivo na Libertadores. John Kennedy, camisa número 9, escreve assim no placar da Rádio Nacional. Independente Rivadavia 1, Arce Fluminense também 1, John Kennedy.
1: É o urso, ele empata. Temos ainda mais 7 minutos de acréscimos. Por que não acreditar na virada, Luciana?
0: Vai com tudo agora o Fluminense para buscar a virada nessa reta final do jogo. 46. Prometeu 7 minutos de acréscimo. Vamos até 52. 52 nesse segundo tempo. O Fluminense tenta levar novamente a jogada na linha de fundo. Soteldo ganhou. Por baixo chega o corte, botando essa bola ali para fora. Vai ter escanteio. O time tricolor, vai todo mundo lá pra dentro da área.

0: Soteldo lhe cobrou curtinha, não, mas já vai mandar voltar ali o árbitro. Ele tá apontando o que ali? Ele tá voltando atrás na marcação ali do escanteio, tá marcando o tiro de meta, o que que tá rolando, RR? É,
1: exatamente, ele voltou atrás na marcação e o que era assim, um escanteio pro Fluminense pro lado esquerdo, virou um tiro de meta e vai perdendo tempo aí, ninguém entendendo essa marcação do árbitro do Uruguai, confuso. Fluminense segue na lanterna do grupo, mas agora com 2 pontos, o Laguaira com 3, o Bolívar com 5 e o Rivadavia com 10 pontos.
0: Ainda segue com a melhor campanha a equipe do Independente Rivadavia, mas o Fluminense já marca mais 1 ponto, por enquanto está ali com 2. Tem jogo ainda, hein, Esmigo?
2: Tá dando certo pro Fluminense, né? A estratégia era essa, ir pro abafa, e o Fluminense agora toma o partido do segundo tempo, tá dando as cartas e tá querendo a virada, ó. Tá indo pra cima, tentando tudo. Eu não duvido nada, Zogaibe!
0: Tudo pode acontecer nessa reta final de jogo, eletrizante, é Libertadores. Todo mundo lutando até o final, bola ali pelo círculo central, Guilherme Arana é quem tem a posse. Ele tenta avançar na altura da intermediária, faz o passe ali pela meiuca, é bola ainda fica ali no campo de ataque, bola nos pés de Lúcio Acosta da intermediária, ameaçou fazer o levantamento lá para dentro da área, preferiu tocar curtinho de lado com Freitas, abertura lá na esquerda, tá espetado por lá o Soteldo tentando bagunçar a zaga, ele volta um pouquinho mais atrás ali na meiuca, trabalha com Alisson, o Fluminense fica prendendo bola na entrada da área, de novo lá na esquerda, Soteldo ameaçou ali fazer o cruzamento, ele tenta ir pra finta, são 2 com ele, acabou perdendo, Soteldo deu mole, bobeou, dançou, perdeu e é contra-ataque, agora vem na velocidade a equipe argentina, a inversão de jogada é pro Vidia, lá pelo lado direito, ele já dominou, já tá no bico da área, o Vidia tenta o cruzamento, bota a perna na bola, o Freitas cortou na primeira, na sequência a bola vai sobrar tranquila lá pro goleiro Fábio, que tem muita pressa, já busca uma ligação direta, mas acabou errando, deu, foi direto ali no jogador que era o Studer, a bola cortada e vai ficar com arremesso lateral a equipe da Independente Rivadavia. Diga lá,
1: não, esse gol mudou até a intenção, que ia entrar um pouco antes do gol do John Kennedy, ia entrar o Samuel Xavier, talvez no lugar do Guga, mas o Dodi acabou desistindo. E o John Kennedy, com esse gol, foi eleito aí pela Conmebol com o Hero of the Match, o melhor em campo, Luciana.
0: Tá aí, John Kennedy, autor do gol de empate.
1: Melhor, não, o herói do jogo, o hero, né? Melhor.
0: É, a tradução é essa, né? Hero, herói, mas... É herói por herói, né? O Fluminense tá cheio, né? Como disse o Smith, tá esperando aí mais heróis, né? Daí entrou o herói, John Kennedy. Foi a Conmebol que disse hoje.
1: Era presidente, né? Não era herói.
2: Eu acho que pela beleza do chute, né? Pela beleza do gol, levou aí o troféu e o Fluminense quer mais.
0: Quer mais e vai na linha de fundo. Lúcio Acosta fez o passe ali pro Soteldo. Ele tentou a jogada, a bola foi cortada. Corta de lá, afasta o perigo de qualquer maneira. O time do Independente Rivadavia. Bola recuada lá com o goleiro Fábio. O John Kennedy, então, eleito. Pra mim, o melhor é o craque do jogo, né? Herói, acho um pouquinho demais, né? Vai chegando de novo o Flu. Bola nos pés de Soteldo. Encara a marcação, traz pro bico da área. Passou pelo primeiro, tentou mais uma finta, acabou perdendo. Ai, recuperando a bola ali, o Independente Rivadavia, mais já rifa. 50, vamos chegando nos 51. Vamos ficar a uma volta no ponteiro do árbitro Gustavo Terreira. O Fluminense ainda insistindo, querendo a virada. De novo lá nos pés do Soteldo. Encarou a marcação, voltou mais atrás. Lúcio Acosta distribuiu a jogada. É de fora da área, vem chegando o Flu. Bola na frente, bola boa. Guga chutou cruzado. Moncato faz a defesa. Chegou finalizando ali o Guga, mas podia inclusive buscar um companheiro.
1: Eu também acho. É claro que ali da posição que ele está, poderia também chutar e fazer o gol. Mas ele estava meio em cima do goleiro e facilitou. Cruzamento seria a melhor jogada. Mas culpar, né? Quem não chutaria naquela posição? Mas o cruzamento seria a jogada, eu acho que é mais apropriada. Chegando aí quase a... agora os últimos segundos já da partida, Luciano.
0: Eu chutaria que eu sou fominha, né? A Fluminense arrancando então a força para esse empate com o gol de John Kennedy, veio do banco para marcar. Vamos chegando já na reta final aí do jogo, tem jogador por ali caído, o Zubeldi ainda está agitado, já se levanta por lá.

0: O Florentin, os sete que ele prometeu já se foram, já passamos aí dos 52 e a falta é a favor do time do Rivadavia. Lá dentro do campo de defesa, vai jogar essa bola lá para dentro da área, o árbitro não quer saber de mais nada. Ergue os dois braços, aponta o centro, fim de papo no Malvinas Argentinas. E o placar da Nacional ficou assim. Independiente Rivadavia 1, Arce Fluminense também 1, John Kennedy.
1: Fim de papo no estádio Maldivas em Mendoza, 1 para o Independiente Rivadavia, também 1 para o Fluminense. Fluminense arranca um empate, digamos, quase heróico com o John Kennedy, conseguindo marcar aí já quase no finalzinho do jogo. Fluminense agora vai esquecer um pouquinho a Libertadores, vai voltar as suas atenções para o Campeonato Brasileiro, onde está em excelente posição, está no G4. Diferente da Libertadores, onde amarga a lanterna, mas agora os dois próximos jogos do Fluminense, que é contra o La Guaira, no dia 19 de maio, não, perdão, eu errei, 19 de maio é contra o Bolívar, no Maracanã, e depois fechando sua participação nesse primeiro, na fase de grupos, enfrenta o La Guaira da Venezuela, também no Maracanã, no dia 27. Então, o Fluminense tem esses dois compromissos aí, antes da parada da Copa do Mundo, o Fluminense vai decidir a sua vida na Libertadores. Já o Independiente Rivadavia comemora com a sua torcida, porque chega a 10 pontos, já tem a sua classificação garantida e provavelmente classificação em primeiro lugar. Não dá para dizer ainda matematicamente que o La Guaira vai terminar em primeiro lugar, mas provavelmente sim, porque ainda faltam 2 jogos. Então, o próximo compromisso do Fluminense é pelo Campeonato Brasileiro. Enfrenta no sábado, no Maracanã, o Vitória. E depois vai ter que pensar aí nesses jogos da Libertadores. E lembrando que o super-herói só chega depois da Copa do Mundo. E quem vai voltar para falar mais desse jogo?
0: Luciana Zogai. Mais um da Rádio Nacional, você curtiu esse empate em 1-1 na Argentina, Independiente Rivadavia e Fluminense. A equipe argentina saiu na frente, o Fluminense buscou empate, teve até a chance de virar o jogo no finalzinho. Aliás, John Kennedy entrou bem demais no jogo, fez o gol, deu um passe ali pro Guga, que poderia ter sido o segundo do Fluminense. E o Fluminense, então, fica vivo na Libertadores, fica vivo depois desse empate, ainda assim vai aí voltar para o Rio de Janeiro para buscar, quem sabe, essa classificação na Copa Libertadores da América. Amanhã o Flamengo entra em campo também pela Libertadores, às 9:30 da noite. A equipe do Flamengo joga fora de casa contra outro Independiente, né? Mas é o de Medellín. Flamengo também buscando aí a sua classificação para a próxima fase da Libertadores, garantir também primeiro lugar de grupo. É a briga, então, dos brasileiros nessa competição. 23 horas, 29 minutos. E quem vai contar pra gente tudo o que rolou nesse empate é o Usmil. Mas antes disso tem plantão, né? Antes disso tem o plantãozinho, né?
1: Essa quarta gorda de futebol, né? Vamos começar então falando mais cedo pela Sul-Americana. O Vasco venceu o Audax Italiano por 2-1. Depois, pela Libertadores, pelo Grupo A, grupo do Flamengo, o Cusco empatou com o Estudiantes em 1-1. Deportivo, La Guaira e o Bolívar, que é o grupo do Fluminense, o Grupo C, empate 1-1. No outro jogo também desse Grupo C, 1-1. E teve brasileiro empatando aí no finalzinho. O Corinthians arrancou empate com o Independente de Santa Fé em 1-1. Conseguiu fazer aí o golzinho na Bacia das Almas, empatou. O Deportivo Táchira está jogando com o Nacional do Uruguai. O jogo está em andamento ainda, está 0-0. Pelo Grupo D, também jogo em andamento. Temos outro brasileiro, tem gente jogando ainda. É a Universidade Católica contra o Cruzeiro.

0: Cruzeiro do Chile, Cruzeiro do Brasil, Universidade Católica do Chile, jogo 0-0, 29 minutos do primeiro tempo. Mais cedo, pelas semifinais da Champions League, 1-1, Bayern e PSG, resultado que leva os franceses, a equipe francesa, a mais uma final da Champions League contra o Arsenal. Também pelo Sul-Americano, o Barracas, central da Argentina, perdeu de virada para o Olímpia do Paraguai, esse jogo aí que é válido pelo grupo do Vasco, que é o grupo G da Sul-Americana. E pelo grupo E também da Sul-Americana, vitória dos brasileiros, vitória do Botafogo, jogando no estádio Nilton Santos, 2-1. Pra cima do Racing, Luciana!
1: Valeu, RR! É isso mesmo, então, acompanhando tudo, girando esse plantão, trazendo a informação pra gente. Agora sim, né? Agora sim chegou a vez dele, ele que vai contar tudo o que rolou nesse empate de um pro Rivadavia, um também pro Fluminense. Carimba aí, Barrucho!
2: Marcelo Espiga!
3: É isso, que jogo de Libertadores, que noite de quarta-feira. Eu já tenho que começar agradecendo essa equipe fantástica, sem vocês eu não existiria aqui. Luciana Zogaib, uma locutora, eu diria faixa preta, 4 graus na ponta da faixa, último nível de sagacidade no microfone. RR, o Ninja, e o nosso Barrucho Tricolor feliz aqui com esse jogaço, porque o Fluminense, sim, fez um jogo de guerreiro, um jogo dificílimo, enfrentou o líder do grupo, a sensação argentina. Ah, mas é a primeira vez que eles jogam a Libertadores. É um time arrumado, um time com uma raça, uma vontade, que apesar de liderar o grupo, já está classificado para a próxima fase, praticamente tranquilo na partida, poderia fazer um banho-maria, poderia não estar tão interessado, mas fez valer o ingresso, mostrou uma disposição, uma raça, e duelou com o Fluminense de igual para igual, se defendendo muito bem desde o primeiro tempo. O Fluminense buscava o resultado, precisava da vitória e tentou de todas as maneiras invadir a área do Rivadavia, Independente Rivadavia, a sensação argentina, que não permitiu de maneira nenhuma o primeiro tempo, com muito afinco, conseguiu sair exitoso e manter o placar no 0-0, mesmo com as investidas do Fluminense, que no primeiro tempo fechou a etapa com 70% de posse de bola contra 30% do time argentino. E, infelizmente, o ataque tricolor no primeiro tempo não funcionou, nem com o Castilho, que estava muito apagado, nem com o menino Canóbio, muito mais esforçado, tentou, chegou a dar uma cabeçada para fora, mas que não conseguiu, ali naquele último momento, tomar a decisão correta, talvez pelo nervosismo da importância da partida, ou seja, passaram em branco, apesar de terem chegado, né, e finalizado 7 vezes para o gol, mas nenhuma no tento do arqueiro do Rivadavia. E o Fluminense voltou com esse mesmo time, que brigou muito, mas não conseguiu criar nada de positivo ali na área do time argentino, voltou com o time igual para o segundo tempo, um ânimo redobrado, continuou com a mesma estratégia que o Zubeldía adotou na primeira etapa. Muito toque de bola, o Fluminense tentando chegar com calma ali, tocando a bola, fazendo triangulação pela esquerda, chuveirinho na área, cruzamento, tentando de todas as maneiras furar o bloqueio argentino, para poder tirar o placar do 0-0, fazer o seu gol, mas para desespero da torcida tricolor, quem conseguiu o primeiro gol e mexeu no placar lá na Argentina foi o time do Independente Rivadavia, com Arce, que numa jogada ali, num escanteio, cobrado ali de maneira curta, um chuveirinho na área, jogou lá dentro, e o Arce subiu no tumulto lá, conseguindo ali sobressair os zagueiros tricolores. Muito ligado no jogo, o Fábio fez uma partidaça, mas não conseguiu evitar o gol do time argentino, que a Luciana Zogaib narrou brilhantemente assim.
1: Luciana Zogaib. Todo mundo por lá, ele preferiu tocar mais atrás no bico da área, agora sim vem cruzamento, olha o toque de cabeça! Gol!

0: Messi, camisa número 9. Cobrança do escanteio curta, trouxe no bico da área. O cruzamento veio na segunda trave. Arce, e de cabeça, chegou chegando, botando pro fundo da rede, sem chance pro goleiro Fábio. Na marca dos 20 minutos do segundo tempo, Arce, camisa número 9. O Fábio ainda deu um toquinho nela, mas ela morreu lá dentro. E o placar da Nacional agora tá marcando assim:
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0: Independente Rivadavia 1, Arce Fluminense 0.
2: E assim o Rivadavia largou na frente. Já no segundo tempo, ali na altura dos 20 minutos, mexeu no placar e teve que acordar o Fluminense. Foi no desespero, num gol que o Fluminense não queria tomar, mas que acendeu ali a luz vermelha. E aí, a partir dos 20 minutos, o Fluminense foi com tudo para cima do time argentino. E o Canóbio ainda desperdiçou foi a melhor chance até ali, os 30 minutos. Uma jogada ali bem tramada do Fluminense, na cara do gol, ele recebeu ali um pouquinho mais para a direita, optou em chutar cruzado e passou longe, mais um chute ali, uma boa chance desperdiçada pelo ataque tricolor, chutando para fora. Nem precisou trabalhar o arqueiro do Independente Rivadavia. Vendo isso de fora, Zubeldía começou a botar a cavalaria para aquecer e começou ali, logo ao partir dos 33 minutos, uma sequência de mudanças que o nosso querido Rodrigo Ricardo falou que era de mãozada, Zogabe disse que era granel, mas ele foi enfileirando ali e falou: ó, alguma coisa tem que acontecer. E aí ele, de uma pataca só, tirou Hércules, Nonato e Savarino, colocando o Alisson, Soteldo e o John Kennedy. E logo na sequência ainda tirou o Canóbio, que já estava muito cansado, porque correu demais, lutou demais, mas não estava numa noite muito feliz, e colocou o Serna, que entrou ali botando fogo no gongá, dando aquele gás, aquele ânimo para o ataque tricolor, que com o John Kennedy ligado a 1000 por hora, numa jogada ali de lúcio, passou a bola para o Serna, cruzou ali, fez um chute ali que foi travado, a bola ali aos 45 minutos... sobrou pro John Kennedy, o urso ali deu uma virada, um chute bonito que ainda resvalou no jogador da Argentina, mas botou o placar ali em igualdade, num golaço de raça, de vontade ali, que o tricolor, só o Fluminense guerreiro, que não se entrega jamais, conseguiria fazer ali, praticamente ali no finalzinho do jogo. E a Luciana Zogaib, nossa superlocutora aqui da Rádio Nacional, emprestou suas cordas vocais para narrar esse gol que deixou a torcida tricolor em polvorosa dessa maneira sensacional.
3: Luciana Zogaib,
2: digno de Libertadores, e o Zubeldía ainda vai mexer. É mole.
0: É, na bacia das almas, já estamos aí no tempo de acréscimo. Olha o Fluminense chegando, Lúcio Acosta dentro da área, tentou trazer na perna direita, chegou finalizando na sobra, o John Kennedy!

0: na marca dos 45, da entrada na área de perna canhota, ele arremata pro fundo da rede. A bola ainda desviou para enganar o Volcato e morrer no fundo da rede. O Fluminense empata, tá vivo na Libertadores. John Kennedy, camisa número 9, escreve assim no placar da Rádio Nacional. Independente Rivadavia 1, Arce Fluminense também 1, John Kennedy.
1: E aí, um jogo que já era excelente, um jogaço, trocação franca, várias jogadas ali interessantes. E os dois times se alternando ali, o Fluminense sempre buscando o gol, o Rivadavia no contra-ataque sempre assustando ali o Fluminense. O jogo com muita qualidade. E de repente, depois do gol do empate,

0: do Fluminense, o Fluminense conseguiu ali, que nem na Fórmula 1 atual, ligar um turbo, que deu um gás final para encarar esses 7 minutos que o juiz acrescentou a partida, e foi com tudo para cima do time argentino, buscando aí a vitória, porque a essa altura do campeonato ela era totalmente possível de acontecer. Algumas oportunidades ali, meio que não abafa, e o Fluminense conseguiu voltar da Argentina com esse heróico empate, que eu arrisco dizer aqui que vai ser o combustível para essa virada de chave que a torcida tricolor tanto espera. O Zubeldía, que há bem pouco tempo aí, antes do início da partida, ainda estava numa situação complicada ali, a torcida um pouco na bronca com essa queda de rendimento do tricolor, que apesar de estar ali na liderança, ali junto com Palmeiras e Flamengo, ali entre os primeiros colocados do Campeonato Brasileiro, faziam ou faz uma Libertadores muito aquém, muito abaixo do que foi o projeto do Fluminense para esse ano, que se reforçou sim, tem um time de qualidade, uma folha salarial de responsa para pagar no final do mês, jogadores importantíssimos de nome que não vem rendendo na Libertadores. Torcedor tricolor, já desanimado, achando que hoje a vaca ia pro brejo, volta da Argentina, sai hoje, pode ir dormir tranquilo, porque eu arrisco dizer que o Fluminense vai classificar. Agora, com a sequência de jogos no Maracanã, onde o Fluminense tem feito valer o seu mando de campo, com a empolgação da torcida, com a chegada de mais um astro aí, de mais um jogador de tamanho e musculatura enorme como o Hulk, jogador de Copa do Mundo, jogador que entrega muito, que apesar aí dos seus 39, vai ter 40 anos quando tiver à disposição, logo que se passar aí a Copa do Mundo dos Estados Unidos, ele vai estar lá na casa dos 40, mas eu arrisco dizer que esse time do Fluminense não sente a idade, tem o Fábio com 45 voando, inclusive hoje fez uma boa partida, mais uma vez, né, mantendo a regularidade do arqueiro tricolor, que ou dorme no formol ou realmente é de adamantium, ou tem alguma coisa, 45 aí, agarrando que nem um menino, honrando aí a camisa do Fluminense. Vai ter aí a companhia do Hulk, um veterano também, por que não, um outro jogadorzaço aí, poderia dizer aí que é uma lenda da Marvel, das histórias em quadrinho, dos videogames, dos desenhos animados, que vai botar fogo aí, vai ser sim essa virada de chave do Fluminense, que já começa aí essa semana, não tem descanso, o calendário é apertado, são competições simultâneas, é brasileiro, é Libertadores, vai ter um refresco aí, com a pausa para a Copa do Mundo. Inclusive, eu acredito que nossa locutora também vai ter uns dias de folga, com certeza, RR vai poder dar uma saída na boemia carioca, que ele tão gosta, ele é um poeta, é um artista, Barrucho vai dar um refresco. Mas sim, é o momento do Fluminense aproveitar essa virada de chave, conectar com a torcida de novo e pegar essa sequência, classificar a Libertadores e embalar de vez no Brasileiro. Eu vou me despedindo aqui com essa, agradecendo essa audiência maravilhosa da Rádio Nacional, agradecendo a companhia dos meus companheiros. Já tá dando uma rateada, já que esse horário, a minha pilha já tá. Pega o carregador aí pra eu dar um choque
1: power
0: aí.
1: Bank, power
0: nos acréscimos, RR. Vou botar os acréscimos aí.
1: Power Bank, desfibrilador.
0: Sete minutos nem precisava.
1: Ainda bem que a gente não tá no jogo do Cruzeiro, né?
0: Pelo amor de Deus, esse jogo aí do morcego não dá pra mim, não. Mas vou agradecer a vocês aí, meus companheiros, que fizeram essa jornada sensacional. Um jogaço de bola que a gente acompanhou aqui pela Rádio Nacional. Uma boa noite a todos. Amanhã tem mais. Com certeza a gente fica aqui agradecido da audiência. E eu vou me despedindo aqui. Um grande beijo e até a próxima.
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2: Meia-noite um em Brasília. Muita gente se pergunta se ainda existem pessoas verdadeiras e honestas. Pessoas que verdadeiramente se importam, que não te deixam no silêncio. Num mundo tão cheio de individualismo e egoísmo, a gente se pergunta: onde está o amor, a sinceridade? A gente se pergunta por que está tão difícil encontrar pessoas que realmente querem estar ao seu lado. Alguém que se interessa pelos seus problemas e que realmente quer dividir as coisas boas e ruins com você. O mundo está realmente muito materialista. Um lugar onde o valor das pessoas muitas vezes é medido pelo dinheiro e pela quantidade de seguidores na internet. Talvez o homem ainda possa perceber que o mais importante é alguém com quem dividir as conquistas, rir das coisas simples e que esteja disposto a te oferecer o ombro nos dias difíceis. Pense nisso. Meia-noite 2 e começamos mais um programa Madrugada Nacional. Aqui, pela sua Rádio Nacional AM de Brasília, 980 kHz, de pura potência. Também pela sua Rádio Nacional da Amazônia, Rádio Nacional do Alto Solimões e emissoras parceiras da Rede Nacional de Comunicação Pública. E pela internet para o mundo. E nossa equipe, que é muito profissional...
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2: Isso, está aqui prontinha para fazer um programa incrível esse começo de quinta-feira, em que você vai se divertir, se informar e ter momentos maravilhosos aqui ao nosso lado. E vamos apresentar cada um na mesa de som e sonoplastia. Paulo Meirelles. Na central técnica, Otávio Fernandes. E na produção e apresentação do Madrugada Nacional, eu, Luziane Xavier. Meia-noite 4.

0: 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Só desejo que estes momentos representem o começo de um belo e eterno romance. Me sinto segura ao seu lado, pois sei que posso contar com seu apoio. Os seus constantes elogios fazem de mim uma pessoa mais forte e confiante. Não adianta continuar fingindo que não sinto nada. Não vale a pena continuar a ignorar o óbvio. 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Todo mundo se sente cativado por seu jeito encantador e eu estou encantada também. No seu olhar, vejo meu futuro. No seu coração, o lugar onde quero estar. É você que faz meu dia ser perfeito. É você que diz as palavras certas e me faz sorrir, mesmo quando a felicidade parece impossível. Na verdade, você me dá tudo aquilo que eu poderia desejar. É por isso que o nosso amor não para de crescer. Te amo.
1: É o amor!
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1: Meia-noite, 18. Depois dessas músicas lindíssimas, vamos saber como está o tempo aí na sua região, né? Começando aqui pela região sul. A formação de um sistema de baixa pressão e de um ciclone extratropical na costa da Argentina, junto ao avanço de uma frente fria entre o Paraguai, Argentina, Uruguai e o extremo sul do Brasil, provoca mudanças importantes no tempo na região sul nessa quinta-feira. Pela manhã, pancadas de chuva moderadas a fortes atingem o litoral sul, extremo sudoeste e parte da Campanha Gaúcha. Ao longo do dia, as instabilidades avançam também para a faixa oeste, noroeste, região central do Rio Grande do Sul, Missões e Pampas, principalmente entre o fim da tarde e a noite, com chuva forte, trovoadas, risco de granizo e acumulados elevados. A situação é de perigo no sudoeste, Pampas e parte da Campanha Gaúcha. As rajadas de vento variam entre 40 e 50 km por hora na maior parte da região, podendo alcançar 70 km por hora em áreas de Santa Catarina e Paraná, e até 90 km por hora no Rio Grande do Sul e oeste catarinense. O mar fica agitado à noite no litoral gaúcho e sul de Santa Catarina. No restante da região, o tempo permanece firme, mas há possibilidade de chuva no extremo sudoeste do Paraná, entre a noite e a madrugada de sexta-feira. As temperaturas diminuem no extremo sul e sudoeste gaúcho, enquanto seguem elevadas nas demais áreas devido à condição pré-frontal. Região sudeste. A circulação de ventos marítimos favorece chuva fraca e isolada no litoral e norte do Espírito Santo, nordeste e leste de Minas Gerais e litoral norte do Rio de Janeiro desde as primeiras horas do dia. Ao longo da quinta-feira, essas instabilidades podem ganhar força, com chuva moderada em parte da zona da Mata Mineira, oeste e sul de Minas e interior fluminense. Entre o fim da tarde e o início da noite, a tendência é de redução da chuva. Nas demais áreas da região, o tempo segue estável, com predomínio de sol entre nuvens e temperaturas em elevação durante a tarde. A umidade relativa do ar permanece baixa no centro-norte paulista e no Triângulo Mineiro, com índices abaixo dos 30%. As rajadas de vento variam entre 40 e 50 km por hora em áreas paulistas, no interior do Rio de Janeiro e em pontos de Minas Gerais. Região Centro-Oeste. A atuação de uma massa de ar seco mantém o tempo firme em praticamente toda a região centro-oeste. Ainda assim, há previsão de chuva moderada a forte no extremo norte e noroeste de Mato Grosso ao longo do dia. As temperaturas seguem elevadas à tarde e a umidade relativa do ar continua baixa em Mato Grosso do Sul, Goiás e grande parte de Mato Grosso, com índices abaixo dos 30%. Entre a noite e a madrugada de sexta-feira, a aproximação da frente fria provoca pancadas de chuva moderadas a fortes no sul e sudoeste de Mato Grosso do Sul, com trovoadas. As rajadas de vento variam entre 40 e 50 km por hora em Mato Grosso do Sul, sul e sudoeste mato-grossense e faixa sul de Goiás. Região Nordeste. A circulação de ventos marítimos e os distúrbios ondulatórios de leste mantém pancadas de chuva moderadas a fortes no litoral entre o Rio Grande do Norte e o sul da Bahia. A ZECIT também favorece instabilidades no litoral norte da região. Ao longo do dia, as chuvas aumentam na faixa litorânea leste, além da metade norte do Maranhão, norte do Piauí e Ceará. Há risco de temporais no noroeste e litoral do Maranhão, litoral cearense, faixa entre Rio Grande do Norte e Paraíba e entre Salvador e Porto Seguro. Em Alagoas e Sergipe, a chuva ocorre de forma mais fraca, enquanto no interior da Bahia pode chover moderadamente. Nas demais áreas, o tempo permanece firme, com calor predominando e rajadas de vento entre 40 e 50 km por hora. Região Norte. A elevada disponibilidade de umidade mantém chuva moderada a forte desde as primeiras horas do dia em áreas do Amazonas, Pará, Roraima e Acre. A ZECIT segue provocando instabilidades no Amapá e no litoral do Pará. Ao longo da quinta-feira, a nebulosidade aumenta e as pancadas se espalham pela maior parte da região, atingindo Amazonas, Amapá, Pará, Acre, Rondônia, Roraima e extremo norte do Tocantins. Há risco de temporais no Amapá, faixa norte e oeste do Pará, sul de Roraima e leste nordeste amazonense. A situação é de perigo para acumulados elevados de chuva em grande parte do Amapá. No restante do Tocantins e em boa parte de Rondônia, o tempo segue mais firme. A sensação de abafamento continua predominando em toda a região. E agora vamos passar uma matéria para vocês ficarem bem informados. Você que não terminou ainda o seu ensino fundamental ou mesmo o ensino médio, né, pode fazer o Enseja, que é uma prova que você faz e com essa prova você vai ter o seu certificado de conclusão ou do ensino fundamental ou do ensino médio, de acordo com o seu caso. E quem quiser se inscrever, pode se inscrever até o dia 15 de maio. Vamos conferir na reportagem da Rádio Nacional todos os detalhes?
2: Estão abertas até 15 de maio as inscrições para o Enseja 2026, o Exame Nacional para Certificação de Competências de Jovens e Adultos. A avaliação é uma oportunidade para conquistar as certificações da educação básica e concluir essa etapa de estudos, segundo o MEC, o Ministério da Educação. A participação é voluntária, gratuita e destinada a jovens e adultos que não terminaram seus estudos na idade apropriada. Qualquer pessoa pode fazer, desde que tenha a idade mínima exigida na data da prova, 15 anos para o certificado do ensino fundamental e 18 anos para o ensino médio. No Enseja, o estudante faz 4 provas objetivas, cada uma com 30 questões de múltipla escolha e uma redação. No ensino fundamental, as provas são de ciências naturais, matemática, língua portuguesa, língua estrangeira, artes, educação física, história e geografia. Já no ensino médio, as áreas incluem linguagens e códigos, acompanhadas de matemática, ciências da natureza e ciências humanas. De acordo com o INEP, instituto responsável pelo exame, as provas vão ser aplicadas no dia 23 de agosto. Outra informação importante, esse mesmo

0: O prazo, 15 de maio, vale também para pedir atendimento especializado, como no caso de gestantes e pessoas com deficiência. E ainda para solicitar também o tratamento pelo nome social. As inscrições para o Enseja devem ser feitas pelo site ensejanacional.inep.gov.br. Da Rádio Nacional em Brasília, Oussama El Ghauri.
1: 12:25. E eu vou repetir aqui o site, para quem está ouvindo, quer fazer sua prova, né, ter o seu certificado, não importa a idade, pessoal. Tem idade mínima, mas não tem idade máxima. Se você tem 50, 60, 70, qualquer idade, você pode fazer a prova e ter o seu certificado de ensino fundamental ou de ensino médio, né? Então, o site é Enseja, com dois Cs, E-N-C-C-E, J-A, ensejanacional.inep.gov.br. Então, quem quiser se inscrever, tem um prazo aí até o dia 15 de maio. E agora vamos dar aqui uma notícia que interessa os nossos amigos caminhoneiros. O Ministério do Desenvolvimento, Indústria, Comércio e Serviços, né, o MDIC, detalhou as regras para o acesso aos 21,2 bilhões em crédito do programa Move Brasil, voltado à renovação da frota de caminhões, ônibus e implementos rodoviários no país. A pasta publicou no Diário Oficial da União a portaria com as normas que estabelecem quem pode contratar o financiamento e quais veículos são elegíveis. A medida busca facilitar a compra de veículos com juros mais baixos que os praticados no mercado, ao mesmo tempo em que impõe critérios ambientais e de produção nacional. Então, assim, o crédito está disponível para pessoas físicas, como transportadores autônomos, cooperativas, empresas do setor de transporte. No caso de caminhões seminovos, a compra é restrita a autônomos vinculados a cooperativas. E os veículos devem ter sido fabricados a partir de 2012. Podem ser financiados caminhões, ônibus, implementos rodoviários, como reboques e carrocerias. Para serem aceitos no programa, os veículos precisam cumprir exigências principais: sustentabilidade, respeitar os limites da emissão de poluentes, origem nacional, atender a índices mínimos de fabricação no Brasil. Esses critérios seguem as diretrizes do BNDES, que é o responsável por operar os recursos. Uma das formas de conseguir condições ainda melhores no financiamento é entregar um veículo antigo como parte do processo. Então, ó, quem tiver interessado em financiar qualquer um desses caminhões, ônibus, implementos rodoviários, pode procurar o banco, que é através do BNDES. Esses recursos já vão estar disponíveis para o modernização da frota no Brasil, né? E voltamos a deixar você bem informado com as nossas reportagens. Ontem, né, o Marco me perguntou: Luciane, e a campanha do Maio Amarelo, você não vai dar noticiar? Eu falei para ele: ah, Marco, vamos sim, vamos noticiar a campanha do Maio Amarelo. Então vamos lá. É uma campanha que busca educação para a paz no trânsito, né? Fique ligadinho nas informações. A reportagem é de Renato Ribeiro.
2: A ideia é mostrar que a união de todos que fazem parte do trânsito é fundamental para a redução dos acidentes. Ou seja, mais empatia e mais respeito para diminuir as mais de 30 mil mortes no trânsito que o Brasil registra cada ano. Ao longo de maio serão realizadas ações educativas e de fiscalização para tornar as vias mais seguras. O ministro da Justiça e Segurança Pública, Wellington César Lima e Silva, defendeu uma mudança cultural que comece nas escolas.
3: Nós achamos fundamental que a questão do trânsito seja tratada como mudança cultural. E para essa mudança cultural acontecer, é fundamental que cheguemos até os bancos escolares. Por isso, o Ministério da Justiça se empenhará, junto com o Ministério da Educação, em promover a inserção desses conteúdos, da preservação da vida, da valorização da vida no trânsito, no âmbito de todos os ciclos de ensino. Nós vamos verificar o que já existe hoje. Essa ideia foi cogitada aqui para aprofundar esses normativos, e mais do que presença de leis ou normas autorizando, é fundamental o compromisso político de fazermos isto.
2: Em 2025, o Brasil registrou nas rodovias federais mais de 72 mil acidentes e 6 mil mortes, Para reduzir esses números, o diretor-geral da PRF, Fernando Oliveira, defende uma mudança no comportamento dos condutores.
4: A segurança no trânsito, ela é de responsabilidade compartilhada, porque nenhuma polícia, nenhuma organização humana tem onisciência e onipresença. Então a gente precisa que a conduta dos usuários dos veículos e de todos os atores do trânsito no Brasil também sejam comprometidos com a preservação da vida. Porque são três comportamentos muito claros que aumentam o grau de sinistralidade dos acidentes: excesso de velocidade, ultrapassagem em local indevido e a associação, infelizmente, de álcool com direção.
2: Nos primeiros trimestres dos últimos 3 anos, houve queda geral de 2024 para 2025 nos registros de acidentes, feridos e mortos. No entanto, em 2026, os números voltaram a subir. De janeiro a março, foram 1.400 mortes, mais de 20 mil feridos e 17.500 acidentes. Da Rádio Nacional, em Brasília, Renato Ribeiro.
1: Menos de 31 em ponto. E a gente, né, vai repetir aqui os nossos telefones. O 61-3799-5742, 61-3799-5743, que são os telefones da participação ao vivo, né? Você liga e fala ao vivo aqui no nosso programa. É uma coisa assim que poucos programas hoje estão fazendo, e nós damos essa oportunidade para o ouvinte conversar com a gente, uma conversa bem descontraída, né, que você conta suas histórias, pede sua música, manda alô para os amigos, para os aniversariantes. É um papo sempre muito gostoso. E daqui a pouco a gente vai ter esse papinho aí. Então, enquanto isso, você vai ficar com músicas que já fazem parte aqui da nossa programação. La Decadence com Jane Birkin e Serge Gainsbourg. Aquele Abraço com Tim Maia. E Minha Confissão com Célio Roberto. Meia-noite e 32, daqui a pouco a gente volta.

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2: Meia-noite e 47, já tá na hora, pessoal, da gente fazer o nosso papo com o ouvinte. Os telefones 61-3799-5742, 61-3799-5743. E vamos atender o primeiro ouvinte de hoje. Alô! Bom dia!
3: Eu? Será que é eu? Ah, não acredito.
2: Não acredito que tu é logo o primeiro hoje, rapaz.
3: Nunca.
2: Tá. Eita, mas que essa ligação tá muito ruim.
3: Que é? Fala, é desse jeito. Tá, brincada. Primeira vez que eu sou linda, eu me jogo no dedo no barerala.
2: É, primeira vez e deu problema, viu?
3: Ah, então o problema é aí, né? Que não, vai.
2: Tá, tua voz tá saindo toda como fosse tremida. Picada, né?
3: Não, na teca aí. Mete o dedo na teca aí. Olha lá.
4: Chamada a cobrar.
3: Mas vai dar ou não vai?
2: Vai falando aí. Tá um pouco baixa também, mas vai falando aí.
3: Tá baixo. Menina, o que aconteceu? Hoje meti um dedo que 392 toques. Eu consegui, ué. Ora, né?
2: Tá certo. Olá. Pra ser uma quarta-feira foi bom, né?
3: É, cheio de jogos também, né?
2: Ah, é verdade.
3: E o nosso fogão venceu.
2: E aí, quando tem jogo, o fogão venceu, é o Racing, né?
3: É. Mas é. Aí, um abraço pra todos aí, descendente, muitas vezes, muitas vezes, sim, muitas felicidades. Ah, a música é Odair José, Essa Noite Como Lembrança, é isso?
2: É. Odair José, Essa Noite Como Lembrança.
3: É o nome da música, será?
2: Eu acho que é esse mesmo.
3: Então, se tiver essa aí, então, pode ser?
2: Não, essa aqui tem.
3: Tem.
2: Eu tenho quase certeza que tem.
3: Vai pra paixão da minha vida. De mim, você não sabe quem. Você tá ouvindo?
2: Não, ninguém sabe. Ninguém sabe quem é.
3: Então, vamos lá. Mariana.
2: Vixe, não tem com o Odair José? Ele tá falando que tem a noite, mas... tem a noite. Tem a música, mas não tem com o Odair José, só tem com João Mineiro e Marciano ou Milionário Zé Rico.
3: Acho que eu falei errado. Esta noite. Tem uma música do Odair José, fala a noite, pega dele aí.
2: Alguma da noite com o Odair José? Acho que o Odair José é aquela assim. Vamos fazer essa noite. A noite mais linda do mundo.
3: Essa letra é o seu nome da música.

0: Rapaz, a da José eu conheço, ó.
1: A noite mais linda do mundo.
0: A noite mais linda do mundo.
1: É o nome da música?
0: É.
1: Põe essa pra paixão da minha vida, mulher que eu amo, de mim, ninguém sabe,
0: Não
1: ninguém
0: vai
1: sabe.
0: não! Eita, amor roxo, rapaz.
1: Aí vai pro cassino da Dona Maria, né? O pessoal da Santa Maria, todo mundo de Santa Maria, Gilberto lá, todos eles lá, né? Aí vai pro Adilson, quem adivinha a Raquelzinha, cadê meu papelzinho? Achei meu papelzinho. É, o Adilson, tá adivinha a Raquel. Fala, Maria, você quer o quê, menino? Bora, olha.
0: Mariana, você tem que tratar esse homem bem. Não dê mais chicotada nele,
1: Oi, meu
0: não.
1: amor, como vai? Bem, clamadão, sacudo, cotovelo, aí vai pro dentro, tem prima dando quebra-gada, dá o elefante, repõe da memória, né, da Maria, Inês da Caminha, Inês Cabral, Manoel, Manoel Messias, Antônio Ribeiro, Antônio Pessoa, Francisco Estrela, Pedro essa ligação tá errada, hein? Não é toque, não é esse toque.
0: Tô
1: Alô,
0: te
1: tô ouvindo?
0: ligando já tem mais de hora e você não atende.
1: Eu tô participando, a mulher disse que me alegra. Eu não sabia que na Brasil Central tem a Luciana também, sabia?
0: Aonde? Na Brasil Central tem uma Luziânia?
1: Não, Luciana, sabia?
0: Luciana.
1: Esse de pra trás eu errei, eu participo lá, mando lá. As duas
0: Edgar!
2: Doce, doce como mel.
1: Deixa eu mandar aqui o Dio Magnata, pode mandar o Dio Magnata? Dá tempo?
0: Dá, diga aí.
1: Dio Magnata, no frasão, por aquete, o Ferrinho se enterrou, o Chiquinho do Chocolate, o Toco, o Laete, o Hugo do Marcos, né? O Vitão e a esposa, o seu filho, o Marildo, o Walter, que tem isso aqui, a Mercedes, a Ana e a Leicota, a Rosa Queitana, as duas que agora.
0: Ana Alice.
1: Ana Alice, 50 reais, vou mandar a rádio, já que eu vou embora, vou mandar a rádio, eu vou apagar o
0: O Ferrinho não se ferrou ainda não, que o casamento não aconteceu não. Desligou já. Ô, bicho doido. Ai, meia-noite 52. Vamos falar com o próximo ouvinte. Alô, bom dia.
3: Bom dia. Essa ligação do Edgar não prestou, não, viu?
0: Prestou, valeu, não, né? Não vogou, não, né?
3: Edgar,
0: rapaz,
3: não prestou.
0: ele queria tanto passar na tua frente que até a ligação ficou ruim.
2: Você não tem as manhas, não entra, não. Você é a
3: tá
2: instrução de um profissional.
3: Aí, Edgar, o que que tá? Tá vindo aí o que que deu o resultado?
0: Não é?
3: Voz quebrada, voz.
0: Parecia que tava dentro de uma caixa.
3: Eu não entendi uma vírgula, uma só vírgula do que ele falou.
0: Tem nada não, mais tarde ele manda o áudio aqui no WhatsApp.
3: Com certeza, não tenha dúvida, não tenha dúvida disso aí. Ó, eu só vi ele falando no Botafogo. Nós estamos na Sul-Americana, no grupo E, líder isolado.
0: É.
3: O Botafogo é o líder com 10 pontos atrás. O Caracas da Venezuela tá com 8, o Racing da Argentina tá com 4 e o Independente Petroleiro tá com 0. O Botafogo já automaticamente já tá classificado para as oitavas.
0: Isso. Você já deu minha notícia todinha aí do esporte.
3: Eu não vou nem mandar luz, eu vou ficar nisso aqui para não tomar muito espaço. Então, o goleiro do Racing foi expulso, Luziane, aos 47 do segundo tempo, o goleiro Facundo Cambese foi expulso. Ele recebeu o cartão vermelho direto.
0: É porque parece que ele
3: direto.
0: Saiu assim, não foi, Dudu?
3: Ele saiu da área dele, cometeu uma falta grave, descrita como deu uma voadora no Lucas Villabalba.
0: Caramba!
3: E aí, o que é que acontece? Como o Racing já tinha feito as 5 substituições,
0: ficou
3: então
0: sem goleiro.
3: Foi, já tava o zagueiro, foi pro gol.
0: Isso é raro, mas acontece no futebol, viu?
3: Ele deu uma voadora, ele saiu da área e não tinha nada a ver ele sair da área. O negócio é porque ele deu uma voadora grave no Lucas.
0: Caramba! E hoje Inês deve estar triste que o Ceará perdeu pro Vitória.
3: Oi, Inês Cabral, minhas condolências, Inês Cabral. Porque ela é torce pro Ceará, cara.
0: É, mas Ceará é doente, ela.
3: É, mas ela mora lá.
0: Claro.
3: Não é?
0: Uhum.
3: E você torce pra qual time? Eu nunca perguntei. Nunca perguntei isso.
0: Não, lá em Fortaleza,
3: Fortaleza.
0: Lá em Fortaleza eu não torço. Eu torço Ferrinho, mas por torcer mesmo, ele não concorre a nada, o pobre do Ferrinho. Né? Ferrinho é lá embaixo. Né? Acho que é série D, sei lá que ele é.
3: É da terceira.

0: divisão, deve ser segunda divisão.
1: É, mesmo. Por aí. É porque o Ferrinho, ele é um time de simpatia, né? Todo mundo gosta dele por ser simpático a ele. Mas é porque eu trabalhava com futebol, né? Então eu cobria os times também.
0: Olha aí, Brasil.
1: Então eu peguei simpatia por todos, eu não conseguia torcer. E o Ferrinho é um time que todo mundo que chega em Fortaleza torcia Ferrinho, o povo de fora, sabe? Turista. Ele é um time simpático, né? Vamos dizer assim. Aí todo mundo só queria torcer Ferrinho.
0: Eu não conhecia esse Ferrinho, não.
1: É Ferroviário, na verdade, né?
0: Aí agora mudou de figura. Agora
1: é Ferroviário Atlético Clube.
0: Então, deixa eu te falar. Eu queria uma música. Eu acho que tu conhece aquela música da Cátia Qualquer Jeito, não conhece?
1: Conheço.
0: Todo dia ao amanhecer, quanto aqui. Mais pensa... Pois eu queria oferecer ela para toda a família nacional.
1: Na hora.
0: Vai para todo mundo aí do estúdio, para você.
1: Obrigada.
0: E amanhã eu mando alô, amanhã para todo mundo amanhã. Amanhã é o último dia, né?
1: É.
0: Então, um abração geral para todo mundo. Fica com Deus e eu vou ficar guardando minha música.
1: Tá certo, meu querido. Obrigada. Você já deu a notícia do Botafogo aí, tá bom demais. Foi mais completa que a minha notícia. Caiu. Ai, meia-noite 56. Vamos para o próximo ouvinte. Alô, bom dia.
2: Mariana, você me prendeu. Depois diz que não me quer. Choro e grito por seu nome. Mariana, bom dia.
1: Eu sabia que era você, né?
2: Bom dia, toda a galera.
1: Bom dia, meu querido.
3: Você tá doido?
2: Tô doido mesmo, tô louquinho de amor.
1: Que coisa boa é amar, né?
2: E aí, meu amigo, como é que tá as coisas?
1: Tudo bom, aí você tá cantando a música da Mariana, do Bruno Marrone, né?
2: Foi. Tá aqui cantando aqui, que eu fico rindo desse Edgar, gente. Esse Edgar, mas essa... A dele é Mariana ou Mariana?
1: É Mariana Naná.
2: Naná.
1: É Naná.
2: Aí, gente do céu, é uma comédia aí. Bota pra ligar e bota pra falar.
1: E o bom é que já fala rápido e ninguém entende na ligação normal. Você imagina essa ligação de hoje que foi toda picotada. Como que entende?
2: Não, eu tava tentando, aí depois, na hora que falou do nome da Mariana, eu falei, é o Edgar, né?
1: É.
2: Tava entendendo, não. Mas vamos pros alôs, né?
3: Vamos.
2: E de repente eu vi. Ó, cadê?
4: Quando

0: Nacional.
1: Aí sim, aí eu dou valor, hein?
2: É sim.
1: Vambora, rasgada, que a fome aqui, pegar o cargueiro. Ô, boizão, tô fora.
3: Você tá doido?
1: Vamos acelerar o cargueiro daqui a pouco, em busca ali do... Vou atravessar o Goiás, cair em Minas Gerais de novo. Vou lá no Paracatu daqui a pouco.
2: Ah, tá certo. Boa viagem, meu querido.
1: Ó, toca a bijuteria pra nós hoje.
2: Bijuteria, hein? Tá bom.
1: Um abraço aí pra toda a galera. Já falei demais, não vai dar tempo de falar.
2: Não, pode mandar os alôs, pode mandar.
1: Mandar um alô aí pra minha amiga Divina, Raquelzinha. E o Edgar que mandou aí. O meu sócio Cafifa. O que a FIFA falou hoje?
2: Rapaz, tem dois dias que não participa. E hoje ainda não participou. Vamos.
1: É, né? Esse Cafifa tá amando demais, gente.
2: Tá namorando hoje. Que só, rapaz.
1: É, não dá tempo nem de ligar.
4: É,
1: tá doido. Um abraço aí pro meu amigo Manelzinho. Tá sempre ligado, Manelzinho.
2: É.
1: Ouvindo. Abração pra ele. Um abraço pros meninos lá do Pará. Galera imensa, né? Um abraço pro meu amigo Rubem. Um abraço aí também pro rapaz lá do Caiapona lá, ó.
2: Ah, Gilson.
5: Ah, Luciana. Eu queria.
1: Um abraço pra ele. Um abraço pra minha amiga Ita. A Ita. A Diná. Pra todas as minhas amigas, os meus amigos. Viu?
2: Tá
1: e
2: certo.
1: Eu tô aqui na captura aqui. Eu, daqui a pouco, nós vamos acelerar e eu tô aqui no aguardo. É o Boró, tá aí? Quem tá aí?
2: É o Boró, sim, é.
1: É? Aí, eu tô falando. Né? Eu conheço só pela manha.
2: É.
1: Abração aí, viu?
2: Só pelo estilo.
1: E um abraço pro meu amigo. I love you, baby.
2: Ah, claro.
1: Saudade do Janjão. Abraço
2: com certeza, todos nós.
1: E pra toda a galera, tá bom?
2: Tá bom, meu querido.
1: Um abraço, Lulu, pra você também, viu?
2: Um abraço, meu querido. Boa viagem, Deus te abençoe e te guarde.
1: Tamo aqui na escuta.
2: Vai, é, pra escutar mesmo.
1: Tá, um abraço, tchau, tchau.
2: Abraço. 1:01. E vamos falar com o próximo ouvinte. Alô, bom dia.
6: Alô, bom dia.
2: Eita, rapaz. Mais um com a ligação alterada. Boa, alô?
6: Boa noite.
2: Boa noite.
6: Boa noite.
2: Boa noite.
6: Tudo bem?
2: Tudo bom?
6: Tudo bem. Tudo bom.
2: É o Benício. Não adianta disfarçar. Não adianta disfarçar.
6: Como é que é?
2: Não adianta disfarçar a voz, né?
6: É, né?
2: Não, adianta não.
6: Rapaz, adianta o quê?
2: Ah.
6: Passa esse meu telefone pra esse Delson, mano. Eu queria conversar com ele.
2: Tá bom. Del, é Del o nome dele. É Del.
6: Oi?
2: É Del, não é Delson não. Del. Só Del.
6: Pai, passa o meu telefone pra ele, tá bom? Pra ele ligar pra mim.
2: Passo, mas eu não sei teu telefone mais não. Tem que dizer aí. Ou então... Você não quer dizer no ar, não.
6: Nota aí, nota.
2: Pode,
6: lá pra você, nota aí.
2: Pode falar que eu tô anotando.
6: 991.
2: 991.
6: 98.
2: 94.
6: 24. 48. É o Benício
2: de Tabatinga,
6: viu?
2: Mas qual é o código? É 99?
6: 97, meu filho.
2: 97 o código. É. Aí vem 9919. Peraí. Como é que é o telefone? 991.
6: 991.
2: 98-2448.
6: É, tá bom?
2: Tá bom, eu dou pra ele.
6: Ei, sabe o que eu queria?
2: Diga, pode dizer.
6: Uma música bonita, uma música. Pega eu e leva pra você.
2: do Leonardo. Já falei aqui pro Boró, qual é a música? Pega eu e leva pra você, do Leonardo.
6: Leonardo. Tá bom?
2: Tá bom.
6: Ei, outra coisa, um abraço, manda um abraço, quem você manda é o Messias, você manda pra mim um abraço.
2: É mesmo, verdade, sempre ele manda um abraço pra você.
6: Não é verdade?
2: É verdade, sempre manda.
6: Tá bom, filho, meu filho, olha, o resto de dia bom pra ti, tá bom?
2: Tá bom, meu querido, um ótimo dia pra você também, pra todo mundo aí de Tabatinga, né, nossa cidade aí lá na fronteira, né?
6: É Colômbia e Peru, tá?
2: É, Colômbia e Peru, exatamente. Tríplice fronteira.
6: Abraço, tá? Oi?
2: Tríplice fronteira, né?
6: É, exatamente, tá?
2: Tá bom, meu querido. Muito obrigada pela sua participação. Tá, fazia tempo que não ligava, né, Benício?
6: Sabe o quê?
2: Por quê?
6: É falta de tempo, viu?
2: Ah, tá bom. Mas não esquece da gente, não, né?
6: Não, eu esqueço você nunca. Nós somos vizinhos. É o Rio Grande do Norte com o Ceará.
2: Tá certo. É porque você é do Rio Grande do Norte, né?
6: Né?
2: É sim.
6: Tá bom, filho. Boa noite, tá bom, filho? Um abraço, tá bom?
2: Tá pra você também, meu querido. Tá. Tudo de bom.
6: Tá, um abração, tá?
2: Tchau. 1:05. Vamos falar com o próximo ouvinte. Alô, bom dia.
0: Bom dia,

0: Manezinho!
1: Ué, acertou!
0: Agora eu conheço, agora eu conheço sua voz.
1: Fazer que nem o Maquibal ganhou um doce.
0: Ganhou um doce? Coisa boa!
2: Doce, doce como mel.
0: Bom
2: Bom dia,
0: demais.
3: Baró. Bom dia.
0: Falou bom
1: Bom
0: dia.
1: dia. O telefone de Edgar estava ruim que Mariana jogou dentro da água.
0: Deve ter sido mesmo. Jogou no
1: Maria,
0: pote d'água.
1: né?
0: Jogou no pote d'água.
1: Aí agora o telefone ficou ruim, viu?
0: É mesmo, tá
1: Ei, Del
0: lascada,
1: Caminhoneiro,
0: Edgar.
1: eu mandei um alô pra você lá no programa de Juliana Maia, Tarde
0: Ah, foi.
1: Nacional.
0: Obrigada.
1: Aí eu mandei um alô pra Del Caminhoneiro, falei, Del, liga aí. Aí Juliana falou assim, Del tá sumido. E aí, Lu, tá tudo beleza, né?
0: Tá tudo beleza, graças a Deus. Melhor agora que você
1: Só
0: ligou.
1: alegria.
0: Né? E você quer ouvir
1: Só
0: alguma
1: alegria.
0: música hoje, Manazinho?
1: Raul Seixas, olha o trem, vem
0: Olha.
1: surgindo de trás da montanha de azul,
0: Luiz, olha o
1: oi, já vem,
0: trem.
1: fumegando, pitando, chamando. Aí eu ofereci aí pra todos os ouvintes.
0: É Trem das Sete, acho que é o nome dessa música.
1: É o 37, é.
0: É.
1: Ô Lua, é um alô aí pra Manel Messias, Del Caminhoneiro, Divini Raquel, Zeca Fifa, Inês Cabral, Joia. Joia sumiu, viu?
0: Joia sumiu, verdade. E olha que
1: Maluca.
0: ela teve uns dias que ela tava ligando, ligando, aí sumiu.
1: Seu Zeca Pipa, Luiz de Costa, Bernadette Paramirim, todos os ouvintes do Brasil e do mundo. Ah, não pode esquecer de sua Enéas.
0: E isso é o Nerd de Alvorada do Norte.
1: É, ele me chama meu irmão.
0: É, gente boa,
1: Vou
0: seu
1: mandar um
0: Enéas.
1: alô aí para meu amigo e meu irmão Manuelzinho, de Livramento, Nossa Senhora Bahia, que escuta alô todo dia. Valeu, aquele abraço, seu amigo Manuelzinho de Livramento. Até
0: É.
1: amanhã, se Deus quiser.
0: Até amanhã, meu querido, se Deus quiser.
1: Botafogo.
0: Fogão. 1h07. Vamos falar com o próximo ouvinte. Alô, bom dia.
4: Eu.
0: Eu, Antônio Ribeiro.
4: Itamari, Bahia.
0: Isso mesmo.
4: Eu gostei de falar com a firma Manezinho, logo há pouco aí. Eu tô me perguntando com ele aqui, não consigo, mas Manezinho, desde o tempo do Maquival, que mandou ele aqui, mas hoje eu tô me falando, eu tô dizendo, Manezinho é o seguinte, manda, atende o alô aí, rapaz.
0: Atendeu, Antônio?
4: Exatamente, mandei a não foi com só quem vê. A música é o seguinte, eu gostaria de ouvir hoje com Barulho Aladim, Amanheço no Bar. Ou não, chuva de maio, que
0: Alan e Aladim?
4: é. Chuva de maio.
0: Chuva de maio.
4: Isso.
0: É bom que dá certo, chuva de maio, nós estamos em maio, né?
4: Exatamente, se eu quiser fazer eles vão para o Marciano, o João e Marciano também, um desses dois aí, que eles
0: Não
4: cantam,
0: tem?
4: sabe? Se o João Marciano tem?
0: O Boró tá procurando aqui a música. É,
4: É,
0: Antônio,
4: tem o.
0: pode mandar seus alôs aí por enquanto, enquanto a gente
4: Tá bom, o
0: procura a música.
4: Aladim ou o João Marciano, nós é
0: João
4: só.
0: Mineiro e Marciano, ele falou que canta também. Bora.
4: É do lado da senhora, é do dedo. Mas eu vou aqui para Teodorinha, Manezinho aqui, Manezinho de Livramento, e ataque também. É Alderina, Eliette, Edgar morreu, Cacifa. João Bezerra, Mercedes, Inês Cabral, enfim, é todo dia sem você e ninguém. Eu tenho outra culpa, nada do anjo de paz, né? Sim, eu me dou aquele atualizamento aí, aquele atualizamento de paz no certo?
0: Oi?
4: Oi.
0: Pô, tá
4: É,
0: certo,
4: aqui,
0: Antônio?
4: é, só para

0: Deles
1: Mas
0: mesmo, né?
1: ela
0: Achou?
1: disse também.
0: Chuvas de maio, é exatamente, é no plural, chuvas de maio. João Mineiro e
1: Isso.
0: Marciano, é.
1: Aquela chuva de maio foi causadora da minha dor.
0: Pronto, fechou então.
1: Valeu, grande abraço, bom dia.
0: Bom dia para você, Antônio. Um e 11, vamos atender o próximo ouvinte. Alô, bom dia.
2: Bom dia, minha amiga.
0: É, quem?
2: Hildon Borges de
0: Hildon
2: Niquelândia, não?
0: Borges de Niquelândia. Esses dias
2: Ah.
0: o Antônio Nunes falou em você aqui.
2: Olha, pois é, uai.
0: Falou que você tinha um telefone do. Como é que era o nome, meu Deus? É com L, Lu.
2: Ah, a L Couto?
0: Não, não, Ellen Couto não, é um homem, é.
2: Não, não.
0: É com L o nome? Luana?
2: Ah,
0: Lau, Lau.
2: ao sou Lau, minha pessoa bacana, conheceu demais.
0: É, porque ele nunca mais participou, né? E aí, não sei quem era que tava falando, ah, o Lau nunca mais participou. Acho que foi o Manuel Messias. Ah, o Lau nunca mais participou. Aí o Antônio Nunes entrou, né, no WhatsApp falando que você tinha o telefone do Lau e que você poderia saber onde é que ele andava, por que que ele nunca mais participou, né?
2: É verdade, é verdade. Inclusive, eu tinha mesmo o telefone dele, mas eu perdi o contato do mesmo, do celular. Aí eu tinha pegado o contato do filho dele, perdi também, porque o meu telefone eu tinha que trocar de aparelho e eu perdi o contato desse tudo.
0: Entendi.
2: É,
0: Ah, eles moram aí perto de você, não?
2: mas eu conheço muito o celular. Ele mora aí na cidade chamada Ouro Verde, ali, perto de Paternado aí.
0: Ah, é aqui perto.
2: É.
0: Ah, tá certo.
2: Inclusive, eu já pousei na casa dele já muitas vezes. Uma pessoa muito bacana, ele, a esposa dele. É uma pessoa muito bacana, não?
0: Ah, tá certo.
2: Luziana, me diga uma coisa: cadê o João Maquibrão, menino?
0: Pois é, pessoal, ele continua em tratamento. O tratamento dele é um pouco longo, né? A gente não tem data ainda que ele volte, né? A gente
2: Tá
0: até
2: passando aí.
0: tentou falar com a esposa dele, conseguimos falar com a esposa dele, porque ele não tá nem atendendo o telefone.
2: Não, né, menina?
0: Não.
2: Ah, tá, menina.
0: É,
2: Pois
0: porque.
2: é, muita falta aí fazendo aí o nosso amigo aí, o João Matidão, viu, Luciano?
0: Tá certo, é ele.
2: Mas você tá aí no lugar dele aí, é igual ele, viu?
0: Obrigada, obrigada, seu Hildon.
2: Eu quero até aí parabenizar você aí pelo programa. Tá
0: Obrigada.
2: certo? Seu programa é show, gosto muito de ouvir seu programa. Sempre quando eu posso, eu te escuto você sempre aqui em Niterói, viu, meu amigo?
0: Ah, que bom ter a companhia, né, de vocês, é que realmente faz a gente, né, fazer cada dia melhor, né?
2: Verdade, justamente. E quero mandar o meu alô, que o tempo vai embora, né?
0: É.
2: Mandar um alô aí pro nosso amigo aí, o Manuel Messias, que acabou de participar, parece, né?
0: Não, o Manuel Messias não participou ainda hoje. Quem participou foi o Manezinho de
2: Ao
0: Livramento
2: Manezinho.
0: Nossa Senhora Bahia, isso.
2: Ah,
0: E o Antônio
2: tá.
0: Ribeiro, que é de Itamari, Bahia
2: Certo.
0: também.
2: Mandar um alô aí para eles. Mandar um abraço também para nossa amiga aí, a Amy Couto, a Jana Moura e a nossa amiga Zezé. É, a Zezé. E mandar um abraço também aí para o nosso amigo Luciano Barroso, grande comunicador também aí da Rádio
0: É,
2: Nacional.
0: 5 horas da manhã.
2: 5 da manhã ele está no ar. Mandar um abraço aí para toda a galera também do grupo também aí, do grupo dele, né? Mandar um abraço aí para o nosso amigo José Alves também, lá em Rondônia. Está sempre ouvindo a Rádio Nacional. E o seu Lau, se o seu Lau estiver ouvindo a gente aí, ele deixar aí o número do telefone dele pra gente. E vou deixar o meu telefone, o número do meu telefone no ar aí
0: Pronto, pode deixar aí, pode dizer.
2: para quem quiser que aí para quem querer me ligar, tá certo? Vou deixar o meu número aí. Meu telefone é 62, é o DDD 9967 e 36700. Repetindo mais uma vez, 62 é o DDD 9967 36700. Esse é o contato aí do Hildon Borges. Tá aí a disposição aí para quem querer me ligar aí.

0: Tá aí o meu WhatsApp aí. E desejo aí receber muitas ligações aí. As pessoas que perderam o meu contato, tá aí o meu contato, viu, minha amiga Luciane?
1: Pronto, pronto, já falamos aqui o contato, né? Se é o celular ou quem quer que queira, né, ligar para você, né?
0: Aquele que aí perdeu o contato do Hildo Borges, tá aí, deixei meu contato no ar aí. E
1: Pronto.
0: quero mandar um abraço também, não posso esquecer de jeito nenhum, a nossa amiga aí, a tia Boninha aí dos macaquinhos.
1: Isso.
0: Ela tá sumida, sempre ela me ligava e ela agora sumiu. Não sei o que é que aconteceu com ela, não sei se ela perdeu o meu contato, não sei. Se ela tiver me ouvindo aí, ligar
1: É,
0: pra gente aí.
1: se ela entrar aqui hoje, eu dou seu contato para ela, tá bom?
0: Isso. Aí, se ela ligar aí, você passa o meu contato para ela, tá bom, meu amigo?
1: Tá certo.
0: Vou pedir uma moda aí. É a placa de venda. Não sei quem canta essa moda.
1: Vou botar a placa de venda nessa casa, né?
0: Isso, muito linda essa moda aí. E
1: Marcelo
0: não posso
1: Reis.
0: esquecer também, e oferir também, quero oferecer para a minha namorada, que é a razão da minha vida. A
1: Opa!
0: Toninha. A Toninha.
1: Toninha!
0: Isso, aqui mesmo, ela mora aqui em Niterói, aqui no Niterói.
1: Coisa boa, rapaz. O povo desse programa é tudo apaixonado. Coisa boa demais.
0: E na verdade, a minha assinatura é da paixão, tá vendo?
1: Ah, é?
0: É o meu nome mesmo, completo mesmo, é Hildon Borges da Paixão.
1: Hildon, o homem que tem paixão até no nome, né? Não pode deixar de ser apaixonado, né?
0: Verdade, justamente. Eu queria mandar um cheiro, um abraço muito apertado aí para ela, a Toninha, a minha namorada. Ela também é nordestina também, ela.
1: É mesmo de onde?
0: Ela é do Piauí. Ela é de Teresina, no Piauí.
1: Ah, tá. Mora aí, Niquelândia.
0: Ela já mora aqui já há 22 anos, ela mora aqui em Niquelândia.
1: Ah, tá certo.
0: E mais, né, um grande abraço para todo mundo aí da Rádio Nacional aí de Brasília. Programa aí, que é o melhor programa que tem no Nacional aí, viu, minha amiga?
1: Muito obrigada, meu querido, pelas
0: Então
1: seus
0: tá,
1: elogios.
0: fica comigo, um grande abraço aí. E a gente se fala mais, né, por aí, viu, meu amigo?
1: Tá certo. Muito obrigada também pela sua participação.
0: Oh, que bom. Um dia a gente vai aí e vai conhecer vocês aí pessoalmente, tá bom, meu amigo?
1: Massa, vou esperar mesmo.
0: Eu vou aí, tá marcado pra mim ir aí no mês de outubro eu tô de férias, eu vou dar uma volta ali em Brasília, e quando eu for aí, eu vou visitar aí o Madrugada Nacional, tá bom, meu amigo?
1: Ah, ótimo, ótimo. Obrigada. Vamos esperar, né?
0: Ó, eu vou aí, sim. Então tá bom, fique com Deus, um abraço, meu amigo.
1: Um abraço, meu querido.
0: Fique com Deus,
1: Fique
0: tchau, tchau.
1: com Deus também. 1h19. Já? Quem será? Quem será que tá na linha? Quem será? 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
2: Eita, meu querido!
1: Não,
2: Agora.
1: não, é o Boró. Tanto tempo, né, que o Boró não vinha aqui quando você liga, né? E
2: Mas
1: hoje ele tá aqui.
2: eu nunca esqueço dele, não, né, não?
1: Não, olha, se tem uma pessoa, Boró, que manda abraço pra ti toda a vida, é a Inês. Nunca vi.
2: E a coisa minha, olha, Boró, meu carinho, meu apreço, respeito e gratidão. Eu
1: Pronto.
2: tenho ao querido Acheu, o Otávio, né? O Celso com o Maurício Rabelo. Mas, menino, essa daí foi maravilhosa. E saber que fui eu, ele nem falou comigo.
1: Falou, não, é porque ele tava te ouvindo no, no, na ligação. Acho que você tava falando com alguém, ou não
2: É
1: sei.
2: com a Alexa.
1: É, aí ele escutou tua voz, aí ele disse, já
2: Olha.
1: introduziu a música, né?
2: Pois não é, Boró. Esperei tanto, Boró. Segunda não deu nada. Terça não deu nada.
1: Menina,
2: Quarta não
1: eu
2: deu
1: já tava
2: nada.
1: estranhando que você nunca mais tinha ligado,
2: Isso,
1: mas.
2: mas eu não consigo.

0: ligação, minha querida.
1: É porque é difícil mesmo, né?
0: Eita, audiência. Se conquista, não se compra.
1: É mesmo.
0: Boró, e você? Olha, Boró, ontem eu perdi lá em Salvador. Ai, Vitória e arbitragem.
1: Pois é, quer dizer que foi arbitragem o problema?
0: Também. Mas eu não sou de criticar a arbitragem, não. Mas contribuiu.
1: Entendi.
0: O resultado das quatro linhas é bola rolando. Se ela até jogou bem, a arbitragem em si... Ô, Boró, ele expulsou dois zagueiros. Você quer o que mais?
1: Rapaz, foi coisa, viu?
0: É muita coincidência. Ó, Brasil.
1: É mesmo?
0: Vai pra lá. Dois zagueiros? Não, me poupe. Não.
1: É pra deixar o time desguardado mesmo, né?
0: Claro, lógico. Olha, sei não. Eu vou mudar de assunto porque o Boró me deu felicidade.
1: É, então vamos. Vamos concentrar na felicidade, né?
0: É, com certeza. Que é a minha querida jornalista Luciane? Charmosa, inteligente, competente, elegante.
1: Eita, é muita coisa, é muita qualidade, né? Sendo, vindo de você, né? É bom demais.
0: Cadê os meninos? Estão bem?
1: Estão bem, graças a Deus.
0: Olha, o Ismócio falou no nosso querido João Maquibral. Que linda voz do João Maquibral.
1: É, sim.
0: Ô, cidadão e comunicador, né? Se a esposa dele estiver nos ouvindo, que ela leve a ele o nosso respeito e gratidão.
1: Isso mesmo.
0: É isso?
1: É.
0: Por outro lado, que aniversário agora, que foi, dia 6?
1: Foi o Cláudio de Guarantã do Norte. E também o filho da Alderina, o Wallace.
0: E quem mais?
1: Eita, você também?
0: Não, o meu é só em novembro.
1: Ah, tá certo.
0: Quem mais, Luciana Xavier?
1: Dia 6 de maio, não sei, quem mais?
0: Quem mais você conhece?
1: Ih, não tô sabendo, não.
0: Elizabeth Almeida Josué,
1: foi aniversário da Bete.
0: Foi ontem.
1: Nem sabia.
0: Esposa do jornalista Tom Barros.
1: É verdade.
0: Um dos melhores jornalistas do Brasil.
1: Eu não sabia que tinha sido aniversário dela, por sinal, acho que eu nem olhei. Assim, não apareceu nada no Instagram, não sabia que era aniversário dela.
0: Foi festança o dia todo. Eu ainda não consegui falar com ela, tu acreditas?
1: Eita, de tanta festa.
0: Claro, lógico. Chegaram da Europa, né?
1: Ah, chegaram?
0: Chegaram, minha filha.
1: Ah, tá certo.
0: Eu não posso ir pra Europa. Quem diz?
1: Mas fazia muito tempo que ele não viajava, viu?
0: Fazia, 12 anos.
1: É, tem que viajar, tem que aproveitar a vida.
0: Tem, trabalha
1: muito. Ninguém sabe o tempo de amanhã, né?
0: Vontade a gente tem, não tem?
1: Vontade
0: eu
1: tem.
0: Louca por viajar. Se eu pudesse, eu morava dentro de avião em hotel 5 estrelas.
1: Ah, assim é bom, né?
0: Ah, eu amo. Eu me realizo. Bem, o tempo tá passando. Começou tarde hoje também, né, Borão? Por conta do jogo. Mas eu quero parabenizar nesse dia também, que eu não poderia deixar. É o médico oftalmologista em Belo Horizonte, Túlio César Duarte Vasconcelos. Ele está aniversariando hoje, dia 7. É um dos melhores do Brasil, que eu considero. E de repente, parabenizo ele e gratidão, muita gratidão a ele. Ele está aniversariando hoje, torcedor do Atlético Mineiro. Atlético Mineiro vem quarta-feira para cá. E nós, ó, galo, quarta-feira a gente te pega. Menina, o Hulk foi para o Fluminense.
1: Foi difícil, não foi?
0: Danado. E eu programando de estar com ele, né? Já tinha até me programado, que eu tive o prazer 6 vezes de estar com ele. com o Hulk. Isto é, ele vinha jogar aqui, lógico, com o Atlético Mineiro, né? Eu tive a oportunidade com o doutor Rodrigo Caetano, quando foi gestor do Atlético, me convidar para ir lá no hotel para o café da manhã com a delegação. Conheci o Cuca e mais a delegação toda. Então, olha, o Hulk é extraordinário. Ele foi aluno do meu primo lá em Campina Grande, que ele é paraibano, né? Muita gente não sabe. Ele e o Arthur Cabral, que é meu parente ainda, e o pai do Arthur também, que é o Hélio, estudaram com meu primo lá em Campina Grande, Francisco de Chagas Costa. Então, simplesmente, quando eles eram adolescentes, o Arthur Cabral e o Hulk estudaram com meu primo. Eu sei onde é a casa dele, só em Campina Grande, 2020, esteve por lá. Bem, para resumir, viu, Borocinho? O Borocinho me deu um presente. Oh, como eu estava precisando de um presente, sabe? Isso aí foi marcante. É a música da minha.
1: Ah, caiu. Agora vamos pro último, né? É, não pode parar. Alô, bom dia.
2: Bom dia, Lu.
1: Mano, é o Messias! Ainda bem que você ligou antes. E olha, se fosse num dia normal, você nem ia conseguir falar, porque o Boró tá estendendo aqui um pouquinho aqui o horário.
2: Ah, o Boró é gente boa, né?
1: É.
2: Vou mandar um abraço aí para o meu amigão Camarão Sete Lagoas,
1: Certo.
2: Geraldo Jorge em Sete Lagoas, Vicente em Sete Lagoas, Camilo em Sete Lagoas. O Cláudio participou aí, né, do Rio Grande do Norte, né, também.
1: O Cláudio participou, não.
2: Não
1: Hoje
2: participou,
1: não.
2: não? Teve
1: Não.
2: um que participou aí, não sei se foi o Cláudio ou o Zé Roberto.
1: Não, o Benício participou, mandou até alô para você, porque disse que você sempre
2: É,
1: manda para
2: foi, eu
1: ele.
2: ouvi o Benício,
1: Foi.
2: teve um que mandou um alô aí pra mim, não sei quem foi.
1: Aí teve Manezinho, lá de
2: É,
1: Livramento,
2: Manel, Benício,
1: Antônio
2: Neide
1: Ribeiro,
2: Cabral,
1: Antônio
2: participou aí
1: Ribeiro,
2: também, um
1: foi.
2: abraço também.
1: Hildon
2: Antônio
1: Borges.
2: Ribeiro, Antônio Ribeiro, um abraço também. E quero mandar um abraço também pra Sandrinha no Rio, né, também, Alberina também. E mandou um abraço também para Rose Mendes, né, em Teresina, e o esposo, né? E também a Cleidivane, mas o Vital Menezes, né, também.
1: Isso.
2: E o YouTube, sumiu, né, Lu?
1: Ele participou hoje, o Hildon Borges.
2: Ah, manda um abraço pro YouTube também, né, Carlos Moreno,
1: Até
2: a
1: você falou
2: Vitinha, a
1: naquele dia que
2: Raquelzinha.
1: ele tinha um telefone do Lau. Você
2: Diga.
1: lembra que foi você que falou?
2: Não, lembro não.
1: Ah, então não foi você, então foi outra pessoa que falou que ele tinha o telefone do Lau.
2: A
1: Aí ele.
2: Vitinha, a Raquelzinha também, né? Manda um abraço. E o Marquinhos, o Rubi também. E quero mandar um abraço também para Juarez Itaguaí, né? Também. O Braga Júnior. Eu queria uma música aí, Luzinha. Não sei se tu vai ter uma música do Hamilton Lelo.
1: Como é que é o nome? Hamilton Lelo?
2: É qualquer uma das músicas do Hamilton. Eu acho que é Lelo, é Lela, não sei. Hamilton Lelo. Parece que é Hamilton Lelo. Qualquer uma do Hamilton Lela aí é boa. Não sei se o Otávio vai achar aí, o Boró.
1: É,
2: Muito
1: porque
2: boa.
1: esse cantor é que eu não sei quem é.
2: Ah, Luzia, você nasceu ontem, você não sabe.
1: Hamilton Lelo.
2: É,
1: Deixa eu ver
2: Hamilton
1: se
2: Lelo. Vou
1: é. É
2: procurar a montanha
1: Hamilton Lelo. É
2: maior do
1: Hamilton com
2: mundo.
1: A, não é com H.
2: E vou subir para ver se vejo o mundo inteiro.
1: Eu
2: Assim
1: preciso de
2: talvez.
1: você, é o nome da música, não?
2: Eu preciso de você, eu preciso de você. Ela é muito linda também, essa
1: E
2: música.
1: tem Boa Noite, Amor da Minha Vida, Nossa
2: Muito bonita,
1: Despedida,
2: linda.
1: Vida
2: Pode passar a trilha
1: Noturna.
2: aí, por favor.
1: É um bocado de música que ele tem.
2: É verdade, tem muitas, todas elas para mim é boa.
1: Mas aqui na rádio não tem nenhuma, né? Eu vou incluir para você para uma próxima vez. Aí você quer pedir outra?
2: É para rodar aí uma do Paulo Sérgio, qualquer uma do Paulo
1: Paulo
2: Sérgio.
1: Sérgio, né? Tá bom.
2: É.
1: E do Hamilton Lelo, qual é que você quer que eu coloque aqui na rádio para você?
2: Oi?
1: Do Hamilton Lelo, qual é que você quer?
2: Qualquer uma do
1: Qualquer
2: Hamilton Lelo, eu
1: uma.
2: preciso de você. Tem um para chegar montar. Eu esqueci o nome, eu sabia toda a música.
1: Tem Covardia, Boa Noite, Meu Benzinho, Vida
2: Boa também, essa aí.
1: Noturno,
2: É boa também, essa
1: Vida
2: música aí.
1: Noturna, Nossa Despedida, Noite Triste, Isso. Sou o homem mais infeliz
2: todas
1: do mundo.
2: Todas elas são boas. Todas elas. Do Hamilton Leão eu gosto. Entendeu?
1: Ah, tá bom. É.
2: Amanhã eu vou mandar mais. Tem?
1: Do Paulo Sérgio tem. Tem de... Aí eu vou escolher um aqui pra você.
2: Ah, tá bom. Tem o Zé Carlos lá da... Lá da cenoura, né?
1: E quero ver você, o nome da música
2: Conceição,
1: do...
2: Conceição Milênio.

0: Dona
1: Viu,
0: Maria de
1: Manuel Messias? O que o Boró escolheu aqui é quero ver você, tá bom?
0: Ah, é boa, boa, boa. Falou, Boró. Um abraço pra você, Boró, e todo mundo aí, viu?
1: Um abraço, meu querido.
0: Fica com Deus, depois eu vou
1: Fica
0: mandar
1: com
0: mais.
1: Deus.
0: Tchau.
1: Eita, nós estamos aqui estourado. 1h31. Vamos, vamos, vamos, vamos. O sinal do recreio foi forte. Que hora maravilhosa! É a hora do lanche, a nossa hora maravilhosa que a gente pode, né, se deliciar com o nosso cardápio. Sempre 5 estrelas, né? E nós ontem terminamos Portugal, né? Passamos por todas as regiões de Portugal, traz os montes, Douro, Minho, Aveiro, Figueira da Foz, foi muita coisa. E agora a gente entrou aonde? Na Espanha. Isso, hoje é nosso primeiro dia de Espanha. Isso, vamos de avião para lá. E a região primeira é a região de Madrid. Então a gente vai comer hoje o cocito madrilenho. Um cozido madrilenho, que é um tipo de ensopado feito com grão de bico, carne e vegetais. Você gosta de grão de bico? Já comeu,
2: Bora? Você tá doido!
1: Eu amo grão de bico. Muito gostoso. Bom demais. Aí, né, só que ele aqui tá no ensopado, com muita carne, vegetais. Muito gostoso. E a sobremesa, então, é uma das minhas preferidas. Inclusive, tem uma casa que vende essa sobremesa lá em Madrid, que eu sou louca pra ir lá. E hoje a gente vai... Porque, assim, hoje a gente vai fazer o nosso aqui brasileiro. Mas o que vende lá é diferenciado. Churros com chocolate.
2: Doce, doce como mel.
1: Bom demais. Bom demais. Mas aquele chocolate assim que a gente morde assim um churros e ele vem descendo assim, caindo na boca assim. Aquele chocolate. Esse mesmo.
3: Eu só quero chocolate.
1: Oh, bom demais! Eu e Bora, vamos lá matar nossa fome. Daqui a pouco a gente volta. 1h33. E você já vai ficar, né? Com os pedidos dos ouvintes, né? Vamos ficar com A Noite Mais Linda do Mundo com o Adair José. Pedido do Edgar. Qualquer Jeito, Kátia. Pedido do Francisco do Céu Azul. Bijuteria, Bruno Marrone. Pedido do Del. E Pega Eu e Leva Pra Você, Leonardo. Pedido do Benício. Vamos lá!

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2: Uma e 49.
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O Vasco chegou à segunda vitória consecutiva na Copa Sul-Americana ao bater o Audax Italiano por 2-1 nessa quarta-feira de virada no estádio Bicentenário de La Florida, no Chile. Mantendo o que tem feito nos outros jogos da competição, o gigante da colina entrou em campo com um time reserva. Os jogadores considerados titulares nem viajaram, assim como o técnico Renato Gaúcho, suspenso. John Kennedy entrou no fim para marcar e garantir o empate em 1-1 do Fluminense contra o Independiente Rivadavia nesta quarta-feira no Malvinas Argentinas pela Libertadores. O resultado longe do ideal, pelo menos mantém a equipe tricolor no páreo por uma vaga na próxima fase da competição. A equipe argentina foi superior no primeiro tempo e abriu o placar com Arce no início. Teve chances de ampliar. Na segunda etapa, o Fluminense cresceu, passou a pressionar e chegou ao empate no finalzinho, na finalização do John Kennedy. O Botafogo venceu mais uma na Sul-Americana e encaminhou a classificação para as oitavas de final. Com atuação sem brilho e se aproveitando das falhas do adversário, o time de Franklin Carvalho venceu o Racing por 2-1 no Nilton Santos e segue na liderança isolada do seu grupo. De César e marcou contra e Danilo.

0: Nilo para o Glorioso, com Adrián Martínez descontando para os argentinos, que ficou em situação complicada na chave. Com a vitória, o Botafogo se garantiu no mata-mata da Sul-Americana. Agora resta saber se nas oitavas de final ou nos playoffs. O time alvinegro chegou aos 10 pontos e não pode mais terminar nem em terceiro nem em quarto lugar do Grupo E. Já o Racing, com 4 pontos, vai precisar fazer as contas nas duas últimas rodadas para continuar sonhando com a vaga. Com mais um gol de cabeça, Gustavo Henrique voltou a ser o herói do Corinthians e garantiu o empate em 1-1 contra o Santa Fé da Colômbia aos 47 minutos do segundo tempo em Bogotá, pela quarta rodada da fase de grupos da Conmebol Libertadores. O resultado deixa o timão muito próximo da classificação às oitavas de final do torneio continental, podendo até confirmar a vaga ainda nessa rodada, dependendo de uma combinação de resultados. Os gols saíram no segundo tempo, dependendo. Aos 14 minutos, Rodallega recebeu bom passe de Obrian e finalizou com categoria na saída de Hugo Souza. O Corinthians, no entanto, reagiu nos minutos finais como um legítimo centroavante. Gustavo Henrique subiu mais alto que a defesa e cabeceou no ângulo do goleiro Mosquera para salvar o timão na Colômbia. O Cruzeiro sofreu na reta final, mas segurou o empate em 0-0 com a Universidade Católica em Santiago, no Chile. O time teve boas oportunidades no primeiro tempo, mas se defendeu bem no segundo após a expulsão de Kenny Arroyo. Titular pelo terceiro jogo seguido, o goleiro Otávio foi o melhor da equipe em campo. Com o resultado, os dois times seguem empatados na tabela com 7 pontos. A Católica fica na liderança por levar vantagem nos confrontos diretos, primeiro critério de desempate. O Boca Juniors aparece em terceiro com 6 pontos, enquanto o Barcelona segura a lanterna com 3. Agora teve mais jogos, um de Copa do Nordeste, que foi o Vitória bateu o Ceará pelo placar mínimo por 1-0, nessa quarta-feira, mas o jogo disputado no Barradão esteve longe de economizar em emoção. Com duas expulsões para o Vozão e muitas chances perdidas dos dois lados, o rubro-negro contou com a estrela de Renato Kaiser para vencer o rival cearense e avançar para as semifinais da Copa do Nordeste. E teve também a Recopa Gaúcha. Em noite de redenção do colombiano Borré, o Inter venceu o Brasil de Pelotas de virada no Bento Freitas e conquistou o tricampeonato da Recopa Gaúcha. A emoção ficou toda para a segunda etapa. O Chavante abriu o marcador com Lula aos 30 minutos, mas o Colorado buscou a reação. Vitinho empatou aos 38 e Borré confirmou o título, nos acréscimos, colocando fim à seca de gols que já durava mais de 2 meses. Além do título desse ano, o Inter foi campeão nas edições de 2016 e 2017. Essas foram as notícias do futebol pentacampeão mundial, Brasil, Zil, Zil, Zil. 1h54.
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0: No História da Música de hoje, nós vamos falar sobre a música Vital e Sua Moto. Sim, um dos principais clássicos do rock nacional dos anos 80 e um dos maiores hits do Paralamas do Sucesso foi inspirado em uma pessoa real. Vital foi baterista por um curto período de tempo. Vital Dias faleceu aos 54 anos em 2015 por conta de um câncer, né? E ele foi o primeiro baterista do Paralamas do Sucesso, né? Herbert Viana e Bi Ribeiro estudaram juntos na infância quando moravam em Brasília, né? Por conta do trabalho de seus pais. Eram muito amigos. Os dois já tocavam guitarra e baixo. E anos depois se reencontraram no Rio de Janeiro quando fizeram ensino médio juntos e conheceram o maranhense Vital Dias. Após passarem no vestibular, se separarem em 80, os três se reencontraram um tempo depois, quando Vital comprou uma bateria e assim eles formaram o Paralamas do Sucesso. Só que, na verdade, nesse comecinho, eles não se chamavam Paralamas do Sucesso. Eles eram

aquela bandinha de garagem que toca só de diversão, né? Eles se encontravam num sítio no interior fluminense e também na casa da avó do Bi Ribeiro, que era a avó Ondina, que fica em Copacabana. Na verdade, é um apartamento. Quero dizer que eu estive lá quando eu tinha 16 anos. Eu estive... Minha tia avó morava nesse mesmo prédio. E a minha prima disse assim, tu quer ir na casa da avó Ondina, onde o pessoal do Paralamas do Sucesso ensaia? Ah, é aqui no prédio. Eu digo, opa, bora lá. E simplesmente quem abriu a porta pra mim foi o Bi Ribeiro, conheci, né? Ele mostrou a bateria, né? Tudo lá no apartamento da avó Ondina, que era onde eles começaram ensaiando, né? Inclusive eles têm uma música que se chama Vó Ondina é Gente Fina, porque ela deixava eles ensaiarem lá, né? Mas nessa época, eles não se chamavam Paralama, eles se chamavam as Cadeirinhas da Vovó, né? E eles tinham dois vocalistas, Ronel e Naldo. Só que esse Ronel e esse Naldo estavam na banda só pra brincar e resolveram desistir. E aí foi quando o Herbert Viana virou o vocalista, né? E o Herbert nessa época só tocava guitarra, né? E aí nessa época, aí ficou Herbert e Bi Ribeiro e o Vital, né? E nessa época, por volta de 1981, o Herbert tinha um Fusca vermelho, o Bi Ribeiro tinha uma Variante azul e o Vital, que não tinha carro, juntou o dinheiro e comprou uma moto. O Vital era o mais liso de todos, comprou uma moto. E, inclusive, o pai do Vital ajudou ele com a parte da grana para comprar a moto, né? É, na música, até o Herbert Viana diz, o conselho do seu pai é perigoso, Vital. Como se quisesse dizer que o pai não concordava. Mas ele fez isso só para trazer um drama para a música, porque, na verdade, o pai do Vital emprestou o dinheiro para ele comprar a moto, né? Só que essa formação Herbert, Bi, Vital durou muito pouco, praticamente só um ano. Porque em 1982 a banda se inscreveu num festival de música na Universidade Rural do Rio, mandaram uma fita cassete com baixíssima qualidade e não foram classificados. Mas o Bi Ribeiro conseguiu convencer a organização a deixar a banda se apresentar no intervalo do festival. Eles tinham poucas horas para montar os equipamentos e não conseguiam encontrar o Vital de jeito nenhum. Quer dizer, nem com a moto o Vital chegou na hora, né? E aí, tinha um cara lá que estava lá assistindo o show, que se chamava João Baroni, né? Chamaram o João Baroni para substituir o Vital naquele show, né? E acharam ele um ótimo baterista que tinha rolado uma química enorme entre os três, né, nessa apresentação. E aí, pouco tempo depois, o Vital Dias não conseguiu dar continuidade na carreira artística, acabou abandonando a banda para trabalhar na computação, né, como na área de computação, e o João Baroni assumiu de vez o lugar do Vital na bateria do Paralamas do Sucesso, e foi esse sucesso todo que é até hoje, né? Os três juntos, João Baroni, Bi Ribeiro e Herbert Viana. João Baroni, baterista, Bi Ribeiro, guitarrista e Herbert Viana no vocal. Então vamos ouvir Vital e Sua Moto, que é uma história real sobre o primeiro baterista do Paralamas do Sucesso.

0: 2 e 3, aqui em Brasília, na capital. E a gente vai, o quê? Atender os ouvintes pelo WhatsApp, é claro. E vamos repetir o telefone, 619-9674-1536, 619-9674-1536. E o primeiro ouvinte é o Ribamar, vamos ouvir aqui.
1: Olá, minha amiga Luciana Xavier. Boa noite, ao mesmo tempo, bom dia.
0: É, mas bom dia.
1: Mande uma música pra mim, Carlos Moura, Minha Sereia. Só para me oferecer para todos da Nacional de Brasília e para a turma lá do Marajó, os padeiros e todos de 0 a 100, para não faltar ninguém, viu?
0: Tá certo.
1: Bom dia, minha joia.
0: Bom dia, minha joia. Espera aí que tem mais um pouquinho aqui. Mais um bocadinho aqui de áudio.
1: Que é Ribamar, da cidade de Pio Nono, no Piauí, viu?
0: Certo.
1: Valeu a todos. É vocês, minha joia.
0: Tá certo, minha joia. É o Ribamar lá do Piauí. Agora vamos para o Wilson da 99.
2: Oi, minha querida, minha linda princesa. Luziânia Xavier, como é bom ouvir essa linda voz, a sua entrada com esses pensamentos maravilhosos.
0: Ai, que bom que você gosta.
2: Obrigada, minha princesa. Desejo-lhe a você um bom dia e um bom trabalho. E desejo também a todos os seus companheiros aí que estão na luta para trazer um som limpo, um som maravilhoso. O som está chegando aqui na bela cidade Itabaiana, Sergipe, limpo.
0: Que bom.
2: Autêntico.
3: Meia-noite e cinco.
2: Obrigado, minha princesa. Só ouvir essa linda voz, a gente se sente feliz. Muito obrigada mesmo, tá? Eu quero dar um bom dia para Juliana em Brasília, Aninha de Brasília, Maria do Carmo Dinda, aí no Rio de Janeiro. A Marquinho Botafogo, né?
0: Isso.
2: Aldemar Saboia, aí em São Paulo. Beto Padeiro. O Cafifa. O Edgar Comeu Moreu. A todos vocês, um abraço do amigo e do seu fã, o Wilson, da 99.3. E todos os ouvintes, viu? Para não ficar ninguém com ciúme. A todos os ouvintes do programa nacional, da madrugada nacional. Essa rádio que é do povo. E o povo é o rádio. E o rádio é o povo. Tá bom, meu amor?
0: Tá
2: Quero
0: ótimo.
2: também dar um bom dia a todos os ouvintes aqui da minha bela cidade, Itabaiana, Sergipe, aos ouvintes Carlos Alberto, jornalista, o Negão, da Galeria J. Andrade, o Hildo do Quiosque e aos demais. Um bom dia e obrigado pela companhia. Luziana, um abraço, minha linda princesa. Eu tenho que dizer todos os dias, você tem uma voz linda, suave.
0: Obrigada.
2: Sou seu fã número um. Tá bem, minha princesa?
0: Tá bom,
2: Obrigada,
0: meu
2: viu? Mais
0: querido.
2: uma vez.
0: É, Wilson mandou alô pra muita gente, fez muitos elogios a mim, mas ele acho que ele não lembrou de pedir uma música, né? Não lembrou. Então vamos para o próximo, Marildo de Monte Carmelo, Minas Gerais.
4: Eu vou pausar.
5: Bom dia, Xavier. Marildo Monte Carmelo, Minas Gerais, capital da telha de cerâmica. Xavier, você é muito esforçado, parabéns. Xavier, hoje eu vou falar direito a música que eu quero oferecer a todo mundo. Frank Sinatra, New York, New York.
0: Muito bom, marido. Muito bom gosto, né? Frank Sinatra, New York, New York. É isso aí. Agora vamos para o próximo ouvinte, Milena Caroline, nossa querida nutricionista que hoje veio com tudo. Sou a Milena de Brasília, estou aqui na escuta passando para dar um salve. Hoje eu estou ouvindo junto com a minha mãe, a Maria de Jesus. Que bom, Maria de Jesus, a mãe da Milena tá juntinho com ela. Ah, ela quer pedir a música, A Carta, com Milionários é Rico. Milena de Brasília pedindo A Carta com Milionários é Rico. Mas além de pedir a música, ela mandou uma extensa dieta para os meus amigos do Antônio do Peçu e Zé Carlos de Bertioga. O lanche do Antônio do Peçu é 300 quilos de purê azul com liga, 30 de alho e 100 de lanche normal. No Zé Carlos vai 200 quilos de cenoura ralada, 20 quilos de pimenta e 100 de lanche normal. É nóis, ela falou. Um abraço, Milena. Agora eu vou para o meu amigo italiano Paulo de Santa Maria. Buongiorno, sono felice parlare con te, Luziana. Aqui é o Paulo de Santa Maria, Rio Grande do Sul. Queria ouvir Odair José Sem Saída. Um bom trabalho, cara mia. Arrivederci. Será que tem? É, Sem Saída, Odair José. Pronto. Tem. Paulo andou pedindo umas músicas internacionais, agora foi pro Odair José.
6: Vai lá.
0: Sem Saída, Odair José. É, agora vamos para Sandrinha, minha amiga Sandrinha do Rio de Janeiro.
7: Boa noite, Luziana.
0: Boa Tudo noite, bem? Sandrinha.
7: Passando para deixar uma noite maravilhosa para você, hein? E para toda a sua equipe. Mandar uma roupa para Francisco Estrela, Cafifa, Manoel Messias, Ivamar, Juarez, Luiz Fernando, Braga Júnior, Edgar, como eu morreu, Rubens, Marcos, Aldeirinha, Valdineia, Marli, do Cafifa, Teodora, Teodorinha, Josélia e Milena de Brasília. E todos que estiveram na escuta também, tá? Que falaram meu nome.

0: Manda.
1: Sandrinha, Nova Iguaçu, Rio de Janeiro.
0: Ela
1: Tchau.
0: também mandou um bom dia aqui para os meninos da padaria. Ela mandou em texto, tá, pessoal? É agora, peraí, 2h11. Vou colocar aqui só mais o tripinha e a gente já vai começar de novo a atender os pedidos musicais.
2: Bom dia, madrugada nacional, nossa amiga Silvana. Cadê nosso amigo João Maquibral? Por aqui, tripinha na escuta, tripinha de remanso. Passando aqui o Mirador, Mirador Maranhão, vamos ali em busca do São Luís. Um bom dia abençoado a todos.
0: Já? Então, pronto, esperando que ele falasse mais, né? Então, vamos agora atender pedidos musicais dos ouvintes, né? Vamos de Trem das Sete com Raul Seixas. É outro Trem das Sete, né? Com Raul Seixas, pedido do Manezinho, de Livramento Nossa Senhora Bahia. Segunda, Chuvas de Maio, João Mineiro e Marciano, pedido do Antônio Ribeiro. Terceira, Placa de Venda com Marcelo Reis, pedido do Hildon Borges. Vamos ouvir, até daqui a pouco, 12h12. 12.

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1: 2h22 e voltamos para a participação do ouvinte aqui no WhatsApp. O próximo é o Gabriel Neto. Minha amiga Luziânia, Madrugada Nacional, bom dia. Eu estou bem. Bom trabalho a todos os meus amigos da Rádio Nacional. Peço a música do Paulo Diniz. Né? Ele não disse o nome, mas a gente procura aí, né? Uma música do Paulo Diniz para ele. Né? Gabriel Neto. Paulo Diniz. E agora vamos para o próximo. Manezinho de Livramento mandou aqui mais um recadinho. Bom dia, Lu. Alô para Carminha Nós, Conceição, meu amigo alemão. Não posso esquecer do meu amigo empresário Odílio Reis. Um alô, Antônio Ribeiro. Assina Manuelzinho do Livramento, Nossa Senhora Bahia. E Edgar mandou aqui mais três áudios.
2: Pingo de amor. É isso mesmo. É o Delco, que ele vem falar no quebra-galho, é o Delco caminhoneiro. Gente boa, o Odílio, o Cosmo, o irmão Giovanni, a esposa. É, eu sou Rubens. Gil, Edão Sueli, Alberina, a Sandrinha, a Milena Conceição, a Aninha Nega, ó, tá tudo aqui, ó. A Valdineia, a Valéria, quem é essa aqui? A Baixinha Sereia, a Joia, Benadega Grisete, Elisete, tá tudo aqui, ó. Damião, o Saulo, o João Queiroz, ó. O Gabriel, lá dos dois Gabriel, Carlos Moreno, Luiz Carlos, Luiz Fernando, muita gente, né? Essa é verdade. Fica todos com Deus. Bora. Fui! Entrou Manelzinho. Manelzinho tá aí. Esse Manelzinho aí, ó. Dá pedra no tijolão nesse Manelzinho que vai ver. Vem, Manelzinho. Dá pedra no tijolão. O Paulo Ribeiro, você também. Pra amanhã eles também. Fui! Ó, chororô. Mudou de lugar agora. Agora ela é da Inês Cabral. Fui!
1: Aí implica com a Inês, viu? Ai, ai. Próximo é o Arildo Tagarra, lá de Santa Maria, Rio Grande do Sul. Bom dia, Luziânia, para toda a equipe da Rádio Nacional. Bom dia também para todos os ouvintes do Madrugada Nacional. Arildo Tagarra, Santa Maria, Rio Grande do Sul. Tchê. Agora vamos para a Joana.
3: Luziânia, tudo bem? Joana, que tá falando da Almenara. Estou na sintonia. Bom trabalho aí, uma boa quinta-feira, um bom dia.
1: Tem mais. Tá rolando aqui, só não tá falando.
3: Vamos passar aí a música do Fábio Júnior. A música é o... Quando Gira o Mundo...
1: Quando Gira o Mundo. Joana. Quando Gira o Mundo. Fábio Júnior. Pronto. Tá anotada, Joana. Hoje vai dar certo. Agora, José Carlos de Bertioga, que ganhou uma dieta extraordinária, cheia de cenoura e alho e lanche.
4: Bom dia, Luciane. Tudo bem?
1: Tudo
4: aqui
1: bom.
4: Aqui é o Zé Carlos de Bertioga, Minas Gerais. Quero mandar um abraço aí para todos os ouvintes, para todo mundo que estiver na escuta, e para você, para todos que trabalham aí na rádio. Enfim, vou mandar para alguns que eu lembrar aqui. Para o Antônio de Pessoa, para o Edgar, que meu morreu, para a Teodora, Teodorinha, para a Elisete lá de São Miguel, para o José Carfifa, mas a sua

0: Namorada, também para o Rubens, para a Alderina, enfim, para todo mundo que estiver na sintonia. Bom dia e até outro dia, se Deus quiser. Para a Milena também, para o João Maquibral.
1: Tá certo, Zé Carlos. Zé Carlos pediu música, não, né? Pediu, não. Então, aqui o último, por enquanto, é o Elson Amaral do DF.
2: Bom dia, Luziânia, essa equipe maravilhosa da Madrugada Nacional, todos os ouvintes. Manda aquele abraço pro pessoal de Floresta, Arco Verde, Pedra, Pernambuco. Aquele abraço.
1: Obrigada, abraço também, Elson. Elson Amaral do DF. E vamos, já que a gente está com tempinho, Boró, vamos de matéria, né? Eólicas no mar, né? Vocês sabem que as eólicas são aquelas pás, né? Eólicas que ficam com as gerando energia, né? E eles estão querendo colocar essas pás eólicas lá no mar, no Ceará, né? Já que lá tem muito vento, né? Mas só que essa questão, esse projeto, pode inviabilizar a pesca artesanal no Ceará, de acordo com um estudo. A repórter Alana Gomes tem os detalhes.
3: Estudo da Universidade Federal de Ceará alerta que projetos de eólicas no mar podem inviabilizar a pesca artesanal em todo o estado. O Ceará é a segunda unidade da federação com maior previsão de empreendimentos eólicos, contando com 16 ações cadastradas. Se aprovados todos, segundo o estudo, os projetos ocuparão todos os 23 municípios litorâneos do estado, ocupando mais de 10 mil quilômetros quadrados. Os parques eólicos devem ser submetidos ao primeiro leilão nacional até o fim desse semestre. O projeto poderá entrar em conflito com 30 colônias, sindicatos e associações de pesca do Ceará. Segundo dados divulgados em março de 2026 pelo Ministério da Pesca e Aquicultura, existem quase 38 mil pescadores cearenses, os quais, em sua grande maioria, são artesanais, valendo-se único e exclusivamente de seu trabalho manual para atividade pesqueira. Além dos pescadores tradicionais, comunidades indígenas e quilombolas devem ser afetadas pelos projetos eólicos. As embarcações sofrerão impacto direto na implementação dos parques, pois os pescadores operam jangadas à vela, que dependem de espaço e movimento dos ventos para ir ao mar e voltar à costa. Alana Gomes para a Universitária FM.
1: 2h29 e vamos continuar atendendo os pedidos dos ouvintes. Vamos agora de Quero Ver Você Feliz com Paulo Sérgio, pedido do Manuel Messias. Em seguida, Minha Sereia com Carlos Moura, pedido do Ribamar, lá do Piauí. E a terceira música, New York, New York, com Frank Sinatra, pedido do Marildo de Monte Carmelo. E a gente volta já. Tchau.

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1: 2h40 e vamos passar mais uma reportagem para vocês. Defesa Civil Nacional reconhece situação de emergência em 34 cidades. Confira na reportagem da Rádio Nacional.
2: Afetadas por desastres, 34 cidades localizadas nos estados do Ceará, Mato Grosso, Pará, Paraíba e Paraná tiveram a situação de emergência reconhecida pela Defesa Civil Nacional nesta quarta-feira. Com isso, as prefeituras já podem solicitar recursos do governo federal para aquisição de cestas básicas, água mineral e kits de limpeza para auxiliar a população. Algumas cidades foram atingidas por fortes chuvas, como Ponta de Pedras, no Pará, João Pessoa, Itatuba, Juripiranga e Serra Redonda, na Paraíba. O governo paraibano, inclusive, prestou assistência nesta quarta-feira a comunidades impactadas na capital João Pessoa. Foram entregues itens de assistência humanitária. Já as cidades de Campos Salles, no Ceará,

0: Cacimbas, na Paraíba, enfrentam uma estiagem, que é um período prolongado de pouca ou nenhuma chuva. A cidade de Guaraqueçaba, no Paraná, foi atingida por enxurradas. Mirassol do Oeste, no Mato Grosso, teve situação de emergência reconhecida devido ao derramamento de produtos químicos em ambientes lacustre, fluvial e marinho. A lista completa das cidades que tiveram situação de emergência reconhecida está no portal do Ministério da Integração e do Desenvolvimento Regional, gov.br/mdr. Com supervisão de Bianca Paiva, da Rádio Nacional em Brasília, Vitor Mendes.
1: 12h41. E a gente teve aqui mais um, o Zé Carlos de Bertioga mandou mais uns dois áudios, vamos ouvir aqui.
2: Hein, Luziane? Mas a Milena mandou comprar mais um bocado de cenoura, comer mais um bocado de cenoura ralada, mas...
1: Foi. E
2: a cenoura tá sendo uma das coisas quase que mais cara na feira, pelo menos aqui na Bertioga.
1: Coitado. Tá assim.
2: A gente vai na feira, o que mais caro tem é a cenoura.
1: Tá ruim, hein, Zé Carlos?
2: Bastante cenoura ralada, não sei se é uns 100 quilos que ela falou. É muita cenoura, né? Vou chegar lá na feira, eu vou comprar cenoura, tudo que tem lá.
1: Eita, tá difícil economizar desse jeito, né, Zé Carlos? E Márcio Clay, não sei se é ele ou o Lucas Frazão, porque ele ficou falando no celular do amigo. Vamos ouvir.
3: Bom dia, Luziane. Quem Oi. Fala aqui é o Lucas Frazão.
1: Lucas Frazão.
3: Estamos aqui na padaria, olha, estamos talhando. O Toninho está talhando o pão, o irmão Cleiton está arrumando e eu estou talhando também. E tirei um tempinho rápido aqui para mandar um áudio para você. Manda um abraço para nós aqui que também está trabalhando na padaria aqui, como Nicolau também, Puraqué, eu, Lucas Frazão, Tonhão, Clay. E mandando um abraço para você também, para sua equipe maravilhosa aí, que faz nossos dias muito mais felizes. Mandando um abraço aí também para meus amigos de profissão, como nosso amigo João Magnata, padeiro Ferrinha, padeiro Dinho, Tchotchoca, Anjo Gabriel, na outra padaria Chocolate El Itoco. Luzinho, mandando também para meus amigos aí desse brasileirão grande aí, espalhado por aí, pelos estados. Mandando logo agora aí pro Comeu, Morreu, Edgar. Figurinha difícil, Del Caminhoneiro, Duas Teodora, Marcos do Alho, Cara do Pão de Queijo, Sumano, quem mais aí, irmão? Francisco do Céu Azul, né? E outro Francisco Estrela, parece. E todo mundo que manda um abraço para nós aí. Um abraço para vocês, um bom dia. Que Deus guarde a nossa vida, livre nós de todo mal.
1: Porque é verdade.
3: Só Deus por nós. Se não for por ele, eu estava lascado. Um abraço aí para todo mundo aí que tá ouvindo a Rádio Nacional nesse momento. Luziane, coloca uma música hoje, irmão. Irmão Clay aí.
4: Tá boa lá.
3: É um brega marcante aí. Coloca para nós aí, Luziane. Qual é o nome do... Você conhece uma aí, Toninho? Não sabe nenhum, hein? Não sabe nenhum. Bom, cara, fala aí. Não tem uma nenhuma, hein? Ele mandou bom dia só. Vou parar aqui, senão eu não vou. Coloca um brega marcante pra nós.
5: Luziane, sabe o seguinte? Coloca a música Morango do Nordeste aí, né?
1: Ah, é um brega marcante.
5: João Magnata aí, que ele gosta dessa música aí. Um abraço pra ti, João.
1: Coloca com o Laírton mesmo. Morango do Nordeste. É. Vamos ver, tá, pessoal? Porque a gente tá bem apertadinho aqui hoje. Lucas Frazão, Márcio Clay, Companhia Limitada. Então agora vamos voltar aqui para atender aqui mais os músicas aqui dos ouvintes. Vamos de A Carta, Milionários é Rico, pedido da Milena. Sem Saída, Odair José, pedido do Paulo. E Cigana, Raça Negra, pedido da Sandrinha. Vamos ouvir. 2h45.

0: esse plan. E a gente chegou aqui ao final do nosso Madrugada Nacional.
1: Que peninha!
0: Que peninha, né, pessoal? Mas tudo na vida acaba e acabou por hoje, mas logo mais à meia-noite a gente volta a se encontrar, se Deus quiser. E vamos aqui terminar o nosso programa de hoje com a música Quando Gira o Mundo, de Fábio Júnior, pedido da Joana. Até amanhã, pessoal! Bom dia, Brasil! Bom dia, planeta Terra!

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1: 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Márcia Castro e Mayra Andrade, na Menina dos Meus Olhos, de Monsueto Menezes e Flora Matos.

Titãs, Marvin, Dinando Reis e Sérgio Brito. A gente ouviu também Ai Ai Ai de Simone, aliás, a música interpretada pela Simone. A composição é de Ivan Lins e Vitor Martins. 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Adriana Maciel, Acabou Chorare, de Moraes Moreira e Luiz Galvão.

O som de Legião Urbana, do Renato Russo, Tempo Perdido. Nara Leão cantou 14 anos, de Paulinho da Viola. 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E agora temos o Clube do Balanço, time contra, de Marco Mattoli, Ney Lopes e Magno Souza.

Essa foi a Sandra de Sá, Olhos Coloridos, de Macau. Ouvimos também o Cidade Negra cantando A Lua e Eu, de Cassiano, e Paulo Zidanovski. Homenagem ao malandro João Bosco aqui na Rádio Nacional. Música de Chico Buarque.

Beto Guedes, Sol de Primavera, dele Ronaldo Bastos. Antes, a gente ouviu Francisco El Hombre, Nada Conterá Primavera, de Francisco El Hombre. 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Você ouve agora Roberta Campos, Minha Felicidade, dela e Danilo Oliveira.

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1: 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Cássia Eller, de Frejá e Cazuza, Malandragem.

Reggae Comigo, composição dela. Chico Science e Nação Zumbi cantaram Maracatu Atômico, de Nelson Jacobina e Jorge Maltner. 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Ângela Rorô, Amor, Meu Grande Amor, dela e Ana Terra.

Ouvimos Belchior, composição dele, fotografia 3x4. Adriana Calcanhoto, Esquadros, composição própria. 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Agora tem Celso Fonseca, Sorte, dele e Ronaldo Bastos.

Nós ouvimos Djavan cantando Sina, uma versão ao vivo, composição do próprio Djavan. Antes, Zuko 103, Maracatu Atômico, de Nelson Jacobina e Jorge Maltner. E agora a gente ouve Marisa Monte cantando uma composição dela, Calma.

0: Esse foi Caetano Veloso, dele, Menino do Rio. Marina Lima cantou Uma Noite e Meia, de Renato Roquette.
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0: Agora temos Gal Costa com o grupo Roupa Nova, Baby, composição do Caetano Veloso.

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1: Olá, ouvintes! Começa agora outro boletim internacional de onda curta, produzido por Rádio Nacional da Amazônia, aqui em Brasil. En el boletim de hoje, conhecerão uma das vozes mais potentes da música brasileira contemporânea, la rapera, cantante e ativista indígena Catu Mirim.

Catumirim é a principal exponente do movimento futurismo indígena em Brasil. Em suas canções, rompe com a ideia de que os indígenas pertencem solo ao passado e afirma que a identidade indígena pode ocupar o asfalto, a tecnologia e os grandes escenários. Sua estética mezcla o cyberpunk com a ancestralidade e projeta um futuro que ela chama solarpunk, onde haverá uma relação equilibrada entre a humanidade e o meio ambiente. O reconhecimento de sua luta e talento la ha levado a cenários históricos, sendo a primeira artista indígena em apresentar-se no cartel de Rock in Rio em 2024. O espetáculo foi um hito em la representação de los pueblos originarios. E este foi outro boletim cultural de Rádio Nacional da Amazônia. Este conteúdo foi produzido e editado por mim, la periodista Ana Pimenta. Gracias por escucharnos e hasta la próxima.

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2: Oi, meu Brasil, bom dia, bom dia. Ei, ei, ei. Agora vai, bigodear, 5 da manhã.
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2: Alô, Brasil, estamos mais uma vez juntos. Eu sou o Luciano Barroso, você participando comigo até às 7:30 da manhã. A produção da Bruna Alves, Cleo Borges, no estúdio grande Antônio Carlos. Nós estamos na mesa de som, ele, o Sunguinha, continua firme e forte. Fala, grande Otávio, rei de Itiquira. Alô, Formosa, não existe homem mais belo do que o Sunguinha. Ai, que é isso? A programação musical é do gatinho Jaime Ribeiro de Amorim. A colaboração da Delgrácia Pinto. Os colegas que estão trabalhando no CIA, no Rodeador, obrigado. A equipe já está preparada, formada, esperando você no 61 99674-1536. 61 99674-1536. Acorde feliz, aquele sorriso grande. Eu sei, tá? Nossa, problema pra tudo quanto é lá. Tem hora que dá vontade de você, como diz outro, descascar a orelha. Calma, vamos lá, com aquele sorriso. O sorriso ilumina o mundo. Bom dia!
4: Bom dia!
2: Bom dia você do assentamento, obrigado. Agricultura familiar, muito obrigado. Bom dia, meu amigo caminhoneiro, transportando cada vez mais as riquezas do Brasil. Bom dia, transportando amor, carinho, felicidade. 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

0: 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Alô, Portugal, bom dia. Alô, Colômbia, buenos dias. Guiana Francesa e Bélgica, bonjour. Estados Unidos, Canadá, Inglaterra e Guiana Inglesa, good morning. Na Alemanha, moin. No Japão, konnichiwa. Estamos juntos, o Brasil Rural está no ar.
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1: É a nossa voz chegando até você em AM, FM. É a nossa voz para você em todo o planeta, na internet. Acesse, vamos nós, baixe o aplicativo. Vamos ouvir o som do Brasil em todo o planeta até às 7h20 da manhã. Estamos juntos, meu Brasil. E hoje é dia... pode baixar o aplicativo aí. Lá vamos nós. Hoje é o dia do oftalmologista. A saúde ocular é muito importante. E nós vamos hoje trazer para você... já ouviu falar em Morretes, no Paraná? Já ouviu falar, por um acaso, no Ecoa Park? Vai ter um dia importante no Ecoa Park. E hoje nós vamos falar sobre Ecoa Park, que fica em Morretes. O que vai acontecer lá? Alô, Paraná, bom dia. 5 e 4, Brasil. Vamos começar bem assim, ó. Gilberto e Gilmar. Ei, Valéria. Valéria, eu sei que você gosta, Valéria. Música da saudade.

0: São 5:07, Gilberto e Gilmar, começando o Brasil Rural. Música da saudade aí, menino. 5:07.
1: Bigodeou!
0: Ei, chegou, bigodeou, a bigodeada de hoje.
2: Brasil Rural Nacional, já Brasília, de Brasília, é muito filho do Brasil, Maranhão, Brasília, eu tô ligado. Junto e misturado, Luciano Barroso. Bota aí Roberto Carlos, toca um, das antigas.
0: Filho
2: do Brasil, Maranhão, Brasília.
0: Ô, dona Cleuda, eu sei que a senhora também gosta, tá? Pra quem gosta do grande Roberto Carlos, essa aqui é a principal, pra mim, né? Das antigas. Detalhes, canta, Robertão.

0: A grande música de Roberto Carlos, Raimundão Pinto do Brejo. Valeu, Raimundão. Foi a bigodeada de hoje. Ah, detalhes. 5 e 12, meu Brasil. Uma ótima manhã. Um navio de cruzeiro atingido por hantavírus retira passageiros doentes. É um navio com 150 pessoas a bordo. Deve seguir para as Ilhas Canárias, na Espanha. Três pessoas, duas delas gravemente doentes, foram retiradas de acordo com a Organização Mundial da Saúde, tá? Muita gente fica assim, você cuida bem. O Ministério das Relações Exteriores da Holanda afirmou que os passageiros retirados são um holandês, um alemão e um britânico. Uhum. Até o momento, três pessoas morreram atingidas pela doença. Então, ainda não no Brasil. E eu espero que não chegue por aqui, tá? Mas já tem essa preocupação, porque hoje o vírus voa, meu amigo. Terci Diniz, bom dia, Terci. Uma ótima manhã para você. Seja sempre bem-vinda, tá bom? Ao nosso Brasil Rural. Terci.
1: Bom dia.
0: Bom dia.
1: Bom dia, família nacional.
0: Bom dia. 5 horas e 14 minutos. Germino, ou filósofo, a mais bonita lágrima é a da saudade, pois ela nasce dos risos que já foram, dos sonhos que não acabam e das lembranças que jamais se apagam. Ah, Germino, aí você arrebentou. Aí você realmente estraçalhou. Filósofo, quando for sua vez, quando for sua vez de ser... Ah, tá. Quando for sua vez de ser o martelo, não esqueça. Quando você foi o prego, ninguém segurou a mão que te golpeava. Então, nesse caso aí, melhor não ser martelo, nem prego, né? Melhor ficar na boa, tá? Alguns tratam a amizade como posto de gasolina. Só encostam quando preciso abastecer. Germino, essa aqui foi ótima, Germino. Tem gente que olha pra mim e fala, Luciano, diga, lá vem, e agora? E não falha. É uma beleza, é uma maravilha. Germino, eu vou botar isso aqui no meu status. A mais bonita lágrima é a da saudade, pois ela nasce dos risos que já se foram, dos sonhos que não acabam e das lágrimas, né? Das lembranças, melhor dizendo, que jamais se apagam. Linda, linda essa, filósofo. Bom dia.
1: Bom dia, bom dia. Rio do Amanhecer, bom dia, Brasil Rural.
0: Bom
1: a todos os produtores, todos os agricultores, todos os motoristas que estiverem nas estradas, e a todos, todas as donas de casa, todas as mães, todas as dindinhas, todas as vovós. Um abraço para todos. Manda um alô aí pro povo de Boa Vista, Roraima. Um abraço, José Lins, Patinha Lins, Dona Geralda, Dona Cida, Dona Cleonice, Dona Lucimar, a esposa de professor Bernardo. Um abraço, Rosinha, a todas as mulheres. Lulu, um abraço para sua esposa também. E para todas as mães, Senhor, por esse programa. Para mim e para minhas filhas também. Então, um dia extraordinário, cheio de bênçãos, de alegria, ótimo ânimo. Beijo, Lulu.
0: Ui.
1: Bora tomar um cafezinho.
0: Vambora.
1: Bota o buzinaço, abre as porteiras, bota o cachorro e abre as porteiras. Simbora, gente. É alemão. Um abraço, povo tripinha.
0: Um abraço. Valeu, Carminha.
1: E vamos que vamos, é nóis.
0: 5 horas e 16 minutos em Brasília. Domingo agora é dia das mães, né? Oi, bom dia, Luciano. Vigilante Ribamar, município de Porto Grande, Amapá. Ligado no programa Brasil Rural. Ele quer para sábado. Sábado, anote aí, sábado, amaremos. Oferecendo para R. Souza, Maradona, Alemão, Miguel, todos do grupo Amigo do Amanhecer. Valeu, meu querido. E de A a Z, para não esquecer ninguém. Tá bom, Ribamar, sábado tem Amaremos. Eco Barreirito, 5 horas e 17 minutos. Bom dia, Luciano. Que Deus abençoe mais um dia de vida. Quem é? Ô, Emilson. Obrigado, meu querido. Uma ótima manhã para você, Nezinho. Obrigado, Nezinho. Bom dia para você também. Que seja tudo assim. Hoje o dia tem que ser lindo.
2: Ô, Luciano Barroso.
0: Ô, Deus.
2: Bom dia, bom dia. Bom dia a todos os demais aí no estúdio, Tonho. Todos os demais aí. E todos estão na sintonia também aí do Brasil Rural. Já tô por cá. Tô por certo. Aqui no pé do eito.

0: fazer direito aqui no Sertão Baiano. Luciano, sintonizado na Rádio Nacional, Brasil Rural, bom demais. Feliz quinta-feira, uma ótima quinta-feira a todos os amigos aí do Grupo Amigo do Amanhecer, todos que estão na sintonia, meu amigo Alemão, Alicate de Pressão, também aí o meu amigo Antonildo, o Zé Flamengo, abraço Zé Flamengo, meu amigo Pedro Ribeiro, o Hélio Xavier aí na Fazenda Crixazinho, e o meu amigo também o Sebastião Dantas aí, na região do Piauí também, sintonizados aí na Rádio Nacional, e a todos demais, Wesley Brasília, todos que estão na sintonia, Luciano, pedido musical vou deixar, né? Nossa querida Edna Maria, aí na programação, isso. Se quiser, né? Tá. A gente ouvir essa moda maravilhosa aí da nossa querida cantora Edna Maria. Um abraço pra você também, minha amiga. E a todos que estão na sintonia, Luciano. Feliz quinta-feira. Um ótimo dia. Uma boa quinta-feira a todos.
1: Valeu, Adeuto. Obrigado aí pela participação. Ó, ninguém faturou a Mega Sena, então ela tá acumulada pra hoje. Hoje é quinta-feira, tem Mega Sena. Tá acumulada em 36 milhões. É uma graninha boa, hein? 36 milhões. Já dava pra comprar um pastelzinho na rodoviária. Ah, menino. Não, imagina 36 milhões, rapaz. É hoje. Ô, Denilson, bom dia pra você, pra sua família, seus filhos. Valeu, Denilson. Obrigado. Oi, Jaci.
2: Bom dia, Luciano.
1: Bom
2: Tudo
1: dia.
2: Bem, Luciano?
1: Tudo.
2: É, Luciano, você gostaria que você passasse pra mim uma música com o Amado Batista, Acidente.
1: Isso.
2: Quem fala é o Jaci, daqui do Bom Despacho. Ofereça a todos que gostarem.
1: Ô, Bom Despacho em Minas Gerais. Um amigo meu de infância e adolescência, ele era de Bom Despacho em Minas Gerais. É. Ah, interessante, gente, é a primeira vez. Ô, Jaci, obrigado, hein? Uma ótima manhã.
3: Bom dia, Luciano.
1: Bom dia.
3: Luciano, passa a música Capricho do Destino com Del Monte e Amaraí para minha mãe, Dona Luzia, lá na Fazenda Real 2, em Colinas do Sul. Ela te escuta todas as madrugadas.
1: Oh.
3: Passa um aviso. Mãe, tô indo trabalhar.
1: Tá bom. Ô, Jaci?
2: Não, Luciano, é Bom Despacho. Oh, Deus. Bom Despacho, município de Arraias, Tocantins.
1: Moço. Ah, moço, porque tem Bom Despacho em Minas Gerais, ué. Então fizeram outro despacho aí, porque arrumaram outro despacho por aí. O Adélcio, meu colega de infância e adolescência, ele era de Bom Despacho, Minas Gerais. Agora esse aqui não, Jaci é Bom Despacho lá, perto de Arraias. Arraias, eu já estive lá, uma maravilha, Arraias. Beleza. Fala aí, meu querido da estrada, bom dia.
4: Bom dia, Luciano. Homem, show doce, bom dia.
1: Bora, Zé.
4: Zé Raimundo. Eu de novo, Zé Raimundo. Ô, Luciano.
1: Oi.
4: Eu também faço parte do Volante Grande. Estou iniciando mais uma viagem aqui. Tocar muro para nós aí, para os caminhoneiros aí. Duas camisas. Tamo junto, companheiro. Bom dia.
1: Valeu, meu amigo. Ô, Zé Raimundo, me faz um favor. Como é que tá o trecho aí? Né? Você vai pegar qual trecho agora e qual é a expectativa? Marioneide, minha querida Marioneide, bom dia, quinta-feira boa para todos nós. Cheiro na carequinha, Marioneide, você é maravilhosa. Ô, Jair Pinto do Brejo, bom dia. Mazinho, o que foi, hein, Mazinho? Ah, o Mazinho tá saindo pro pedal agora. Tá ele e a turma lá, vamos pedalar. Toca pra gente Dino Franco e Moraí, tá bom? Ô, Mazinho, vou procurar aqui pra você, tá? São 5 horas e 21 minutos. Ó, bom pedal, muito cuidado aí. Outro dia, sabe aquele abençoado que de vez em quando aqui no Eixão, eu passava por ele, ele todo escuro, ele tá nada reflexão, à noite, sumiu. Eu espero que seja tudo bem com ele. Porque na hora do pedal, ele já viu, né? Ó, o Mazinho tá pedindo qualquer uma de Dino Franco e Moraí. Tá anotadinho aí? No Brasil, pesquisadores alertam para o impacto da poluição do oceano por mercúrio. O tema foi destaque no primeiro dia de reunião no Rio de Janeiro. Isso aconteceu na terça-feira. Segundo pesquisadores, o aquecimento global está intensificando o processo de transformação do mercúrio. É um tipo mais tóxico que se acumula na cadeia alimentar e pode atingir humanos por meio do consumo de peixe. Ah, não, gente, faço não. Eu, hein? 5 horas e 22 minutos, falar em Rio. Alô, pessoal, Petrópolis, obrigado pelo carinho. O Kleber, que está sempre em Petrópolis com a gente. Tem uma senhora maravilhosa de engenho de dentro, mas está ouvindo no aplicativo. Ó, muito obrigado. O Mazinho está falando aqui, ó. Muita sinalização, muita atenção na hora do pedal. Isso é importante, tá bom? Ô, Carminha, o que foi, Carminha?
5: Ei, Lulu, eu quero uma mensagem.
3: feita por você para todas as mães que estão na tua escuta. Um beijo, um abraço.
1: Uma mensagem, simbora, é mais. Uma mensagem para as mães? É. Eu tenho uma mensagem que minha mãe sempre falava comigo. O amor é uma flor roxa que nasce no coração dos trouxas. Será que vale? Essa não vale não, né, Carminha? Não, eu vou escrever uma mensagem super legal para todas as mães, Carminha. Eu adorei essa. Ah, mãezinha, que saudade. O amor é uma flor roxa que nasce no coração dos trouxas. Meu amigo Luciano Barroso, Brasil Rural, bom dia. Ô, Gabriel, muito obrigado aí pelo carinho. Bom dia, tá bom, Gabriel? Ótima manhã. Fala, Jair.
5: Olá, bom dia, Luciano.
1: Bom dia.
5: Programa aí pra sábado. É. Lindomar Cartilho. Eita. Lindomar Cartilho, minha mãe, minha heroína.
1: Boa, boa, boa. Minha mãe, minha heroína pra sábado. Aí valeu, ué. Tá valendo. Tá ótimo. Ô, que foi, Jair?
5: E hoje, né? Ou amanhã, Belmonte Amaraí. Belmonte Amaraí, orgulhosa e bonita.
1: Ô, Jaider, você tá vendo, né? Ô, Jair. Não, valeu, Jair. Vamos procurar, vou mandar pro Jaider.
6: Ô, Carminha, cadê meu cuscuz, Carminha? Me dá um pedaço aí, Carminha. Eu quero só um pedacinho, Carminha. Picato, viu?
1: Eu já pedi ao prefeito de Cavalcante pra não comprar um remedinho pra ele. Ele não tá bem. Ai, ai. O José Raimundo aqui é Feira de Santana. Juiz de Fora, Feira de Santana, que ele vai pegar lá o trecho. Tá bacana. Ô, Jair, positivo pra você também, meu querido. Ô, Wesley, bom dia, Wesley.
7: Bora que bora, Luciano Barroso.
1: Vambora.
7: Bom dia, um abraço. Deus abençoe grandemente essa programação, rapaz. Estou pela Rádios Net aqui. Pegou a internet aqui no... Tô quase na divisa aqui do estado do Roraima com o Amazonas, hein?
1: Isso.
7: Faltando aqui 160 km pra divisa. Busca da cidade do Manaus ali no... No Amazonas. Tá bom, cabra bom. Um abraço, Diazinho, toda a rapaziada que tá na sintonia, tá na frequência.
1: Certo.
7: Deus me abençoe e iluminar grandemente. Diazinho, tudo de bom.
1: Ô, Wesley, mas como é que tá o trecho aí? Eu quero saber do trecho.
8: Bom dia, meu amigo Luciano Barroso. Tô como se mandar um modão com na rádio aí, Coração da Pátria. Quero oferecer para o grupão do Amanhecer, meu amigo Clamil, tá alemão, e a todos aí, viu, pra você, Luciano Barroso. E a todos, o grupo aí de 0 a 100, vai me esquecer.
1: Valeu, muito. Obrigado, Romualdo, obrigado, bom dia. Ó, o Raimundo tá dizendo o seguinte: as estradas estão péssimas, muito ruins. Tá certo. Juiz de Fora, Santana, é o trecho que ele vai fazer hoje. Ô, Gabriel, obrigado, Gabriel, bom dia. Um alô para Miguelzinho Martins, Gabriel Neto, bom trabalho a todos vocês da Rádio Nacional. Valeu, Gabriel. Agradeço aí pelo carinho da sintonia. Tá tudo bem? O Wesley está gravando um áudio, deve ser sobre o trecho que ele está passando. São 5h25, eu vou aguardar, porque daqui a pouquinho nós vamos atender a Neri. Ontem ela participou da brincadeira, mas perdeu, aí não vale. Né, Neri? Você estava tão empolgada, Neri. Mas não deu certo com o Chico Rei Paraná. Enquanto isso, eu lembro a você o seguinte. O BNDES... Não, já mandou aqui, peraí.
7: Bora, Luciano Barroso. Rapaz, a estrada tá numa serraçãozinha meia braba. E um buraquinho aqui, outro ali. O estado do lado do Roraima aqui, a reserva indígena aqui, tá com os buracos tudo tapado. Tá boa a estrada. Tá dando pra acelerar. Tá bom, minha joia? E vamos que vamos, bora que bora. Deu na frente do comando, ele vai toda maldade, toda cilada. Tudo de bom.
1: Valeu, Wesley. Obrigado. Vai no trecho.
9: O Tavinho achou agora aqui.
1: Ah, ela mandou pra mim aqui que o Tavinho achou. Deixa comigo, Neves. Você vai ver amanhã, minha querida. Vai ficar feliz. São 5h26 no horário de Brasília. Neri Camargo. Ontem você participou da brincadeira e, né, não deu certo. Chico Rei Paraná pra você. Perdeu ontem, você ouve hoje. Boêmio do Colarinho Branco. Bom dia, meu Brasil. São 5 horas e 26 minutos. Uma ótima manhã. Ô, chefe, tá ouvindo, chefe?

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2: Bom dia, meu Brasil. São 5 horas e 30 minutos. Uma ótima manhã. Seja bem-vindo. Alô, Porto FM, em Porto Franco, no Maranhão. Bom dia. Universitária de Boa Vista, Roraima, Serra Dourada, Novo Brasil, Goiás. Rádio Placar de Ortigueira, no Paraná. Alô, Cavalão. Rádio Cidade FM de Bom Jardim, no Maranhão. Eu falo do Cavalão, me lembro do que é comprar baixista. Agora ele mandou uma que é comprar quiabo. Gente, ele tá fazendo uma feira. A Rádio Alta FM de Lago da Pedra, no Maranhão. A BR FM em São Francisco, Minas Gerais. Terra da Edna Maria. Rádio Comunitária Alternativa FM de Terra Alta, no Pará. Alô, Bereca. Nossa FM, Barra do Chapéu, São Paulo. Bom dia, Jandiro. Mais FM, Maceió, Lagoa. Carlos Dias. Oi, Carlos. Bom dia, bom dia. Uma ótima manhã. Sabe quem pediu forró? O Denilson, rapaz. Que? Denilson. Ô, Denilson, você se lembra? O Cheiro de Carolina, Luiz Gonzaga.

0: O dono da casa chegou com a mulher. Chamou a atenção de Dona Carolina. Dona Carolina, vem cá. O povo anda falando aí que a senhora tem um cheiro diferente. É verdade?
1: Boa! Sei disso não. É invenção do povo.
0: Ah, invenção.

Carolina. Aê, menino, são 5h33. Ei, ei, ei, ei, vamos fazer aquela festa bonita? Lá vamos nós. Vem comigo, meu Brasil. Aê, você do campo, na cidade, em todos os lugares. Estamos juntos.

0: Bom dia, meu Brasil lindo, uma ótima manhã. Ô, meu querido Jean, sonhador, tá tudo bem contigo? Numa boa? São 5 horas e 34 minutos. O BNDES, o Banco Nacional de Desenvolvimento Econômico e Social, anunciou financiamento de R$500 milhões para a Prefeitura de Belo Horizonte. O repasse será destinado a obras contra enchentes e adaptação climáticas no estado, tá? Ainda segundo o banco, a capital mineira tem 389 mil moradores em área de risco, cerca de 307 mil favelas. 307 mil em favelas, né? Então, muita gente, hein? Nossa, vou te falar um negócio. Que coisa, hein? Ô, meu querido Humberto Mascarenhas, bom dia pra você, Luciano. Ah, é o filho do Mascarenhas de Moraes. Humberto Mascarenhas. Obrigado, meu querido. Ele mandou um negócio aqui. Deixa eu dar uma olhadinha. Deixa eu ver se eu consigo identificar aqui. Humberto Mascarenhas. Deixa eu ver. Centro Universidade de Brasília, faculdade tal, meu associado, jornalista, disciplina, monografia, professora. Aham. Deixa eu ver. Mônica, tradutor, tal. Ó, deixa eu ver. Ah, eu vou ter que ler isso aqui depois, porque ele mandou aqui um trabalho de monografia. Trabalho apresentado na Faculdade de Ciências Sociais, aplicação tal, jornalismo, centro universitário, cadê? Aí vem toda aquela página. Não, peraí. Ô, Humberto, eu vou olhar, tá? Mas me dá um tempinho aí, eu vou olhar. Ô, Percival, fala aí, ô Cavalão, o que foi? Ah. Ué, só água hoje. Ah.
1: Bom dia, Lucimarro.
0: Bom dia.
1: Bom dia, Percival por cá. Quinta-feira, mano. Vamos lá, vamos curtir. Estamos esquentando o motor da máquina aqui, ó. Ó. É. Fazendo ar na máquina aqui, beleza? Bom trabalho pra nós aí. Um abraço e vamos que vamos, Dorquino. Capricha aí um trio quadro pra nós, meta e bala.
0: Tá bom.
1: Tudo de bom. Tchau, Ian.
0: Ô, mas ô, Percival, me diz uma coisa. Como é que tá o trecho aí? Onde você tá passando? Fala pra mim. 5h37.
2: Bom dia, Luciano Barroso.
0: Bom dia, Jean.
2: Bom dia a todos. Que o Papai do Céu faz presença nessa quinta-feira, 7 de maio, né, 2026, todas as nossas vidas. Só gratidão, Luciano Barroso. Jean, sonhador, motorista do Berlândia. Acelerando aqui na 7ª região, BR-232, Pernambuco, Arco Verde. Destino vai ser de Caruaru, daqui umas 3 horinhas ali, se Deus quiser.
0: Beleza.
2: Deus faz presença na vida de todos os ouvintes aí. Fica com Deus, bom dia, bom dia.
0: Ô Jean, e o trecho, tá bom?
1: Aqui tá bom, 19 graus, fresquinha, sem chuva. Tá chique e localizado.
0: Ah, beleza, olha lá, o trecho do Percival. Percival lá de Telêmaco Borba, tá no Paraná. Ô Zelinho, você tá de férias, meu querido?
3: Bom dia, Luciano, bom dia, ouvintes do Brasil Rural.
0: Bom dia.
3: Luciano, Fortaleza hoje, na madrugada, deu uma chuvinha, tanto é que a temperatura aqui, estamos aqui com 25 graus e o sol tá saindo de novo, mas a chuva é só na madrugada e durante o dia a gente tem aquele sol para ir pra praia, né? Pra aproveitar um pouco e aproveitar hoje e amanhã, porque amanhã nós estamos de volta. É. Inclusive, sábado eu vou estar no Brasil Rural, tá? Sabe quem tá
0: escalando
3: o Brasil Rural sou eu. Um grande abraço.
0: Tá bom.
3: Tudo de bom pra
0: vocês. Vai,
4: não!
0: Vai sim, ele vem, ele tá de volta.
4: Vai,
0: com certeza. 5h38, bom dia. Bom dia, estou aqui ouvindo em Trindade, estado de Goiás. Que pertinho. Trindade é pelo aplicativo Rádio ZBC. Te agradeço muito, Wellington. Gostaria de ouvir Menino da Aldeia. Wellington Souza Nunes. Em Trindade, estado de Goiás, ouvindo pelo aplicativo. Baixa o aplicativo, aí vamos nós, vamos ouvindo, vamos lá, vamos fazer aquela festa grande. Rádio Nacional, bom dia, meu amigo. Tô ouvindo aqui direto de Campina Grande, na Paraíba. Coloca aí para nós ouvir o quê? Francis Dalva, Ovelha Desgarrada. Tem essa aí pra gente programar para ele depois? Tem? Tem que mandar pro Jaida. Qualquer coisa, manda pro Jaida. Da roça pra cidade, ó. Mais uma vez aqui, eu agradeço ao Lourenço de Valverde, Lugar de Recomeço. Ah, tá certo. Ô, Lourenço, se falar nisso, você ouviu a música ontem? Hein? Lugar de Recomeço é de Ricardo Viola, Alex Freitas, compositor, Lourenço de Valverde. Você ouviu ontem? Eu rodei a música. Nós rodamos aqui pra você essa bela música. Deixa eu ver se é essa aqui. Mandou uma outra aqui, não sei se é ela. É ela.
5: Que me espera com café.
0: É isso. Ô, Lourenço, você não ouviu não, meu querido? Você saiu São 5 horas e 38 minutos. O telefone é o 61-99674-1536. Osemar está em Braslândia, aqui no Distrito Federal. Você pediu essa música de Paulo e Paulino e Marília Mendonça? Ah, Osemar, então você merece ouvir, porque é boa demais. Oh, saudade. Osemar, vai pra você, meu amigo.

0: Nossa, são 5 horas e 43 minutos. Bom dia, Serra Verde FM de Viçosa, no Ceará. Alô, Ceará, bom dia. Rádio Liberal de Morada Nova, Ceará. Raimundo Estrela, bom dia. Pessoal do Piauí, bom dia. Universitária FM de Teresina. Rádio Três Rios FM de Uruçuí, no Piauí. Rádio Antares de Teresina, no Piauí. Bom dia, Web Aventura Regional Belém, Piauí. Muito obrigado pelo carinho. Novo Tempo, Uruçuí, Piauí. Obrigado, Lourenço de Calçuene, no Amapá. Web Brega Music, Belém, no Pará. Rádio Mix de Castanhal, no Pará. Obrigado, bom dia, bom dia. São 5 horas e 44 minutos. Nós temos uma informação desde ontem. Eu estou sabendo que o cantor... Sabe aquele Renan e Raí? Pois é, o Raí está internado, rapaz. O cantor Raí está em estado grave em Goiânia. Nós temos aqui no Metrópolis, tem um destaque dizendo o seguinte: o sertanejo Raí, da dupla Renan e Raí, está internado em estado grave depois de passar mal na chácara, lá em Bela Vista, Goiás. Ele tem 63 anos e está entubado e inconsciente no Hospital Rui Azevedo, em Goiânia. E ele canta com o parceiro essa música aqui, que muita gente pede, né? Aqui no programa, Chorei no Sinal. De acordo com informações divulgadas pelo empresário da dupla, Raí apresentou um quadro de febre e dores abdominais por volta de 6 horas de terça-feira. Foi levado para uma unidade de saúde em Bela Vista. Lá, no entanto, o quadro teria se agravado e aí o artista foi encaminhado para Goiânia. Ele informou ainda que o diagnóstico pelos médicos está esperando. Procurado pela atualização, bom, ele, com essa dupla aí, com o Renan e Raí, e o Raí está internado. Nós vamos aqui seguir aguardando boas notícias, né? Aguardando que tudo dê certo. Caramba. Oi, Márcia. Bom dia, Márcia.
1: Bom dia, meu amigo Luciano. Bom dia. Que é a Márcia Ferreira de Braslândia. Eu tô ligada no seu programa. É bom demais estar com você, Luciano.
0: Adoro saber seu que você programa. Tá.
1: Gostaria de ouvir uma música com Christy Ralph, Nova York. Eu ofereço para você e todos da Nacional. Todos meus amigos. Manda um alô para mim aqui em Braslândia, Márcia Ferreira. Fala no frio que tá aqui, Luciano. Aqui tá frio que chega a tocar o nariz gelado.
0: Que
1: um abraço,
0: é?
1: Luciano.
0: Um abraço, Márcia.
1: Luciano, ofereço para o Frank Silva também. Maravilhoso também. Todos vocês.
0: Obrigado.
1: São maravilhosos. Ele falou que eu sou a Márcia Ferreira, a rainha da festa da goiaba.
0: Oi, que é isso? Oi, manda aí ovelha desgarrada, meu amigo. Zé Costa, mora aí na Candanga. Ah, é para oferecer para o Esmeraldo Luiz Lima. Também tá ovelha desgarrada pro Zé Costa. Eu sou Luizinho. Ah, não. Esse é Retífica Gênesis. Ô, gente, ele dá uma retífica aqui. Mas obrigado aí, Luizinho. Muito obrigado. Um abraço para você e para todos os amigos. Você viu essa história do camarada aqui em Brasília? Deixa eu procurar. Daqui a pouquinho eu vou falar a respeito desse assunto. Deixa eu procurar aqui para vocês. Numa oficina mecânica, rapaz. É, aí o bicho pegou geral. Pô, pediram aqui, já que o cantor Renan e Raí, pediram Chorei no Sinal. Vai, coloca aí em homenagem ao Raí, vamos ver. Não, torcendo aqui para ele, para que tudo dê certo, ele que está internado, segundo as informações, no Metrópole em estado grave. Vamos lá. Ó, vamos aproveitar para fazer aquela corrente do bem, vamos nós? Vamos trazer então Renan e Raí para você. Chorei no Sinal.

0: Nanay Raí, aqui torcendo pelo Raí, que está internado em Goiânia. Bom dia, Luciano. Durval de Formosa do Rio Preto. Manda um alô para todos os ouvintes aí do programa Brasil Rural. Claro, Durval. Gente, aqui ó, no G1 aqui nós temos uma informação, mas antes eu quero falar para você a respeito do BNDES. É, aqui ó, o BNDES, o Banco Nacional, já falei isso aqui, é de Belo Horizonte. Um banco, agora, no Brasil, pesquisadores alertam para o impacto da poluição do oceano com relação a mercúrio. Se lembra que eu trouxe esse assunto aqui também? Um novo gênero de caranguejo é identificado no Parque Nacional do Pico da Neblina, no Amazonas.
1: Ó.
0: Pesquisadores do Museu de Zoologia da Universidade de São Paulo descobriram a espécie em 2022. E aí falam da importância dos indígenas, em especial os Yanomamis, na preservação da biodiversidade. Aí, o bichinho caranguejo foi batizado como oco. Significa caranguejo na língua Yanomami, termo usado para caranguejos de água doce. Mas esse caranguejo aqui, ele é grande, pequeno, como é que é? Dá para fazer um ensopado ou é só para a natureza, para a gente ficar olhando? 5h52, rapaz! Dom Juan, que fingia ser policial para enganar mulheres, é condenado a mais de 7 anos aqui no Distrito Federal. Olha o gatinho, hein? Tribunal de Justiça do Distrito Federal manteve, em segunda instância, a condenação de Samuel Carlos da Silva Batista, conhecido como Dom Juan, por aplicar golpes financeiros em mulheres com quem se relacionava. Oh, amor, eu estou precisando de uma bagatelazinha. A pena de 7 anos e 28 dias, a prisão em regime inicial fechado. A decisão é da primeira turma. Bom, ele ficou conhecido em 2022, após ser investigado, por fingir ser policial militar do Grupo Tático Operacional, o GTOP. Ele não é mole, não. Não é fraquinho, não, rapaz. Ele é do GTOP para conquistar vítimas. À época, ele usava uniformes distintivos, tá? Enviava áudios simulando operações. Ah, o bicho era brabo, rapaz. De acordo com o processo, as vítimas eram convencidas a emprestar dinheiro sob diferentes justificativas, como bloqueio de contas, despesas com advogado, compra de veículo. Uma das mulheres perdeu 26 mil pila, tá? E a outra perdeu 2 mil. E ele tem aqui a foto dele, toda G-top. O cara...
2: Eu gostei assim, mostradinho.
0: Agora ele tá se mostrando, 7 anos na gaiola.
3: Bom dia, bom dia. Bom Luciano dia, Barroso.
0: Bom dia.
3: Aqui é o Alisson de Bicoara, na Chapada Diamantina, Bahia. Hoje com muito frio, friozinho gostoso. Passando para lhe pedir aí uma moda bem bonita das Irmãs Freitas Borboleta. E se possível, bravo, oferecer aí para todos que estão ligadinhos na Nacional da Amazônia nesse dia 7 de maio, pedindo você que mande um abraço aí para todos, tá bom?
0: Certo.
3: Que Deus e Nossa Senhora venha abençoar todo mundo. Estamos aqui na colheita do café, com friozinho gostoso nesse momento, 15 graus apenas, maravilha, friozinho gostoso, muito bom. Tá bom, meu irmão?
0: Valeu.
3: Grande abraço aí pra todo mundo.
0: Obrigado, muito obrigado, meu querido Alisson. Tá aí, lá na Bahia, sempre ouvindo a gente. Obrigado aí pelo carinho. Eu falei aqui do assassinato numa oficina mecânica. O empresário foi assassinado por um funcionário a facadas. Isso aconteceu ontem. O Flávio Cruz tinha 49 anos de idade. Ele era dono de uma oficina no setor de oficinas norte, no Noroeste, região nobre aqui de Brasília. O Eduardo Jesus, 24 anos, foi preso logo depois dentro do estabelecimento. Houve uma apuração por parte, inclusive, da Globo, apurou que a família de Flávio e Eduardo haviam se contratado recentemente. Os familiares também disseram que Flávio costumava trabalhar sozinho, em que só recorria à ajuda de outras pessoas quando precisava de algum tipo de assistência específica. Agora, por que esse... Né? É possível um momento, deixa eu ver aqui. Eu queria saber por que que ele matou, né? Dentro de uma oficina, tem aqui várias imagens, mas qual foi o resultado de tudo isso? O porquê disso? Tá? Segundo a Polícia Militar, Durante a abordagem, o suspeito afirmou que teria agido por vingança. O crime foi registrado em câmeras de segurança. Gente, que isso. Antônio Nunes, bom dia.
1: Bom dia, Brasil Rural. Bom dia, Luciano Barroso, Antônio Nunes, aqui do Pessoa. Abraço para Ellen Couta, Jana Moura, Mercedes, a Zezé, o Etevaldo, o Ozemar, o Alemão, o Manelzinho Livramento, o Grande Del, o Caminhoneiro e todos que estiverem na sintonia do Brasil Rural. Bom dia, Vilma Branquinho.
0: Bom dia, bom dia, bom dia. É o amor, Zezé de Camargo e Luciano. Arlete está no Pará. Arlete, vai para você. Ô, Celídia, eu estou esperando você mandar um oi aqui para saber que você está acordada para te atender, Celídia. Fala um oi aí para mim. Oi, Arlete. Essa é a sua, que você pediu no Brasil Rural. Eu não...

0: O primeiro grande sucesso de Zezé de Camargo e Luciano é o amor. Ô, Dagmar Faleiros, bom dia. Dagmar mandou aqui. Bom dia, Boa Vista FM 87.9. Obrigado, Luciano. Boa quinta-feira para vocês, para os 7 também, para os 8, para os 6, né, para todo mundo. Ó, obrigado, Dagmar. Dagmar agora vai tomar conta da Auto FM de Boa Vista em Mato Grosso. Valeu, Dagmar. A Rádio Cultura de Santa Cruz, a venerada. Vem aí, Maciel Souza. Bom dia, Manuel. Manuel é da Rádio Iraquara FM, que agora fica com a sua programação local. A gente, obrigado. Obrigado pelo carinho, por permitir que a minha voz chegue até aí, tá bom? Valeu, até amanhã, 6 horas em Brasília.
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0: Ah, você vive muitas vezes de esperança, daquele sonho de dizer, não, vai dar certo, vai, vai. Ó, lá bem no alto do 12º andar do ano, vive uma louca chamada Esperança. E ela pensa que quando todas as sirenas, todas as buzinas, todos os recos-recos tocarem, atira-se. E aí, o delicioso voo. Ela será encontrada miraculosamente incólume na calçada. Outra vez criança. E em torno dela, indagará o povo. Como é o teu nome, meninazinha de olhos verdes? E ela lhes dirá. É preciso dizer-lhes tudo de novo. Ela lhes dirá bem devagarinho, para que não se esqueça. Meu nome é Esperança. Esse é um poema de Mário Quintana. É que toda virada de ano nós temos aquela preocupação de renovar nossas esperanças. Mas todos os dias nós só podemos renovar também esse querer, esse desejo. A partir do momento em que você luta para vencer, não a luta de um gladiador, de tal.

tapas e ferimentos, mas uma luta interna de perseverança e, acima de tudo, saber que você pode vencer e que você vai chegar lá. Esta é a esperança. Mesmo naquele momento mais sofrido, a esperança de viver em paz depois do beijo do adeus. João Moreno, Mariano, Durval e Aladim.

0: Bom dia, meu Brasil Rural. São 6:05. Uma ótima manhã. Ô, Luiz, presidente da associação. Luiz, e aí, recebeu, não recebeu? Ontem, viu a governadora, Luiz?
1: Bom dia, Lulu, meu povo. Emerson André por cá. Bora mexer o 12, Facebook por cá. Bom dia. Tá com uma boa pra nós, Higiene e Geno. Qualquer uma que tiver na agulha aí, beleza?
0: Beleza.
1: Bom dia. Ótimo dia a você, José Lins e todo mundo aí. Não esquece até amanhã. Amanhã o docinho aqui tá de aniversário. Amanhã eu vou colher mais uma rosa no jardim. 4.8. Você tá doido? Ficando bem, Lulu?
0: Ah, bem novo.
1: Amanhã. Tá com uma boa pra nós amanhã. Câmbio.
0: Qual?
1: Bom dia, ótimo dia. Um bom dia também para os amigos do amanhecer. Um bom dia para vocês. Deus abençoe nosso dia, nos conceda muitas bênçãos. Bora. Bora mexer o doce, Bom dia.
0: Fez, o que você quer ouvir amanhã? Amanhã é seu aniversário, você pode escolher. Você só falou Gino e Geno, qualquer um,
2: Olá,
0: é isso?
2: Luciano, bom dia.
0: Bom dia, Laudali.
2: Luciano, esse caso da oficina aí, desse assassinato, esse homicídio nessa oficina, cara. A polícia ainda não tem a motivação. Ainda não sabe. Tá investigando para chegar a essa motivação.
0: Aqui está informando que ele confessou para a polícia que foi por vingança. Aqui está falando que foi por vingança. Eu estou aguardando, porque, gente, o que houve?
2: Ele falou que foi por vingança, mas vingança de quê? Ele começou a trabalhar terça-feira e matou o patrão na quarta.
0: Pois é, vingança pode vir de 2, 3, 4, 5 anos. Aí ele vai lá, se aproxima.
2: Será que de um dia para outro já houve essa desavença?
0: Não, meu querido, não é, vingança não é no mesmo dia, não. Por exemplo, você tem um desafeto, tem uma pessoa, pensa aí, não me responda, mas pensa aí. Você tem um desafeto, tem mais de ano. Eu, por exemplo, tenho uns dois aí que eu gostaria. Mas não pode. Queria dar um presente. Pois é. Mas aí você tem uma pessoa que você disse, nossa senhora, um belo dia o copo enche, derrama. Aí você vai lá e perde e faz esse tipo de atrocidade.

0: Então isso vem, vingança não é de um dia pro outro, ah, não.
1: Pra uma vingança?
0: É.
1: Então é isso, a polícia ainda tá apurando ainda pra descobrir a motivação.
0: Certo. Então deixa eu mais uma vez te falar uma coisa, Laudelino. Ele declarou pra polícia que foi vingança. É, vamos supor que alguém tem um ente querido que acabou se envolvendo e tal. Você passa um ano, dois anos, se você tiver a chance, às vezes você vai lá e resolve, o que é erradíssimo. A vingança nunca deve ser cometida, nenhum sistema. A vingança, você vai ser punido no máximo, tanto na lei daqui como na lei superior. Não existe essa de querer vingança. Vingança, o calor do momento, você pode tomar uma atitude como essa, de machucar alguém. Mas aí não é vingança. É, foi no calor do momento. Ah, ele tava lá um, dois dias. O cara chegou lá e deu um tapão na orelha dele num dia, ele ferrou ele no outro. Não é vingança. Foi o calor do momento, foi ali. Vingança é uma coisa. Não tem aquela frase, vingança é um prato que você come frio? Então, ele pode esperar. Ô, dona Dirce, obrigado. Nós rodamos aqui, Zezé de Camargo é o amor, e ela ficou feliz da vida. Obrigado, dona Dirce. Ô, Zemar, você ouviu a música que você pediu, Zemar?
2: Bom dia, Luciano.
0: Bom dia.
2: Bom dia, galerinha que tá ligado já no Brasil Rural. Eu sou o Zemar Cavalcante, fã de Braslândia, Distrito Federal. Passando aí nessa manhãzinha de quinta-feira. Pra dar um bom dia a todos vocês. Que Deus abençoe, Luciano, você. Cada um de vocês aí da rádio. E todos os ouvintes, né? Eu queria ouvir uma música com Chico Rei e Paraná. Amor Rebelde.
0: Boa.
2: Se você puder tocar ela, eu te agradeço.
0: Vamos rodar, sim.
2: É isso aí, vamos para mais um dia de trabalho, né? Fazer uma colheita de goiaba, que Deus nos abençoe. Que abençoe você, Luciano. Obrigado por tudo aí.
0: Ô, meu querido Zemar, colheita de... Você mandou aqui uma foto aqui de goiaba. Você é plantador de goiaba ou você trabalha aí na área que tem goiaba? Como é que é essa história? Cada lindo goiaba é uma beleza, né? Eu adoro goiaba. Goiaba, você, ela in natura, você vai lá e casca, faz aquele suco, hein? Não, o bichinho lá não tem. Goiaba boa não tem bichinho, não. O dureza é quando você acha só metade dele, porque outra metade já foi. Então, goiaba. Você gosta da goiaba branca ou da vermelha? Qual que você gosta mais? Eu gosto, hein? Qual que você gosta mais? Tonho, você gosta da goiaba branca ou da vermelha? Da vermelha, vermelha é melhor. Bom dia, Luciano, estou ouvindo todos aqui. Quero ouvir uma música do Roberto Carlos, Mãe. Ofereço para os meus pais, Joaquim e Tereza, Edite de Caraguatá, a Ortigueira no Paraná. Obrigado, Edite, muito obrigado. Fala aí, Edgar.
3: Meu amigo Luciano Barros, Edgar de Brandão, no cachorro quente, comeu. Morreu.
0: Calma.
3: Daniel Poeira. Vai minha namorada Mariana, o Enés, Dona Marinha, José Alves, Chico Iguaio, Delco, Mereiro, Tripim, Vagalhão, Quebra Gaio, Antônio Ribeiro, Antônio Pessoa, Antonildo, Garcia, Isaías, ó, Mariozinho, Manuel Messias, é nós, é Caminha, Inês Cabral, Adivina, já falei Adivina Raquelzinha, já Adivina Raquelzinha, o Alemão, o Repolho, as duas, Teodora, bom trabalho, fique com Deus, tiver com o aniversário aí, muitos anos de vida, muitas bênçãos e muitas felicidades. Olha o gol!
0: Olha o gol, olha ele. Ó, na Agência Brasil você tem que o ministro Dino diz que pagamento de novos penduricalhos está proibido. O ministro Flávio Dino, do Supremo Tribunal Federal, afirmou que está proibida a criação de novos benefícios a juízes e membros do Ministério Público após a decisão da Corte que limitou o pagamento dos penduricalhos, tá? Dia 25 de março, por unanimidade, os ministros supremos decidiram que as indenizações adicionais, gratificações e auxílios deverão ser limitados a 35% do valor do salário dos integrantes da Corte. Quer essa informação completa? Acesse a Agência Brasil, www.agenciabrasil.com.br. Minha querida Teodora, bom dia.
4: Bom dia, Luciano Barroso. Bom dia, Brasil Rural. Como é que vocês estão?
0: Beleza.
4: Faz tempo que eu não falo com você.
0: É verdade.
4: Estou escutando vocês aí, mas está bastante chiado. Mas um grande abraço para você, Luciano, para todos os ouvintes, para a Geralda, para para todo o povo aí na escuta aí, tá bom?
0: Tá
4: não
0: bom.
4: Vou pedir música, não, só vou dar um alô aí para vocês, tá bom?
0: Tá bom, obrigado.
4: Tudo de bom, felicidade, saúde.
0: Valeu, Teodora.

Obrigado, Zé Flamengo, tá tudo bem? Quero desejar uma ótima quinta-feira para todos nós. E ofereço a próxima música para todos os amigos. Aí, Zé, valeu, Zé Flamengo. Obrigado, meu querido.

0: Ia dar um jeito nele.
1: Bom dia, Luciano Barroso, amigos do Amanhecer Brasil Rural. Tony Lopes de Santos, Bahia, passando para desejar a todos um bom dia, família nacional. Luciano, Bananinha tá aqui.
0: Aí, Bananinha, vai.
2: Fala, Tirulu, pessoal, bom dia. Tirulu, agora eu entendi porque a Monjaro faz a pessoa emagrecer. É porque que depois que você compra, você fica sem dinheiro pra comprar comida. Aí você fica com fome. Tchau, tchau, Bananinha, bom dia.
0: Gente, é aquela caneta emagrecedora. Realmente, Bananinha, você tem razão. A pessoa compra aquela caneta para emagrecer e emagrece, porque não sobra nada para comprar comida.
3: Bom dia, Luciano Barroso.
0: Ô, João Paulo.
3: Bom dia, galera. Bom dia a todos aí do grupão aí, abençoado por Deus. Eita, Rádio Nacional de Brasília, programa Brasil Rural, com Luciano Barroso. Por cá eu, João Paulo de Imperatriz, cavalo branco, caminhando aqui no tapete preto aqui, em busca do Porto Franco, fazer um descarregamento da soja daqui a pouco.
0: Beleza.
3: Facebook, rapaz, abraço, felicidade. Amanhã nós se vê, apertar a munheca, viu? Amanhã.
0: Ah,
3: é, dá certo.
0: Apertar a munheca.
3: Tá, tudo de bom a todos, bom dia, bom dia. Deus abençoe a cada um. Positivo, câmbia.
0: Positivo.
3: Vamos mexer o doce.
0: Ô, João, e o trecho aí, tá bom? Como é que tá o trecho? O Ellen tá em Goiânia, mandando abraço pra Dona Geralda, princesinha maravilhosa, Robertinha, Cananda, todo mundo. Ellen, lindona. Ô, Osemar, ele fala, o da Goiaba aqui, ó. Deixa
4: eu
0: ver aqui.
4: Então, Luciano, eu só trabalho. Eu trabalho já aí 4, 5 anos com Goiaba, porque eu trabalho com morango, né? Passei 20 anos trabalhando com morango, mas aí as costas não aguentam mais, não.
0: Ah, é?
4: Eu tô aí já quase 50 anos, eu comecei com 18.
0: Vixe.
4: Eu vou fazer quase 50 anos de idade agora, em agosto, é meu aniversário, no último dia de agosto, dia 30.
0: Ai, virgem.
4: Né, que é o penúltimo, é 31, né? E eu já eu comecei a trabalhar com morango com 18 anos, eu vim da Bahia, de Irecê, na Bahia. Já faz 32 anos que eu tô aqui. E então a goiaba tem uns 5 anos que eu trabalho com goiaba, mas eu só trabalho. O meu patrão que, né, que tem a festa da goiaba aqui em Brasândia, né? Teve agora esses dias.
0: É.
4: Eu só trabalho. No caso, não sou produtor de goiaba, eu trabalho com goiaba. Então, aí sim. Não, a goiaba branca, praticamente, Luciano, acho que não assim, pode existir, mas assim, eu não conheço quase goiaba branca. Eu trabalho com três tipos de goiaba. Eu trabalho com a Pedro Sato, que é a goiaba melhor que existe, né?
0: É
4: a vermelha, é a melhor.
0: Isso.
4: E depois tem também a Paloma, mas não trabalho com a Paloma.
0: É.
4: E tem nós estamos com a goiaba graúda, né, que é a tailandesa, que o mercado só pede ela.
0: É mesmo? Goiaba?
4: É, dá lá uns 300 gramas ou 400, a goiaba grande demais.
0: Ó.
4: Que é tailandesa, né? Ela não é, assim, para comer é gostosa, mas para o suco é boa é a goiaba vermelha, que é a Pedro Sato.
0: Certo.
4: E a gente trabalha com a Cortibel. Ela é uma goiaba mais ou menos, né? Para suco não é boa, a única goiaba boa para suco é a vermelha, que é a Pedro Sato.
0: Certo.
4: Essas outras para comer, né, enfeitar é boa, né? Que é essa tailandesa graudona, né? E a Cortibel. Essa branca, assim, eu não. Assim, eu já vi ela já, mas não, a gente não trabalha, não conheço assim. Eu conheço porque eu já vi. Mas a gente não trabalha com ela nem com a Paloma, né? Ficou um pouquinho para trás essas goiabas, um pouquinho, né?
0: Ah, tecnologia.
4: Cada vez essa tailandesa que é graúda e a Cortibel. É, mas a mais famosa aí, depois da Pedro Sato, que é boa pra suco, a vermelha é essa tailandesa aí, mas pra suco não é boa, não.
0: Tá bom.
4: Pra comer é bom, né?
0: Uhum. Eu te agradeço, Osemar. Aqui eu não vou falar o nome dele, mas tem um cantor, locutor, apresentador, um cara genial. O apelido dele era Goiaba. Porque na época, era não, ainda é. Mas pouca gente sabe, só os mais antigos, quem tem seus 40, 50 anos de convivência. Porque ele, na época que ele começou aqui em Brasília, ele não tinha dinheiro para nada. Então tinha uns pés de goiaba aqui perto. E ele só era o tempo todo na goiaba. Daí apelidaram ele de goiaba. Quem sabe quem é? Alguém quer arriscar o nome aí? Ô, Luciano, bom dia. Sabe por que o cavalo entrou em depressão? Ué, Neri, não faço ideia. Alguém sabe por que o cavalo entrou em depressão aí, hein?
3: Ô, Luciano.
0: Oi.
3: Luciano Barroso, o trecho aqui tá bom,
0: É o João Paulo.

0: clima bom, estável, estabilidade aqui, 21 graus, certo? Entre Carolina e Estreito por aqui, certo? Carolina e Estreito por aqui, 21 graus. O asfalto razoável, estão ajeitando os buracos, tampando. Tudo sob controle, Luciano. Valeu, reportagem comunicativa, câmbia.
1: Valeu, câmbio.
0: Que amanhã nós vamos se ver no Facebook.
1: O João Paulo. Grande João Paulo, obrigado, João Paulo.
2: Bom dia, Luciano Barroso.
1: Bom dia, Bruno.
2: Como é que você tá, meu amigo?
1: Tranquilo, Brunão.
2: Brunão de Guaraí, estamos aqui curtindo esse programa top de linha.
1: Obrigado, Bruno.
2: E com um dos grandes locutores do Brasil. Passando aqui para desejar um ótimo dia a todos os ouvintes que estão sintonizados no programa e até amanhã, se Deus quiser. Valeu, Luciano.
1: Valeu, Bruno. Obrigado. Bom dia, Eder João. Bom dia, carinho, esperança. Deus sempre com aquela força. Obrigado. A Neri respondeu, cara. A primeira é o seguinte. A Neri perguntou por que o cavalo entrou em depressão. Ele descobriu que a mãe dele era uma égua. Aí o cavalo entrou em depressão. E ela falou que é que tem o apelido de goiaba. Ela sabe. Calma, esse aí é o cavalo. Mas o outro é o goiaba. E aí? O apelido, ela sabe quem é. Ei, Neri. Rapaz, você não sabe não. Não vou deixar você ver não. Aqui, quem é? Aqui. É ele, cara. Não sobrava um pé de goiaba aqui perto. E ele, quando tinha dinheiro, comprava. Mas aqui, gente, aqui na Rádio Nacional, nesse prédio, hoje nesse prédio que nós estamos aqui, era um campo de futebol. Eu joguei bola aqui. Quando eu era garoto, adolescente, eu entrei aqui na rádio trabalhando com 14 anos. Lavei banheiro pra caramba. Mas aqui era um campo de futebol, tinha vários pés de goiaba aqui. E esse famoso hoje, e muito famoso porque merece, ele é realmente um cara genial, batalhou, ele tinha esse apelido de goiaba. São 6 horas e 20 minutos em Brasília. Continue comigo no 61-99674-1536. 61-99674-1536. Aqui, tem na Agência Brasil enfrentamento à violência e desafio para 71,7% dos gestores de escolas. Gente, a escola hoje está difícil, hein? 7 em cada 10 gestores de escolas públicas relatam dificuldades em dialogar no ambiente escolar sobre o enfrentamento às violências, como bullying, racismo, preconceito contra pessoa com deficiência. O maior desafio observado por uma pesquisa sobre esse sistema realizado com 136 gestores em 105 escolas públicas, 159 municípios e 46 estados. O que que acontece? Antigamente, os pais cuidavam mais dos filhos, verificava tudo direitinho, o que estava acontecendo. Hoje, o filho vai para a escola, encara o professor, quer dar pancada, como já aconteceu aqui em Planaltina. Um aluno agrediu covardemente um professor. O pai vai lá, não, o pai fica contra o professor. O professor é que está errado. Eu, hein? Eu queria dar aula. Eu falei, não vou aguentar, não vai dar certo, não. Dá nada, tá doido.
3: Você nunca vai existir um programa igual o seu.
1: É meu?
3: De conversa. Eu gosto da conversa do programa.
1: Ah, bom.
3: Porque tem programa que você não pode nem falar nada. Então, igual esse seu, Brasil Rural aí, nunca vai existir. É um dos programas melhores de rádio que existe.
1: Oh, obrigado, Azemar.
3: Não aí. Tem outro.
1: Tamo aí.
3: Entendeu? A gente tem o maior prazer de acordar e mandar um áudio. Se não tocar hoje, toca amanhã, mas o áudio você bota.
1: Isso. Mas porque... Isso é pra acordar quem tá dormindo, né? Ô, Azemar, aqui é o seguinte. É porque a música, se eu for atender música, igual tem aqui um outro programa na rádio, que é feito pra isso, pra rodar a música. Então, se eu for atender, não vou conseguir atender nem 20 pessoas. Porque você vai rodar 20 músicas, então acabou o programa, né? Agora, aqui eu chego a atender 70, 80 pessoas no dia, por quê? Porque nós rodamos a música, ela vai entrando na fila. E quem trabalha, quem cuida dessa parte é o Jaider, viu, viu, Azemar? Tá bom, meu querido?
3: Entendeu? Não vai existir nunca, igual esse programa seu.
1: Não, você...
3: Parabéns pelo esse programa seu, que Deus abençoe. Nossa. Que você continue aí com a gente a vida inteira, que Deus permitir pra nós aí.
1: Ah, beleza. Meu querido, nós estamos juntos, estamos tranquilos, numa boa. Você aí colhendo suas goiabas...

0: já trabalhou com morango. Quando ele falou que trabalhou com morango, as costas não aguentam mais. Aí o Tony perguntou, é porque é pesado? Você já viu um morango pesado, meu querido? É pequenininho. Ele carrega o morango nas costas. Deve ser doido, moço. É porque o canteiro do morango é baixo. Então, ele tem que abaixar para pegar morango. Eu, por exemplo, se um camarada virar para mim e falar assim, Luciano, pode colher o morango aí que você quiser. Eu não, vou agradecer ele, pegar um quilinho no máximo. Porque não, vou ficar abaixado ali, não dá, não aguento não. E se eu tentar ficar de cócoras, eu caio. Porque eu já tô, né, meio assim, eu já completei 19 anos, aí fica mais difícil. Agora, goiabeira não, a goiaba você tá em pé pegando, né? Às vezes tem um pezinho mais baixo, mas a goiabeira geralmente é um pouquinho maior, né? É por isso, tá, Tony? Não é porque é pesado o morango, não, não. Isso é melancia, não, rapaz. Eu, hein? Ô, peraí, falar em melancia, quem já carregou uma melancia? Mas carregar mesmo. Eu... Eu era novo, sabe quando você é novo, machão, tá, musculoso, aquele negócio todo. Eu fui num determinado lugar, aqui, no Parque Shopping lá, tinha um, eu acho que ainda tem um supermercado lá. E eu morava nessa época na Canavolândia, então é longe pra caramba, você ia a pé. Mas eu tava com excesso de dinheiro, falei, ah, tá. E a dona da pensão na época virou e falou assim, ah, eu quero uma melancia. Em vez de eu pegar uma pequenininha, né, guloso, metido a machão... Peguei logo uma melancia das grandes. Menino, eu fui caminhando com essa melancia. E ela começou a pesar. Ela não tem orelha, não tem jeito de você pegar ela. A bicha é redonda, você põe ela de um lado, do outro, do lugar. E ela não podia cair. Olha, foi. É, aí, imagina, eu andando. E a melancia. Eu e a melancia. Na hora de atravessar a rua, é carro buzinando pra tudo quanto é lado. Eu e a melancia. Quando eu cheguei em casa, eu olhava pra melancia e falei, você vai entrar na faca, é hoje. Ô, raiva! Que isso, moço?
1: Bom dia, Lulu.
0: Bom dia.
1: Alemão aqui de Três Corações, Lulu. Acabou de dar uma chuvinha aqui, rapaz. Graças a Deus. Bom dia para meu amigo Zé Alves. Bom dia, Dona Maria Aparecida. Bom dia, Carminha. Bom dia, Nildon Show. Bom dia, meu amigo Wesley. Bom dia. Bom dia pra Dona Marcilei na Gaúcha do Norte. Bom dia, Gessinho, João Batista. Bom dia, Dona Dis. Bom dia pra você, Duval. Bora entrar no grupão Amigos do Mãe Cedo, Duval.
0: Isso.
1: Nosso grupo tá uma benção. Sai um, entra cinco.
0: Isso.
1: Mas valeu, bom dia pra Facebook, Lapiseira, Enio Fausto. Bom dia pra Romualdo, tem a turma da Paraíba, Zé Luiz, Zé Locão, Mago Osto. É a turma aí de São Bento, Tripinha de Remanso. Cadê você, Tatuzão? Bom dia também pra meu amigo Hélio Xavier. Bom dia, Jura. Um minutinho, Luluzinho de Jesus.
0: Aí, alemãozinho falsificado, você é baiano. Ano, moço, né, mas irmão?
2: Bom dia, Luciano Barroso.
0: Bom dia, Wanda.
2: Guira, o Wanda Parma, Popular Machalenta, Luciano Barroso. Mandou um alô, um bom dia pra todos, tá te ouvindo aqui, Ortigueira, Paraná. Toda a região do Paraná, né? Todo o Brasil tá te ouvindo, uma vez para fora do Brasil.
0: Obrigado, Wanda.
2: O povo de Ortigueira, município de Ortigueira, cidade vizinha. Que Deus proteja, manda um bom dia para todos que estão te ouvindo, Luciano Barroso. Você tem muita gente que é fã do seu programa.
0: Oh, obrigado.
2: Que Deus te proteja. Bom dia, Luciano Barroso.
0: Bom dia, Wander. Obrigado, pessoal de Ortigueira. Bom dia. Bom dia. Bom dia, Mocorongo. Tá. Ô, Bruninha! Não, não é possível. É o Vitor. Dá um jeito no seu pai aí, meu orelha. Ele disse que. Tem uma certa coisa que também, se fizer, dá dor nas costas. É verdade, né? Dá dor nas costas. É aquilo... Ô, Vitor, pelo amor de Deus, você não tomou o remedinho hoje, não, Vitor? Oi, Ellen, maravilhosa. Tá em Goiânia. Bom dia, meu amor. Obrigado, Ellen. Ó o presente aqui. Será que recebeu o dinheiro?
3: Bom dia, meu amigo Luciano Barroso.
0: Bom dia, Brito.
3: Como é que tá? Tudo bem?
0: Grande, Luiz Brito.
3: Manda um alô aqui pra casa, Dona Júlia, os meninos. Lá na Taquara, mãe, Tom, Judinha, Giliar, seu Deltinho, o Gaúcho, tia Nazaré, o Pelé, o pescador, e Flores de Goiás, Tedezão, na Fazenda Larga, seu Anselmo, lá no Bela Vista 1, Planaltina de Goiás, todos os produtores lá, os produtores do Polo Cinema, lá José Wilk, seu Geraldo, tá te ouvindo lá. Manda um alô aí também pros produtores aqui da Associação Mista, Cooperativa Cooperar.
0: Certo.
3: Olha, ontem lá no evento,

0: A gente chama a governadora, falamos com ela.
1: E ela?
0: Né? Ela falou que esses 2 dias saiu o pagamento. Vamos aguardar.
1: Ó.
0: Tá bom? Valeu, roda uma moda boa pra nós. Um abraço, meu amigo.
1: Um abraço, meu querido. Valeu, grande Luiz Brito, presidente da Associação Mista. Luluzinho, gratidão. Ô, Carminha, maravilhosa Carminha. Gente, eu esperei até agora pra Celide entrar em contato. Aí vocês, ó, vocês estão ouvindo, vocês vão me ajudar. Avisa ela, porque ela falou, eu quero ouvir Menino da Porteira. Aí depois dorme, aí diz que fui eu que não rodei. É igual o Elton Brasil, até hoje eu não esqueço dele, não. Ele falou que eu não tinha feito um negócio, eu fiz. Eu fiz, eu falei. Celídia, maravilhosa, o Menino da Porteira, Sérgio Reis. Toda vez.

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3: No Brasil Rural, nós vamos trazer para você Ecoa Parque, que integra... O primeiro, que é o Ecoa Parque, nós vamos saber daqui a pouquinho. Segundo, está integrando Global Big Day. O que, que é isso? O que, que significa? Tá? Transforma visitantes em colaboradores da ciência. De que maneira? E é de Morretes, que fica no Paraná, para o mundo. Tem muita coisa para a gente aprender agora. A senhora Marília Fernandes é gestora ambiental do Ecoa Parque. Seja bem-vinda, senhora Marília. Bom dia.
4: Bom dia, Luciano. Obrigada pelo espaço. Obrigada por falar um pouquinho aqui de Morretes para o Brasil.
3: Então vamos lá. Ecoa Parque. O que é o Ecoa Parque?
4: O Ecoa Parque é um parque de experiências ecológicas. A gente trabalha com trilhas, temos várias atividades de aventura e também estamos muito conectados com a natureza.
3: Uhum. E esse Global Big Day, o que, que é isso?
4: O Global Big Day é um dia mundial de observação de aves. Então as pessoas saem pelos parques, pela cidade, procurando as principais aves e tentando colecionar esse número de aves que a gente tem nos nossos espaços, né? No mundo todo.
3: Que maravilha, gente. Que beleza. E aí o visitante vai se transformar num colaborador da ciência? Como assim?
4: É isso mesmo. A ideia é que as pessoas possam vir, conhecer um pouco mais a Mata Atlântica aqui do litoral do Paraná e observar as aves que a gente tem. A gente está aqui num contínuo de Mata Atlântica, num último contínuo de Mata Atlântica que resta no nosso país. E o objetivo é que as pessoas venham, conheçam as nossas aves, conheçam as nossas belezas naturais e possam colaborar com a ciência. De que maneira? Observando essas aves, vendo as características, como que elas estão nesse ambiente e fazendo aí a contabilidade para nós, não é mesmo?
3: Ok. Morretes fica onde?
4: Morretes fica no litoral do Paraná.
3: Como é que eu chego a Morretes?
4: Ah, é muito fácil de chegar aqui. A gente está a 1 hora de carro de Curitiba. Ah. Então você pode chegar tanto em avião, no aeroporto, quanto na rodoviária e rapidinho você está em Morretes.
3: Tá, e o Ecoa Parque paga para entrar?
4: O Ecoa Parque é um parque privado, ele tem entradas, né? A gente tem um valor de R$100 a inteira, R$50 a minha entrada. A gente tem várias promoções, vocês podem conferir aí no nosso site. Aniversariante do mês paga meia entrada, a aniversariante do dia não paga. E a gente tem todas as meia entradas de acordo com a lei federal.
3: Então vamos lá, o Ecoa Parque, eu quero saber tudo a respeito do Ecoa Parque. O que, que eu vou encontrar aí?
4: Bom, o Ecoa é uma área de 238 hectares, mas a área de visitação é apenas 10% da área total, porque o nosso objetivo principal é a preservação da floresta. Então você vai entrar num ambiente imersivo de floresta, né? Onde você vai poder conhecer e sentir mesmo que é o ar da floresta, ver muito verde. Nós temos 3 trilhas principais. Uma trilha fala sobre a história do caminho original do Piabiru, com painéis cenográficos. Você vai entrando nessa floresta e conhecendo um pouquinho da história dos nossos Guarani.
3: Tá, tem guia?
4: Tem, a gente pode fazer tanto de maneira autoguiada, que aí cada um faz como quer, no tempo que quiser, como também pode fazer de maneira guiada.
3: Ok, guardo o isqueiro em casa e levo o papel, a sacolinha do lixo, não é assim?
4: Mais ou menos isso.
3: Como é que funciona? O que, que eu posso levar para o parque e o que, que eu não posso?
4: O nosso parque tem um restaurante aqui dentro, então você não precisa se preocupar com alimentação. Tem almoço, tem sanduíches, bebidas, petiscos, também cestas de piquenique que são muito requeridas para você tomar um piquenique aqui na floresta, num lugar lindo, num dia de sol bonito. É, nós temos também áreas de pintura, de pigmentos naturais, um momento assim, bem relax para a família toda, onde as crianças podem vir, participar das nossas oficinas. Também horta, galinheiro, tem bastante coisa para a família toda.
3: O dia, o Global Big Day, agora sábado, agora dia 9, não é?
4: Isso, 9 de maio, é neste sábado, é o Dia Mundial de Observação de Aves, então, imperdível.
3: Perfeito. Então, atenção, você tem que chegar lá pelo menos até sexta-feira para pegar lá em Morretes. No... Tem onde dormir aí? Tem algum lugar aí perto do parque?
4: Olha, aqui em Morretes tem muitos hotéis, muitas pousadas, é um lugar bem servido nesse sentido.
3: Então, no sábado, agora, dia 9, você vai poder acessar o parque, o Ecoa Parque, tá? Vai pagar a sua entrada, dá uma olhadinha e tudo, leva a máquina fotográfica, isso pode. Agora, não pode gente, eu sempre falo do lixo, que eu fico tão irritado quando eu vou num determinado lugar, que é uma área assim, preservada, que você vê resto de plástico, coisa de refrigerante. Ah, não, faço não. Ajuda aí, ó. É igual quem compra. Senhora Marília, a pessoa compra uma chácara. Nossa, eu quero sair da cidade. Aí chega lá e fica torrando a paciência do prefeito para asfaltar. Não, eu quero asfalto. Ué, você quer ir pro campo, filhote? Ô, aí ele vai chegar.
4: Não dá, né?
3: Eu
4: Não
3: fico...
4: dá.
3: Ó, quem vai ao parque já sabe, vai ter que fazer caminhada, ou senão você vai no lugar, senta numa cadeirinha e fica lá só observando. Agora, não queira as coisas urbanas, não, que você não vai ter lá, não é isso?
4: Exato, tem que trazer repelente, traga o seu protetor solar, venha de sapato fechado, um tênis, coma o

0: caminhar.
1: Eu tenho uma sobrinha que uma vez ela falou: não, tio, eu não vou ver a chácara mais não, porque aqui tem mosquitos assassinos. Eu falei: ah, tá, agora eu vi, agora eu achei mesmo. Outra coisa, o mosquito já estava lá, nós é que estamos chegando, né?
0: Exato, exatamente.
1: Faça um convite então para o sábado agora, por favor.
0: Então, convido a todos a virem a Morretes, a conhecer o litoral do Paraná, a nossa floresta atlântica maravilhosa. Venham ao Ecoapark. O parque vai abrir às 7:30 da manhã para fazer a observação de aves do Global Big Day. Venha colaborar com a ciência e venha conhecer um pouquinho mais das nossas aves da Mata Atlântica.
1: Que beleza, senhora Marília Fernandes. Ó, periodicamente nós vamos conversar, porque vale a pena. Aqui nós temos o Parque Nacional, muita gente conhece como Água Mineral, que é um lugar espetacular aqui em Brasília. Nós temos vários parques. Gente, a Chapada dos Veadeiros, eu já fui a Cavalcante, na área dos Calungas. Tem tanto lugar bonito nesse país. Eu, hein? Né? É tão
0: bom. O Brasil
1: bom.
0: Tem 5 biomas fantásticos, todos eles com lugares incríveis para conhecer. Vale a pena conhecer os parques nacionais, estaduais e os parques privados também.
1: É, eu que sou assim, levemente ligado à culinária, eu adoro umas coisinhas diferentes. O que se come aí no Parque Morretes? Tem algum prato especial, alguma coisa típica?
0: Ah, aqui em Morretes o prato típico é o barreado.
1: É o quê?
0: É o barreado.
1: Barreada?
0: É, o barreado é uma carne cozida lentamente no barro, muitas horas, e ela fica bem desfiada, é uma delícia, muito bom, recomendo, e quem é vegetariano não vai ficar de fora, porque a gente aqui no parque também serve o barreado de jaca.
1: Barreada de jaca.
0: Isso.
1: Que barato. Gente, ó, eu vou te falar, tem um prato no sul, agora eu esqueci, ele é bem baratinho, é gostoso, como é que é o nome dele? Ah, esqueci, quando eu estive lá no sul do país, eu comi muito dele. A miluta? Acho que
0: isso.
1: É isso. Acho que é feijão, arroz, uma saladinha, um ovo, coisa, é assim, é laminuta, pronto. É. Aí tem uma variaçãozinha, mas é, Delo, agora eu vou querer experimentar barreata.
0: Então venha comer o barreado com a gente, Luciano.
1: Senhora Marília Fernandes, obrigado, bom dia.
0: Obrigado, bom dia a todos.
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1: Oh, a barreada, aqui, pera um pouquinho aqui, antes da música, deixa eu trazer para você aqui, barreada. Cadê? Onde é aqui? Tá aqui. Ó, é um prato típico centenário do litoral do Paraná, especialmente Morretes, de onde ela estava falando. É carne bovina, pode ser patinho, assim ou paleta. Aí você vai cozinhar lentamente por 12 a 24 horas em uma panela de barro selada. A carne fica desfiada e saborosa, servida com farinha de mandioca, banana e arroz. Você já comeu uma barreada? Agora, o nome não é tão bom, né? O nome é estranho. É igual o camarada vira pro outro e fala assim: já deu uma barreada hoje, quer dizer, não é. Gente, ah não, larga pra lá. 6h41. Ai, músicas. Essa aqui. Alô, Petrópolis, alô, Rio de Janeiro. Obrigado, oi, Kleber. Bom dia, obrigado pelo carinho da sintonia. Oh, saudade. Ai, meu coração.

0: São 6 horas e 43 minutos. Bom dia. Ô, Manelzinho, bom dia, meu
1: bom
0: querido.
1: Bom dia, Luciano Barroso. Mandar um alô aí para Alemão, que participou aí agora. Mandar um alô aí para Márcia Ferreira. Um alô também para Dona Geralda e Robertinha. E um alô para Léo Caminhoneiro. E uma ótima quinta-feira para você, Luciano Barroso. Aqui obrigado. Quem fala é Manelzinho, também Nossa Senhora Bahia. Tchau e fui.
0: Oh, obrigado.
1: Alô também para Edgar, como eu morreu. E um alô para Mariana.
0: Valeu. Olá, Lambé de Salê.
2: Bom dia, Luciano Barroso.
0: Bom dia, Luiz. Você
2: vai lá, pai, pai. Não tem como aí não, de novo aí. Você repetiu o programa aí para mim, que eu não ouvi, não. Acordei agora, rapaz. Aí perdi a metade do programa. Repete aí pra mim aí.
0: Eu vou fazer. Atenção, gente. Põe a abertura do programa aí. Vamos começar o programa, porque o Luiz não ouviu. Ah, Luiz.
2: Programa aí das 5 aí. Tô aqui na escuta aqui. Teve ontem. Eu já tô ligado aí. Mas aí eu dormi, perdi. Acordei agora. É, bom tá. Dia, bom dia a todos aí da. Família Nacional.
0: Vamos lá. Ok, vamos ver se o Tony Lopes. Ô, Bananinha, você falou com o Tony Lopes aquele negócio? Deixa eu ver.
3: Ah, eu sou o Luciano Barroso, aqui é o seu Juvez, da Fazenda do Jacete.
0: Ô, seu Juvez.
3: Agora do Tony Lopes. Se o senhor falando em goiaba, eu lembro que aqui em casa nasceu o pé de goiaba em 89, que era um pé sozinho. Passou 2 anos colocando fruto da goiaba que eu vendi para aquela empresa de doce. A Tambaú, sabe? Um pé de goiaba sozinho. Aí todo dia vinha 3 caçambas carregadas de goiaba.
0: Um pé de goiaba. 3 caçambas carregadas de goiaba. Não mente, não, menino. Esse aí não é mentiroso, não, menino. Bom dia, Luciano. Bom dia, Divino. Divino Carlos. Ô, Divino! Nossa Senhora. Pensa num cara gente fina. Que é isso demais? Oi, Celídia!
4: Ei, homem maravilhoso! Por isso e muitas outras coisas. Por você ser tão carinhoso, gente boa. Locutor de primeira.
0: Obrigado.
4: Que eu gosto de você e você é maravilhoso.
0: Maravilhoso.
4: Ouvi. Eu acordei agora há pouco, realmente. Aí tá fui vendo? Logo lembrando. Luciano vai rodar minha música. Será que já rodou, senhor?
0: Aí, tá vendo?
4: Aí eu queria te perguntar, mas dei mais um tempo. E você rodou. Obrigada, Lulu. Obrigada, homem maravilhoso.
0: Obrigado,
4: Celídia. Ô, Luciano, aquele acidente de Belo Horizonte, que morreram 3 pessoas do avião, né?
0: Ah, sim.
4: É um rapaz de Jequitinhonha. Jequitinhonha é próximo daqui de onde eu moro. Não é longe, uns 200 km de distância. Toda vez que eu vou para Belo Horizonte, eu passo lá. Filho de um prefeito... É neto de um ex-prefeito da minha cidade de Rubim. Aí aconteceu, né? Mas é isso. Beijo, Lulu.
0: Obrigado, minha querida. Muito obrigado. Oi, minha querida Alice. Alice, bom dia. Mandou um bom dia aqui, tá digitando. Daqui a pouquinho eu vou descobrir o que é. Vamos lá.
5: Bom dia, seu Luciano Barroso. Bom dia, programa Brasil Rural. Passando aqui, vou mandar um alô para todos os amigos do Grupo Amanhecer. Mandar um alô para Apolinário, Thiago Augusto, Nonozinho, Delegado, Neri. Mandar um alô pro Walter, o Aracelo, Marra Prima Tereza na Fazenda, Vão do Moleque. O Ivan Calunga, Ivan meu guardião, para todos os ouvintes aí, o CRA na beira do Paraná, o Merino, Zé, bom dia, Luciano.
0: Bom dia, Joaquim. Ô, Jussara, bom dia, por gentileza, toca a música de Bem com a Vida, Rio Negro e Solimões, Jussara Lucas de Rio Verde, no Mato Grosso. Obrigado, Jussara, muito obrigado aí pelo seu carinho da sintonia. Alô, Mato Grosso. Te falar um negócio, que bom dia. Alice mandou aqui, ó, Maria Alice... Queimada, município de Queimada Nova. Estou fazendo um de um carro.

0: Ah, meu Deus. Ai, ai, ai. Ela está preparando um carneiro. Está de... Ah, não. Ah, não. Eu pensei que ela falou que está fazendo um carneiro. Estou fazendo... Não, deve estar procurando... Não, não, não está cozinhando um carneiro, não, gente. Ela está procurando um carneiro reprodutor que está desaparecido. É Queimada Grande. Maria Alice, localidade de Queimada, município Queimada Nova, Queimada Grande, tá? É, eu estou... É, aqui ela falou fazendo, mas deve ser... Está procurando um carneiro, um reprodutor que está desaparecido. Hoje está fazendo 3 dias. Ó, se alguém souber, por favor, avisar. Avisa aí, é, minha querida Alice. Como é que a pessoa avisa? Põe aí o telefone. A pessoa de Queimada Grande. Onde é que fica Queimada Grande, hein? Dá uma olhadinha aqui. 89, onde é? É no Piauí? Atenção, Piauí. Atenção, Queimada Grande. A Alice perdeu um carneiro aí, um reprodutor bom. Se alguém achar aí, avisa. Mas qual é o telefone, minha querida? Ô, Wellington. Ela falou fazendo... Não, isso aqui eu já notei que tinha alguma coisa errada. Tá? Eu já notei que tá aqui. Tá bom, Marilis, quando você falou. Ô, Wellington, tô atendendo você, ó. Bom dia, meu irmão. Bom dia, Família Nacional. O Tonho pegou lá na censura, que nós temos aqui, a gente chama de censura, mas não existe mais censura. É uma gravação. É porque antigamente, em 1830, era assim que a gente chamava. Eu acabei indo agora. Não existe mais. Nós temos aqui, todos os programas são gravados, caso haja necessidade de um reprise, de alguma coisa. Mas aí pegou lá e ele viu que eu atendi você, tá? Você não ficar. E outra coisa, se quiser apostar, eu aposto. A Alice está mandando um áudio, aí fica melhor, Alice. Tá? Não, não, não tomou remédio hoje. Não, é o Tony Lopes, não tomou remédio, não é possível. Alice, vai lá, minha querida, eu só estou esperando você mandar o áudio para ver se a gente acha esse carneiro aí. Enquanto isso, para a gente começar a nossa brincadeira de hoje, tá? Eu vou esperar por você. Enquanto isso, eu vou lembrando a você que você participa comigo no 61996741536. 61996741536. Deixa eu ver a Alice. Alice, não. Município de Queimada Nova, Piauí. Tá bom. Ok. Ô, Alice, grava pra mim que aí você explica o que que é. Tá? Rapidinho. Senão não vai dar tempo, Alice. Bom, mas ela... Como é que fala com você, meu doce amor? Não tem... Você não mandou o número do telefone? Agora sim. 89 é o telefone. 994044691. Tá? 89 é o telefone. Bom, pessoal, aí sabe de Queimada Nova no Piauí? Ela tá procurando um carneiro que tá desaparecido, tá? 994044691. Aham. 9, anotou aí já? Então vamos lá. Tá valendo a brincadeira! Ave Maria! Carlos Santos, procurem pra mim. Quero você. Essa música do Carlos Santos, pensa numa música antiga. Todinha pra mim. Quero você. Todinha pra mim. Peraí que a Alice mandou um áudio aqui. Deixa eu ver que áudio é esse.
1: Sim, é um carneiro que está desaparecido, reprodutor, desde antes de manhã. Antes de ontem de manhã. Esse carneiro saiu aqui, próximo aqui à frente de casa aqui, e desapareceu, e a gente está procurando. Está com 3 dias hoje que eu procuro.
0: Isso. Gente, é 89994044691. Vamos ver se é. A primeira de hoje é essa aqui, ó.
2: Por favor.
0: Blusa Vermelha é a segunda.

0: É,
1: menino.
0: Ave Maria. Vai, blusa vermelha, trio Parada Dura, moço. Antônio, é o Antônio Nunes que pediu. Vamos ver se quem é que vai ganhar essa bagaça hoje. Ah, trio Parada Dura. E aí? Blusa vermelha. Trio. Pode começar, tá vindo? Saulo Silva, o que foi, Saulo?
2: Fala sério com o Leonardo.
0: Não, já foi, falou sério demais. Ô, Lambê de Salê, vai aí, você, Lambê. Primeiro voto para Carlos Santos. Denilson votou em blusa vermelha. Tá empatada a bagaça. Carlos Santos está na frente. José Mário votou.

0: em Carlos Santos. Joaquim é blusa vermelha. Empatou de novo, lá vamos nós. Blusa vermelha para Pedro Ribeiro. Aí, Pedrão, tá valendo 61996741536. Adeilton é blusa vermelha. Ô, peraí, depois do Adeilton aqui, calma, meu computador. Agora você lascou minha vida, peraí. Etevaldo é... Etevaldo quem é, pai? Etevaldo? É blusa vermelha. Valeu, Etevaldo. Obrigado. Obrigado pelo carinho, Etevaldo. Calma, gente. Luiz Lopes é Carlos Santos. Tá valendo. Evandro Alves é blusa vermelha. Tá na frente, blusa vermelha. Aí, Saulo, fala aí.
1: Número 1, faz lembrar meus 15 anos.
0: Então tá bom. É o Carlos Santos. Lembrando que tem tempo, hein? Ó. Oh. Alô, João.
2: Luciano. Onde Jacareacanga? Blusa vermelha.
0: Blusa vermelha para Jacareacanga. Muito obrigado, meu querido. Uma ótima manhã. Lá vamos nós. Zé Flamengo é Carlos Santos. Quero você. Ah, o Mário é Carlos Santos. Valeu, Mário. Obrigado. Uma ótima manhã, Mário. Antônio Nunes é blusa vermelha. Tá valendo. Alex Ramos é blusa vermelha. Trio Parada Dura. O Wesley é Carlos Santos. Tá na frente. Carlos, blusa vermelha. Ô, oh, peraí, Márcia. Márcia, o que foi, Márcia? Pelo amor de Deus, Márcia.
3: Eu vou... Blusa Vermelha, que eu amo Blusa essa vermelha. Música. Com certeza. Trio Parada...
0: Ô, alemão.
4: Blusa Vermelha, Lulu, pra ganhar.
0: Blusa Vermelha. É o alemão. Dona Dirce é Blusa Vermelha. Nery Camargo é Blusa Vermelha. Tá ganhando Blusa Vermelha. Wellington Brasil. Fala, Wellington. Blusa vermelha, ele mandou aqui aquele negocinho de churrasco, a carne pulando pra tudo quanto é lado. Calma, eu já sei o que ele quer dizer com isso. Não, mas ela vai achar o carneiro dela lá. Blusa vermelha pra Maria José, obrigado Maria José. Blusa vermelha pra Luciana Espíndola, vixe. O Hipólito é Carlos Santos, valeu Hipólito, obrigado. Tony Lopes é blusa vermelha, ele e o velho mentiroso dele. Um pé de goiaba carregar três caçambas. Blusa vermelha pra Paula de Melo. Ô, Paula, maravilhosa Paula. Paula, você sabe que eu te amo, Paula. Blusa vermelha pra Enio Fausto. Obrigado, Enio Fausto. Deixa eu ver quem mais. Ó, Sandra é Carlos Sana, tá na Guiana Francesa. É Carlos Santo. Gessinho é Carlos Santo. Gessinho, eu vou aí, Gessinho. Vou marcar com a sua mãe, nós vamos aí. Bereca é Carlos Santo. Ô, Bereca, como é que tá a rádio aí, meu querido? Daqui a pouquinho, às 7 horas, tem o Bereca, tá? Na rádio. Meu Deus do céu. Cadê meu papel, gente? Eu não consigo me lembrar de tudo. Bereca, Rádio Comunitária Alternativa de Terra Alta no Pará. Beleza, Bereca? Desculpa, meu querido. Tá bom? Jacaré é blusa vermelha. Tá ganhando blusa vermelha até agora. Eduardo Lobo da Estrada.
5: Carlos Santo.
0: É o Lobo. Oséias é blusa vermelha. Quem mais? Oséias, Jean Chrysler. Jean Chrysler, quem é? É blusa vermelha. Falou, Jean, meu querido pecuarista, bom dia. João Batista, saudade de você, João. Blusa vermelha. Edival e Dilma, é quero você. Tá valendo. Que mais? 3 anos, tá? Ó, já vai. Fala o seguinte. Romildo de Boa Vista, Carlos Santos, quero você. Ganhou blusa vermelha, vai lá. O Gabriel Neto é blusa vermelha. Pode rodar, já tá valendo. Antônio, deixa eu ver o que mais aqui.
6: Blusa vermelha, Toim Bechará, Lulu.
0: Toim, beleza. Lindoval, é também a blusa vermelha. 5, 10, 15, 20, 25. O que é isso? Já deu. Charles Machado é Carlos Santos. Eu conto tudo depois.

0: Sérgio votou em Quero Você e nós tivemos o Cleiton Rocha votando em Blusa Vermelha. Total o seguinte, Carlos Santos, 16 votos, o Luiz perdeu, o Antônio Sapecô, 27 votos. Aí sim. Ó, agora nós vamos formar rede, é rapidinho, segundinho, aí nós estaremos de volta, tá? Vamos lá, Claudinho, Rede com o Brasil, voltamos já já, vai lá.
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0: Estamos juntos, meu Brasil, 7:02. A partir de agora já está valendo, você vai mandar, tá? O seu áudio, o seu texto, rapidinho, se for áudio, é bem curtinho para você dizer o seu nome, de onde você está falando e a música que você quer ouvir. Eu vou te atender agora, na hora, pode mandar agora, tá? 61-996-741-536. Cantando é mais fácil. 61-996-741-536. E eu sempre pergunto pro Jairo: ô Jairo, vamos começar aqui, gente? Ele falou: é com essa aqui, meu querido. E essa é boa demais. Ed Brito e Samuel, Romance Rosa.

0: Bom dia, meu nome é Alemão, aqui da Bahia. Eu queria ouvir com Leandro e Leonardo, Solidão.
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solidão. Bom dia, eu sou Cleudo, moro em Serrita, Pernambuco, Brasil. Eu quero ouvir Trio Parada Dura. Ei, que beleza. Vai, meu querido. Cadê o Trio Parada Dura, amor? Isso. Ó, essa música também vai pra Aparecida, tá aqui. Aquela cachoeira bonita. Como é que é o nome da cachoeira lá, mano? É Corumbá. Salto de Corumbá. Ei, Aparecida, bom dia.

Márcia Maria Amaro. Obrigado, meu amigo. Não conheci o programa. Agora que eu conheço, vou ouvir todos os dias. Oi, bom dia. Roda Renan e Raí. É, dependente de você, rodo, claro que eu rodo. Alô, minha querida, bom dia, Sônia. Falar nisso, hoje eu tava falando aí do Raí, ele tá internado em Goiânia, tá muito mal. Eu tava vendo aqui pelo Metrópolis.

Boa. Ó, o Kleber lá de Petrópolis, bom dia a todos. Ô Kleber, conta aí no Rio de Janeiro que eu tô aqui, tá bom? Eu falei da Lúcia Amaro aqui? Não. Quem, na verdade, mandou o recado foi o Cleudo. O telefone é que é da mãe dele. Ô Cleudo, desculpa aí, Cleudo. Valeu. Gente, eu vou encerrando. Claudinho, obrigado. Até amanhã, Brasil. Muito obrigado pelo carinho de vocês, tá? Tchau, Brasil.

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1: Terra Yanomami, maior território indígena do país. Um território na fronteira com a Venezuela que sofre com invasões e com a demora de socorro do Estado brasileiro.
2: Ameaças de garimpeiros, contaminação de rios, escassez de peixes. O desrespeito contra os indígenas vai muito além das terras do Yanomami. Lideranças caiapó também denunciam invasões de criminosos.
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1: Olá, ouvintes! Começa agora outro boletim internacional de onda curta, produzido por Rádio Nacional da Amazônia, aqui em Brasil. No boletim de hoje, conhecerão uma das vozes mais potentes da música brasileira contemporânea, a rapera, cantante e ativista indígena Catu Mirim.

0: 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Gracias por escucharnos y hasta la próxima.
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4: Olá, bom dia. Agora são 7:30 da manhã. Um ótimo dia para você, sintonizado na Rádio Nacional em Brasília, São Paulo, Rio de Janeiro, Amazônia, Alto Solimões, São Luís, Recife. Para você que nos acompanha em todo o Brasil, junto às emissoras parceiras da nossa Rede Nacional de Comunicação Pública. Um ótimo dia para quem está no Instagram, né, e nos acompanha lá no arroba Rádio Nacional Notícias. Eu sou Dilson Santa Fé e aqui trazemos os destaques. Priscila Mazenotti, bom dia, Pri.
5: Oi, Dilson, bom dia para você. Bom dia também para quem está com a gente nesta quinta-feira, 7 de maio de 2026. E vamos aos destaques. Lula e Trump se encontram hoje em Washington. Crime organizado, terras raras e guerra podem estar na pauta da conversa. E mais.
6: Trump considera acordo com o Irã muito provável. Declaração provoca queda do preço do petróleo e alta das bolsas.
7: Em audiência pública na Câmara dos Deputados, ministro do Trabalho diz que fim da escala 6x1 não vai aumentar o desemprego.
8: TCU aponta fragilidades na regulação da saúde suplementar e o aumento de processos contra os planos de saúde.
9: Ministério da Educação divulga hoje pré-selecionados para vagas remanescentes do FIES no primeiro semestre.
10: Desafios e estereótipos da maternidade com uma condição atípica.
5: Tudo isso e muito mais aqui no Repórter Nacional, que é produzido pela equipe de rádio jornalismo da EBC.
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4: E a gente começa essa edição com informações de mais uma fase da operação Compliance Zero, com o objetivo de aprofundar investigações sobre um esquema de corrupção, de lavagem de dinheiro, de organização criminosa e crimes contra o sistema financeiro nacional.
5: Essa quinta fase está ocorrendo agora. São 10 mandados de busca e apreensão e um de prisão temporários pedidos pelo Supremo Tribunal Federal em 3 estados, no Piauí, São Paulo e Minas Gerais, e aqui no Distrito Federal. O alvo é o núcleo político envolvendo o Banco Master e Daniel Vorcaro. Essa mesma decisão que autorizou esses mandados de hoje autorizou ainda o bloqueio de mais de 18 milhões de reais em bens. A gente ainda está em apuração na atualização dessa operação, inclusive para trazer o nome de políticos que seriam o alvo dessa nova fase da compliance. Informações que você vai conferir, claro, aqui na Rádio Nacional ao longo da nossa programação. Agora 7:33, e sim, falamos agora de Lula e Trump. Os dois vão estar frente a frente logo mais de novo, né? Os dois presidentes se encontram nesta quinta-feira em Washington, nos Estados Unidos. É aquele encontro que iria ocorrer em março, mas foi adiado por conta do início da guerra no Oriente Médio. Agora, sobre o que, que esses dois vão falar? Vão falar sobre guerra, claro. Lula, que tem sempre criticado o conflito, pedido paz e diálogo. Devem falar também sobre minerais críticos e terras raras. Ontem, inclusive, a Câmara aprovou a proposta que cria a Política Nacional de Minerais Críticos e Estratégicos, que vai definir quais são esses minerais, cria um fundo garantidor de 5 bilhões para as atividades no setor, trata da soberania do Brasil nessa exportação, né? Já que a gente tem aqui no Brasil a segunda maior reserva de terras raras do mundo, enfim. Então, esse assunto deve estar lá também na conversa entre Lula e Trump.
4: É, na pauta também segurança pública, né?
5: Pois é, né? Combate ao crime organizado, segurança, até porque o diretor-geral da Polícia Federal, Andrei Rodrigues, está nessa comitiva lá nos Estados Unidos. Lembrando que no mês passado, o Brasil e os Estados Unidos anunciaram um acordo de cooperação para combater o tráfico internacional de armas e drogas, o compartilhamento de informações. Então, encontro, portanto, que ocorre ainda hoje, com uma previsão de declaração da imprensa logo mais.
4: E vamos agora aos destaques da Rádio França Internacional. Direto de Paris, a gente conversa agora com a Adriana Brandão, que fala para a gente sobre as declarações de Donald Trump de que o acordo com o Irã é provável. Bom dia para você, Adriana.
11: Bom dia, Dilson. Bom dia, Priscila. Bom dia a todos os ouvintes. Pois é, Donald Trump voltou a ficar otimista, né, com uma saída aí desse conflito com o Irã. Ele considera um acordo com Teherã muito provável após boas discussões nas últimas 24 horas com o país. A declaração do presidente americano na quarta-feira provocou a queda nos preços do petróleo, com o barril sendo negociado a menos de $100 e a alta nas bolsas. A reação positiva dos mercados financeiros acontece, embora Trump tenha voltado a ameaçar a retomada dos bombardeios caso o regime iraniano não aceite o acordo. O Irã, por sua vez, acusou os Estados Unidos de querer forçar Teherã à rendição. No entanto, o porta-voz da diplomacia iraniana afirmou que o país ainda examina o plano e a proposta de paz americana para encerrar o conflito. A França descarta suspender qualquer sanção internacional contra o Irã enquanto o Estreito de Hormuz permanecer bloqueado. O porta-aviões Charles de Gaulle francês, símbolo da potência militar do país, chegou ao Mar Vermelho indo em direção ao Estreito. O envio do porta-aviões integra uma iniciativa multinacional lançada por Londres e Paris para garantir a segurança do tráfego marítimo na região. O desbloqueio de Hormuz deve, segundo a presidência francesa, ser dissociado das negociações entre Teherã e Washington. Donald Trump lançou e depois suspendeu o projeto Liberdade para reabrir o estreito. Cerca de 20 mil marinheiros continuam bloqueados na região a bordo de centenas de embarcações em uma situação que já dura mais de 2 meses. Adriana Brandão, de Paris, da Rádio França Internacional, para o Repórter Nacional. Um bom dia a todos.
4: Bom dia, Adriana. Obrigado pelas informações. Aqui no Brasil, no Supremo Tribunal Federal, o ministro Flávio Dino proibiu a criação de novos penduricalhos para juízes e membros do Ministério Público.
5: É uma decisão de ontem que veio na esteira da proibição, no último dia 25, mas aí do plenário, por unanimidade do STF, de limitar a 35% do salário as indenizações adicionais, gratificações e auxílios. O Flávio Dino decidiu isso porque, mesmo com essa limitação do último dia 25, vários tribunais chegaram a criar novos penduricalhos, viu? E aí, na decisão, o Dino falou o seguinte, que esses penduricalhos estão absolutamente vedados e mais, sob pena de responsabilidade penal, civil e administrativa. E os presidentes dos tribunais, o Procurador-Geral da República, o Advogado-Geral da União e os procuradores estaduais e defensores públicos devem ser notificados dessa proibição. Na Câmara, a Comissão Especial da PEC 6x1 ouviu ontem o ministro do Trabalho, Luiz Marinho. Foi a primeira de uma série de audiências que os deputados vão fazer, inclusive nos estados. Hoje vão estar na Paraíba para conversar com trabalhadores e também com empresários. Mas sobre o Luiz Marinho ontem, quem tem os detalhes para a gente é o Pedro Lacerda.
12: A comissão especial que debate o fim da escala 6x1 realizou nesta quarta-feira sua primeira audiência pública. Estão programadas 11 reuniões até o dia 20 de maio, quando o relator, deputado Léo Prates, do Republicano,

0: anos da Bahia deve apresentar o parecer. O principal convidado da audiência foi o ministro do Trabalho e Emprego, Luiz Marinho, que defendeu a redução imediata da jornada para 40 horas semanais em escala 5x2, sem período de transição. Para o ministro, a mudança do regime de trabalho não seria tão impactante quanto alguns setores da economia temem.
1: Tem um caso de uma empresa que relatou, aqui no Distrito Federal, inclusive, que eles estavam com dificuldade de preencher as suas vagas. Ao implantar o teste de 5x2, ele conseguiu preencher as vagas e ele tinha falta em média de 24 faltas diárias, ele zerou as faltas, ou seja, ele melhorou a sua produtividade. A grande aposta neste momento é no ganho de qualidade e produtividade a partir da satisfação desses trabalhadores e trabalhadoras.
0: Segundo Marinho, a compensação às empresas virá da própria melhoria do ambiente de trabalho, com a consequente queda nos afastamentos médicos. Nesse sentido, o diretor do escritório da OIT, a Organização Internacional do Trabalho no Brasil, Vinícius Carvalho Pinheiro, afirmou durante a audiência que o excesso de horas trabalhadas não se traduz em melhores resultados.
2: Jornadas decentes de trabalho promovem menos estresse, melhores hábitos de sono e reduzem acidentes. E ao contrário, jornadas excessivas aumentam doenças cardiovasculares, distúrbios, doenças mentais e riscos de acidentes. Nossa última estimativa é 747 mil mortes ao ano são atribuídas a jornadas excessivas.
0: Os pontos mais sensíveis da proposta são as regras de transição e de compensação econômica, como uma possível desoneração de encargos ao setor produtivo. O relator da proposta, deputado Léo Prates, adotou um tom mais cauteloso e admitiu ter dúvidas sobre pontos centrais do texto, incluindo se os 2 dias de descanso precisarão ser consecutivos. Na semana que vem, a Comissão Especial da Câmara irá ouvir o ministro da Fazenda, Dario Durigan. A votação do relatório sobre o fim da escala 6x1 está marcada para o dia 26 na comissão e no dia 27 no plenário da Casa. Da Rádio Nacional em Brasília, Pedro Lacerda.
3: A gente falou no início do jornal da quinta fase da Operação Compliance, que tem como alvo o senador Ciro Nogueira, do PP, do Partido Progressistas. Inclusive, estamos em contato com a defesa dele, aguardando nota. O espaço continua aberto para a gente entender o que aconteceu aí nessa busca e apreensão na casa do senador Ciro Nogueira. Mas a gente tem um outro desdobramento do caso Master também, porque a polícia, a Procuradoria-Geral da República e a Polícia Federal analisam a proposta de delação premiada do banqueiro Daniel Vorcaro. Os detalhes com Bianca Paiva.
4: A defesa de Daniel Vorcaro, dono do Banco Master, apresentou uma proposta de acordo de delação premiada à Procuradoria-Geral da República e a investigadores da Polícia Federal. O documento, entregue nesta terça-feira, está sob sigilo e não há prazo para a conclusão da análise pelos dois órgãos. A expectativa é que Vorcaro delate políticos e magistrados que tiveram algum tipo de relacionamento ilegal com ele. Agora, tanto a PGR quanto a PF poderão pedir mais informações que forem consideradas incompletas. Além disso, o depoimento de Daniel Vorcaro poderá ser marcado pelos investigadores. Em seguida, os benefícios do acordo também deverão ser discutidos. Lembrando que o acordo ainda está na fase de negociação. Para ter validade, a proposta precisará ser homologada pelo ministro André Mendonça, do Supremo Tribunal Federal, relator das investigações sobre as fraudes no Master. Vorcaro está preso na Superintendência da Polícia Federal em Brasília. Com informações da Agência Brasil, da Rádio Nacional em Brasília, Bianca Paiva.
5: Auditoria do Tribunal de Contas da União aponta fragilidades na regulação dos planos de saúde. A fiscalização avaliou o trabalho da Agência Nacional de Saúde Suplementar e os impactos da judicialização do setor. O Gabriel Corrêa conversa com a gente agora ao vivo e traz detalhes dessa informação. Vamos lá, Gabriel, bom dia, querido.
6: Olá, Dilson, bom dia para você, bom dia para os ouvintes também. Dilson, o número de novos processos judiciais relacionados aos planos de saúde saltou de 170 mil em 2022 para mais de 300 mil em 2024. De acordo com a auditoria realizada pelo Tribunal de Contas da União, esse aumento de judicializações é consequência de falhas na regulamentação para definir quais procedimentos de alto custo são ou não de cobertura obrigatória pelos planos.

0: Em plenário, ontem, os ministros do TCU também apontaram limitações orçamentárias na Agência Nacional de Saúde Suplementar, que podem comprometer a qualidade da assistência e pressionar o Sistema Único de Saúde. Embora a ANS tenha receitas próprias, por meio de taxas e multas, parte desses recursos vão para o orçamento da União. A ANS é vinculada ao Ministério da Saúde. Ela é responsável por fiscalizar e regular as operadoras de planos no país. A auditoria do TCU também concluiu que o setor ainda opera com base no volume de procedimentos e não nos resultados e na qualidade do atendimento. O tribunal também identificou limitações na transparência e integração de dados. Segundo o ministro do TCU, Bruno Dantas, as determinações e recomendações do tribunal são para fortalecer a governança da Agência Nacional de Saúde.
1: E, sem dúvida, este relatório contribuirá muito para o aperfeiçoamento da gestão na agência que o Dr. Vadir Damus assumiu há pouquíssimo tempo e terá uma bússola para aprimorar os trabalhos e a gestão dessa importante agência.
0: Após essa auditoria do TCU, um plano de ação deve ser elaborado em até 180 dias. Gilson, o setor de planos de saúde movimentou mais de 308 bilhões de reais em 2024 e ele atende mais de 50 milhões de pessoas. Eu volto contigo.
2: Ok, Gabriel, obrigado.
3: 7h45, você já ouviu aqui no Repórter Nacional que o presidente Lula se encontra hoje com o presidente dos Estados Unidos, Donald Trump, em Washington. Crime organizado, terras raras e guerra podem estar na pauta da conversa. E você ainda vai ouvir...
4: Fluminense, Corinthians e Cruzeiro fora de casa seguram empate importantes dentro da Taça Libertadores da América. Logo mais, o Flamengo enfrenta o Independente Medellín da Colômbia.
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3: A maternidade é única. Cada mulher vive sua própria experiência. Foi o que ouvimos ontem na reportagem especial do Dia das Mães de Samia Mendes, que falou sobre as mães atípicas, aquelas que têm filhos com deficiências, transtornos, síndromes ou doenças raras. Hoje, o destaque é a mãe com uma deficiência, aquela que mesmo com limitações e preconceitos, é capaz de exercer o seu papel de cuidadora. Vamos ouvir.
6: A experiência de ser mãe é naturalmente uma jornada complexa e cheia de descobertas. No caso de uma realidade atípica, os desafios são muitos. E quando a condição de deficiência física é da mãe, tudo bem também. Afinal, a maternidade é o sonho de muitas mulheres, independentemente da condição física. Carla Garcia Luiz nasceu com uma deficiência que compromete a sua mobilidade e é mãe de Helena, uma garotinha de 5 anos. Mestra e doutora em psicologia social pela Universidade Federal de Santa Catarina, Carla diz que a maternidade atípica causa surpresa, porque ainda existe um imaginário social de que pessoas com deficiência só são cuidadas e, por isso, não podem exercer o cuidado.
7: Preciso de cuidado para manutenção da minha vida e eu cuido da minha filha também. Não nos moldes tradicionais que as mães sem deficiência cuidam em alguns aspectos, mas eu também cuido. Vou te dar um exemplo aqui. Quando eu não conseguia dar o banho, eu também cuidava de alguma maneira desse momento, porque eu dizia pro pai da minha filha: olha, hoje é dia de lavar o cabelo, vai botar essa roupa ou aquela outra roupa. Então, o cuidado, ele precisa ser visto de uma maneira também mais ampla. Então, mesmo que você necessite de cuidado para manutenção da sua vida, você também pode cuidar de uma outra vida, né?
6: Os detalhes da rotina de uma pessoa com deficiência ensinam tanto a mãe quanto ao filho. Carla comenta que já percebeu, inclusive, em ações do dia a dia, que a filha encara a deficiência com muita naturalidade.
7: Quando ela tinha 1 ano e meio, ela estava em pezinho, assim, já estava caminhando, e ela me deu a mão, assim, como se quisesse me ajudar a levantar da cama. E eu lembro de ter ficado olhando, assim, pro meu marido, e a gente achou aquilo o máximo, assim, nossa, ela entendeu. Depois ela começou a compreender que para sentar no sofá e dar de mamar, a mamãe precisava colocar o pé para cima num puff. E aí ela começou a querer ajeitar o puff, puxar minha perna para cima do puff, era muito interessante, assim.
6: Segundo Carla, a deficiência não causa qualquer estranheza para Helena. Aos poucos, ela percebe que existem diferentes formas de ser e estar no mundo.
7: A minha filha já experimenta situações em relação à deficiência que outras crianças não experimentam. Essa questão do repertório social, desse

0: esse reconhecimento de que há muitas formas de ser e estar no mundo, né, e que tá tudo bem, e que a gente não precisa olhar com estranheza, isso é muito legal. Então, eu acho que a gente precisa transformar esse tipo de pensamento.
1: Enquanto esse reconhecimento não acontece, Carla lamenta o fato de as mudanças na sociedade acontecerem lentamente e de a mãe com deficiência precisar ter que reivindicar o direito de exercer a maternidade, apesar dos olhares, dos comentários e de uma concepção equivocada sobre a deficiência. Com sonoplastia de Egbert Martins, da Rádio Nacional em Brasília, Sâmia Mendes.
2: Amanhã, na última reportagem, vamos abordar a realidade das mães solo de crianças atípicas.
3: Vamos agora a Fortaleza com a nossa Rede Nacional de Comunicação Pública. O assunto é saúde. Um em cada quatro adultos tem algum problema no joelho. E os especialistas alertam. É preciso fortalecer o joelho, mas os exercícios precisam ser feitos com acompanhamento para não agravar o problema. Confira a reportagem de Fernando Joselito, da Rádio Universitária FM.
4: Um em cada quatro adultos tem dor no joelho e entre os principais motivos estão erros cometidos em academias. Conforme estudo publicado no British Journal of Sports Medicine, a dor no joelho está entre as queixas musculoesqueléticas mais comuns da população e pode acometer cerca de 25% dos adultos ao longo da vida. Jonatas Brito, ortopedista, professor da Unicristos e pesquisador da UFC, comenta sobre problemas do joelho enfrentados por frequentadores de academias.
5: As pessoas buscam a academia para fortalecer as articulações e para ter saúde. Entretanto, crepitações, aquela sensação de craquelado, estalos dentro do joelho, são os principais acometimentos nas pessoas que buscam a academia. Isso é um sinal de alarme para dizer que seu joelho precisa de cuidado e de atenção para saber o que é que está acontecendo. Há uma sobrecarga? Há um desgaste? Para isso, precisa de uma avaliação médica especializada para identificar o real problema.
4: Sente dor durante o exercício não é normal e o fato deve ser investigado. Insistir no treino com dor pode agravar lesões e levar a questões mais sérias, como desgaste da cartilagem. Jonatas Brito, ortopedista e docente da Unicristos, diz que está mais propenso a problemas no joelho.
5: Pessoas que têm familiares com problemas no joelho, histórico de artrose ou desgaste nas articulações, essas pessoas têm que ter em mente que elas têm mais chance de ter desgaste e sobrecarga nas articulações. Então, fortalecimento para elas é necessário, mas deve ser muito bem supervisionado e ajustado.
4: O ortopedista e pesquisador Jonatas Brito diz como se prevenir contra problemas no joelho.
5: É só pegar a carga que seu joelho aguenta, que suas articulações aguentam. O músculo, para ter hipertrofia, ele precisa de um estímulo novo. Então, ele precisa quebrar fibras para fortalecer. A forma mais comum de fazer isso é aumentando a carga, porém, essa é a forma mais lesiva. O ideal é você mudar sempre o estímulo do exercício.
4: Da Rádio Universitária FM Fortaleza, Fernando Joselito, para a Rádio Nacional de Brasília.
2: E os candidatos que disputam vagas remanescentes do primeiro semestre do FIES devem ficar atentos, viu? Sai hoje a relação dos pré-selecionados. Quem não for incluído ainda tem chance. Entra automaticamente na lista de espera, como nos conta Priscila Terezo, já na linha com a gente. Pri, bom dia.
6: Oi, Priscila. Bom dia para você, bom dia a todos. Os candidatos podem consultar o resultado no Portal Único de Acesso ao Ensino Superior, no site do Ministério da Educação. A classificação vai seguir a ordem decrescente das notas do Enem, com prioridade para os candidatos sem ensino superior, que nunca foram beneficiados pelo FIES. Também estão na lista prioritária quem não tem ensino superior e quitou financiamentos anteriores, aqueles que já têm ensino superior, mas nunca foram beneficiados pelo FIES, e os pretendentes que concluíram o ensino superior e já quitaram outros financiamentos. A partir de amanhã até a próxima segunda-feira, dia 11, Priscila, os pré-selecionados devem validar as informações declaradas na inscrição, isso diretamente na Comissão Permanente de Supervisão e Acompanhamento da Instituição de Ensino Superior. Depois disso, será a vez da validação junto ao banco. Essas oportunidades remanescentes se referem ao primeiro semestre de 2026, que oferece no total pouco mais de 67 mil vagas em quase 20 mil cursos. E quem não for pré-selecionado nessa chamada única vai ser incluído automaticamente na lista de espera, que está prevista para sair no período entre 15 e 29 de maio. Priscila, volto com você.
2: Obrigada, Pri. Bom dia, ótimo trabalho.
3: E a gente segue falando de educação. Estão abertas as inscrições para o Enseja 2026. É aquele exame para certificação dos ensinos fundamental e médio. O Samuel Gauri conta mais.
7: Estão abertas até 15 de maio as inscrições para o Enseja 2026, o Exame Nacional para Certificação de Competências de Jovens e Adultos. A participação é voluntária, gratuita e destinada a jovens e adultos que não terminaram seus estudos na idade apropriada. Qualquer pessoa pode fazer, desde que tenha a idade mínima exigida na data da prova. 15 anos para o certificado do ensino fundamental e 18 anos para o ensino médio. No Enseja, o estudante faz 4 provas objetivas, cada uma com 30 questões de múltipla escolha e uma redação. De acordo com o INEP, instituto responsável pelo exame, as provas vão ser aplicadas no dia 23 de agosto. Outra informação importante, esse mesmo prazo, 15 de maio, vale também para pedir atendimento especializado, como no caso de gestantes e pessoas com deficiência. E ainda para solicitar também o tratamento pelo nome social. As inscrições para o Enseja devem ser feitas pelo site ensejanacional.inep.gov.br. Da Rádio Nacional em Brasília, Oussama El Gauri.
3: Pela primeira vez, a maior feira do setor turístico do país chega ao Nordeste. Quem sede o evento é a capital cearense. Vamos conferir a programação do 10º Salão do Turismo com Madison Euler.
8: A partir desta quinta-feira, Fortaleza sedia o 10º Salão do Turismo, a maior feira voltada para o mercado turístico do país. O evento segue até o próximo sábado no Centro de Eventos do Ceará, reunindo toda a cadeia produtiva do setor, gestores públicos, acadêmicos e o público em geral para uma imersão pela diversidade cultural e econômica do Brasil. Expositores de todos os estados e do Distrito Federal confirmaram presença. Entre os vários espaços do salão está o Macro Regiões, onde é possível vivenciar experiências turísticas, a culinária e os principais destinos de cada estado brasileiro. Já o setor de parques e atrações vai apresentar as melhores opções de diversão pelo país, como a Rota Costa dos Ventos, a Chapada das Mesas, o Monte Roraima, o Geoparque Seridó e a Rota das Emoções. Também haverá dezenas de estandes dedicados ao artesanato e à agricultura familiar. Um dos destaques da programação é a segunda edição do Brasil Mais Crédito para o Turismo, com orientação técnica e apoio direto a empreendedores para acesso a linhas de financiamento do Fundo Geral do Turismo. O Salão do Turismo traz ainda especialistas para debater as grandes tendências e a capacitação de profissionais, além de compartilhar iniciativas divulgadas na COP30, realizada em Belém no ano passado. O Salão do Turismo é um evento 100% gratuito. Para ter acesso à programação, basta realizar o credenciamento prévio no site salão.turismo.gov.br. Da Rádio Nacional em São Luís, Madison Euler.
3: Esportes. E acompanhe agora os resultados dos campeonatos realizados nesta quarta-feira com Bruno Mendes.
9: Vamos começar com Liga dos Campeões da Europa. Bayern de Munique e Paris Saint-Germain ficaram no 1-1. O time francês fará a final da Liga dos Campeões contra a equipe do Arsenal da Inglaterra. Taça Libertadores da América, o Fluminense foi até a Argentina e segurou um empate com o Independente Rivadavia em 1-1. Corinthians também conseguiu um empate importante diante do Santa Fé na Colômbia. E o Cruzeiro, com um homem a menos, segurou a Universidade Católica no Chile. Copa Sul-Americana, o Vasco da Gama venceu de virada o Audax Italiano do Chile por 2-1. O Botafogo no Rio de Janeiro venceu o Racing Clube da Argentina também por 2-1. Copa Centro-Oeste, o Gama foi eliminado ao perder em casa para o Rio Branco do Espírito Santo por 1-0. O Gama perdeu uma invencibilidade de 28 jogos, era o time que ainda não havia perdido no futebol brasileiro. Copa Norte, o Paysandu goleou a Águia de Marabá 5-1 nos pênaltis. O Nacional eliminou o Porto Velho da competição. Copa do Nordeste, o ABC venceu o Juazeirense 4-0. O Sport bateu o AS 1-0. O Vitória venceu o Ceará também por 1-0. Na Recopa Gaúcha, o Inter venceu o Brasil de Pelotas por 2-1 e ficou com o título.

0: Nesta quinta-feira, a bola rola para a Taça Libertadores da América, dois brasileiros em campo, Mirassol e LDU Quito, Independente Medellín da Colômbia e Flamengo. Pela Copa Sul-Americana, mais dois brasileiros em campo, o Higgs do Chile recebe o São Paulo, o Blooming da Bolívia encara o Bragantino. E pela Copa do Nordeste, um jogo, Confiança e Fortaleza. Da Rádio Nacional em Brasília, Bruno Mendes.
1: E antes de encerrar o jornal, a gente tem uma notícia sobre as canetas emagrecedoras. É porque a Anvisa anunciou um plano para monitorar o crescente uso dessas canetas. E vai ser um monitoramento proativo, né? Não vão aguardar apenas o relato de voluntários, de pacientes e de médicos, né? A Anvisa vai fazer, em parceria com estabelecimentos de saúde, esse monitoramento para identificar eventuais efeitos colaterais. Isso porque entre 2018 e março desse ano, olha só, foram registradas quase 3 mil notificações de eventos adversos relacionados a essas canetas. Agora sim, 7h59, esta edição do Repórter Nacional fica por aqui. Você confere agora o Alô Alô Brasil com José Luiz da Atena. Uma ótima quinta e até amanhã.
2: Até amanhã.
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7: Bom dia, meus amigos e minhas amigas da Rádio Nacional, a frequência do Brasil. Dá um medo quando o cara fala, atenção, em 5 segundos, formação de rede, né? Porque hoje caiu da rede é peixe, né? E aliás, o que tem de gente caindo da rede da Complice 5.0, é isso? Complice 5.0. O Ciro Nogueira, presidente do PP, recebeu uma visita amável e gentil da Polícia Federal. Ciro Nogueira, Ciro! Foi uma busca e apreensão, né? Porque tem mandados de prisão também. Ele não está entre os que foram levados e detidos para averiguações. Mas um que está é o Felipe Cansado. Felipe Cansado é primo do Vorcaro. Suspeita-se que é cansado de roubar. Mas suspeita-se, não podemos falar nada porque é suspeito ainda. Até agora acharam 40 bi, não é isso? É isso? 40 bi? Só se fala em bilhões. Golpe só se fala em bilhões. Menos de bilhão não vale. Então, quando falou em forma, tira esse homem daqui, eu não sei quem é esse homem. Karina, tira esse homem daqui. Eu fico assustado com esses caras aí. Pode ser a Polícia Federal. O Andrei não é porque ele está com o Lula lá em Washington, não é? Aliás, hoje está encontro do presidente Luiz Inácio Lula da Silva com o Trump. Ele disse que o Trump, segundo o Agostinho, eu não confio muito na fonte, mas o Agostinho disse que quando eles falaram por telefone, de repente, o Trump encerrou a conversa com I love you. É isso mesmo, Luiz? É I love you. I love you. Se o Trump falar I love you pra mim, eu morro de medo. Ele fala I love you e manda bomba, aquelas bombas super potentes e daí por diante. Mas eu espero que o encontro do presidente Luiz Inácio Lula da Silva seja tão produtivo quanto a Polícia Federal está sendo. E não adianta ficar criticando a Polícia Federal. Lembra na época do Lava Jato? Depois todo mundo foi inocentado, mas na época do Lava Jato, meteram o pau na Polícia Federal. Não, porque a Polícia Federal cometeu excessos e tal, e daí por diante. É só bater em autoridade, qualquer que seja a autoridade, a Polícia Federal cometeu excesso. Você reparou isso? Gozado isso, né? Se pega pé de rato, e normalmente a Polícia Federal não pega pé de rato, aí vale. Ah, é a operação xenófobo, não sei o quê, operação... bota do nome grego para não entender. Elipsos ou Calipsos 3. Essa como é que chama a operação? Hã? Complice 5.0. Cataram o Ciro Nogueira, os computadores do Ciro Nogueira, bateram na porta do Ciro. E o Felipe Cansado, Vorcaro, esse foi preso?
2: Preso.
7: Detido para averiguação.
2: Está no Chilindró.
7: Felipe Cansado de roubar. Não, Felipe Cansado, Vorcaro. Suspeita-se que está cansado de meter a mão no pote. Rapaz, acha a música aí do Se Gritar. Pega ladrão, não fica um, meu irmão. Se gritar, pega ladrão, não fica um, meu irmão. Eu acho que eu podia puxar um pagode aqui, não, Augustinho? Dois pagodes. Achou aí, meu filho? Que dificuldade, viu? Mas a dificuldade estão esses caras. Foram quantos mandados de prisão?
2: 10. Não, de prisão um. De busca e apreensão, 10.
7: Só pro Felipe Cansado?
2: Só o Cansado, por enquanto.
7: O Cansado... Vai tomar uma canseira desgraçada. E na delação, até agora, parece que o Vorcaro está pegando leve com algumas pessoas. Né? É uma delação, mas não é aquela delação. Aliás, o cara sabe onde o machado corta, né? Mesmo porque se ele cortar errado, cortam o barato dele. Concorda comigo? Então é uma delação, mas não é uma delação zona. A nossa Priscila, que fez esse jornal maravilhoso, está com a gente?
8: Está sim.
7: Está com a gente? Pena. Está entre nós?
8: Está entre nós.
7: Está entre nós a Priscila e com o Dinho, que tem uma voz linda também, acabaram de fazer o nosso jornal. Então vamos falar com a Priscila, que a Priscila está mais por dentro dessa operação da Polícia Federal que... Ciro! Aqui é a polícia, meu filho! É a polícia! A Polícia Federal tá batendo na sua porta, Ciro. Abre a porta, Ciro. Não tinha aquele negócio de abrir a porta, Mariquinha? Cansado. Algema nele. Bom dia, Priscila. É um prazer falar com você. Parabéns mais uma vez pelo jornal. Eu fico aqui ouvindo o encerramento do jornal. Vocês dão um show. Duas coisas que eu queria fazer, participar desse jornal, eu vou estar em Brasília terça, pelo menos dar o bom dia e me anunciar. Eu adorava me anunciar lá na Rádio Bandeirantes, não que eu seja um cara mascarado, longe disso, mas eu acabava de fazer um jogo de vôlei ou de futebol que me colocava e depois vinha eu mesmo fazendo o Brasil Gente. Então, assim, muito obrigado pelo carinho da audiência, você que esteve aí no vôlei, daqui a pouco o Brasil Gente... com eu. Então, eu gostaria de fazer isso terça-feira. Aí vem eu com o nosso jornal direto de Brasília. Não, mas o que eu tinha vontade mesmo de fazer, viu, Priscila? É sonho da minha vida. Eu vou pedir para a nossa diretora-presidente, ou sei lá quem autorizar, de falar uma vez só na minha vida. Aí eu posso até sair daqui. Mas eu quero falar desse jeito assim. Em Brasília, 19 horas, está no ar a Voz do Brasil. Pronto, já realizei minha carreira. Porque quando eu era pequenininho, já faz muito tempo, quase 70 anos, né, eu pegava aquelas latinhas de refrigerante. Na época eu não tomava cerveja, eu fazia uma latinha de cerveja. E ficava em Brasília, 19 horas. Eu achava um máximo, falar em Brasília, 19 horas. Mas um máximo mesmo é a Priscila, que vem aí com a operação Complice 5.0, cataram Cansado aí, bateram na porta do Ciro. Bom dia, Priscila.
9: Oi, Datena. Bom dia para você e para os ouvintes. Pois é, a Polícia Federal está lá no Lago Sul, na casa onde mora Ciro Nogueira. O advogado dele já está por lá também, é o Cacá. Eu queria trazer um pouquinho mais detalhes sobre essa decisão de hoje.
7: Advogado tá? Bom pra caramba. Quem é o advogado dele?
9: O Datena, olha.
7: Priscila.
9: A decisão...
7: Priscila.
9: Eu falo assim, oi.

0: Tá me
1: Não ouviu?
0: ouvindo?
1: Não, eu queria saber quem é o advogado do Ciro.
0: É o Cacai, é o Cacai.
1: Ele é bom pra caramba. O Cacai é
0: É.
1: bom pra caramba.
0: Ele é o advogado que defende aí meio mundo da política, né, aqui em
1: É,
0: Brasília.
1: mas não confunda o cara que defende o sujeito que pode ter cometido uma infração. A suspeição é o seguinte: você pode suspeitar de alguém, você não pode incriminar alguém antes do julgamento. Então não confunda o advogado do cara, que se o cara cometeu o crime. Primeiro que o bom advogado, o Cacai é um dos melhores que eu conheço,
0: Sim, isso é
1: ele vai
0: verdade.
1: chegar para o cara e falar assim: eu vou te defender como culpado ou como inocente. Isso é o que faz o advogado do tamanho do Cacai. Eu vou tentar ligar para o Cacai para ver se o Cacai fala. Daqui a pouco. Vou tentar falar com o Cacai. Tenho a impressão que no meio da operação não vai querer falar. Mas, quem sabe, ele possa até falar sobre a operação e sobre o cliente dele, ou coisa parecida. Vou tentar ligar para o Cacai. O Cacai é um gênio e um baita do advogado, bom pra caramba. Mas, enfim, Priscila, desculpe a parte A, mas eu achei que era importante. Pois não, Priscila.
0: Então, eu quero trazer detalhes dessa decisão, né, de hoje da Polícia Federal, essa quinta fase da Operação Compliance Zero. Na decisão é dito o seguinte, que havia uma relação estreita entre o Vorcaro e o Ciro Nogueira, uso de imóveis e propriedade do Vorcaro como se fosse do Ciro Nogueira, pagamentos mensais recorrentes, custeio de viagens internacionais, hospedagens, restaurantes, voos privados, diária em hotéis caros no exterior, né? A decisão ainda diz o seguinte, existência de um arranjo funcional e instrumental orientado por benefício mútuo, extrapolando relações de mera amizade. Então, é isso. No dia de hoje, estão 10 mandados sendo cumpridos aí por determinação do Supremo Tribunal Federal. O Felipe Cansado Vorcaro, primo de Vorcaro, é o alvo dessa prisão temporária. E Ciro Nogueira, a residência dele, nesse momento, a Polícia Federal está por lá fazendo busca e apreensão, pegando documentos e equipamentos eletrônicos. Atena.
1: Bom, já passei um recado aqui para o Cacá. Eu tenho a impressão até que no meio da operação ele não pode nem vai falar. Mas não custa nada a gente tentar. É o papel do jornalista tentar. Na verdade, agora, esses caras também, cometendo erros ou não, eles têm cada advogado que eu vou contar uma coisa para você. Agora, repito, não confunda o cara que defende o sujeito que pode ter cometido o delito com o cara que fez o delito. Que eu apresentei programa policial durante 26 anos e nunca fui criminoso. E de vez em quando sou tratado com criminoso pior do que os criminosos que eu sempre combati. Eu fiz programa policial durante 26 anos com dignidade, combatendo criminosos, crime organizado, sendo ameaçado por crime organizado e tudo mais. E tem gente que confunde as bolas completamente. E, repito, eu tenho 2 prêmios ESOG de direitos humanos do Sindicato de Jornalistas e que eu sou muito honrado com isso. Então, não é porque eu apresentei programa policial que eu sou criminoso, pô. É a mesma coisa com advogados. O cara, todo mundo tem direito à defesa. É claro que o cara que tem muita grana consegue os melhores advogados. Concorda comigo ou não? Esse é o detalhe. Mas, enfim, e que mais? Essa operação tem mais desdobramentos, ô Priscila?
0: A gente está lendo aqui a decisão. No caso do Felipe Cansado, que é primo do Vorcaro, o André Mendonça, na decisão, diz o seguinte, que ele era o responsável por fazer pagamentos, né, para o Ciro Nogueira, repasses ali de R$ 300 mil ao parlamentar, né, participação em sociedade também, sociedade aí de 13 milhões, sociedade de 1 milhão, então ele era o que fazia essa parte dos pagamentos para Ciro Nogueira, segundo essa decisão do André Mendonça, que saiu agora. A gente está em contato também, né, com a defesa do Ciro Nogueira, claro, com a assessoria, assim que tiver alguma nota, alguma resposta dele e dos demais envolvidos, a gente vai trazer aqui ao longo da nossa programação, da Atena.
1: Bom, eu confio muito mais em você do que realmente da apuração que eu possa fazer, mas eu estou tentando o Cacá e já mandei um recado para ele. Se houver impedimento, claro que ele não fala, se pronuncia por nota e daí, até por questão de segredo de cliente, daí por diante, mas ele pode falar de uma forma generalizada, porque

Kaká é gênio, é poeta, inclusive. Ele se define como um poeta que virou advogado, por acaso. E ele é mesmo, é bom pra caramba, escreve pra caramba. Tem uma coluna no jornal Dia.

0: Primeiro, boa informação. Informação segura e correta. Depois vem a audiência natural. Tá? Mas ambas as coisas são fundamentais em qualquer programa. Você tem que dar a informação correta e boa para ter audiência. Né? O nosso objetivo é atingir cada vez mais pessoas. Não, porque esse é um programa de maior audiência. Não, não é por isso. É simplesmente por atingir mais pessoas e com informação com segurança como as que você passa. Parece que os ânimos ficaram exaltados ontem entre o André Mendonça e sei lá quem aí. Mas a verdade é que os ânimos estão exaltados entre os parlamentares do Supremo já há algum tempo. E essa operação não vai melhorar esse relacionamento, né, Priscila?
1: Não, não vai melhorar. É mais um capítulo aí, né, dessa relação tensa entre Supremo e Senado, né, e Congresso. Mas a gente continua acompanhando, tem que trazer a notícia, né, a notícia do dia. E estamos juntos, da pena, é isso.
0: Como última informação, eu sei que você está com pressa para fazer a apuração, é que o Lula mandou um recado ontem para os seus interlocutores voltarem às boas com o Alcolumbre, para que não abra um abismo aí entre o Executivo e o Poder Legislativo, e o Alcolumbre é simplesmente uma figura muito importante hoje, por isso que o Lula não quer perder essa interlocução. É isso?
1: Até porque vai precisar conversar com o Alcolumbre quando, por exemplo, a PEC da 6x1 chegar lá no Senado, né, Datena? Tem acordo para votar na Câmara até o fim do mês, mas a gente sabe que ainda vai para o Senado. E aí, articulação por lá para poder votar rápido, não deixar enrolar, não deixar para depois das eleições, como quer a oposição, votar logo. Então, vai precisar dessa articulação, os líderes, articulação política com o presidente do Senado para dar andamento também da PEC 6x1 lá. Então, as relações precisam estar, de certa maneira, distensionadas e o mais pacíficas possíveis nesse sentido, né?
0: Bom dia e ótimo trabalho para você, Priscila.
1: Até mais, gente. Valeu.
0: Fica com Deus. 8 horas e 16 minutos aqui a Rádio Nacional. Bom dia, Agostinho Teixeira.
2: Oi, Datena, bom dia para você também, para os nossos ouvintes. Enquanto o cansado vai para o Chilindró, estava vendo aqui, Datena...
0: Tomara que ele fique cansado.
2: Tomara, que nós já estamos cansados deles também. Mas olha só, informação do nosso companheiro Josmar Josino, do UOL, grande jornalista.
0: Ótimo jornalista.
2: Excelente, excelente. Aliás, o filho também. O Lucas Josino também.
0: Ótimo jornalista também. Trabalhou com a gente.
2: Foi.
0: Durante muito
2: gente
0: tempo.
2: Gente boníssima, um abraço.
0: Na Rádio Bandeirantes.
2: Eles.
0: Tá na Globo hoje.
2: Tá na Globo. Tá na Globo. Então, a informação do Josmar é a seguinte: que um dos principais acusados de envolvimento no plano de assassinato do promotor Lincoln Gaquia foi solto. Por decisão da justiça, o tal do Vitor Hugo da Silva, integrante do PCC, ele estava preso. E foi solto por decisão da 2ª Câmara de Direito Criminal do TJ aqui de São Paulo no último dia 23. Ele estava preso, Datena, porque por tráfico de drogas. Mas aí a 2ª Câmara de Direito Criminal considerou que os 9 gramas de crack que foram encontrados com ele não configuravam tráfico. E aí, apesar do currículo dele
0: já
2: todo...
0: Já houve decisão de um desembargador lá atrás, né? E eu esqueci o nome daquele cara que era conhecido pra caramba. Pô, foi preso de novo, mas demorou um ano pra aprender. Capuava, acho que era o nome do cara. Parece nome de Catuaba, é o Capuava. Sabe com quantos quilos ele foi preso de cocaína?
2: Não.
0: Uma tonelada. Pergunta se ele ficou
2: próprio.
0: Preso.
2: É.
0: Ele não ficou preso, os 5 capial que estavam com ele foram presos. Ele não. Deixaram o cara solto com uma tonelada de cocaína.
2: É.
0: Um ano depois ele foi preso de novo. Com o quê?
2: Cocaína de novo.
0: Uma tonelada e 200, sei lá o quê, de cocaína. Deixaram o cara preso, depois deixaram o cara solto, depois de... Agora, esse cara aí, não só tem o problema da cocaína com que ele foi apreendido, foi preso, aliás... A cocaína foi apreendida com ele, por isso ele foi preso. Mas é o fato de ameaçar o promotor Lincoln Gaquia.
2: É.
0: Então não é à toa que o Lincoln Gaquia, acho que foi o segundo ou terceiro entrevistado na mesa com o Datena. Eu sugiro até que a gente repita essa entrevista, porque nós demos essa entrevista no dia do Jogo do Brasil. Ninguém viu a entrevista, nem eu vi a entrevista, nem o programador da TV Brasil, nem ninguém.

0: civil pela Dia do Jogo do Brasil. Né? E o Lincoln Gaquinha falou uma série de verdades ali, inclusive que eles temem pela própria vida. Não só ele, mas muitos promotores, muitos juízes, muitas juízas, muitas promotoras, que são ameaçados todos os dias pelo crime organizado. E que não há uma defesa adequada para eles todos. Então ele estava certo. E que ele também discordava de algumas decisões de pares seus. Então ele estava certo também, não é?
1: É isso mesmo. E assim são decisões, né, Datena? Decisão da justiça.
0: Você quer mais que soltaram o André do Rap?
1: Então,
0: pô?
1: Soltaram
0: o André do Rap, que o Fábio Caipira prendeu. Depois falaram um monte de bobagem.
1: Decisões sobre do Supremo também. Não,
0: e depois da decisão do Melo. Datena, com base no inciso 8, né? E ele soltou mesmo com base na lei vigente, porque o ministro Supremo não é louco de soltar um cara desse de bobeira. Ele soltou com base na lei que os nossos legisladores, entende-se deputado, senador, que nós elegemos, não mudam a lei e dão brechas para que haja, não digo erros, né? Mas que haja soltura, por exemplo, do André do Rap. O mundo inteiro ficou perplexo, completamente perplexo, quando o André do Rap foi solto. É um dos maiores traficantes do mundo e continua sendo, até mais, porque está lá na Bolívia, Paraguai, manda maconha, manda cocaína, principalmente aqui para a Baixada Santista, para isso ser distribuído para o resto do mundo. Entendeu? Se for, está enchendo o saco aqui. Então, o negócio do André do Rap... foi uma coisa que chocou o mundo inteiro. Chocou o mundo inteiro. Soltaram o André do Rap, você quer mais que isso?
1: Então.
0: Com base de uma decisão de um ministro do Supremo, com base na lei. Então, até eu questionei o ministro na época, eu falei assim, pô, os caras têm que mudar a lei, então, acabou. E muita gente, os caras queriam mandar, eu trabalhava em outra emissora, queriam mandar a equipe para casa, mandaram a equipe para casa do André do Rap no Guarujá. Eu falei, ô Mané, você acha que o cara vai lá no... voltar para casa dele? Não vai, porque nós estamos lá com a equipe, link. Eu falei, pô, vocês vão ficar de bobeira. Sumiu o André do Rap, evaporou. Dizem que ele anda pelos lados da Bolívia, Colômbia e Paraguai. Fazendo o quê? Traficando drogas. E aí tentaram desmoralizar o doutor Fábio Caipira, que é um dos melhores delegados que eu conheci, que quando prendeu o André do Rap ofereceu 10 milhões de suborno para ele em dinheiro vivo na hora. Na praia aqui, como é que chama esse litoral? Litoral bonito que tem aqui do Rio de Janeiro, Angra dos Reis, um baita de um casão. Ele chamou o Fábio Caipira e falou assim, ó, vou te dar 10 milhões em dinheiro. Ele falou assim, ó, meu compadre, o meu trabalho é te prender e o seu é fugir. Hoje você perdeu. Eu não quero 10 milhões, nem 20, nem 30. E aí tentaram desmoralizar o doutor Fábio Caipira, porque tinha um homônimo dele... dessa questão daquele Vinícius Griesbach, que foi morto com 700 tiros de fuzil lá no aeroporto de Guarulhos. Hoje o Fábio está aí, de novo, no DEIC, exercendo a sua função de um dos grandes heróis da polícia. Quando o cara tenta trabalhar direito, tentam desmoralizar o cara. Soltaram o bandido e queriam prender o delegado. É o fim do mundo, cara. Isso é uma inversão de valores que não tem jeito. E ali em Esmeralda funcionou. Não é, Vicente? Funcionou ali em Esmeralda, né?
2: Olha, Datena, a linha Esmeralda não. O problema que a gente tem atualmente, nesse exato momento, é na linha 15.
0: Não, eu perguntei outra coisa, Vicente. É o que nós combinamos no vestiário, Vicente. Fala primeiro o que nós combinamos no vestiário e depois você fala do problema que tem ali em Esmeralda. Você entendeu? A linha funcionou. Não morreu um cara eletrocutado na linha Esmeralda?
2: Foi verdade, Datena. Na linha 9,
0: então,
2: Esmeralda,
0: funcionou.
2: Durante uma...
0: Funciona para matar os outros, ela funciona. Descarrilha, sei lá o quê. Então, matou um cara de madrugada, matou? É aquilo que nós combinamos no vestiário. Lembra? 4x4. Não muda o esquema na hora do jogo, não, porque senão você me complica, velho. Depois você fala do problema do trem que não anda. Trem que não anda já não é uma notícia. Mas a linha Esmeralda, que parece foi a mesma linha que deu problema daquele rapaz que morreu apertado na porta do metrô, e que chegaram ao fim da investigação e prenderam a porta.
2: É verdade.
0: E disse que não aconteceu nada, prenderam a porta e o cara que foi morto, nada, de indenização, nada. E tem uma notícia adjacente.

0: Antes que o Agostinho leu para mim logo de manhã, que ele chegou um minuto menos que eu hoje aqui, não sei também porque que eu cheguei 10 para 6 aqui, porque eu não fiz nada 10 para 6 até agora também, foi para fazer número. Então, o seguinte, a gente apurou notícia, mas olha, não aconteceu nada, o cara morreu, fica por isso mesmo. E outra coisa, aquelas células que põe na porta para não fechar, não trancar a porta em cima de você, também não foram colocadas. E morreu um cara eletrocutado da linha Esmeralda. Pois não, Vicente, agora é o que nós combinamos no vestiário. E depois aí o que você ia dar de notícia, que tem problema na linha, que também não é novidade nenhuma, não é nem mais notícia. Queria, ó, vai ter greve do metrô na quarta-feira que vem. Ninguém vai sentir porque o metrô não funciona.
1: Verdade. Tá bem precária a situação do funcionamento de todo o sistema ferroviário aqui em São Paulo, né, José? A morte de um funcionário da Via Mobilidade durante uma manutenção na linha 9 Esmeralda reacende esse debate sobre segurança no sistema metroferroviário de São Paulo. O nome do funcionário era Adriano Alves Ferreira. Ele tinha 43 anos e morreu após sofrer uma descarga elétrica enquanto trabalhava na rede aérea na região da estação Murumbi durante a madrugada dessa quarta-feira. Segundo a concessionária, o acidente aconteceu por volta de 1h20 da manhã. Adriano chegou a ser socorrido pelo corpo de bombeiros, viu, da Tena, mas não resistiu aos ferimentos. Casado, pai de uma menina, ele é o segundo funcionário a morrer em serviço em operações da empresa nos últimos anos. Em 2022, outro colaborador também perdeu a vida durante reparos em um transformador de energia. O caso acontece em meio a questionamentos sobre falhas de segurança envolvendo a Via Mobilidade da Terra. Um ano após a morte do passageiro Lourivaldo Ferreira Nepomuceno, prensado entre o trem e a porta da plataforma na estação Campo Limpo da linha 5 Lilás, ainda não há detalhes públicos sobre as falhas identificadas na investigação do acidente. Documentos apontam que problemas no sistema de portas eram conhecidos havia anos. Mesmo assim, sensores de presença capazes de impedir a partida do trem em situações de risco ainda não foram instalados. Após o acidente, apenas barreiras de proteção foram colocadas nas plataformas. A instalação de portas de segurança nas linhas mais antigas do metrô também segue atrasada, viu, Datena? Na linha 1 azul, apenas duas estações contam com equipamento e na linha 3 vermelha, as portas existem, mas não funcionam. E a Via Mobilidade lamentou a morte do funcionário e informou que presta apoio à família.
0: Lamentou, mas o cara morreu eletrocutado. Isso, não adianta lamentar. Agora, vou mandar uma miniatura de trem para a família. Entendeu? É o fim do mundo isso. Você tem que acabar com essa impunidade. Agora, diga uma coisa, o que não está funcionando hoje que você ia falar?
1: É a linha 15 prata do monotrilho, que ela vem operando com velocidade reduzida, maior tempo de parada.
0: Não, a linha ouro que dá problema. Agora é a linha prata.
1: A linha prata
0: é uma joalheria de porcaria.
2: São os nossos minerais raros.
0: Minerais, terras raras. Trens raros. Não, atenção, vamos para trens raros.
2: Minerais críticos,
0: né? Trens raros, críticos que não funcionam. A gente não consegue tirar minerais raros da terra, tanto que o Lula vai tentar acertar com o Trump. Aliás, esqueci de falar com a Priscila, mas a Câmara aprovou um projeto para proteção das nossas terras raras. Precisa avisar o Trump também, né? Com essa proteção, para o Trump não pegar as nossas terras lá. Se o Lula bobear, ele chega aqui, não tem nem chão para pisar. E o Trump toma todas as terras raras. Então, três raros. Agora é linha prata.
1: Linha prata, doutor. Linha prata e a falha vem ocorrendo devido a problemas no sistema justamente de abertura das portas de plataforma na estação Oratório. Então exige a operação manual dos funcionários, né? E isso daí gera uma lentidão maior, mais congestionamento, mais amontoado de pessoas nas plataformas aguardando os trens que estão circulando em velocidade reduzida.
0: Pela porta que aperta o dia inteiro, vão se ferrando os passageiros. Deus me livre, guarde. Qual é o zap, hein? Atenção, olha o trem. O que você tem para reclamar de trens e metrôs aí? Atenção, meus amigos do Brasil. Nosso zap é 11974690138 e é de graça. Zapeia aí, 11 97469 0138, o Zap da Nacional, a frequência do Brasil.
3: Trem vem surgindo de trás das
0: montanhas. É, só surge atrás da montanha na música do Raul, gênio Raul. É, então você que quer meter o pau em transporte coletivo aí na sua cidade, em qualquer ponto do Brasil, em Sampa, Brasília, Porto Alegre, Macapá, São Luís do Maranhão, pode meter o pau aí por esse zap, pelo chat, onde o Agostinho já decorou o chat.
2: Ah, tô voando aqui, é youtube.com/radionacionalbr, youtube.com/radionacionalbr. Aliás, nosso ouvinte aqui da Tenão, Dr. Carlos 4961, fala o seguinte, pede pra gente aqui da Tena comentar sobre as passarelas em Mongaguá, no litoral aqui de São Paulo, é, na rodovia onde a CNL, eu nem sabia o que era a CNL,
0: que é
2: a concessionária Novo Litoral. Eles criam essas concessionárias para privatizar.
0: Deve ser a mesma coisa.
2: É.
0: Deve ser as mesmas.
2: As mesmas. Muda o nome, deve ser a mesma, porque o serviço é porco, como em qualquer lugar aqui. Ele está falando que essa tal dessa CNL...
0: O que tem a passarela?
2: É, não, tirou as rampas... É, e colocou escadas de ferro sem acessibilidade.
0: Sim, é, para quem tem problema de locomoção, não passar na passarela. Não,
2: aí tem que atravessar a rodovia.
0: É, que é um negócio, cadeira de rodas.
2: Que é bem seguro,
0: muletas,
2: bem tranquilo.
0: Coisas que tais.
2: É isso.
0: Parabéns, como é que chama a companhia?
2: É CNL, Concessionária
0: Novo
2: Litoral.
0: A CNL não gosta de pessoas com necessidades especiais.
2: Não.
0: Ela tira a rampa.
2: Isso.
0: Rampa, a única que presta é aquela que sobe lá em Brasília, porque ela virar presidente.
2: É.
0: A CNL é contra rampas.
2: Contra, não são bem-vindos.
0: Ela tira praças de pedágio, a CNL?
2: Não, aí não, né?
0: Tira a rampa e aumenta o pedágio.
2: É, free flow.
0: Só no nosso, é só no nosso, é. E a música só no nosso, não é? De onde é?
2: É de onde é? Ilha Comprida.
0: De Ilha Comprida, tá?
2: É.
0: E o Ricardo, como você fala, que a música não tem. Aqui tudo que você olha pra lá, não tem.
2: Não, tem, tem.
0: Tem,
2: tem.
0: Não tem. Tem, não tem. Tem, não tem.
2: Tem.
0: Bom, enquanto ele acha a música aí, vai demorar mais ou menos uns 3 dias. É, depois vamos falar do barbeiro do Daniel. Teve um ataque aí, não foi?
2: Teve.
0: Como é que foi esse ataque?
2: Ah, foi uma pessoa que há um ano cortou
0: uma
2: o cabelo.
0: Senhora.
2: Uma senhora.
0: Há um ano atrás ela cortou o cabelo.
2: Foi cortar o cabelo.
0: Cortou.
2: A
0: franja.
2: Não gostou muito do resultado? Não gostou
0: um
2: muito do resultado. Aí ela pensou...
0: Ela demorou um ano.
2: Ela ficou remoendo isso durante um ano.
0: Porque o Daniel hoje já chegou aqui com uma faca na mão. Não.
2: Mas...
0: Ficou bom, o cabelo do Daniel ficou bom.
2: É que cresce também, né? Bom é que cresce, né?
0: Eu não entendi isso aí.
2: Não,
0: eu sempre, fiz um elogio. Eu
2: sempre
0: fui
2: dá pra resolver.
0: Eu não fui irônico, o cabelo dele ficou
2: eu
0: bom.
2: Eu não posso falar nada, que quem corta meu cabelo é um garçom. Então, eu não vejo...
0: E consta que ele corta com o Agostinho almoçando.
2: Não, tomando
0: tem que tirar
2: margarita.
0: Os cabelos do meio da comida, mas
2: tomando
0: é mais barato.
2: Tomando margarita.
0: E ele cobra 10%.
2: É. Um abraço pro Zezé, que tá nos ouvindo.
0: Alô, Zezé, garçom e cabeleireiro.
2: É.
0: Você quiser corte de cabelo acompanhado de um almoço...
2: Pô, seria um... Ó, vai vir... Sair,
0: procura o Zezé.
2: Um projeto e tanto, hein?
0: Procura o Zezé. E depois dá no pé, porque ele corta mal pra garota.
2: Tadinho.
0: Não, corta bem. Parabéns ao Zezé e parabéns ao barbeiro do Daniel também, que é maravilhoso.
2: Sensacional.
0: Agora, meu cabelo é mais feio que o do Trump, eu não posso falar nada de ninguém, porque o meu cabelo... É horroroso. Todo mundo acha que meu cabelo é peruca, cara. O Mauro Betti sempre usou peruca a vida inteira e ninguém fala nada. Acho que o cabelo dele é natural. E aí todo mundo chega pra mim, você usa peruca? Eu falo, tua tia usa peruca. Eu não. Quer puxar pra ver se é de verdade? Não puxa não, vai que sai.
4: Não, prefiro não.
0: Bom, mas aí, ó, só do nosso aí, ó, só do nosso. CNL, como é que é o nome da companhia que arrancou a rampa?
2: É CNL.
0: CNL arrancou a rampa.
2: Concessionária Novo Litoral.
0: Onde é? Mongaguá.
2: Mongaguá.
0: Mongaguá. É difícil falar Mongaguá.
2: Não é fácil.
0: Mongaguá. Anhanha Melo. Vamos lá.

0: Alô, alô, litoral, um abraço grande. Vamos, falando em litoral, dos litorais mais lindos do mundo, vamos para Fortaleza, no Ceará. É o Mar Lima. Bom dia, Omar.
1: Bom dia, Datena. Bom dia para todo mundo que nos acompanha aqui na Rádio Nacional.
0: Qual é a notícia hoje do Ceará?
1: Datena, hoje tem evento importante, não só para o Ceará, mas para todo o Nordeste. O Ceará, Fortaleza especificamente, recebe a 10ª edição do Salão do Turismo, aqui no Centro de Eventos do Ceará, um dos maiores da América Latina. É a primeira vez em 10 anos que o evento volta para o Nordeste. E é muito simbólico, porque o Nordeste é o palco turístico do nosso país, né? Então, muita gente visita o nosso país para conhecer o Nordeste. E hoje, grandes nomes da política, grandes empresários vão se reunir aqui em Fortaleza. É apenas a abertura. O evento segue por mais 2 dias, além de hoje, ou seja, 3 dias no total. Logo mais, acontece a abertura, entre 9 e 9:30, com a presença do presidente em exercício, o Geraldo Alckmin, já que, como você falou aqui na edição de hoje, o presidente Lula está tentando salvar nossas terras áreas lá nos Estados Unidos. Então, o presidente Geraldo Alckmin em exercício faz aqui a abertura, mas não só ele não, tá? Nós temos aqui a presença do governador Elmano de Freitas, a presença do ministro do Turismo, o Gustavo Feliciano, e de todo o trade turístico. Serão 3 dias de muitas atividades. Começam a abertura, rodas de conversa, gastronomias, debates, enfim. Tudo isso para a gente fortalecer o turismo, porque nós estamos falando, Datena, de uma rede bilionária que movimenta centenas de bilhões de reais todos os anos aqui no país. E quando o Ministério se propõe a fazer um evento desse tamanho, ele quer justamente evidenciar o nosso país para fora. E não só praias, né? O Brasil vai muito além de praias, o Nordeste vai muito além de praias. Então, o grande ponto desse evento hoje é transformar o Brasil com todo o potencial turismo que ele tem. São serras, florestas, caatingas, cerrado, praias, tudo isso e muito mais, além, claro, das nossas riquezas arquitetônicas, o nosso patrimônio histórico, que também faz toda a diferença para quem quer vir conhecer o Brasil, ou para quem quer conhecer o Brasil daqui de dentro, os próprios brasileiros, né? É muita gente que diz, pô, eu gosto de ir para a Europa, porque a gente vai conhecer muitas coisas históricas. Meu amigo, visita Tiradentes, vem aqui em Fortaleza ver os museus. Então, assim, tudo isso está dentro dessa pauta hoje. E, para além da pauta do turismo, é importante frisar que o Ministério também está firmando aqui um acordo de cooperação técnica para a doação de computadores a locais estratégicos aqui da capital cearense que tenham potenciais turísticos. Tudo isso para viabilizar a conexão turística, fortalecer o trade turístico e atrair mais turistas. A gente lembra que Fortaleza, por exemplo, já é uma das cidades que recebe mais voos internacionais do país. E nós estamos falando de voos internacionais que vêm direto para cá para que as pessoas aproveitem. Porque nós temos aí os aeroportos do Rio, de São Paulo, que são muito fortes nos voos internacionais, mas nem todos têm a ver com turismo. Às vezes negócios, viagens, né? Muita gente saindo do país também. Então, aqui, quando a gente recebe pessoas que querem visitar. Isso é muito importante. Nós temos outros aeroportos importantes, né? O aeroporto de Pernambuco, o aeroporto de Salvador. Então, a grande máxima aqui hoje é conversar muito sobre o trade turístico, Datena, para a gente conseguir desenvolver ainda mais o nosso potencial, porque a gente tem que chamar mais turistas, a gente tem que movimentar. E o turismo é muito legal mesmo, porque quando o dinheiro entra no turismo, é um dinheiro novo, e ele movimenta 65 cadeias de consumo. É muita coisa. É do cafezinho ao hotel, é do motorista de aplicativo, até os grandes restaurantes, a pessoa que vende a tapioca na esquina. Então, o turismo é muito forte. A gente vai acompanhar, durante todos esses dias, Datena, todo o desenrolar do Salão do Turismo, voltando para o Nordeste, com a presença do ministro, do governador Mano de Freitas, do prefeito Evandro Leitão, do presidente em exercício Geraldo Alckmin, mas principalmente das pessoas que fazem o trade turístico, das pessoas que fazem acontecer aqui o turismo no nosso país e o fortalecimento desse turismo para além, como eu disse, dos pontos que a gente já conhece. O Brasil para além de Copacabana, o Ceará para além das praias e, claro, um fortalecimento da nossa economia que é tão importante, Datena.
0: Pois é, 8 horas e 38 minutos, importante demais. Omar fala bem, hein, cara?
2: Bem.
0: Impressionante, cada repórter que nós temos na Rádio Nacional, TV Brasil, cada vez estou mais impressionado com a capacidade desses meninos e meninas que são realmente fantásticos. Bom evento para você. Eu pedi uma gentileza do presidente Geraldo Alckmin mandar um recadinho gravado para não atrapalhar o presidente. O evento é daqui a pouco, às 10 horas da manhã. Se ele puder mandar um recado sobre o evento, é um evento muito importante, como já deu a devida importância o Omar Lima. Aliás, né, Omar, o Brasil perde milhões em divisas com essa questão de segurança e tal, principalmente para o turista, entendeu? Porque o Brasil é o país mais lindo do mundo. Se a gente soubesse aproveitar e vender lá fora o nosso país, em vez de vender terras raras, a gente podia vender o turismo brasileiro, né? Dando uma estrutura melhor. Não que a estrutura hoteleira não seja boa, é até boa, podia ser melhor, mas transporte, tem dificuldades ainda de transporte em boa parte do país, dificuldade de mão de obra e principalmente segurança, porque o cara quer viajar com segurança, se bem que cada um com o seu problema. Lá em Paris pode explodir uma bomba a qualquer momento, em Londres, nos States, em qualquer momento pode explodir uma bomba por causa de terrorismo, tomara que não exploda, não é verdade? Mas aqui nós temos um problema da falta de segurança também. Então, pra você ter uma ideia dos americanos, 90% dos americanos nunca saíram do país e nem vão sair. Eles só viajam dentro dos Estados Unidos, que são lindos, né? Tem lugares lindos. Mas o Brasil é o país mais bonito do mundo, devia explorar melhor o turismo. Lá no Ceará, meu amigo, sendo, fui pertinho ali numa viagem com o Raimundo Fagner. Tá me ouvindo aí, Delmar?
1: Estou ouvindo sim, estou aqui.
0: Eu fui com o Fagner, primeiro que ficou muito legal, porque a gente ficou tomando cachaça e cerveja. Atenção, eu não preciso o Ministério da Saúde me avisar que bebida faz mal, porque eu tive câncer de pâncreas por causa de bebida. Mas eu e o Fagner ficamos 3 dias, mais ou menos, dentro de uma garrafa de cerveja e cachaça com o povo, porque o Fagner é um cara tão legal que ele bebe com o povo, muito. Você deve saber disso. Ele vai no bar, no boteco, Raimundo Fagner, vai no boteco. Nós ficamos no boteco até de madrugada, num lugar chamado, não podia ser diferente. Eu falei, o Fagner é o lugar ideal para nós aqui. Chama Beberibe. Beberibe. Ficou só Ribe, que o bebê é um nós tomamos. Ficou só Ribe, porque depois que o Fagner saiu de lá, nós tomamos o bebê. Nós executamos o primeiro nome da cidade, mas bem executado, Beberibe. É um dos lugares mais lindos que eu já vi na minha vida, aquelas jangadas. Né? Hoje acho que tem resorts lá. Pra você ter uma ideia, eu estava meio embalado, tinha um italiano que vendia terreno na beira da praia. Eu comprei 3 terrenos e o italiano não confiou que eu fosse pagar, eu ia pagar. Na época eu tinha grana e era barato o terreno, era 80, 90 pau. Hoje um terreno daquele lado deve valer uns 2 milhões na beira do mar. Ali do lado, em Beberibe, deve ter resort e tal. O italiano não quis, falou, não, devolveu o cheque. Rasgou e devolveu o cheque. Ele, senão, eu ganho. Só naqueles terrenos, não precisava estar falando aqui da rádio. Só com aqueles terrenos, o cara não confiou. Nós fomos tomando uma, o Fagner quase me matou com um bug. Quase que ele virou o bug. Mas nós ficamos tomando uma com o povão de madrugada no boteco lá. Lugar lindo, com falésias, lindas falésias. Maravilhoso lugar, fantástico. Coisa que você não imagina que exista no Brasil. Hoje já é muito mais conhecido. Estou falando de 15, 20 anos atrás, quando eu bebi. Agora não consigo nem beber mais, estou todo ferrado. Por isso que eu falo para essa molecada, não beba não. Não precisa o Ministério da Saúde te avisar. Bebida, você vai ficar um velho que nem eu. Estou quase partindo, velho. Então, não beba não, porque fica mais bonito o lugar, né? As falésias e tal.
1: Perfeito.
0: Eu fui lá sem beber um dia e depois falei, cadê as falésias? Bom, mas enfim, o Ministério da Saúde avisa, beba com moderation. Então tá, um abraço grande, Omar. A sua terra é linda, meu irmão.
1: Obrigado, Datena. Um grande abraço.
0: Abraço grande. O Odair Dão Ri. Você lembra do Zé Fernandes?
2: Não lembro, lembro.
0: É, da nossa época. Zé Fernandes era um jurado que o Silvio Santos tinha e que não sorria.
2: Tinha aquela bolete também, não tinha?
0: Não sei. Isso aí é problema seu.
2: Tinha, não, a bolete que não sorria também. Não.
0: Sim, era uma sim, mas ela tinha problema na face. Ah, mas sei lá. Ela tinha paralisia facial.
2: É?
0: É. Você quer fazer piadas?
2: Não, isso? Eu tô só registrando um dado histórico. Não,
0: então, é dado histórico. Mas o Zé Fernandes não tinha problema facial e não sorria. Ele ficava parado. Ô, Zé Ferra, né? você não vai rir, você não vai rir. Ele não

0: não sorria. É o nosso Odaí que não sorri. Também ele só fala de bomba, tiro, Trump.
1: Não tem condição.
0: Trump quer pegar nossas terras raras. Né? Levou o Lula lá pra dobrar o Lula. Capaz do Lula tomar o estado da liberdade dele, é mais fácil. Botar no Rio de Janeiro, ali do lado do Cristo. Pra baixo do Cristo. Bom, vamos ao nosso Odaí da Agência Brasil. 8 horas e 44 minutos. A imagem é do Daniel, o cabelo mais bonito do Brasil, com o nosso Serginho cortando mais do que facas guinço. Pois não, Odaí.
2: Bom dia, Datena. Bom dia a todos. Hoje a notícia é novamente sobre a guerra no Oriente.
0: Não dá pra rir, né?
2: Pois é.
0: Mas... A pessoa se entra rindo. Ah, atenção, morreram 17 milhões.
2: Mas tem uma perspectiva boa, porque o Irã deve responder hoje, né, nas próximas horas, a proposta de paz feita pelos Estados Unidos, que foi enviada para o Paquistão, que faz a intermediação entre os dois países.
0: E é lógica a proposta, pelo menos?
2: Assim, aparentemente é lógica. É assim, entre os itens está a paralisação durante algum tempo, não foi especificado qual tempo é esse, do programa de enriquecimento de urânio do Irã. Os Estados Unidos também liberariam bilhões de dólares do Irã que foram retidos pelos próprios Estados Unidos.
0: Perderam uma grana violenta.
2: Exatamente. E os dois países abririam, por esse acordo, totalmente o estreito, a passagem no Estreito de Hormuz. Esse memorando foi enviado ontem. Foi enviado ontem para o Paquistão, que apresentou para o Irã, e espera-se a resposta do Irã agora, hoje ainda, nas próximas horas.
0: Você sabe o que eu acho gozado, daí? Não é gozadão, falar de guerra não é gozado, mas o que eu acho estranho, que os bilhões retidos de dólares do Irã quase chegam perto dos bilhões que o Vorkaro teria roubado no Brasil. Não sei nem se deve chegar perto dos 500 bilhões que meteram a mão no porto do Rio de Janeiro. Os golpes do Brasil ferram mais o Brasil do que o Estreito de Hormuz. Aqui seria o Estreito do quê? No nosso.
2: Estreito de Vorkaro.
0: Não podemos falar que o Vorkaro é culpado, porque a ele o princípio da suspeição. Agora, um cara que tem um primo que chama Felipe Cansado, não dá para você falar Felipe Cansado de roubar. Né? A gente só não pode falar isso porque a ele o princípio da inocência. Não podemos suspeitar do cansado. Certo, Agostinho? Mesmo que nós já estamos cansados de suspeitar das pessoas.
1: Se bem que, ó, tá surgindo informação aqui, atrás de informação, dessa operação da Polícia Federal, em que um dos alvos foi o Ciro Nogueira.
0: Qual é a outra informação?
1: A informação é que a Polícia Federal tem diálogos trocados.
0: Diálogo significa conversa, para você que não
1: conversas,
0: sabe.
1: Conversas de áudio e texto e
0: diálogo
1: tal.
0: Diálogo é o nome de livro.
1: É, entre o Cansado e o...
0: Cansado e o...
1: Esqueci o nome dele.
0: Ligeiro.
1: E o Vorkaro.
0: Ah, o Cansado e o Ligeiro. Seria mais ou menos assim, ó...
1: E estamos falando...
0: Deixa eu fazer o diálogo. Olha, eu vou, cara, eu tô cansado. Eu tô cansado de contar dinheiro aqui que não é nosso, eu vou, cara. Falou, essa foi a entrevista exclusiva de Felipe Cansado. O senhor é suspeito, Felipe Cansado? Olha, acabamos de ouvir com exclusividade Felipe Cansado.
1: E aí um dessas conversas da Atenão é
0: de... Você não ri também?
1: Não. De junho de 2025, entre o Daniel Vorkaro e o tal do Cansado. E o Vorkaro cobrou...
0: Foi essa conversa. Você faz o Vorkaro, eu faço o Cansado.
1: Não, o Vorkaro cobrou do Cansado o atraso de 2 meses no repasse para o Ciro Nogueira, segundo a Polícia Federal. Estava atrasado 2 meses.
0: Ele cobrou o quê do Cansado?
1: O repasse de recursos. Porque diz que o Ciro Nogueira recebia mensalidades, mesada, do Vorkaro. É o que está dizendo a Polícia Federal.
0: E o Vorkaro falava pro Cansado o quê? Paga aí, o Cansado, pô.
1: Aí,
0: cansado de avisar você pra você ver.
1: É isso aí.
0: Que bobagem.
1: Aí o Vorkaro quanto cobrou.
0: Era
1: quanto
0: era a graninha aqui?
1: Suspeita-se
0: que o Ciro Nogueira Suspeita-se.
1: É suspeita.
0: Isso é suspeita.
1: Quanto isso é informação que seria... da Polícia Federal.
0: Informação da Polícia Federal.
1: É. Aí o
0: que
1: cansado
0: suspeita
1: falou...
0: que ele recebia quanto?
1: Então, o cansado falou assim, não, mas vai continuar com 500K ou pode ser 300K?
0: 500K o que que é?
1: 500 mil ou 300 mil.
0: Não, mas só isso? Os caras roubam bilhões?
1: Por mês, não tá bom?
0: Não, mas para quem rouba bilhões, não. Será que não seria... Precisa ver o que é 500K, que moeda é essa? Que moeda é essa? Podia ser...
1: Doletas.
0: É, não, 500 milhões seria demais, né? É, 500 mil coisa. Mesmo.
1: 500 mil.
0: 500 mil por mês ou 300K?
1: É, vai continuar com 300 ou vai subir para 500?
0: É, ele preferia 500K.
1: O Ciro?
0: Claro.
1: Eu não sei, né?
0: Suspeita-se.
1: Porque... É, suspeita-se. Suspeita-se. Seria.
0: Se alguém falasse para você, Ciro, você quer 500K ou 300K, o que você queria?
1: Desse Vorcaro, nada.
0: Não, eu não estou falando que é do Vorcaro.
1: Ah, bom, mas se você me oferecesse, por exemplo...
0: Eu queria... Não, eu não tenho dinheiro para te oferecer 500K. Eu te oferecer, se o Odair sabe me oferecesse... Um casão.
1: É, se o Odair, que é uma pessoa séria...
0: Eu não sou sério.
1: É, mas é que você não...
0: Desliga
1: quer
0: o microfone do Alucino. Pode desligar. É para cortar o microfone dele, que ele falou que o locutor titular desse programa não é sério. Vem aí o nosso Leandro Martins com mais informação. Está desligado o Agostinho Teixeira, que está suspenso por 5 minutos. Leva o cartão azul por dizer que o locutor principal desse programa não é um cara sério. É para cortar o meu também, que eu não acho que eu sou muito sério assim, não. O Leandro é. Leandro Martins, vem aí com informação, pois não, Leandro?
3: Datena, bom dia a todos. Primeiro, parabéns atrasado para Agostinho, né? Que ontem fez aniversário, rapaz, eu não estive aqui.
0: Já está com 90 anos, vem dar parabéns.
3: Obrigado, né? De jornalismo, né?
1: Obrigado.
3: Mas olha só, eu trago uma informação de utilidade.
0: Meu é dia 19 e eu queria avisar todo mundo que ninguém vai fazer, trazer bolo nem nada, mas eu odeio aniversário.
3: E bolo, você gosta?
0: Eu chuto o bolo.
3: Então não há o que
0: fazer. Bolo
3: pode
0: ser de 500K, 300K, 800K, eu chuto o bolo. E o Agostinho, ele finge que chora. Eu não queria
3: chutar
0: contar, porque
3: bolo...
0: ele chorou ontem aqui, mas nós treinamos lá embaixo durante meia hora para que o Agostinho chorasse.
1: Não foi fácil.
0: Eu não consegui, ele chorou. Você assistiu?
3: Eu assisti, não subi, mas eu assisti.
0: São lágrimas de crocodilo. Pois não, vamos lá.
3: Vamos
0: Você
3: lá.
0: Fala que eu não sou sério.
3: Depois
0: falar...
1: Não, sério...
3: Depois de notícia séria, tantos K, tanto dinheiro graúdo, eu trago uma notícia de utilidade pública, importante também, mas para a dona de casa, ou também para mim, que dou uma lavadinha na louça, é porque é o seguinte, pessoal, atenção, utilidade pública, a Anvisa determinou hoje o recolhimento de vários produtos da marca IP. Esses produtos...
0: Cara, isso é conhecido pra caramba.
3: É conhecido. É uma das marcas mais presentes nas prateleiras, né? Muito bem. Fica suspensa a fabricação, comercialização, distribuição e uso de vários produtos, como sabão líquido para roupas, desinfetante, detergente, etc., mas com numeração final 1. As demais, quem quiser conferir o lote, não tem problema. Esses produtos foram fabricados na unidade da empresa Química Amparo, que fica em Amparo aqui.
0: O que, que tinha no troço?
3: Interior. Então, a inspeção da Anvisa, junto com a Agência de Vigilância Sanitária do Estado de São Paulo, constatou problemas em etapas do processo produtivo. Não foi muito específico, mas pode ter ocorrido contaminação microbiológica em uma das etapas. Então, a agência...
0: Em produto de limpeza?
3: Em produto de limpeza. Estranho isso. Em produto de limpeza, desinfetantes.
0: Para tirar micróbio, tem micróbio dentro.
3: Tem micróbio.
0: Com micróbio, você combate com micróbio. Não pode. E essa marca é importantíssima.
3: É uma marca.
0: Qual é o produto que foi retirado?
3: Então, são vários, uma lista de dezenas de produtos.
0: Porque isso vai aparecer principalmente em periferia.
3: Exato.
0: Você pode ter certeza que eles tiram dos mercadões e aparecem em periferia. Então, vamos repetir qual é a linha da IP. Também não é toda a linha da IP, não. Né?
3: Não.
0: Para não ferrar a IP totalmente. A IP pode ferrar a gente, mas a gente não pode ferrar a IP porque senão é processado.
3: Mas que
0: linha que é da IP, então, que está sob suspeita?
3: O importante, Datena, é conferir a numeração do lote final 1. Esse final está comprometido.
0: Você olha atrás do negócio da garrafa lá e vê se é garrafa, se é a embalagem. Final 1 está comprometido.
3: Porque são detergentes, desinfetantes, sabão em pó, são dezenas de produtos. Mas o importante, final 1 do lote, evita consumir, pode de repente trocar lá no comércio, enfim, né?
0: Que não é final 1, não tem problema.
3: Não tem problema.
0: É da IP, que não é final 1, não tem problema. O brasileiro não tem essa mania maravilhosa de conferir nada. Então, confira. Produto da IP, final, lote, final 1, pode ser detergente, o que for, não compra porque está deteriorado e pode prejudicar a saúde.
1: É, agora a IP... É...

0: Podia recolher, né? Recolher esses produtos.
1: Quem tem que recolher a fiscalização. E a IP tem que ser multada.
0: E
1: se também, constatado o problema.
0: E também tem isso, quer dizer, o brasileiro de fato não tem essa mania, não tem essa cultura, mas os rótulos também não ajudam nada, né? Também não ajudam nada.
1: Não, é pequenininho, né? Você não enxerga. É
0: feito para você não...
1: Para você não ler.
0: Para não ler.
2: Mas enfim, para encerrar, bom, está proibida a fabricação, comercialização e distribuição. Aí a questão da vigilância das agências de retirar. Se você, consumidor, tiver um produto com final 1, vai no comércio e troca o produto. É um direito seu baseado na proibição da Anvisa.
1: O detalhe é o seguinte, isso aqui são os cortes. Você quer um entrevistado, não está aí?
3: Ainda não.
1: 9 horas. Pois não,
0: Luciano. Não, só uma informação bem importante, a gente estava falando de 300K, 500K do Vorcaro aí,
1: não,
0: né?
1: Não, primeiro a gente tem que deixar claro que pode ter lote da IP, essa é uma marca conhecida pra caramba, mas muito conhecida, é de utilidade pública mesmo, como disse o Leandro, tem lote que pode estar contaminado e que a Anvisa está mandando recolher. Final 1, produtos da IP, olha no rótulo, vê se tem final 1, não compra, que pode ser prejudicial à saúde, tá?
2: E se comprou, troca.
1: Se comprou, você vai lá e troca. Por exemplo, dá um final 2, 3, 4, menos 1.
0: É isso aí. Então, mas voltando para a realidade, que não é de 500K, nossa realidade diária.
1: Mas
0: que...
1: o IP também.
0: Também. Não, mas eu estou dizendo o seguinte, que a gente vai falar de valores agora dos professores aqui da Prefeitura de São Paulo, que estão em greve. Entraram em greve porque a Prefeitura de São Paulo está querendo dar um aumento salarial de 3,51% para os professores, dividido em duas vezes, não é de uma vez só também.
1: 1,5 e 1,5.
0: Dois.
1: Qual foi o último aumento do prefeito e dos vereadores?
0: Então, boa pergunta. Por essa proposta que foi aprovada pela Câmara em primeira votação, que a Câmara de São Paulo também faz o que o prefeito manda, né? Como de resto a maioria dos legislativos estaduais e municipais jogam junto com o executivo. No caso aqui, a aprovação foi feita em primeira votação, então seriam 2% esse ano de 2026 e depois...
1: Sobre quanto?
0: 1,51%.
1: Quanto ganha o professor?
0: Então, o professor está ganhando aqui R$ 5.000, R$ 5.050. R$ 5.050.
1: Você lembra quantos anos atrás lá que deu aquele pau que uma locutora disse que o professor ganhava 7 mil por mês daquela época.
0: Na época.
1: Faz quantos anos isso? Uns 4 anos?
0: Ah, fácil.
1: A locutora disse que o cara ganhava 7 mil. Eu disse, olha, eu entrei logo depois e falei, isso é uma mentira. Sinto muito, mas é mentira que o professor ganha 7 mil. Isso há 4 anos atrás. Se ganha 5 mil hoje, estão querendo dar aumento de 2% mais 1%. Quer dizer que era mentira mesmo que a pessoa estava falando.
0: Então é isso, a prefeitura está bancando esse aumento de miséria, aqui de pouco mais de 3%.
1: Para professor, hein?
0: Para professor.
1: Que é a base de uma nação.
0: Exatamente. E aí os professores decretaram greve, já está rolando a greve. Eles estão fazendo é uma coisa triste, viu, Datena?
1: Claro que é.
0: Estão fazendo um rodízio de alunos. Alguns alunos têm uma aula um dia, depois vai para outra escola.
1: Você lembra a escola que tinha carteira e não tinha aluno para sentar? E outras tinham aluno, mas não tinha carteira para sentar. Tinha merenda, mas não tinha merendeira. Quando tinha merendeira, não tinha merenda. Lembra disso?
0: Sim.
1: Tinha gente que estudava debaixo de uma árvore, lembra?
0: A molecada
1: debaixo
0: de
1: uma árvore. Você fez matéria. E a gente entrevistou o secretário, não sei do quê. Falou, não, isso não existe. Eu falei, não, do jeito que você fala, secretário, tem aqui nessa escola e tal, e botava a reportagem, ferrava o cara. Né?
0: É isso.
1: Isso já faz anos também, né?
0: Faz bastante tempo.
1: Anos e anos.
0: Luz.
1: Solo nosso aí, cadê o solo nosso aí? Pô, imagina o professor ganhando hoje 5 mil com aumento de quantos por cento? Total de quanto?
0: De 3%.
1: 3%. E aí o professor grita assim,
0: 3,51.
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1: Cidade mais rica do Brasil, uma das 10 cidades mais ricas do mundo, dando 3% sobre o aumento de 5 mil para quem ensina os seus filhos.
0: Hã? Não, é educação, né? A gente vai ter uma eleição já.
1: O povo deve gostar, porque elegeram o cara com quantos votos? O cara gastou quanto na campanha?
0: O que ele não pagou pro professor, né?
1: Por isso que dá 1%. Bom, mas enfim, o nosso entrevistado já tá aí ou não?

0: Se demorar muito também, pode falar em outro lugar. O grande lance é o seguinte, 8 horas e 59 minutos aqui, Rádio Nacional. Vamos acionar o Recife para ver como é que está lá a situação das águas. Depois liga para o entrevistado, que se demorou para atender, a gente liga logo para Recife para saber como é que está a situação de Recife e do norte e nordeste brasileiro. Norte e nordeste brasileiros atingidos aí pela água. Acho que principalmente o estado do Pernambuco e da Paraíba, o nordeste brasileiro. Tem um trecho aqui que chamou muita atenção, repercutiu muito na mídia, sei lá se repercutiu na mídia aqui, está dizendo que repercutiu, mas sobre as passagens de avião, né? Que o presidente, o Thiago Chagas, disse que não tem jeito, aumenta mesmo, porque o preço do querosene do avião está uma barbaridade, mas o preço da passagem está mais bárbaro ainda que o preço do querosene. Eu acho que isso aí é abusivo mesmo. E dificilmente o cara vai, nem passarinho vai voar mais nesse país. Vamos ouvir?
1: Bom dia da Atena, bom dia a todos. Realmente, senhores, estamos vivendo momentos atípicos no setor de aviação civil, devido à guerra que está acontecendo no Irã, os senhores estão acompanhando, e com isso a alta do petróleo e, consequentemente, a alta do famoso QAV, que é o querosene de aviação. Tá? Nós tivemos não só redução de voos da Latam, mas de todas as outras, né? Segundo dados da ANAC, agora para maio, né, nós temos em torno de 2.500 voos a menos. Tá? Então, por que, Datena? Explicar a você e a todos os nossos ouvintes aqui hoje. Quando o combustível ele está mais caro, e o combustível ele representa quase 40% do valor do bilhete aéreo, né, da passagem aérea que nós compramos.
0: Ferruz.
1: Quando aumenta o combustível, isso provoca um aumento muito grande no valor da passagem. E em alguns casos, esse aumento é tão grande que não justifica mais aquele voo, não fecha mais a conta, né, porque ele vai estar tão caro que as pessoas não vão conseguir comprar. Então, para segurar o preço em outras rotas, né, para que esse aumento não seja...
0: Ah, entendi. O senhor foi profético, né, presidente? Quando disse que ia acontecer alguma coisa errada. Que por mais que se fizesse, daquela época a gente apostava que a guerra fosse mais curta. Primeiro, por uma questão humanitária. Para que morresse menos gente e tal, e para que não houvesse impacto em todos os setores, principalmente da aviação, que já estava cara, ficar mais cara ainda. O senhor foi profético em dizer que isso ia acontecer se essa guerra continuasse.
1: Tem razão, Datena. A gente aqui na ANAC, a nossa preocupação é justamente esse equilíbrio, né? Entre manter o custo, como eu falei para o senhor da primeira vez que falamos, né? Tem coisa que é inegociável, que se chama segurança, custo com segurança. Mas todo o resto, o que pudermos fazer para reduzir custo de combustível, será feito para que as passagens sejam sempre as mais baratas possíveis. Mas não podemos esquecer nada do que o senhor acabou de comentar, né? Que é o tratamento ao passageiro. Né? Então, regra de acessibilidade está sendo revista.
0: E o contrário também, 400. Né? E o contrário também, do passageiro não pode
1: isso,
0: se respeitar.
1: O contrário também. Então, essa questão de avisar sobre atrasos e cancelamento do voo, tempo de aviso, comunicação, porque você citou, Datena, o caso que avisa e o caso que não avisa, né? Que trocou.
0: Tem isso
1: o portão
0: também. O cara perde, né, o avião, então...
1: E não avisa, né? Ou às vezes fala no microfone e não ficou claro, e o microfone é muito baixo ou é muito alto, enfim. Então tem vários casos. Então tudo isso nós estamos estudando, porque no final do dia o que nós sempre queremos no Brasil é mais parcelas da nossa população tendo acesso. Não é só as pessoas que têm dinheiro, Datena. Todos temos que ter acesso a um serviço, que é o serviço aéreo no Brasil. E eu tenho certeza que é bom para as companhias aéreas, porque no final do dia, elas não estão vendendo passagem. Todo mundo quer vender passagem, não é? Então ninguém quer trabalhar vendendo metade do avião, né? Eles querem trabalhar com 80%, com 90% de ocupação. Mas para isso, precisa ter preço e qualidade de serviço. Não existe restaurante cheio com comida ruim, né? Então, com preço muito alto, né?
0: Bom, 9:03, não tem jeito. Passagens e alguns trechos estão impagáveis. Simplesmente impagável. Quando eu digo impagável, é impagável mesmo. Não vai ter jeito do cara voar para determinados pontos aí, porque é uma coisa cara, exorbitantemente cara. Os caras vão parar de viajar de avião. Simplesmente assim. Não vai funcionar e pronto, acabou. Primeiro que quem viaja por empresa, a empresa vai começar a cortar isso aí. Ah, porque se estão para mandar o cara viajar, tem que mandar o cara embora quando ele voltar. Você vai com passagem só de ida que você está demitido. Nós gastamos 15 pau na sua passagem aqui. E não vai dar para te pagar esse mês e tal. Então é um absurdo. O querosene do avião está caro para caramba. É, a gente sabe disso. Mas a passagem está muito mais cara que o querosene de avião. E a minha dúvida é se essas companhias vão voltar ao preço anterior quando acabar a guerra. E tem perspectiva de acabar a guerra. Você viu o Odair falando que, mais uma vez, o Irã mandou proposta para ajustes com os Estados Unidos, tomara que acabe. Vamos para Recife com a nossa grande Jéssica, 9:05. A Jéssica está apressada porque ela tem muita notícia para dar também dos outros meios de comunicação da EBC. Pois não, Jéssica, bom dia!
2: Oi, Datena, bom dia para você, bom dia a todos. Olha, apesar do sol aparecer de forma tímida hoje por aqui no Recife, a previsão é de apreensão para muitos moradores da capital, viu? A Agência Pernambucana de Águas e Clima, a APAC, divulgou a previsão de precipitação para este fim de semana. No sábado, a tendência é de chuva moderada. Já no domingo, vamos ter chuva forte. A chuva começa com menos intensidade na segunda-feira. Enquanto isso, que estamos com o tempo parcialmente firme, prefeituras se mobilizam com limpeza de canais, desobstruções de canaletas e a operação de ajuda humanitária do governo estadual continua. Mais de 10 mil itens já foram distribuídos para 11 municípios afetados, mais de 3 mil colchões, 6 mil lençóis, 900 kits de limpeza, kits de higiene e garrafas de água, aquelas de 5 litros. A gente continua, né, olhando para o céu e torcendo para que essa chuva e essa previsão não se concretize, mas a previsão realmente é de chuva forte nesse fim de semana, começando amanhã. Eu volto com você, Datena.
0: Olha, foi profética aquela música que o sertão ia virar mar e o mar ia virar sertão. Né? Quem imaginava que a gente fosse reclamar de chuva no Nordeste brasileiro? Né? Chuva era uma benção. Quando caía, foi o Padre Cícero quem mandou e tal. Aliás, eu adoro, amo o Padre Cícero. Tem até uma estatuazinha que eu ganhei em Goiânia, que é interior do Pernambuco. Uma cidadezinha linda, bacana pra caramba. Tem um artista plástico lá. Não sei se a Jéssica sabe o nome dele, mas é um dos mais famosos do Pernambuco. Você sabe, Jéssica? É o que deu uma estátua pro Papa João Paulo. O João Paulo devolveu porque não entendeu a arte. Achou que era uma arte meio demoníaca. E o cara é um gênio. Eu ganhei dele, que eu fiz uma matéria com ele. É naquela cidade onde tem um caranguejo que segura um copo de cerveja. Você já viu isso? O caranguejo serve você a cerveja. Depois você aproveita e come o caranguejo. É diferente do garçom que corta o seu cabelo, né? Mas o caranguejo serve a cerveja. É lá nessa cidade goiana, é linda, linda, linda. Acho que fica ali perto também a Cachoeira do Urubu. Não sei se é ali perto, se eu estou enganado, porque faz muito tempo que eu fui lá, que é linda também a Cachoeira do Urubu. O Agreste.
2: Em Goiânia foi bastante atacada, Datena, por essas chuvas. Você imagina.
0: Foi atacada? Que pecado, eu conheci
2: muito
0: gente
2: afetada,
0: boa.
2: Muito afetada, estradas destruídas, já estão em reconstrução. Mais de 130 pessoas que moravam no povoado ali em Goiânia ficaram completamente isolados, porque essa estrada foi levada pela água. Bastante afetada, ainda estão começando esse processo de reconstrução, junto com o governo estadual, o municipal também. Muitos recursos foram destinados para Goiânia, uma cidade que temos polos industriais lá, mas também é uma cidade com muitas praias, muito bonitas, tem
0: lindo.
2: Esse restaurante
0: famosíssimo,
2: Grato da Via, em Goiânia, mas foi muito afetada.
0: É uma pena, porque o povo também é maravilhoso. Tem tudo isso que você falou. Eu acho que a Cachoeira do Urubu fica ali perto também, não sei se fica, é linda a Cachoeira do Urubu. Linda, pouca gente conhece. Pouca gente do resto do Brasil, lá no Pernambuco, eles conhecem. Entendeu? E esse artista plástico é fantástico. Tem uma estatuazinha. Não, não. Eu já não tenho mais a estátua do Padre Cícero, que eu dei para um moleque bem canalha. E, infelizmente, arrependi de ter dado essa estátua para ele. Mas espero que o Padre Cícero abençoe a vida dele. Apesar de tudo, espero que o Padre Cícero não faz mal para ninguém, mas... Se fizesse, eu ia pedir para ele fazer, porque eu nunca vi uma estátua perdida como essa. Bom, eu prometi pro Alckmin que não ia meter o pau em ninguém, mas não falei o nome, né? Falei?
3: Não.
0: Quer que eu falo?
3: Não.
0: Não, então tá bom. Então deixa para lá. Já já eu falo o nome aqui também. Olha, mas é uma cidadezinha maravilhosa. Eu cheguei de helicóptero na época, era uma festa, porque dificilmente passava helicóptero lá. E o povo tão bacana, tão acolhedor, tão legal. Eu esqueci o nome desse artista. Você lembra o nome desse artista? É um cara que faz estátuas, que faz esculturas maravilhosas. Você não lembra, né, Jéssica? Você nem tinha nascido ainda. Mas ele é um artista famoso lá de Goiânia. Pô, é artista de Goiânia, Pernambuco, que é muito conhecido. Vamos ver se a gente sabe, descola o nome dele aqui. É Goiânia. Não é Goiânia, é Goiânia. E foi muito atingida pelas enchentes. Eu tomara que o povo aí se recupere muito rapidamente, Mestre o povo do Zé Nordeste. Meu nome?
3: Mestre Zé do Carmo.
0: Mestre Zé do Carmo, é esse mesmo. Mestre Zé do Carmo. É gênio. Você vê as estátuas dele aí, as esculturas, você fica maravilhado. Ele faz com argila. É lindo, lindo, lindo. Eu fui no ateliêzinho dele, mas uma figura fantástica. Nem sei se é vivo mais. Bom, eu nem sei se eu tô vivo, quanto mais, né, do cara. Morreu já?
4: 2019.
0: Quando?
4: 2019.
0: É, você também sabe a morte de todos. Você tem agência funerária? Ele leu no Google. Gustavo leu no Google. É, você quer saber quem deve e quem morreu, você pergunta pro Gustavo aqui. Gustavo é nosso. Ai, ai. Bom, então tá. Jéssica, que Deus proteja vocês aí no Nordeste Brasileiro. Lindo e amado de Recife, lindo e amado estado do Pernambuco, Paraíba também, pertinho em Paraíba, 150 quilômetros, acho que fica, do Recife, João Pessoa, linda cidade, tem cidades lindas também. Bom, nós temos aqui a participação do Gustavo Sampaio, que é um extraordinário professor de Direito Público e analista jurídico. Professor, bom dia, é um prazer falar com o senhor.
5: Bom dia, Datena. Bom dia a todos os queridos ouvintes da Rádio Nacional.
0: Bom, professor, primeiro esse encontro do Lula com o Trump pode estabelecer uma série de relações internacionais que, obviamente, passam por leis internacionais. A Câmara aprovou ontem, isso precisa passar pelo Senado, com aprovação do próprio presidente Lula também, sobre exploração de terras raras, né? Isso tudo passa por lei. Tudo que o Lula vai conversar com o Trump passa por leis, né? E o Trump não é muito lá de cumprir as leis que não sejam do país dele. Que, aliás, tem, acho que é a melhor Constituição do mundo, tem duas ou três páginas e resume tudo. A nossa já foi emendada 800 vezes e precisaria ser emendada de novo. Os pais da nação lá... Porque aqui a nossa Constituição é casuística, né? Ela foi feita por políticos. Lá não, foram por... Também políticos, mas gente de toda a sociedade, inventores e gênios, enfim. E foi instituída logo depois. Por isso fizeram a Constituição curta e grossa, tanto que querem tirar a coisa ruim que tem na Constituição e não conseguem. Por exemplo, porte de arma ninguém consegue, porque é cláusula pétrea. Cláusula pétrea vem de pedra, para você não tirar. Aqui não. Aqui é a pedra pome, que é pedra porosa. Mas, enfim... Essa reunião do presidente Trump com o Lula passa por leis e leis, o senhor entende bem e pode falar.
5: Datena, de fato, é preciso que se entenda que há devido processo legal e o presidente Trump, claro que ele sabe disso, claro que ele entende isso. O problema é que ele adota uma política de opressão a partir da força bruta dos Estados Unidos da América, querendo recuperar um pouco mas com uma potencialidade maior. A doutrina diplomática do Theodore Roosevelt, não do Franklin Delano Roosevelt, mas

0: democráticas, é claro, do mundo ocidental. O presidente Lula é chefe do poder executivo, ele não é chefe do poder legislativo. Muito do que está disposto aqui como atribuição do presidente dentro do Brasil tem que passar pela chancela do legislador através de lei, ou mesmo em alguns outros casos, meu caro Datena, através de resolução do Senado Federal. Eu vou dar um exemplo prático para esclarecer melhor. Em relação a empréstimo externo ou o oferecimento de garantia real para negociações internacionais de crédito, o que o presidente faz tem que passar pela chancela do Senado Federal através de resolução. No mais, certas matérias de reserva legal, o Congresso Nacional, aí neste caso, Câmara dos Deputados e Senado no Brasil, precisam versar a matéria através de projeto de lei. Portanto, isso é típico dos países do mundo ocidental livre, Datena, inclusive dos Estados Unidos. A questão é que Donald Trump muitas vezes está desobedecendo essa cláusula, que também é pétrea na Constituição dos Estados Unidos, que você mencionou, lá de 1787, essa que está em voga até hoje, há mais de 230 anos. Por quê? Porque quaisquer medidas tomadas pelo presidente dos Estados Unidos de invasão de território estrangeiro, declaração de guerra a país estrangeiro ou tomada de medidas típicas de confronto armado precisam passar pelo Congresso Nacional. E Trump está ignorando isso. Então, o
1: Guerra.
0: presidente
1: A
0: Lula
1: guerra, por
0: sabe,
1: exemplo, contra o
0: sim.
1: Irã, ele não consultou até agora o Congresso americano.
0: Não consultou o Congresso americano, ele se fia na maioria republicana que ele tem na Câmara dos Representantes e no Senado, maioria essa que ele poderá eventualmente perder agora nas eleições desse ano, as chamadas midterm election, eleições para renovar parte da Câmara dos Deputados e parte do Senado Federal. Mas Trump, como bom negociador, é teatral. Ele sabe que, da parte do presidente Lula, ele tem travas, e o presidente Lula também já deixou claro ao governo americano que a diplomacia brasileira hoje, Atena, explora um perfil multilateral. O Brasil não quer mais ser dependente de uma só grande nação. Ele, numa estética capitalista, abre os portos a todas as nações que puderem ser amigas, adotando uma prática de multilateralismo. Eu acredito que, afora o teatro, na essência, na substância, Trump sabe disso, Lula também, e as negociações correrão da melhor forma. Assim
1: Olha,
0: espero.
1: de tudo que tem de ruim, quando surgem algumas figuras autoritárias, como Trump, como Putin, por exemplo, nós podemos tirar coisa boa. Porque tanto mercados fechados que existiam para a América do Sul, por exemplo, estão se abrindo com essa política de negociar com outros países. A Europa era avessa a negociar
0: Sim.
1: com a América do Sul e com o Brasil, principalmente a França. Porque a gente compete no agronegócio. Né? O Brasil,
0: Sim.
1: com certeza, ainda vai ser o maior produtor de alimentos do mundo, ultrapassando os Estados
0: Certamente.
1: Unidos, ultrapassando França e daí por diante. Eles têm medo. Mas passaram a negociar, abriram, fizeram acordo com o Mercosul por causa do Trump e também do Putin. Porque o Putin começou a cortar gás, começou a cortar petróleo, começou principalmente fornecimento de gás para a Europa, que é fundamental em período de inverno e coisas que tais. A Ucrânia, sufocada, parou de produzir o número de grãos que produzia antigamente, antes da guerra. Então, o mundo percebeu que, já que é globalizado, tem que ser globalizado mesmo. Não dá para você depender só da China. Ah, não vou vender para os Estados Unidos, vou vender para a China. A China, no fim, vai acabar se aproveitando disso também. Então, a tendência é para um mercado realmente diversificado. Agora, o Trump não quer. E o principal assunto que nós comentamos agora aqui é sobre essa política expansionista do Trump. Lembra realmente o Theodore Roosevelt, que ele gostava de caçar, cortar cabeça de bicho e tal. Ele tratava a
0: Sim.
1: gente mais ou menos como bicho. Eu não me lembro, e também não vou dar gugada aqui para parecer inteligente e culto, mas a anexação do território do Texas pelos Estados Unidos, que era do México, foi antes do Theodore Roosevelt, mas não foi, acho que, muito antes. Ele só deu sequência à política expansionista de uma nação que já nasceu imperialista. Os Estados Unidos é império. O que eles
0: Sim.
1: fizeram da

0: na Venezuela foi simplesmente entrar num país e sequestrar o presidente do país. Se ele é terrorista ou se ele não é terrorista, se ele é narcotraficante ou não, quem tinha que resolver isso era o México. Foi uma ação absurda, imperialista, um sequestro de um cara eleito pelo povo. Ah, mas a eleição não foi reconhecida pelos Estados Unidos. Mas ele quebrou todas as regras constitucionais. Aliás, os Estados Unidos vem fazendo isso, não é com o Trump, não. Já fizeram com o Iraque, sob pretexto de arma química. Na verdade, e tudo com base em conquistar o quê? Petróleo. É um império que é conquistar. E aí vem no bojo da questão um outro assunto importante que deve ser tratado com o presidente Lula, que é a taxação ou transformação, sei lá a palavra adequada, caracterização, né, em termos de figura criminal do PCC, do Comando Vermelho e coisas que tais em organizações terroristas, quando a gente sabe que são mafiosas e não terroristas. Se eles taxarem como terroristas, eles podem invadir o Brasil a hora que quiser, porque é lei, inclusive, americana. Sim. Isso pode acontecer ou o senhor acha pouco viável?
1: Não, eu acho tudo viável, tudo é possível, Datena, porque quando você comentava agora muito bem do Theodore Roosevelt, veja, Trump hoje, ele acaba sendo um Theodore Roosevelt potencializado. Porque
0: mais.
1: A força bruta norte-americana, até do ponto de vista tecnológico, o mundo mudou de lá para cá, é de outro patamar. O que foi feito na Venezuela foi uma demonstração de força para toda a América Latina. Trump fez, a bem dizer, diferentemente do que está acontecendo no Irã, em que o prejuízo norte-americano sobe a casa de dezenas de bilhões de dólares por conta da reação iraniana de um país muito mais forte do ponto de vista bélico. O governo de Teherã prometeu reação e reagiu. Diferentemente disso, a Venezuela estava praticamente desarmada. O que Washington fez em Caracas foi um passeio para remover o presidente venezuelano. Reitero o que você disse muitíssimo bem, como sempre, independentemente de ser um ditador, de ser um homem eleito ou não, é um Estado nacional soberano, a Venezuela, e o presidente não poderia ter sido arrancado à força para ser colhido preso numa penitenciária em Nova York. Ora, isso foi uma demonstração de força bruta para dizer: quem não atender aos meus desígnios sofrerá algo similar. Então, em verdade, Datena, nós temos hoje aqui na relação com os Estados Unidos, sobretudo em virtude das riquezas minerais que o Brasil tem e outras riquezas, nós temos uma ameaça constante de retomada de uma espécie de quintal que Washington sempre considerou ter na América Latina. Inclusive, o secretário de Defesa americano chegou a usar a palavra quintal no caso da invasão da Venezuela, referindo-se a toda a América Latina. Nós não podemos esquecer que, em 64, o golpe de Estado no Brasil teve o apoio direto do presidente Lyndon Johnson nos Estados Unidos da América, que chegou inicialmente a encaminhar, inclusive...
0: Os americanos voltaram no meio do golpe.
1: No meio do golpe,
0: uma armada naval americana estava descendo para o Brasil. E voltou no meio do golpe porque estava tudo controlado já.
1: Voltou porque João Goulart estava de acordo que ele não tinha como reagir sob pena de criar um banho de sangue no Brasil. Então os navios voltaram. Em 73, na morte do presidente Allende, no Chile, a mesma realidade. Em 76, a ditadura da chamada Guerra Suja na Argentina e demais ditaduras na América Latina, todas sob o patrocínio estadunidense. Então, note, existe um saudosismo no governo Trump que se dirige exatamente a convencer o povo americano de que esse quintal precisa ser retomado. Quando se viu uma expansão inexorável do governo de Pequim, da China, que poderá se tornar a maior potência militar do planeta nos últimos 30 anos, porque a velocidade de ascenso do projeto de desenvolvimento da Marinha chinesa e do Exército chinês promete, talvez, passar à frente do modelo bélico norte-americano. Ora, quando Trump verifica a inexorabilidade da força chinesa e a permanência da Rússia como uma grande potência nuclear, ele busca, dividindo o planeta em três, não mais em dois, como no tempo da bipolaridade, reconquistar o contexto latino-americano todo, América Central e América do Sul e Caribe. Esta é uma realidade.

0: E nós, que não temos defesa militar com pujança suficiente para reagir a
1: Não
0: isso,
1: muito mais que a
0: nenhum.
1: Venezuela. As
0: Embora,
1: Forças
0: sim.
1: Armadas brasileiras, eu venho dizendo há muito tempo, eu não sou belicista, mas o Brasil, pelas riquezas que tem, devia ter Forças Armadas muito mais reforçadas. Eu venho defendendo isso há 10 anos atrás. Eu acho que a gente
0: Sim.
1: devia hoje ter um exército, uma marinha, uma aeronáutica, 1 bilhão de vezes mais reforçados, porque o Brasil é o país mais rico do mundo. Nós temos tudo: água, petróleo, biodiversidade da Amazônia, Amazônia Azul. Temos tudo
0: Sim.
1: aqui, temos terras, temos minerais raros. A segunda reserva de minerais raros depois da China é no Brasil. Imagina o que tem de minério e petróleo, por exemplo,
0: Sim.
1: da Amazônia, que eles todos sabem disso, mais do que a gente, por causa
0: Claro.
1: desses satélites e espiões. O Brasil
0: Sim.
1: devia ter forças armadas mais reforçadas. Ah, mas qual o risco dos caras darem o golpe? Pô, na tentativa de golpe que houve aqui, quem impediu o golpe foram os militares. É
0: Sim,
1: parte dos
0: sim.
1: militares que não permitiu que o.
0: Certamente.
1: Só o ministro da Marinha que entrou no gaiato e foi no golpe, mas os militares impediram. Nós temos que ter forças armadas fortes para impedir que o nosso país seja saqueado, porque se o Trump quiser entrar
0: Sim.
1: aqui, ele entra a hora que ele quiser. É só parar aquele porta-aviões grandão ali na Baía da Guanabara, desse outro para o Porto do Paraná. Eu esqueci agora o litoral, me fugiu o nome, de Paranaguá, e mais um outro navio ou armada americana, que ele chegou a deslocar 10 mil homens para o Caribe, reativou a base em Porto Rico que ele tinha fechado. Se ele fechar, por exemplo, Porto de Suape, a Baía da Guarabara, Porto de Santos e Paranaguá, acabou o comércio brasileiro,
0: Sim.
1: vira um bloqueio comercial que ninguém passa por aí, não precisa nem dar um tiro. E
0: Certamente.
1: nós não
0: E você
1: temos como
0: veja, Datena,
1: reagir, né?
0: não
1: Só
0: temos, e
1: a
0: você
1: única forma de
0: verifica.
1: reagir é lei, é lei.
0: Sim. Exato. E você verifica que a China, por exemplo, para dizer que o Brasil poderia estar numa situação similar, embora tenha menos orçamento. A China, até 20 anos atrás, tinha uma marinha muito mais fraca do que tem hoje. A Ucrânia, que herdara um dos grandes porta-aviões soviéticos, depois do desfazimento da União Soviética, que era o porta-aviões Variag, não tinha condições de mantê-lo. O Variag estava abandonado, seria até desmontado. A China o comprou sob o argumento que desenvolveria um projeto de escola naval com o navio. Não se tratava disso. Recuou o navio Variag até a China, transformou-o num porta-aviões operacional e, com base na tecnologia dele, já está construindo agora o quinto porta-aviões na Marinha Chinesa e tende a ultrapassar a potencialidade bélica da Marinha Norte-Americana, a
1: Porque
0: famosa
1: tinha
0: US Navy.
1: tecnologia embarcada.
0: Tinha tecnologia embarcada e eles têm tecnologia em desenvolvimento. Você veja, Datena, o Brasil, com toda a tecnologia naval que tem, com mentes brilhantes no campo da engenharia naval, não poderia ter desenvolvido nos últimos 30, 40 anos um projeto próprio de desenvolvimento de porta-aviões? Claro que poderia. Quando agora o último porta-aviões que nós tínhamos, que era o porta-aviões São Paulo, herdado da Marinha Francesa, o antigo porta-aviões Ferdinand Foch da Marinha Francesa, foi colocado a pique, foi naufragado por falta de condições orçamentárias de manutenção. Hoje a Marinha Brasileira conta com porta-helicópteros Atlântico, adquirido anos atrás do Reino Unido, e é o que nós temos com alguns outros navios de assalto multipropósito.
1: É um
0: Então,
1: navio muito
0: observe:
1: bonito, mas já é obsoleto. É um navio lindo.
0: insuficiente, insuficiente.
1: Eu fiz uma matéria com esse navio que é lindo, ele é maravilhoso. É porta-helicópteros, ele tem aquela rampa, tudo que tem num porta-aviões tem num porta-helicóptero. Ele é muito bom, por exemplo, para resgate em áreas de tragédia, coisas que tais.
0: Sim.
1: Mas para guerra é um barco já ultrapassado. É até interessante esse barco, que onde a rainha passou. Porque tem aquelas portas ovais pequenas dentro do navio, né?
0: Sim.
1: Onde a rainha passou, eles cerraram para que a rainha não precisasse pular
0: Sim.
1: por aquela porta. É um porta-aviões, é um porta-helicópteros lindo, mas é um navio obsoleto hoje já. Tanto que os ingleses venderam para a gente, e a tecnologia que tem ali dentro não é a tecnologia usada pela Real Naval Força Inglesa. Então, nós,
0: Sim.
1: nesse ponto, o único detalhe que favorece o Brasil é que nós temos. Primeiro, nós

0: temos uma engenharia militar muito boa, nós temos fábricas militares muito boas. Ninguém está querendo guerra aqui. Estou falando em defesa
1: Sim.
0: até agora. Temos a Embraer, que é fantástica, desenvolve aviões de uma hora para outra de uma forma fantástica. Tanto que os americanos queriam vender caças sem tecnologia para a gente. E nós compramos os
1: Claro.
0: Gripen suecos e agora desenvolvemos projetos com os suecos, projetos próprios aqui de aviões enormes. E o que vale, por exemplo, numa guerra, por exemplo, na Segunda Guerra Mundial, os Estados Unidos, quando foram invadidos em Pearl Harbor, não tinham exército. Eles montaram um exército
1: Sim.
0: rapidamente. Por quê? Porque a indústria, do país pôde rapidamente ser virada para a indústria bélica e aí formaram um exército. E o plano que era? O plano do outro Roosevelt não era participar da guerra. Tanto que o Churchill pedia toda hora que os Estados Unidos entrassem na guerra e não estavam nem aí. Eles queriam o quê? Que o Hitler dominasse a parte da Europa e eles ficariam com o resto do mundo. Que o
1: Sim.
0: Hitler acabasse com os soviéticos, da época União Soviética, o Stalin e Companhia Limitada, ele perdeu a guerra, porque abriu a guerra em duas frentes, né? Com o Churchill. Quem ganhou a guerra para mim foi o Churchill. Foram os
1: Sim.
0: americanos, segurando ali na ilha dele, segurando os alemães, o Hitler, o canalha do Hitler, no peito, e perdeu a guerra quando ele abriu duas frentes e perdeu para o inverno. Chegou em Moscou, não tinha
1: Sim.
0: ninguém lá dentro, perdeu de fome.
1: É.
0: E daí por diante. O que os americanos querem hoje não é muita coisa diferente disso, não. Só que o Trump é mais expansionista ainda, ele quer o mundo inteiro quase. Ele
1: Sim.
0: quer,
1: E
0: se ele
1: você
0: puder
1: falou
0: pegar
1: de
0: o mundo
1: modo.
0: inteiro.
1: Sim. E você falou de um modo fundamental da Atena. Não se está falando até agora em guerra, se está falando em defesa.
0: Só
1: Porque uma
0: defesa, mais
1: coisa
0: nada.
1: já foi provado. Toda guerra empreendida por Washington é uma guerra que, no pragmatismo econômico e político, se baseia em
0: Conquista.
1: mensuração de custos também.
0: É.
1: O que os países precisam fazer em desenvolvimento de exército, marinha e força aérea. E você falou dos Gripen, nesse campo o Brasil está indo muito bem, porque a Suécia fez transferência de tecnologia para o Brasil e nós temos hoje condições de desenvolver caças Gripen de acordo com a necessidade, com a demanda da Força Aérea Brasileira, e para nós devêssemos ir muito, muito, muito além. Mas o que os estados nacionais precisam desenvolver é uma estrutura armada que torne uma invasão norte-americana excessivamente custosa. Não que com essa estrutura armada
0: É, a única
1: os
0: coisa que
1: Estados
0: para o
1: Unidos não
0: Trump é o
1: tenham
0: Trump mesmo.
1: condições.
0: A
1: É o
0: única coisa que
1: próprio
0: para o
1: Trump.
0: Trump é o Trump mesmo, é a economia interna
1: É
0: dos Estados
1: exatamente
0: Unidos.
1: isso. É isso. É isso. Veja o Irã. Por que agora os acordos tendentes à paz, tendentes a cessar fogo, além das questões internas dos Estados Unidos, como, por exemplo, o prazo de 60 dias para, em resposta à invasão armada, ele comunicar o Congresso Nacional? Por quê? Pelo custo econômico. Então, quando um país como a Venezuela não oferecia nenhum custo econômico elevado em termos de potencial reação, aconteceu o que aconteceu. O que um país como o Brasil, um país de 8.511.000 quilômetros quadrados da Atena, um continente, uma nação continental, precisa fazer é estar armado para oferecer um custo econômico muito elevado a quem
0: É
1: pretender, de alguma forma, fazer uso do poderio bélico.
0: uma bomba chamada
1: É
0: bolso.
1: isso.
0: É
1: É
0: isso.
1: isso.
0: Bom, já deu para entender de forma brilhante a sua exposição, por isso que não há risco de, por exemplo, nem por questão de personalidade, do Trump fazer com o Lula o que estão dizendo que ele vai fazer o que ele fez com o Zelensky. Mas nem de perto ele faz isso, mas ele não passa nem perto disso. Primeiro que o Lula é um sujeito experiente, muito mais experiente que o Trump em assuntos políticos. Ele vira a balança a favor dele na hora, entendeu? E o Trump
1: Certamente.
0: não tem peito para peitar o Lula de forma
1: Certo.
0: alguma. O cara que foi eleito 3 vezes presidente da República Federativa do Brasil. O que eu coloco bem em dúvida, eu não queria falar sobre isso, não é xenofobia, mas é história, é até que ponto uma nação depende de um líder para se tornar reacionária, fascista ou coisas que tais. Até que
1: Sim.
0: ponto a Alemanha foi convencida a se tornar fascista, um dos piores regimes que a gente já viu, execrável, matou 6 milhões de judeus, 50 milhões de pessoas. Até que ponto o povo

0: teve culpa nisso. Bom, acho que a Europa toda, o mundo todo, teve culpa, porque aquele tratado de Versalhes também humilhou a Alemanha a ponto de deixar os caras morrendo de fome e tal. E aparece um maluco de um canalha como o Hitler na República de Weimar, onde a inflação era de bilhões e de repente convenceu um povo. Até aí, vamos lá, levar em questão. Agora, o povo americano, com todo o respeito que eu tenho e tenho admiração pelo povo americano, o povo americano viu uma coisa que eu jamais pensei que ia ver na minha vida, que era a invasão do Congresso americano no Capitólio. Eu narrei isso ao vivo e disse: eu jamais pensei que a maior democracia moderna do país fosse arranhada desse jeito, com o apoio do Trump, e depois elegeu o Trump. Então, até que ponto um líder faz uma nação virar, ou a nação faz um líder com ideias totalitárias surgir? Eu não vou discutir aqui, mesmo porque não quero entrar em assuntos internacionais, mas é uma pergunta que a gente tem que deixar valendo. Sobre a questão
1: Certo.
0: internacional, eu acho que está bem esclarecido. Agora temos os nossos problemas locais que ameaçam instituições,
1: Sim,
0: como essa
1: muitos.
0: denúncia do Vorkaro, uma corrupção terrível que parece, o princípio da inocência tem que ser respeitado, mas parece estar crescendo a cada dia com essa história de delação do Vorkaro. Prenderam o cansado, que é até gozado aqui, tem piada pronta, primo do Vorkaro, e chegaram até o Ciro Nogueira na casa dele. Isso tudo, repito, hein, com o princípio da inocência respeitado aqui. Não estamos acusando ninguém, mas a Polícia Federal teve
1: Sim.
0: realmente na casa do presidente do PP, do Ciro, que estava lá o advogado dele, o Cacai, e prendeu esse cansado aí. Até que ponto esta disparidade ou essa rispidez entre os poderes, né? O presidente da República, pelo nosso sistema, é refém do Congresso, que, por
1: Sim.
0: sua vez, tenta fazer pontes por causa da eleição. Senão, o Lula ia peitar os caras, para passar
1: Sim.
0: a diminuição da escala 6x1, para passar assunto desenrola, para passar de assuntos de interesse nacional, não é verdade? Precisa ter relação com o Congresso. Agora, o que torna a crítica uma relação democrática é atritos entre os poderes. Os poderes têm que estar unidos. E as instituições, elas são fortalecidas exatamente para evitar essa tentativa de golpe que houve aí. Agora, com essas investigações sobre parlamentares e acusações de parlamentares a membros do Supremo, abre-se uma brecha enorme entre, pelo
1: Sim.
0: menos, dois poderes, com um também afetado, que é o Poder Executivo, não é verdade? E, de
1: Sim.
0: repente, a gente tem um risco democrático grande. Não sei se o senhor entende dessa forma.
1: Entendo e fico preocupado, porque esse conjunto de colaborações premiadas que surgem lá do modelo da Lei 12.850 de 2013, que é a lei das organizações criminosas, é a lei que tipifica o crime de organização criminosa em si e que remodela o sistema de colaboração premiada. Esse sistema permitiu a criação de uma produção probatória em rede da pena. A partir do momento que um colabora e corre na frente, ele consegue oferecer mais vantagens ao sistema de investigação e, com isso, receber uma contrapartida maior em termos de redução de pena, em alguns casos até em termos de extinção de pena. E, com isso, surge uma concorrência interespecífica que se dá entre os possíveis colaboradores para ver quem chega mais cedo. Na colaboração premiada, vale aquele dito popular: quem corre na frente bebe água limpa. Por quê? Porque, claro, na medida em que o colaborador demora para colaborar, ele acaba oferecendo menos ao sistema de justiça criminal, que já detectou outras provas antes. Então, nós temos hoje um concurso de figuras políticas e do meio empresarial interessadas a se livrar de uma carga repressória penal grande, colaborando. Mas aí, Datena, que vem o ponto fundamental, elementar. O Brasil precisa passar a sua política a limpo, fazer persecução penal e levar essas lideranças políticas corruptas à penitenciária. Isso se tornou necessário, é um imperativo. A questão

0: é que bom existem pessoas.
1: Isso. É bom o senhor repetir isso. Seria legal, sim, claro, o senhor repetir isso.
0: Repito dizendo, fazer uma persecução penal séria que leve essas grandes lideranças políticas e econômicas corruptas à penitenciária é um imperativo categórico do Brasil. Isso é necessário. Necessário como que passar o Brasil a limpo. Mas aí vem a questão da pena. Nós temos hoje, potencialmente, figurões da política envolvidos da esquerda à direita, passando pelo centro, principalmente pelo centro. E nós temos hoje, lamentavelmente, um poder judiciário sob desconfiança, por conta das provas que nos últimos meses foram reveladas, envolvendo potencialmente até juízes da Suprema Corte. Então, o que é preciso fazer? Não parar o sistema de justiça criminal, preservá-lo, mantê-lo adiante, mas tudo estritamente dentro do devido processo legal. Nós não podemos admitir que sejam cometidos erros comprometedores de toda a expectativa de um povo, e eu estou falando aqui do povo brasileiro, que o produto de investigações sejam comprometidos por conta de erros do sistema de justiça criminal. Veja o que aconteceu na Operação Lava Jato lá atrás. Havia ali um sonho do povo brasileiro de renovação, de superação de um tempo, de passagem a limpo da sua história, da sua política, e tudo desmoronou também, além do imperativo da força política de resistência, pelos erros cometidos pela magistratura que conduziu a Operação Lava Jato. Isso não pode acontecer de novo.
1: Quase desmoralizar a Polícia Federal, esse é o detalhe.
0: Sim, sim, sim. E isso está na via de acontecer de novo. Veja, o Brasil precisa dar passos, Tatena. Entenda, se for necessário cortar na carne, preciso fazê-lo. Se o Brasil, em 137 anos de república, não chegou a nenhum caso de impeachment de juiz da Suprema Corte, se for necessário, se houver provas, é preciso que isso aconteça. Essa depuração, essa limpeza dos próprios corpos, dos poderes do Brasil, ela precisa acontecer para que o povo brasileiro acredite ou volte a acreditar nas suas instituições. Porque eu tenho dito sempre, o povo brasileiro tem o direito de acreditar nas suas instituições democráticas. E sem esse tipo de providência, isso não acontecerá.
1: Olha, o Agostinho tem uma pergunta importante para fazer, mas decodificando mais ou menos o que o senhor falou, não que o senhor não fale de uma maneira coloquial, todo mundo entendeu o que o senhor falou. Eu fiz questão que o senhor repetisse da questão política, porque tanto risco ou mais risco do que os americanos colocarem o PCC e o Comando Vermelho e outras 86 organizações criminosas como terroristas no Brasil, é a gente deixar, porque o risco que a gente vem falando não é de hoje. Faz mais de 10 anos que eu falo isso lá naquele Brasil Gente, em todos os programas que eu faço. Há mais de 10 anos eu falo que a infiltração, principalmente do PCC e do Comando Vermelho, em instituições políticas, vem acontecendo há muito tempo. E agora isso está claro, isso foi revelado. Tem tanta gente sendo investigada aí, gente que foi eleita com financiamento do crime organizado. Agora, pior do que isso, é você deixar o crime se organizar dentro das instituições políticas. Não precisar nem ter fora para dentro. É de dentro para fora mesmo, e fim de papo. Sim. Que foi isso que o professor acabou de dizer agora. Esse é o risco maior. Isso é um risco diretamente ligado ao Estado. Mais do que tráfico de drogas ou coisas que tais, se de repente organizações políticas se tornarem organizações criminosas, isso sim é terrorismo, porque ameaça o poder do Estado. Ameaça definitivamente o poder do Estado. Não que o narcotráfico não ameace, mas políticos se transformando em bandido, sem precisar de bandido transformá-lo, aí a coisa vai para o vinagre, é mais ou menos isso que o professor falou, pelo menos foi o que eu entendi. O nosso Agostinho tem sempre a pergunta mais importante e brilhante do programa.
2: Não chega tanto. Professor Gustavo, prazer tê-lo aqui conosco. Bom, esse caso Master, ele é escandaloso sobre todos os aspectos, né? E está afetando o Poder Executivo, o Legislativo, o Judiciário, enfim. Mas eu queria que o senhor nos falasse sobre o sistema financeiro brasileiro. Porque o Banco Master é um banco, ainda é, um banco medianíssimo. Sim. Esse Forcado circulava por todos esses corredores aí.
1: Era um
2: poder.
1: Sistema piramidal, né?
2: É, na Faria Lima.
1: Lembra até aquele Badox lá dos Estados Unidos.
2: Então. Me escandaliza como a República pode ficar de joelhos diante desse sistema que muita gente sabia que não se sustentava. Né? Tanto dinheiro jorrando. Até quando, professor, a gente vai estar na mão do sistema financeiro que está contaminado
1: pelo
2: crime organizado? Não,
1: só foi denunciado porque era ano eleitoral e pensou se atingiu o executivo diretamente e sobrou para todo mundo. É. Principalmente para o Centrão está sobrando agora.
0: Agostinho, prazer falar com você também, assim como conversar com o nosso Datena. O sistema financeiro brasileiro ele está na centralidade do poder no Brasil. Dos governos da esquerda e à direita, todos agradaram o sistema financeiro. Basta ver a política de taxa de juros que atravessou governos dos mais diversos naipes e bandeiras ideológicas. Portanto, o sistema financeiro no Brasil é uma estrutura que se divide entre pública e privada, é uma estrutura central na política brasileira. E por isso eu tenho dito, não de hoje, em todas as intervenções que eu posso fazer, eu quero sempre destacar esse aspecto, esse elemento. O sistema de justiça criminal precisa ser permanentemente atento ao sistema financeiro, porque sistema financeiro vive de credibilidade e certas figuras que desonram o sistema financeiro precisam ser severamente punidas. Veja uma coisa, o nosso Fundo Garantidor de Crédito ele chega a uma proporção, arredondando números para facilitar as contas, de 150 bilhões de reais. Foram mais de 50 bilhões empreendidos para sanar esse rombo deixado pelo Banco Master. Ou seja, mais de um terço do Fundo Garantidor de Crédito no Brasil. Quando o Fundo Garantidor de Crédito é uma reserva relevantíssima para o país, e feita a partir das contribuições das próprias instituições do sistema financeiro. Então, a capacidade de causação de efeitos de rombo do Banco Master, ela é maior do que se diz. Então, veja, quando se percebe que esse presidente do banco, ele transitava livremente
1: qualquer lugar
0: em vários setores políticos, e como ele mesmo disse, com amigos, entre aspas, nos três poderes da República, ou o país supera essa fase, ou o país atinge quem precisar atingir em termos de persecução penal, ainda que sejam as mais elevadas autoridades, ou ele não recupera a credibilidade, nem para a política nacional, nem para o sistema financeiro. Nós chegamos a um enclave histórico, e eu estou aqui falando de quase 137 anos de República, proclamada lá em 1889, com seis constituições na história. Nós chegamos a um ponto que é diferente do impeachment de Collor de Mello, do impeachment de Dilma Rousseff. Nós chegamos a um ponto em que, se o Brasil não tomar medidas muito sérias de constrição sobre essas autoridades, o poder público vai entrar numa rota maior de perda de credibilidade perante a própria sociedade. Porque o que o cidadão comum diz? O cidadão comum, aquela pessoa simples, pobre, que toma o trem às 3:30 da manhã para ir para o trabalho.
1: Que tem o nome sujo por causa de 10 reais de conta atrasada.
0: Por conta de 10 reais. E se ele comete uma falha pelo desespero da vida, ele é jogado a uma penitenciária e punido com anos e anos de reclusão. Como é que eu vou exigir dessa pessoa que ele dê crédito aos poderes centrais do Brasil em Brasília, se atores desses poderes envolvidos não estiverem no banco dos réus do sistema de justiça criminal? Então, resumindo, essas colaborações, se produzirem resultado, elas precisam ir adiante E nós não poderemos falhar, o Brasil não poderá falhar. Se nós superarmos os próximos

0: 5 anos sem punições exemplares, lamentavelmente, nós teremos entrado numa rota de descrédito que talvez seja incontornável, e esse tipo de rota de descrédito ameaça, acima de tudo, o quê? O edifício democrático, o Estado constitucional democrático de direito. Falou-se
1: Ruptura do
0: muito
1: tecido
0: recentemente
1: social.
0: do tecido social, falou-se muito recentemente, Datena, em crime contra a democracia, esses crimes trazidos pela Lei 14.197 em 2021. E eu estou de acordo, era necessário puni-los severamente, democracia é cláusula pétrea. Mas agir contra a democracia não é apenas fazer o que foi feito em 2022 e 2023, não. Agir contra a democracia também é corroer a credibilidade das instituições. Quando um ator político de alto padrão é provado que tem relações espúrias, relações escusas, esse tipo de conduta também corrói o edifício democrático. Esse tipo de conduta também compromete o prestígio das instituições democráticas. Então, a assepsia interna de um Estado nacional é uma necessidade improrrogável, meu caro Agostinho, meu caro Datena.
1: É, a minha preocupação é uma só, porque aí não vai ter só corporativismo intrapoder, mas entre poderes todos.
0: Claro.
1: É, porque se todo mundo está envolvido, quem é que vai julgar quem, hein? Como é que
0: E é
1: fica a
0: como eu tenho
1: situação?
0: dito, é como eu tenho dito, Datena, o que eu lamento e o que eu estou falando agora, acabei de falar, é o que eu reputo ser necessário. Mas, sendo-te honesto, eu não acredito que vá acontecer. A tendência é que ocorra o quê? O envolvimento aparente, pelo que soubemos até agora, de pessoas da direita à esquerda dos três é tão potencialmente grande, que a tendência é que haja um grande consenso nacional pela
1: Perigoso nem o
0: impunidade.
1: Vorkaro ficar preso e o cansado primo dele ir pra cadeia. E
0: É
1: o
0: possível.
1: resto todo se safa, e aí como é que você vai pagar a conta moral para a sociedade brasileira?
0: É
1: Porque a
0: isso.
1: sociedade brasileira se acostumou a esse tipo de coisa, que os poderosos dificilmente são atingidos. Esse é o detalhe. Mas um dia cansa, principalmente se você misturar um mundo globalizado que caminha para a fome, que caminha para desabastecimento, que caminha para carestia. Se você misturar isso com uma situação moral crítica de um país, você vai precisar de outra Revolução Francesa, liberté, égalité e fraternité. Vai
0: É isso.
1: faltar tudo isso e aí é guilhotina pra caramba. Povo revoltado, ninguém segura. A boiada quando estoura, ninguém segura. Estão brincando demais com a boiada. Se a boiada estourar, ninguém segura. Ah, você está torcendo para isso? Não, nós não estamos torcendo para isso. Nem o professor. O professor só fez uma
0: Claro.
1: análise séria. Quando eu fiz essa última colocação do corporativismo, eu falei, professor, eu entendo tudo que o senhor está falando, mas eu duvido que vão acontecer essas punições exemplares a determinadas autoridades. Eu duvido mesmo. Né? Mesmo porque o histórico do nosso país. O professor disse que todos esses anos de república, o que ele quis dizer é que nunca houve tanta roubalheira como está tendo agora de todos os lados. E que isso não pode ser admitido. E que os grandões têm que pagar. Os grandões não vão pagar e o povo vai ficar pé da vida, vai lá, vota nos mesmos caras, bem porque não tem. Não é que o povo não sabe votar, não tem quem votar, são sempre os mesmos caras. Tá? Então a situação do país não é das mais tranquilas mesmo, não. E por isso que é bom a gente não arrumar confusão com o império num momento como esse, que é tudo que o império quer. Mesmo porque se o império se meter nas eleições brasileiras, nós estamos ferrados. Que o Trump já falou que quer transformar a Venezuela no país do estado de número 51 deles. E quem faz 51 faz 52, 53, 54 e daí por diante. Então, temos que tomar cuidado, tomara que. Por isso que essa reunião do Lula com o Trump hoje é fundamental e muito importante para o bem da democracia. Eu acho, pelo menos, acho que é assim. Professor, a sua entrevista foi brilhante. Parabéns ao senhor, viu?
0: Eu que te agradeço, Datena, a oportunidade de conversar com você, com Agostinho, com todos na Rádio Nacional. E o mais importante, sigamos atentos e que a imprensa permaneça sendo esse vetor fundamental de preservação do edifício democrático, Datena, porque se o povo.

0: povo brasileiro toma conhecimento de tudo isso, ainda que tenhamos um consenso nacional pela impunidade, ou que poucos sejam punidos apenas para dar o bom exemplo e a maioria se livre solta. Se a informação da verdade chega ao povo e é através da imprensa, que é uma cláusula pétrea da democracia, então utilizemos-la sempre para levar a verdade e permitir que as pessoas tenham, pelo menos, o conhecimento das coisas. Se a justiça não é feita, pelo menos que as informações verdadeiras cheguem sempre ao conhecimento de todos. Isso só acontece na democracia, meu caro Datena.
1: Professor, muito obrigado, uma honra entrevistá-lo. Abraço grande ao
0: Toda
1: senhor.
0: minha.
1: Foi uma baita entrevista, hein, cara? Ele falou
2: Fantástico.
1: Rasgadamente sobre tudo. Quando eu digo baita entrevista, ninguém está dizendo que é um entrevistador, os entrevistadores aqui, não. Quando eu digo que é uma baita entrevista, é um entrevistado. Não precisa nem perguntar para um cara desse, que o que ele falou deu para todo mundo entender e o nível da entrevista. Por um professor respeitadíssimo, que foi a Karina quem descolou, parabéns a Karina, foi brilhante. Teve mais alguém que ajudou?
3: Não, eu consegui sozinha.
1: Então, e ela não é nem um pouco modesta, dizendo que fui eu mesmo e acabou, e pronto, acabou. E tem que ser assim mesmo. Melhor que o Gustavo, que estava dormindo ali no fim da
2: Não, ele
1: entrevista.
2: estava concentrado
1: Ah,
2: ouvindo.
1: concentrado?
2: Tava,
1: Ele é budista.
2: Ele é.
1: Ele estava
2: Namastê.
1: descansando os olhos.
2: É.
1: Porra, eu acordei às 3 da manhã, estou aqui acordado ainda até agora. Também eu não sei por que eu acordo 3 horas da manhã.
2: Amanhã a gente vai chegar às 2, não é isso,
1: Se
2: combinado?
1: eu chegar, eu vou fazer por telefone, velho. De segunda eu vou para Brasília, tem 2 entrevistas em Brasília. Em Brasília, 19 horas. Então eu vou para Brasília, tem 2 entrevistas importantes com 2 ministros. O ministro da Fazenda, jovenzinho, bom pra caramba, deu Durigan, né?
2: Tá lá nos
1: Deu
2: Estados Unidos
1: um
2: agora.
1: nó agora aqui, hein?
2: Tá lá com o presidente Lula.
1: Como é que ele marcou comigo segundo?
2: Ele
1: Será que ele
2: volta,
1: volta?
2: volta, volta. É bate e volta. É.
1: Tomara, né?
2: Não, é
1: É com
2: bate e
1: o Trump
2: volta.
1: lá, sei lá, se não
2: Não,
1: guardar todo
2: não.
1: mundo.
2: Que isso, tá
1: Não,
2: louco.
1: mas é o seguinte, então, e terça, o ministro das Comunicações está lá também ou
2: Não, ele não.
1: não? O Andrei.
2: O Andrei tá lá.
1: Está lá.
2: Mandou recado pra gente.
1: Nós pedimos uma entrevista, ele disse que está na comitiva do presidente
2: É, falou
1: Lula,
2: que depois fala com a
1: mas o
2: gente.
1: Andrei está mandando ver, cara. A
2: A turma dele aqui tá
1: Polícia
2: botando
1: Federal
2: pra
1: está
2: quebrar.
1: mandando ver, por isso que eu gosto dos caras que agem dentro da lei, mas vão atrás. Você imaginou, o professor falou, talvez a certeza da impunidade, mas só do cara incomodar o Ciro Nogueira, que é uma figura. Ele não só se acha como é importante pra caramba pro Centrão e pra política brasileira. Só do cara bater na porta do Ciro Nogueira já. Né? Pode ser até que fique impune ou que ele não deva nada mesmo e tal, mas só de você bater na porta de um cara desse aí, já tá batendo na porta de um cara desse aí.
2: É
1: Já
2: verdade,
1: é.
2: é
1: Precisa ter
2: verdade.
1: peito para
2: E
1: fazer
2: tem que
1: isso.
2: ser dito aqui rapidinho, porque está acabando o tempo, mas a Polícia Federal de hoje, ela vai atrás de quem for. Essa é a ordem do presidente
1: Ah,
2: Lula.
1: olha. A Polícia Federal de hoje, sim, mas na época da Lava Jato também ia. E quiseram acabar com a
2: É.
1: Polícia Federal e a maioria daqueles caras que estava devendo saiu fora, velho. Esse é o detalhe. Agora o presidente Lula liberou a polícia para ir atrás de todo mundo, cortando até na própria carne, que está sobrando para gente que normalmente não sobraria. Não é isso?
2: É isso, a ordem é essa. Agora, o que a justiça vai decidir lá na frente,
1: Vambora, que os caras não
2: vamos
1: aguentam mais
2: aguardar.
1: ouvir a gente aqui.
2: É, mas foi legal demais hoje, hein?
1: Foi legal, mas o povo não aguenta mais ouvir a gente, não.
2: É?
1: Não, tem vários recados aqui, eu não vou ler aqui da rede social, mas o povo quer que a
2: Não,
1: gente se
2: os
1: mande.
2: meus aqui estão.
1: Fora da Atena, fora Agostinho,
2: É?
1: tá cheio aqui.
2: É?
1: É que a Karina não quer, não quer. Então vambora.
2: Bora. Amanhã
1: Vambora.
2: tem mais, se Deus
1: Amanhã é
2: quiser.
1: sábado, né?
2: Não, quase sábado.
1: Amanhã tem programa?
2: Pô,
1: Então,
2: cinicamente às
1: se
2: 8.
1: tem programa, tem Datedão, Agostinho, Karina, tem Daniel, tem Serginho, tem o nosso.
2: Gustavo,
1: Espiritualmente,
2: sempre
1: Gustavo,
2: atento.
1: Ricardão,
2: É.
1: Silene, a nossa chefe.
2: Essa é monstra.
1: Só botar um
2: Adriana,
1: despertador aqui de vez em quando.
2: Odair,
1: O Dair, todo mundo.
2: Leandro.
1: Amanhã todo mundo aqui, que horas?
2: 8 da manhã em
1: Não,
2: ponto.
1: 10 para 6 nós
2: Ah,
1: chegamos.
2: não, eu vou estar 10 para as 2, acho
1: Eu
2: aqui.
1: vou chegar às 3h30.
2: Combinado.
1: Tá bom?
2: Tá
1: Combinado?
2: fechado.
1: Combinadíssimo, a gente toma um café ali na padaria
2: Com a
1: do seu
2: Neidinha.
1: Vicente.
2: Porra, isso é
1: Hoje o
2: legal.
1: sanduba estava maravilhoso, porque veio do seu Vicente. Eu paguei o sanduíche, não foi jabá, não. Muito obrigado a vocês de todo o Brasil, aqui a Rádio Nacional, a frequência do Brasil, pra azar de vocês. Nós estamos de volta amanhã, às 8 da manhã. Fiquem com Deus, saúde.
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2: Agora são 10 horas da manhã, no horário de Brasília. Olá, muito bom dia. Eu sou Daniel Ito e este é o Nacional Notícias com o destaque do momento. Quinta-feira que começou com mais uma fase da Operação Compliance Zero da Polícia Federal, aquela operação que investiga as fraudes relacionadas ao Banco Master. Priscila Mazenotti está acompanhando tudo no Congresso Nacional para contar para a gente, né, Priscila, que hoje um dos alvos dessa operação está aí no Congresso, é o senador Ciro Nogueira, ele é pelo menos aí do Congresso. Conta para a gente os detalhes, muito bom dia para você.
6: Oi, Dani. Bom dia para você, bom dia para os ouvintes. Só que hoje eu não estou no Congresso, não, viu? Estou aqui na porta da casa do Ciro Nogueira, no Lago Sul, no bairro Nobre, aqui de Brasília. A Polícia Federal esteve aqui hoje cedo cumprindo esse mandado de busca e apreensão. O senador estava em casa, continua em casa, na verdade. O advogado dele, o Cacai, disse que não há preocupação com o que foi apreendido, né? E que agora vai pedir acesso a todos os documentos, né? O que que aconteceu? Essa foi uma operação autorizada pelo ministro do Supremo, o André Mendonça, né? E teve como principal alvo o Ciro Nogueira, senador pelo PT do Piauí. Na decisão, o André Mendonça diz que Ciro Nogueira teria recebido vantagens indevidas de Daniel Vorcaro e usado o próprio mandato para beneficiar o banqueiro, viu? A Polícia Federal apurou. Sociedade, empresa, pagamentos mensais recorrentes e até viagens internacionais, hospedagens, restaurantes e voos privados. O advogado do Cacai disse agora há pouco assim, olha, certamente o senador não recebia pagamentos mensais, negou portanto. Ele está proibido de ter contato com outras pessoas investigadas na Compliance Zero, que é a do caso Master. Teve também um pedido de prisão preventiva, uma prisão preventiva, né? O preso foi o primo do Daniel Vorcaro, o Felipe Vorcaro, que é apontado como operador financeiro do esquema, fazia ligação entre o núcleo, né, do esquema e a execução, os pagamentos. O irmão do Ciro Nogueira também recebeu a visita da Polícia Federal no dia de hoje, não foi preso, mas vai ser monitorado por tornozeleira eletrônica, está proibido de falar com o irmão e a gente tenta contato com a defesa dos demais acusados. Ciro Nogueira, portanto, aqui recebeu a visita da Polícia Federal e o advogado negou as acusações e que vai pedir agora, como próximo passo, acesso a todos os documentos dessa quinta fase da compliance deflagrada no dia de hoje, Daniel.
2: Em cima da notícia, Priscila Mazenotti está então em frente à casa do senador Ciro Nogueira. Achei que estivesse no Congresso Nacional. Perfeito, muito obrigado pelas informações, viu, Pri?
6: É porque eu tô sempre por lá, né, Daniel? Hoje que eu mudei meu roteiro. Obrigada, tá? Bom dia, gente.
2: É verdade. Bom trabalho para você, então, na cobertura de mais uma fase da Operação Compliance Zero. Ciro Nogueira, senador, portanto, um dos alvos da Polícia Federal na operação de hoje. 10h03, esse foi o Nacional Notícias. Mais informações ao meio-dia no Repórter Nacional.
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10: Dez horas, 4 minutos em Brasília.
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10: Olá, bom dia. Quinta-feira, 7 de maio de 2026. Estamos dando início a mais uma edição do Revista Brasil. Agradecendo desde já a sua sintonia, a sua audiência. Você que nos ouve pela Rádio Nacional AM Brasília, 980 kHz. Via satélite para todo o Brasil, pela Rádio Universitária de Roraima, em Boa Vista, frequência 95,9 FM, pela nossa página na internet em radios.ebc.com.br ou ainda pelo aplicativo Rádios EBC. É muito bom ter você no Revista Brasil. Brasília amanheceu com tempo ensolarado, temperatura neste momento de 24 graus, com a umidade relativa do ar variando em torno de 60%. E a gente começa essa edição ressaltando a informação destacada há pouco no Nacional Notícias, ou seja, mais uma operação da Polícia Federal deflagrada nesta manhã. É a quinta fase da Operação Compliance Zero, com o objetivo de aprofundar investigações sobre um esquema de corrupção, de lavagem de dinheiro, de organização criminosa e crimes contra o sistema financeiro nacional. Policiais federais cumprem 10 mandados de busca e apreensão e um mandado de prisão temporária expedidos pelo STF nos estados do Piauí, São Paulo, Minas Gerais e aqui no Distrito Federal. A decisão judicial autorizou ainda o bloqueio de bens, de direitos e de valores no valor de 18,85 milhões de reais. Ao longo do programa, vamos atualizando você sobre mais esta ação da nossa Polícia Federal. E o Supremo Tribunal Federal suspendeu nessa quarta-feira o julgamento de mais um recurso que tramita na corte, o qual busca garantir a chamada revisão da vida toda das aposentadorias do INSS. Pois bem, nessa edição do nosso programa, nós então vamos conversar e buscar, na verdade, entender os impactos dessa decisão, conversando para saber sobre os próximos passos do STF, esclarecer que ainda pode ser beneficiado pela revisão em entrevista com o Dr. Diego Cirulli, advogado e especialista em direito previdenciário. E tem mais, Senacom manda BRB facilitar cancelamento de débitos automáticos no DF. O Banco de Brasília deve cumprir as exigências da Secretaria Nacional do Consumidor em até 48 horas, sob pena de pagamento de multa no valor de R$500 mil por dia. Capital Moto Week anuncia shows internacionais e novas experiências para a edição de 2026. O maior festival de motos e rock da América Latina, que acontece aqui em Brasília, está chegando. Serão 10 dias de evento entre 23 de julho e 1º de agosto, com mais de 100 atrações musicais. Então, fique com a gente. O Revista Brasil está apenas começando com essa missão de levar a você os principais assuntos em destaque no Brasil e no mundo, os temas e notícias que contribuem para agregar cada vez mais conhecimento e informação a todos nós. E vamos saber de outros destaques com os demais âncoras que fazem o nosso Revista Brasil. Começando com Leandro de Souza, Rádio Universitária de Roraima. Bom dia, Leandro. Seus destaques.
11: Bom dia, Miguelzinho. Olha, aqui em Boa Vista a gente amanhece com um dia ensolarado, né? A gente tem aí um período chuvoso, mas hoje o dia está ensolarado. Bom para botar a roupa no varal, lavar a roupa, botar no varal, que vai secar. A gente está com 20, 28 graus e aí a tendência é chegar até 32 graus durante o dia. Miguelzinho, ó. O empresário Fabrício de Souza Almeida e Wanda Garcia de Almeida, que é sobrinho e irmã do ex-governador de Roraima, Antônio Denário, se tornaram réus aí na Justiça Federal por financiamento de garimpo ilegal na terra indígena Yanomami. Além deles, outras 4 pessoas também responderam ao processo. Os 6 acusados vão responder criminalmente pelos crimes de organização criminosa, lavagem de dinheiro e usurpação de bens da União. E segundo o Ministério Público Federal, autor da ação, o grupo teria financiado a atividade ilegal e movimentado cerca de R$64 milhões entre janeiro de 2017 e outubro de 2021. Em nota, o Antônio Denário afirmou que não possui aí, gestão e nem responsabilidade sobre os atos de parentes e declarou que, caso algum ilícito tenha sido cometido, os envolvidos devem ser responsabilizados. No processo, o Ministério Público Federal também solicitou à Justiça a condenação dos acusados ao pagamento de indenização mínima de R$500 mil por danos morais coletivos causados aí aos indígenas Yanomami. Fabrício e Wanda foram alvos da Operação Bal, deflagrada na

0: Polícia Federal em fevereiro de 2023, que investigava aí lavagem de dinheiro oriundo da comercialização de ouro ilegal, Miguelzinho.
1: Ok, Leandro de Souza, que daqui a pouco está com a gente, trazendo mais detalhes, mais informações para você que acompanha o Revista Brasil. E de Boa Vista, em Roraima, vamos até São Paulo. Leandro Martins, bom dia.
2: Bom dia, Miguelzinho, bom dia a todos. Olha, o tempo segue seco, com umidade baixa e qualidade do ar só regular, até ruim em alguns bairros aqui da cidade de São Paulo. As temperaturas devem ficar como as de ontem, entre 17 e 29 graus. Agora, hoje pode ter ventos fortes, mas ainda sem chuva. Só que a chegada de uma frente fria vinda do norte do continente deve começar a fazer o tempo virar, mas só a partir de amanhã. Daí deve chegar a chuva também. A gente começa destacando que quase metade da população do Vale do Paraíba, no leste do estado de São Paulo, está inadimplente e pode e deve buscar o programa Desenrola Brasil 2.0. E uma cliente insatisfeita com o corte de cabelo volta ao salão e ataca o cabeleireiro com facada. Temos mais notícias e daqui a pouco a gente traz com detalhes, Miguelzinho.
1: Ok, obrigado, Leandro Martins. 10 horas mais 10 minutos, voltamos à capital de todos os brasileiros, vamos até a Agência Brasil, lá está o editor e jornalista Aécio Amado. Bom dia, Aécio, os seus destaques.
3: Bom dia, Miguelzinho Martins, bom dia, ouvintes do Revista Brasil. E os destaques, a gente começa com a Mega Sena, que sorteia nesta quinta-feira prêmio acumulado em 36 milhões de reais. As 6 dezenas do concurso 3.005 serão sorteadas a partir das 21 horas no Espaço da Sorte em São Paulo. As apostas, Miguelzinho, podem ser feitas até às 20 horas nas casas lotéricas ou pela internet no site das loterias Caixa e pelo aplicativo Caixa. O outro destaque da Agência Brasil, Miguelzinho, é que a Agência Nacional de Vigilância Sanitária, a Anvisa, determinou nesta quinta-feira o recolhimento de produtos lava-louças, detergente, sabão líquido para roupas e desinfetante da marca IP de todos os lotes com numeração final 1. A medida inclui ainda, Miguelzinho, a suspensão de fabricação, a comercialização, a distribuição e o uso desses produtos. A decisão foi tomada a partir de avaliação técnica de risco sanitário conduzida pela Anvisa em articulação com o Sistema Nacional de Vigilância Sanitária após inspeção conjunta realizada no Centro de Vigilância Sanitária de São Paulo e Vigilância Sanitária de Amparo na última semana. Em Amparo fica uma das unidades de produção da IP. Daqui a pouco a gente volta com mais detalhes, Miguelzinho Martins.
1: Tá combinado, obrigado, Aécio Amado. São 10 horas mais 12 minutos e falamos agora da visita do presidente Lula a Donald Trump nos Estados Unidos. E quem está acompanhando a visita presencial é a repórter Luana Karen. Olá, Luana, bom dia.
4: Oi, Miguelzinho, bom dia para você, bom dia a todos os ouvintes da Rádio Nacional. Bom, o presidente Lula chegou à capital dos Estados Unidos às 9 da noite desta quarta-feira, 10 da noite no horário de Brasília, e seguiu direto para a residência da Embaixada do Brasil, onde o presidente Lula está hospedado. Logo mais, às 11 horas da manhã, aqui em Washington, Lula será recebido pelo presidente Donald Trump na Casa Branca. Depois dos cumprimentos iniciais, os presidentes Lula e Trump vão seguir para uma reunião privada, que deve ter uma duração aí de 40 a 50 minutos, Miguelzinho. Por volta do meio-dia, no horário local, Lula e Trump vão almoçar lá na Casa Branca. Acompanham o presidente nessa viagem os ministros Mauro Vieira, das Relações Exteriores, Wellington César, da Justiça e Segurança Pública, Dário Durigan, da Fazenda, Márcio Elias Rosa, do Desenvolvimento, Indústria, Comércio e Serviços, e Alexandre Silveira, de Minas e Energia. Também está nessa comitiva do presidente aqui nos Estados Unidos o diretor-geral da Polícia Federal, Andrei Rodrigues. E entre os temas que eles devem discutir, Miguelzinho, deve estar aí minerais críticos, a segurança nacional e o comércio entre os dois países. A gente está na expectativa de que o presidente Lula converse com jornalistas numa coletiva de imprensa após esse encontro com Donald Trump. E ainda hoje o presidente volta para o Brasil. Miguelzinho?
1: Perfeito. Luana, neste momento são 10 horas mais 14 minutos em Brasília. Qual é o fuso horário em relação a Washington, onde você está neste momento?
4: Miguelzinho, uma hora a menos. Aqui são 9 e 14. Então, às 11 da manhã, que está previsto o horário de início do encontro entre Trump

0: e Lula aqui em Washington DC, será meio-dia no Brasil.
1: Perfeito. Luana, os microfones sempre abertos a você para nos trazer qualquer informação em relação à visita presidencial, tá bom?

0: Federal, né? O Ciro Nogueira recebeu a visita da Polícia Federal logo cedo, senador pelo PP do Piauí, na quinta fase da Operação Compliance Zero, né? O ministro André Mendonça do Supremo Tribunal Federal autorizou essa operação. Ele, Ciro Nogueira, foi o principal alvo. Ele entendeu que Ciro Nogueira teria recebido vantagens indevidas de Daniel Vorcaro, né? Usado o próprio mandato para beneficiar o banqueiro. Haveria aí sociedade em empresas, pagamentos mensais recorrentes e também pagamento de viagens internacionais, voos privados, hospedagens, restaurantes. O senador nega, viu? O advogado dele, o Cacai, acabou de falar na porta da casa dele, disse que não há qualquer pagamento mensal recorrente, que vai pedir acesso aos autos, que o cliente dele está à disposição da justiça. O fato, o Miguelzinho, é que essa é a quinta fase da compliance, que é aquela que investiga justamente o caso Master. O irmão, o primo, aliás, do Vorcaro, o Felipe Cansado Vorcaro, foi preso preventivamente, acusado de ser o operador financeiro do Daniel Vorcaro, né, de fazer a ligação entre o núcleo do esquema e a execução do esquema. O irmão do Ciro Nogueira vai ficar com tornozeleira eletrônica, vai ser monitorado eletronicamente. Aliás, um está proibido de falar com o outro, né? O irmão do Ciro Nogueira é apontado ali como o agente de sustentação formal e operacional nesse esquema vinculado ao núcleo familiar do senador. Palavras do próprio André Mendonça na decisão dele. E a gente continua acompanhando aí as demais repercussões políticas e também da parte do judiciário aí dessa nova fase do compliance deflagrada hoje, Miguelzinho.
1: Perfeito, ou seja, apenas reforçando, são 10 mandados de busca e apreensão, isso. Um mandado de prisão, além de bloqueio de bens.
0: Isso, 18 milhões, né, de bloqueio de bens. E aí o único preso é o primo do Daniel Vorcaro, que é o Felipe Vorcaro.
1: Tá certo. Priscila, muito obrigado mais uma vez pela sua participação. E como você já sabe também, os microfones sempre à sua disposição para nos atualizar com as informações, tá
0: combinado,
1: bom?
0: Combinado, gente. Valeu.
1: Obrigado, Priscila Mazenotti. São 10 horas mais 17 minutos. 10 e 17. Olha, a Secretaria Nacional do Consumidor, Senacom, do Ministério da Justiça e Segurança Pública, determinou nessa quarta-feira uma medida cautelar contra o Banco de Brasília, o BRB, por suspeita de prática abusiva contra clientes. Segundo o órgão, o banco estaria dificultando o cancelamento de débitos automáticos em contas usadas para recebimento de salário. A decisão foi tomada após a secretaria identificar que o BRB não teria cumprido determinações anteriores nem atendido pedidos de clientes para cancelar cobranças automáticas. Com a medida, o banco deve interromper imediatamente a negativa desses cancelamentos, cumprir as determinações já feitas e comprovar, em até 48 horas, que está seguindo as regras. Caso contrário, o BRB pode ser multado em R$500 mil por dia. Ainda de acordo com a Senacom, impedir o cancelamento pode violar o Código de Defesa do Consumidor e prejudicar diretamente os clientes, já que em alguns casos os descontos automáticos chegaram a comprometer todo o salário dos correntistas. A investigação começou após uma representação da Defensoria Pública do Distrito Federal que apontou um possível cenário de superendividamento relacionado à conduta do banco. O governo também avalia abrir um processo administrativo contra o BRB e encaminhar o caso ao Banco Central. A Senacom reforçou que o consumidor tem o direito de cancelar débitos automáticos a qualquer momento e que impedir esse tipo de solicitação é considerado uma prática abusiva. 10 horas 19 minutos, vamos a São Paulo. Leandro Martins, o comando é seu.
2: Ok, Miguelzinho. O programa Desenrola Brasil 2.0 de renegociação de dívidas, que foi lançado esta semana, bom, levantamentos revelam locais com endividamento acima da média aqui em São Paulo. É o caso do Vale do Paraíba, bem no leste do estado, ali próximo já ao Rio de Janeiro, onde tem municípios que têm mais de 1.200.000 moradores. Perdão, municípios daquela região tem mais de 1.200.000 moradores inadimplentes. Esse número corresponde a 43% da população da região. E o valor das dívidas ali somado ultrapassa 9 bilhões de reais. Esses dados são do Serasa. Apenas 8 das 46 cidades da região possuem o produto interno bruto superior a esse montante devido pelos consumidores com o nome negativado. Lembrando que são considerados inadimplentes os consumidores

0: credores que deixaram de pagar contas após o vencimento e que, por isso, ficaram com restrições no CPF. Já em todo o estado de São Paulo, que tem mais de 40 milhões de habitantes, são quase 20 milhões de inadimplentes. Somada, o valor total dessa dívida é superior a 152 bilhões de reais. Volto com você, Miguelzinho.
1: Ok, obrigado, Leandro Martins. São 10 horas mais 20 minutos agora em Brasília. Nós vamos mais uma vez até o Rádio Jornalismo Nacional. Quem está com a gente é Gabriel Brum. Olá, Gabriel, bom dia.
2: Bom dia, Miguelzinho, bom dia a todos. É o seguinte, Miguelzinho, o IBGE acabou de divulgar os dados da indústria em março, né? Que teve um aumento, um leve aumento de crescimento de 0,1% em março em relação a fevereiro. Mas em relação a março do ano passado, a expansão foi mais forte, foi de 4,3%, isso puxado pela indústria, pelo setor de indústrias que trabalha com produtos derivados do petróleo e biocombustíveis. Então, segundo o IBGE, são 3 meses seguidos no positivo, janeiro, fevereiro e março, que somados dão uma alta de 3,1% de crescimento e expansão na indústria, mas esse crescimento vem esfriando mês a mês, foi maior em janeiro, depois continuou crescendo mais ou menos em fevereiro e agora mais com esse resultado de 0,1%. E nem vale importante destacar que a gente está passando aí pelo período da guerra no Irã, que impacta aí todo o comércio de petróleo no mundo, e a gente viu essa expansão aí desse setor no Brasil. Esse, inclusive, foi o quarto mês de expansão do setor de derivados de petróleo e biocombustíveis. Mas o gerente da pesquisa, o André Macedo, que é a pesquisa industrial mensal, ele não vê o efeito da guerra aí na desaceleração do setor industrial no Brasil. Para ele, o que explica melhor esse resultado é a política monetária, os juros que estão muito altos ainda no Brasil, e a inadimplência, né, que também acaba afetando aí a capacidade de investimentos e gastos aí, tanto de famílias quanto de empresas. Bem, então a gente teve a questão de petróleo, derivados de petróleo e biocombustíveis puxando o resultado para cima. Por outro lado, 16 atividades pesquisadas pelo IBGE recuaram. Então a gente teve, por exemplo, a produção de bebidas, que caiu após 3 meses de alta, e também materiais elétricos. E o IBGE também ressaltou dados negativos aí na produção de móveis, vestuários, produtos alimentícios, entre outros. Então é isso, Miguelzinho. Indústria crescendo, mas ainda num nível ali perto da estabilidade em março. É com vocês.
1: Tá certo. Obrigado, Gabriel Brum. São 10 horas mais 22 minutos. 10h22. Olha, gente, a ministra da Igualdade Racial, Raquel Barros, foi a convidada do Bom Dia Ministra de hoje, durante conversa com Karina Mello e também com demais repórteres e jornalistas naquela nacional, ou seja, aquela rede nacional de rádios que acompanha e que faz parte da edição do Bom Dia Ministra. Ela detalhou os temas prioritários da pasta, como o fim da escala 6x1, o lançamento de novas casas da igualdade racial, o avanço da titulação de territórios quilombolas e as ações do Plano Juventude Negra Viva. Vamos acompanhar.
3: Fim da escala 6x1 é um assunto que está sendo debatido no Congresso Nacional. O presidente da Câmara, Hugo Mota, está dando celeridade a isso. Há aí uma expectativa de que a proposta seja votada ainda este mês. E a gente sabe que no mercado de trabalho, a população negra, infelizmente, é a que mais está em postos precarizados, né? E aí eu queria saber como é que o Ministério da Igualdade Racial está se envolvendo nesse debate do fim da escala 6x1.
4: Bom, Karine, acho que essa é uma prioridade do governo do presidente Lula, é central. A gente apoia o fim da escala 6x1, que é a redução da jornada de trabalho sem a redução salarial. Isso é muito importante de ser frisado. Uhum. Que nós estamos promovendo e querendo é que trabalhadores tenham direito a 2 dias de descanso semanal, para que a gente tenha uma jornada de trabalho muito mais dinâmica, igualitária, que promova saúde, direitos e que as pessoas consigam ter mais tempo para suas famílias. E quando a gente fala sobre isso, a gente entra, Karine, naquilo que você disse ainda há pouco, de como a população negra acaba sendo afetada pelos empregos, ocupações mais precárias. A gente sabe que é a juventude negra que está nos serviços de aplicativos, que é a população negra majoritariamente que está no trabalho de serviço, no comércio, que são as ocupações que têm um trabalho que inclusive adentra o final de semana. E por que não a gente conseguir que essas pessoas tenham tempo livre, que essas pessoas consigam se dedicar às suas famílias, que essas pessoas consigam ter tempo para estudar, tempo para se qualificar, e isso

0: melhora não só a condição de vida das pessoas, mas também o próprio trabalho exercido por essas pessoas, porque essas pessoas vão ter mais tempo de vida para se qualificar, não vão sobrecarregar o serviço de saúde e vão ter mais qualidade. Então, a gente entende que reduzir as jornadas de trabalho é garantir direito para a família brasileira e, principalmente, para aqueles que estão em situações mais precárias de trabalho, porque serão os mais beneficiados. Então, a gente entende que essa é uma prioridade. E é isso, a gente, com aquilo que a gente já tem de informações, a gente sabe que as experiências que já existem fora do Brasil e até dentro do Brasil apontam para a gente que a redução da jornada de trabalho não vai gerar impacto econômico, muito pelo contrário, vai gerar muitos benefícios. A gente tem dados, por exemplo, que em 2025, mais de 500 mil afastamentos foram feitos por questões de saúde relacionadas ao trabalho, e 60% desses afastamentos foram feitos por mulheres, e a gente sabe que muitas mulheres não têm uma jornada só, têm dupla jornada, até tripla jornada de trabalho. E tendo mais tempo para conseguir ficar com seus filhos, cuidar da sua família, essa mulher vai ser muito menos onerada, vai render mais no trabalho e o trabalho vai ficar mais eficiente, não só para ela, mas também para quem é o empregador. Então, a gente só vê vantagens no fim da escala 6x1, sem redução de salário. Para a gente, essa é uma prioridade de governo muito importante e o Ministério da Igualdade Racial está acompanhando todo esse processo de tramitação, tem divulgado, tem falado com as pessoas, porque a gente sabe que a população negra, a maioria dessa população do país. Então, a gente sabe que vai ser a maior beneficiária dessa mudança.
1: Aí, portanto, a ministra da Igualdade Racial, Raquel Barros, em entrevista ao Bom Dia Ministra desta quinta-feira, falando e destacando a atual escala 6x1, que afeta majoritariamente a população negra brasileira, segundo palavras da própria ministra. São 10 horas mais 27 minutos. Vamos voltar até a Rádio Universitária em Roraima. Agora são 10h27. Quantas horas? Neste momento é aí, na verdade, em Boa Vista, capital de Roraima. Leandro de Souza.
2: Obrigado, Miguelzinho. Aqui são 9 horas e 27 minutos. A gente chega uma hora adiantada aí de vocês. E olha, a Justiça Federal da Primeira Região absolveu o ex-vice-governador do Amazonas, Carlos Almeida Filho, e os ex-secretários de Saúde, Rodrigo Tobias de Souza Lima, Simone Papai e Marcelo Campelo, das acusações de irregularidades envolvendo o contrato de gestão do Hospital Delfim Aziz e da UPA Campos Salles, que foi firmado em 2019. A decisão também beneficiou o Instituto Nacional de Desenvolvimento Social e Humano e seu dirigente, o José Carlos Risoli. E, além disso, a Justiça rejeitou o pedido do Ministério Público Federal, que apontava um suposto prejuízo de R$ 32 milhões aos cofres públicos. Na sentença, o juiz federal afirmou que não ficou comprovada a existência de dolo, ou seja, a intenção de causar prejuízo, um requisito que é exigido aí pela atual redação da Lei de Improbidade Administrativa. Segundo o magistrado, falhas administrativas e possíveis irregularidades por si só não são suficientes para condenação. E a decisão destacou ainda que os gestores atuaram com base em pareceres técnicos e jurídicos e que não houve provas de desvio de recursos ou enriquecimento ilícito. E parte dos valores foi remanejada para atender as demandas da saúde e as decisões ocorreram também na época da Covid-19. A ação do Ministério Público Federal questionava um contrato firmado em 2019 para administrar as duas unidades, apontando problemas como a falta de fiscalização, pagamentos antecipados e o descumprimento de métodos. E mesmo assim, a Justiça concluiu que não existem provas de má-fé ou intenção de fraude por parte dos investigados. E aí, com a decisão, o processo foi encerrado sem aplicação de punições aos réus e bloqueio de bens negados. A sentença ressalta, no entanto, que o Estado ainda poderá buscar eventual ressarcimento de prejuízos por outras vias judiciais, desde que não relacionadas à improbidade administrativa. Miguelzinho, eu volto com você.
1: Tá certo, Leandro. Apenas uma correção de concordância verbal. Neste momento são 9 horas e 29 minutos lá em Boa Vista, ou seja, a diferença é de uma hora de fuso horário, né? Então,
2: isso,
1: portanto, são 9 horas e 29 minutos. Como é que está o clima também aí neste momento em Boa Vista?
2: Olha, a gente está em período chuvoso, né? Aqui na região norte, nessa época do ano, é período chuvoso, mas hoje está bem ensolarado, assim. Os roraimenses estão bem acostumados, que ontem eu falei com o Walter que estava chovendo e e era mais frio, e hoje já está bastante sol e a gente fica aí nessa corda bamba.
1: Está aparecendo Brasília, Leandro. Brasília também é assim. Apesar que agora está começando esse período de outono, e nesse período de outono há também essa seca, né, que nós temos aqui em Brasília. Então aí sim mantém um pouco mais estável o tempo e a temperatura aqui em Brasília. Apenas oscila a umidade relativa do ar. Portanto, aí também em Boa Vista, então há essa oscilação em relação ao tempo e à temperatura.
2: Isso. E aí é engraçado que para vocês está quente aí com 24 graus, aqui para a gente é frio, ó. Quente para a gente é 28 graus.
1: É mesmo?
2: Ontem estava 26 graus com a chuva, para ter uma noção aí.
1: É, não é fácil. Tá certo, Leandro. Leandro que volta ainda nessa edição do nosso Revista Brasil. São 10 horas mais 30 minutos. A gente sai agora para um breve intervalo. Na sequência, estamos de volta levando a você as informações, os fatos e acontecimentos de Brasília, do Brasil e do mundo.

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1: 10 horas 33 minutos, de volta com o nosso Revista Brasil, levando a você as informações e, claro, também informações da nossa capital federal. O Capital Moto Week, maior festival de motos e rock da América Latina, está chegando. O evento acontece entre 23 de julho a 1º de agosto no Parque Granja do Torto, aqui na capital de todos os brasileiros, e os ingressos já estão à venda. Nessa quarta-feira, a organização do evento anunciou que esta edição será a mais internacional da história do encontro, com 4 atrações estrangeiras. Os escoceses do Nazaré, que abrem o festival no dia 23 de julho, o grupo Masters of Voice, e os americanos do Velvet Chen, que se apresentam no palco principal no dia 24. E o sueco Eagle Eye Cherry, que fará o show do dia 26. Além deles, já está confirmada a presença do grupo Barão Vermelho, Encontro Formação Original, com o Roberto Frejá nos vocais, encerrando o festival no dia 1º de agosto. A programação completa com os demais artistas participantes será revelada nas próximas semanas. Neste ano, além dos mais de 100 shows previstos, a cidade da moto passa a ocupar 400 mil metros quadrados, abrindo estrada para novas áreas de convivência e mais conforto para o público do festival. Então, programe-se! Capital Moto Week 2026, de 23 de julho a 1º de agosto, no Parque Granja do Torto, aqui em Brasília. Lembrando que motociclistas sem garupa e pilotando não pagam o ingresso. São 10 horas mais 34 minutos, 10h34 agora em Brasília. Walter Lima já está aqui com a gente. Bom dia, Walter. Já estava cortando o seu ponto, viu, Walter?
2: Olá, seu Miguelzinho Martins. A causa é nobre. Mas vamos nós, né?
1: Walter, o Supremo Tribunal Federal suspendeu mais uma vez o julgamento de um recurso que pode garantir a chamada revisão da vida toda para aposentados do INSS. O pedido de vista do ministro Alexandre de Moraes interrompeu a análise do caso, que discute se segurados que entraram com ações judiciais até março de 2024 ainda podem ter direito ao recálculo do benefício, considerando contribuições anteriores a julho de 1994. Antes da suspensão, o placar estava em 4-1 contra os aposentados. E para entender os impactos da decisão, vamos conversar agora com o Dr. Diego Cherulli, advogado e especialista em direito previdenciário, que também nos fala dos próximos passos no STF e nos esclarece quem ainda pode ser beneficiado pela revisão. Dr. Diego Cherulli, é sempre uma satisfação tê-lo aqui falando aos ouvintes da Rádio Nacional. Bom dia!
3: Olá, bom dia. É um prazer estar de novo com vocês aqui na Rádio Nacional.
1: Doutor Diego Cherulli, para começar, o que é exatamente a chamada revisão da vida toda? E por que esse tema mobiliza tantos aposentados, doutor?
3: Então, a revisão da vida toda é um direito dos aposentados que tinham contribuições mais altas antes de julho de 1994. Tá? Em 97 teve uma lei, né, que alterou a forma de cálculo dos benefícios da Previdência e estabeleceu como marca inicial julho de 94. Tá, para o cálculo da média, que agora é da vida inteira. Então, o termo revisão da vida toda surge justamente dessa alteração da metodologia de cálculo. Antes dessa metodologia, eu fazia a média pelos últimos 36 salários, ou seja, pelos últimos 36 anos, eu pegava os últimos 3 anos, fazia uma média aritmética dos salários e achava o valor da aposentadoria. Depois disso, mudou. Passou a ser a concessão pela vida inteira das contribuições, mas começando em julho de 94. A revisão, ela fala o seguinte, ó, se eu tinha contribuições mais altas antes dessa data, eu também posso usar elas. E essa revisão mobilizou muita gente porque ela, para alguns casos, aumentava o valor da aposentadoria. Em alguns, significativamente, mas para a maioria, aumentava um pouquinho ali, 200, 300, 500 reais por mês. Mas a mobilização surgiu por conta de uma venda exacerbada desse direito nas redes sociais, né, e de forma descontrolada, onde muitas pessoas, para captar clientes, vendiam que essa era uma ação muito milagrosa. E isso foi justamente o que levou ela a ser extinta ali pelo Supremo.
1: E nesse meio termo ainda teve outras formas de cálculo da aposentadoria, né, doutor? Como, por exemplo, o fator previdenciário.
3: Isso, o fator previdenciário ele veio justamente com essa lei que alterou o cálculo. Quando a lei alterou o cálculo das últimas 36 parcelas, ela fez justamente isso para equilibrar as finanças e as contas da Previdência Social. Então, ela alterou não só como apurar a média, que ao invés de ser dos 36, eu vou fazer da vida inteira, que eu aproveito toda a vida do segurado, tudo que ele contribuiu para dar um valor de benefício para ele, como também vou calcular com o fator previdenciário o tempo que ele vai receber esse benefício. Quanto mais tempo ele for receber, menor vai ser o valor. Quanto menos tempo ele for receber, a depender da expectativa de sobrevida, maior vai ser o valor. Mas o fator previdenciário, inclusive, ele já não existe mais, né? Depois da reforma, das reformas da Previdência, o fator previdenciário não é mais aplicado.
1: Perfeito. E considerando tudo isso que o senhor já nos trouxe, este é o ponto principal do recurso que está sendo analisado agora pelo STF?
3: O STF reanalisa, mais uma vez, o direito à revisão da vida toda. E é bom deixar um histórico do que aconteceu, né? Essa é uma revisão que começou há muitos anos, né? E ali nos tribunais, inicialmente, ela não tinha tanta aceitação, depois começou a ter. O STJ, num tema repetitivo, que a gente fala que é uma decisão que vale, uma jurisprudência que vale para todos os casos, reconheceu o direito para os segurados. Depois, no Supremo, o Supremo também reconheceu o direito para os segurados. E aí, depois, um pouco tempo depois, o Supremo, num outro processo, pouco tempo mesmo, em um ano de diferença de um para o outro, ele cassou a decisão que ele mesmo tinha dado, reconhecendo o direito para esses segurados. E agora eles estão, na verdade, discutindo o primeiro processo que tinha reconhecido. Né? Então, lembrando que tinha um processo que reconheceu, depois veio outro processo, uma ação direta de inconstitucionalidade da década de 90, que eles usaram para poder derrubar a tese com uma nova composição do Supremo, depois que ministros se aposentaram, e agora eles estão julgando o tema que reconheceu o direito. E está justamente essa discussão nesse momento. Nós reconhecemos, que foi levantado atualmente pelo ministro Toffoli, né? O Supremo Tribunal Federal reconheceu o direito. Ele gerou uma expectativa nas pessoas. Então, será que não seria justo manter esse direito até a decisão da ação direta de inconstitucionalidade que tirou o direito dos aposentados? Então, hoje, essa discussão é que está à baila ali, mas, infelizmente, eu acho que ela não vai vencer.
1: O que foi ventilado também foi o chamado ou a chamada modulação dos efeitos da decisão. O que isso significa, doutor?
3: Modular efeitos, quando o Supremo Tribunal Federal decide um recurso de repercussão geral, que nós chamamos, é um recurso cuja decisão ele vai valer para todo mundo, para todos os processos do país, para todo mundo. Né? Então, quando o Supremo toma uma decisão em repercussão geral, ele costuma modular esses efeitos, que é falar assim, ó,

0: A partir de agora eu estou decidindo assim, e esse direito que eu acabei de decidir vai ser aplicado de tal e tal forma. No caso da revisão da vida toda, o Supremo Tribunal Federal já decidiu e já modulou os efeitos na ação direta de inconstitucionalidade da década de 90, onde ele entendeu que o direito não mais existiria, que ele tinha dito que existia, agora ele tirou, mas ele falou, ó, por conta dessa minha decisão, eu modulo os efeitos para que ninguém tenha que devolver nada e que também não se pague o honorário de sucumbência. Então, essa tese já foi modulada lá na ação direta de inconstitucionalidade. O que eles estão definindo agora é se eles vão modular ou não o tema de repercussão geral que tinha reconhecido o direito, que em tese ele já foi julgado, né? E já foi a decisão dele já foi alinhada à decisão que foi tomada na outra ação que extinguiu o direito.
1: Perfeito. Dr. Diego Cerulli, o senhor conhece a dinâmica do programa, está conosco também os demais âncoras que fazem o nosso Revista Brasil, e a gente começa agora, claro, percorrendo aqui não só Brasília, mas também outros estados, como por exemplo São Paulo, mas vamos iniciar com o nosso âncora, Walter Lima. Walter.
2: Doutor Diego, muito bom dia também para o senhor, doutor Diego, muito obrigado mais uma vez por estar sempre atendendo ao nosso convite, doutor Cerulli. Afinal de contas, julgamento, ou seja, o nome é esse, né? Julgamento da vida toda. É julgamento da vida toda ou revisão da vida toda? Porque, como o senhor muito bem pontuou, né? Julga, decide, julga. Decide, julga, decide. Enfim, desta vez esse recurso, afinal de contas, o Supremo, que está num julgamento virtual, plenário virtual, está julgando o quê, afinal de contas, doutor Cerulli?
0: Bom dia, Walter. Bom prazer dia. Falar contigo.
2: Muito obrigado. Para
0: mim não é revisão nem julgamento, é autópsia.
2: Autópsia, já está, entendi.
0: Porque é uma coisa que já está morta, já foi enterrada, já está em decomposição.
2: Pois
0: os juízes já extinguiram essas ações e estão trazendo à baila de novo esse negócio. Então, é como se fosse uma autópsia, não é um julgamento, não é nada, é uma autópsia. Eles estão revivendo um bicho morto. Para quê? Qual a necessidade? Que crime eles querem descobrir ali? Não tem o que fazer. Né? Inclusive tem um auê muito grande em cima disso por parte de alguns profissionais que querem ali serem vistos, né? Porque hoje parece que o profissional que trabalha tem que ser visto, então eles ficam criando matérias sobre isso. Ah, o ministro Toffoli votou para modular o efeito. Não, mas isso já foi modulado, isso já foi decidido, já está acabado. Inclusive depois da ADI os processos todos estão sendo arquivados, extintos na Justiça Federal. Então, nessa autópsia, se reconhecer, não, vamos modular agora e vamos reconhecer o direito de quem aposenta, de quem teve a revisão de 2019, 2024. Ué, mas e os processos já foram extintos? Olha a confusão que isso vai gerar no judiciário. Será que não seria melhor, já que estava morto, apenas ir lá e fazer a missa de um ano, de sétimo dia, ao invés de ficar fazendo essa autópsia nesse processo e comovendo a sociedade em torno de uma coisa que é juridicamente inviável? Então, essa é a grande questão que nós levantamos hoje na Academia do Direito Previdenciário. O negócio já acabou. Para que ficar mexendo tanto?
2: Agora tem aquela questão também. Primeiro que esse julgamento constante, né? Como o senhor disse, né? Essa autópsia, ela acaba levantando muita, né, expectativa de quem acha que um dia esse julgamento pode voltar, como voltou, né? Os ministros tomaram uma decisão, depois o julgamento voltou e tomaram outra decisão, como o senhor também já muito bem explicou. Quer dizer, existe essa possibilidade, porque as ações sempre chegam no Supremo, e o Supremo acolhe e julga. Quer dizer, o Supremo é obrigado a acolher e julgar, ou ele, de alguma forma, esse assunto aqui já foi julgado e não coloca, portanto, na pauta de julgamento. Como é que é isso, doutor Cerulli?
0: Então, o Supremo tem que analisar as matérias que chegam para ele. Né? Isso é fato, e ali nós temos atualmente 10 ministros que têm que julgar. Eles têm que botar o voto deles ali. O que está acontecendo nesse caso específico é o seguinte, esse tema que eles estão julgando é o tema principal, o tema que reconheceu o direito na época. Tá? Ele falou, ok, todos os aposentados têm direito à revisão da vida toda, confirmando a decisão da STJ. Logo depois veio uma ADI, que é uma ação direta de inconstitucionalidade, e declarou inconstitucional esse direito, que ele mesmo tinha reconhecido. Naquela ADI já foi julgado, já foi modulado e já acabou a discussão. Nesse tema, ele também já foi julgado e a decisão foi de acompanhar a decisão da ADI. O que está se discutindo agora é se vai modular ou não esses efeitos. Por quê? Porque ela tinha gerado uma expectativa, essa decisão tinha gerado uma expectativa na sociedade. Né? Então, o que os ministros estão fazendo hoje é apenas modular. E eu não vejo por que ter expectativas em cima disso. Não vejo por quê. até porque o placar está 4-1, ainda faltam ministros a votar, né? Então faltam 5 ministros ainda para votar, e a tendência é que eles sigam a uniformização e a segurança jurídica processual do Supremo. Caso o Supremo volte atrás e reconheça esse direito, ele vai gerar um cataclisma processual na Justiça Federal. E vários processos foram arquivados, foram extintos por conta da decisão do Supremo. Vários benefícios foram desconstituídos. Atualmente, a AGU já entra, inclusive, com ação rescisória, cobrando valores de pessoas que receberam pela revisão da vida toda, em alguns casos. Então, imagina agora o Supremo falar, dou, agora eu dou. Isso é muito perigoso para o processo brasileiro, e é por isso que eu vejo que o Supremo não tem espaço para dar esperança para essas pessoas. Até ele já acabou.
2: O Aécio Amado, nosso editor da Agência de Notícias, Agência Brasil, também conversa com o senhor, doutor Cherulli, como também o Leandro Martins, que está em São Paulo. Primeiro, o Aécio. Vamos lá, Aécio.
3: Bom dia, doutor Cherulli. Prazer falar com o senhor. Doutor Cherulli, esse vai, não vai, esse vem, que fica, esse vai e volta. Eu pergunto para o senhor o seguinte, isso acaba trazendo uma confusão para aqueles que vão se aposentar, para aqueles que já se aposentaram. Eu gostaria de saber do senhor o seguinte, a regra atual qual é? O que é que define o teto da aposentadoria do INSS? São a média salarial dos 10 últimos anos, é a média salarial de todo ano, de todo período trabalhado, ou estabelece uma média em cima dos, vamos seguir, dos principal, dos maiores salários do funcionário nos últimos 20 anos. Eu gostaria de saber qual é a regra realmente que define uma aposentadoria, o valor da aposentadoria.
0: Bom dia, Écio. Prazer falar com o senhor novamente também. Então, depois da reforma da Previdência de 2019, o cálculo ele vai depender do benefício, óbvio, né? Mas o cálculo geral das aposentadorias, ele vai fazer uma média aritmética, nós vamos fazer uma média aritmética de todas as contribuições, 100% das contribuições vertidas pelo segurado, de julho de 94 até a data da aposentadoria. Eu pego essas contribuições e atualizo todas elas pelo INPC, tá? O Índice Nacional de Preços do Consumidor, e no final faço essa média e apuro o valor do benefício. Então essa é a regra geral, é fazer a média aritmética dos 100% salários pagos de julho de 94 até a data da concessão da aposentadoria. Agora, se o segurado tiver tempo de contribuição sobrando para além do mínimo, tá? Ou seja, da mulher de 30 anos ou do homem de 35, e a depender da regra, esse período mais um pedágio ou mais uma pontuação, se ele tem tempo sobrando, ele pode descartar os salários que prejudicam a média dele, ou seja, aqueles salários mais baixos, tá? Mas isso é caso a caso. A regra geral hoje é qual? A média aritmética de todos os salários da pessoa decorridos de julho de 94 para frente. Inclusive, a revisão da vida toda ela não se aplica para quem aposentou com base nas regras pós-2019. Ele só se aplicaria para as aposentadorias concedidas com base nas regras antes da reforma da Previdência, antes da lei da Emenda Constitucional 103, do dia 12 de novembro de 2019.
2: Perfeito. Agora o nosso Leandro Martins, nosso âncora em São Paulo, também conversa com o senhor, doutor Diego. Vamos lá, Leandro.
4: Ok, Walter. Bom dia, doutor Diego. Eu estou começando a entender, juntando os pedacinhos, realmente essa regra é complicada e envolve quase todo mundo, né? Eu fico pensando, doutor Diego, em relação às progressões de carreira, né? Aqui no próprio serviço público, você tem triênios ou quadriênios, também em alguns setores privados, onde a pessoa às vezes inicia a sua vida profissional lá, simplesinho e tal, mas vai subindo, vai conquistando, inclusive em alguns locais com progressão de estudos, faz uma pós-graduação, um mestrado, e isso acrescenta no salário. Então a revisão da vida toda, o cálculo atual somaria tudo, então o período que a pessoa começou ganhando menos e depois o período que ela ganha mais, mas, por outro lado, beneficiando quem, por uma infelicidade, nos últimos anos, antes da aposentadoria, ficaria desempregado ou subempregado. Então, seria por aí, doutor Diego, a média total é o que está valendo hoje, independente desse julgamento no STF pendente agora, doutor?
0: Bom dia, Leandro. É exatamente isso. O que vale hoje é a média integral de todas as contribuições e ela vai

0: pegar essas oscilações. E foi bom o senhor trazer esse exemplo, porque é ele que a gente defende. Inclusive, eu sou o advogado representando o Instituto Brasileiro de Direito Previdenciário como amigo da corte neste processo de julgamento, atualmente. Né? E na época do julgamento, quando o Supremo reconheceu o direito, que nós falamos na sustentação oral, nós usamos esse exemplo, inclusive. Né? A vida do segurado, do trabalhador, ela é crescente na larga maioria dos casos. Ou seja, eu começo ganhando menos e termino ganhando mais. Nessa lógica, a revisão da vida toda não seria boa. Por quê? Porque eu ia juntar salários menores com salários maiores, a minha média ia diminuir. Porque se eu começo ganhando menos e termino ganhando mais, né? Então, pela lógica natural do pensamento, que é desse exemplo que o senhor trouxe, a revisão da vida toda ela não se aplica para todo mundo. Ela se aplica naqueles casos mais excepcionais daquela pessoa que começou ganhando muito e terminou durante muito tempo ganhando pouco, né? Então, aí a revisão da vida toda teria uma validade. Agora, o cálculo atual, ele tenta trazer essa justiça no equilíbrio e no financiamento do sistema de Seguridade Social e da Previdência, né? Então, se a pessoa começou contribuindo com pouco, depois ela contribuiu com mais, eu vou fazer uma média e vou tentar aproximar o máximo possível o benefício dessa pessoa para o valor que ela recebe atualmente. Agora, se ela sempre contribuiu com pouco, ela vai receber pouco. Se ela contribuiu com muito, no final da vida ela teve um subemprego ou alguma coisa do tipo, ou foi terceirizado, ou foi trabalhar em plataforma e não contribuiu, ou contribuiu com pouco, aquelas contribuições mais antigas vão fazer diferença para melhorar a aposentadoria desse segurado hoje. Então, eu entendo que esse é um modelo que acaba trazendo um equilíbrio para o sistema. Ele traz um equilíbrio para o sistema, mas ele é muito perigoso para quem não se planeja. Então, planejar a aposentadoria é essencial. Inclusive, hoje em dia, eu atendo muitos pais e mães que falam assim, eu quero contribuir para o meu filho. Eu falo, vai contribuir com quanto? Seu filho está estudando para quê? Ele está estudando para TI, está estudando para o serviço público, ele está em várias áreas, né? Vou contribuir no salário mínimo. Não faça. Por quê? Porque você vai prejudicar a vida do seu filho no futuro. Ou, no mínimo, jogar dinheiro fora. Esse valor vai ser descartado. Então, é preciso ter planejamento, conhecer como funcionam as regras para que o cidadão possa, de fato, investir e ter o melhor benefício ao longo do tempo.
1: Aproveitando esse gancho que o senhor nos dá, falando da aposentadoria, até provocado aí pelo Leandro e também pelo Aécio, doutor Diego, há quem entenda, e a gente escuta realmente comentários, do jeito que parece que todo ano, cada novo governo que entra se mexe, portanto, na Previdência, se mexe, portanto, no arcabouço das leis que as pessoas buscam aí a aposentadoria. Então, eu não me vejo aposentado. É comum a gente ouvir isso de pessoas mais jovens, né? Adultos mais jovens, abaixo dos 40 anos. Eles não vislumbram, portanto, uma aposentadoria. Esse pessoal tem razão ou está equivocado, doutor Diego?
0: Puro equívoco. O sistema ele existe há mais de 100 anos. Né, o sistema de previdência social financiou tanta coisa, inclusive a construção de Brasília, uma boa parte da construção de Brasília veio de fundos dos caixas de previdência antigamente, né, dos fundos de aposentadorias e pensões. Então, depois de 1960, esse fundo foi unificado, né, para o Estado administrar tudo isso, depois o INAMP, INSS, etc. Então, dinheiro nós temos, o sistema sempre esteve aí. Mas o que acontece? Há muita desinformação. A internet virou um meio, um lugar onde você tem que ter muito cuidado com o que você escuta. Porque, de um lado, você escuta pessoas vendendo que o sistema está falido, que o sistema está quebrado, que a pessoa tem que ir para previdência complementar, se ela pegar o dinheiro e investir, ela vai ganhar mais. Só que ninguém fala dos prós e dos contras, ninguém valoriza a previdência. Inclusive, atualmente, está em tramitação no Congresso Nacional uma PEC nova, que é a PEC do emprego, né, que eles chamam, é a PEC 1 de 2026, que ela visa substituir a contribuição da folha do empregador por uma contribuição sobre o faturamento. Né? E isso tem vantagens e desvantagens, que depois a gente pode abordar isso em outro tópico, mas o que eu estou levantando no Congresso nesse momento é assim, isso é bom, pode ser positivo, mas ele precisa estar acompanhado de uma publicidade governamental valorizando o sistema de Seguridade Social, valorizando a Previdência, incentivando as pessoas a contribuírem. Porque hoje o próprio Estado litiga contra a própria Previdência. Porque quando eles falam de Previdência, eles falam que ela está quebrada, que precisa reformar, que não sei o quê. E muita parte de desinformação, inclusive, de parlamentares. Eu que lido no Congresso com frequência em termos previdenciários, a gente vê que muitos parlamentares não têm noção do que é o sistema de previdência brasileiro, o sistema público, né? E às vezes acabam ouvindo.

0: conversas paralelas ou parciais e fazendo políticas públicas com base nessas conversas parciais. Mas, em resumo, a Previdência Social, a INSS, sempre esteve aqui no brasileiro e ela hoje movimenta uma boa parte da economia brasileira e ela é segurança, ela é um rendimento seguro, ela tem um retorno de financiamento muito interessante e ela é essencial para o desenvolvimento econômico e social do Estado e as pessoas precisam conhecer mais. E o Estado tinha que incentivar as pessoas a conhecer o seu sistema, valorizar o seu sistema e investir nele também.
1: Tá muito bem. Doutor Diego Cerulli, é sempre um privilégio, a gente sempre fala assim com muito orgulho, né? Ter o senhor sempre aqui conosco, nos trazendo aí de forma tão clara as explicações. E é sempre bom tê-lo aqui no nosso programa, evidente, também respeitando o tempo que o senhor tem, né? Para poder, de alguma forma, nos atender. Sabemos que o tempo é curto, mas o senhor sempre tem esse tempo. Muito obrigado mais uma vez pela atenção sempre aqui com a emissora, doutor Cerulli.
0: O prazer é meu e eu estou sempre à disposição.
1: Muito obrigado ao senhor. Muito obrigado pela gentileza. Quer dizer, Miguelzinho, Aécio, Leandro, assunto Previdência é um assunto que não morre, né? Um assunto que está sempre aí no campo da discussão, né, Aécio? Como você muito bem levantou aí a questão da aposentadoria com o doutor Cerulli, né, Aécio?
2: Exatamente, Walter Lima. Trazer clareza essa questão da aposentadoria é fundamental, porque é o destino de cada um, né? Se aposentar e ter o entendimento de como você ter uma boa aposentadoria. Então, esse tipo de entrevista, e o doutor Cerulli é um especialista no assunto, traz sempre clareza e objetividade para aquelas pessoas que já estão pensando em se aposentar e para aquelas que já se aposentaram e querem saber como é que funciona as regras de uma boa aposentadoria, né, Walter?
1: E o Miguelzinho daqui 50 anos se aposenta, né,
3: Miguelzinho? É mais ou menos isso, viu? Sem pressa. Mas enfim, os assuntos previdenciários no Brasil, Walter, geridos majoritariamente pelo INSS, o Instituto Nacional do Seguro Social, são fundamentais, como se sabe, né, para garantir a renda e a proteção social dos trabalhadores. Então temos que cuidar e muito do nosso sistema previdenciário.
1: É isso aí. Leandro, vamos lá, Leandro, arrematando com informações de Sampa.
4: Vamos sim, Walter. Olha, Laís Gabriela da Cunha, de 27 anos, atacou um cabeleireiro com uma facada pelas costas dentro de um salão na Barra Funda, zona oeste da capital paulista. Ele não se feriu gravemente. Agora, o motivo, a moça ficou insatisfeita com o procedimento que foi feito há cerca de um mês. Nesse período, ela passou a reclamar nas redes sociais, ameaçou funcionários e exigia a devolução do dinheiro pago. Na terça-feira, ela voltou ao salão sem agendamento e desferiu uma facada nas costas do profissional. Depois do primeiro golpe, ela foi contida imediatamente por funcionários. A agressão foi registrada por câmeras do local. Policiais militares foram acionados e encontraram a mulher já imobilizada pelos seguranças do salão. Segundo a Secretaria da Segurança Pública, Laís confessou o crime e a faca usada no ataque foi apreendida. Ela chegou a ser detida e o caso foi registrado como lesão corporal, ameaça e autolesão. Agora veja só, por se tratar de crime de menor potencial ofensivo, ela foi encaminhada para o Juizado Especial Criminal. Mas o caso vai ser analisado pelo Ministério Público e pela Justiça, que podem propor medidas alternativas como acordos, multas ou prestação de serviço. Agora, a defesa do cabeleireiro Eduardo Ferrari aponta que não foi nada leve, não. Houve tentativa de homicídio. Pelas imagens, a gente vê que ele teve muita sorte, porque se ele acerta a facada, em vez de nas costas, no pescoço, o rapaz hoje poderia nem estar vivo e a mulher teria uma condenação por homicídio. É complicada essa situação, uma situação banal que quase resulta num crime grave, Walter.
1: Tá certo, então. Vamos para o intervalo, seu Miguelzinho?
3: Vamos lá. Despedindo, é claro, de todos os nossos ouvintes da Rádio Universitária de Roraima, pessoal. Nosso querido Paulinho, o Leandro de Souza e tantos ouvintes que nos acompanham pelaquela emissora que repercute o nosso trabalho e o nosso programa, o Revista Brasil.
1: Tá certo, então. Vamos, então, para o intervalo. São 10h59 e meio. Voltamos em instantes. Até já.

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2: Agora em Brasília, pontualmente 11 horas. Agradecendo sempre o carinho da sua audiência, da sua sintonia. Momento de cruzarmos o Oceano Atlântico e chegarmos até a capital francesa, Paris. Vamos até os estúdios da Rádio França Internacional. Quem está com a gente hoje, nos atualizando com as informações internacionais, é a jornalista Adriana Brandão. Bom dia, Adriana.
3: Bom dia, Miguelzinho. Bom dia, ouvintes do Revista Brasil. Aqui em Paris, uma tarde parcialmente nublada, 16 graus na capital francesa.
2: Vamos então aos destaques de hoje, Adriana. A gente começa falando que Donald Trump volta a mostrar otimismo a uma resolução rápida para o conflito com o Irã, é isso?
3: Miguelzinho, Donald Trump considera um acordo com o Irã muito provável após boas discussões nas últimas 24 horas com Teerã. A declaração do presidente americano na quarta-feira provocou a queda nos preços do petróleo, com o barril sendo negociado a menos de 100 dólares e a alta nas bolsas. A reação positiva dos mercados financeiros acontece, embora Trump tenha voltado a ameaçar a retomada dos bombardeios caso o regime iraniano não aceite o acordo. O Irã acusou os Estados Unidos de querer forçar Teerã à rendição. No entanto, o porta-voz da diplomacia iraniana afirmou que o país ainda examina o plano e a proposta de paz americana. A França descartou suspender qualquer sanção internacional contra o Irã enquanto o Estreito de Hormuz permanecer bloqueado. O porta-aviões Charles de Gaulle francês, símbolo da potência militar do país, chegou ao Mar Vermelho, indo em direção ao Estreito. O envio do porta-aviões integra uma iniciativa multinacional lançada por Londres e Paris para garantir a segurança do tráfego marítimo na região. O desbloqueio de Hormuz deve, segundo a presidência francesa, ser dissociado das negociações entre Teerã e Washington. Donald Trump lançou e depois suspendeu o projeto Liberdade para reabrir o estreito. Cerca de 20 mil marinheiros continuam bloqueados na região a bordo de centenas de embarcações em uma situação que já dura mais de 2 meses, Miguelzinho.
2: A Rússia está aconselhando embaixadas a retirarem seu pessoal de Kiev.
3: A Rússia pediu a embaixadas estrangeiras para retirar funcionários e cidadãos de Kiev diante do risco de ataques de retaliação. Moscou antecipa uma possível violação pela Ucrânia do cessar-fogo decretado unilateralmente pela Rússia nesta sexta e sábado para as comemorações da vitória contra a Alemanha nazista. A Ucrânia também decretou uma trégua unilateral desde quarta-feira, mas os ataques entre os dois países continuam. Nesta quinta-feira, quase 350 drones ucranianos visaram o território russo. Os ataques deixaram um morto e 13 feridos, segundo autoridades russas. Miguelzinho.
2: Perfeito. Ô, Adriana, vamos falar também daquele navio de cruzeiro com foco de hantavírus. Ele pode deixar Cabo Verde?
3: Pôde sim, o cruzeiro que estava ao largo da capital cabo-verdiana desde o último domingo pôde zarpar na quarta-feira e segue para as Canárias. Ele deve chegar no sábado a Tenerife, no arquipélago espanhol. O desembarque e o repatriamento dos passageiros devem começar na segunda-feira, salvo se o estado de saúde de alguns deles impedir o processo, informou a ministra da Saúde espanhola, Mônica Garcia Gomes. Até o momento, passageiros e integrantes da tripulação de 23 nacionalidades ainda a bordo estão assintomáticos. Na quarta-feira, 3 pessoas, sendo 2 tripulantes doentes e 1 caso de contato, foram retirados do navio, levados para a capital de Cabo Verde e repatriados em voos medicalizados para a Holanda e a Alemanha. Nesta manhã, uma comissária de bordo holandesa que teve contato com a primeira passageira do cruzeiro que morreu apresenta sintomas da doença e testes estão sendo realizados para confirmar se ela foi contaminada pela mesma cepa andina do hantavírus transmissível transmissível entre humanos. A Argentina anunciou na quarta-feira o envio de especialista a Ushuaia com o objetivo de identificar o paciente zero. O Ministério da Saúde argentino

0: informou que o casal holandês, que morreu infectado pelo antivírus, viajou durante vários meses pelo país e pela região antes de embarcar no cruzeiro em 1º de abril. Além do casal, uma turista alemã também morreu. As autoridades sanitárias buscam casos contato de pessoas que estavam no navio e desembarcaram na escala em Santa Helena. Dois turistas de Singapura e um francês foram colocados em quarentena e dois passageiros infectados estão hospitalizados, um em Zurique e outro em Joanesburgo, na África do Sul. O diretor-geral da OMS acredita que o risco para o resto do mundo é baixo e descarta, por enquanto, uma situação semelhante à do início da pandemia de Covid-19, Miguelzinho.
1: Adriana, para finalizar e já antecipando a nossa resenha esportiva, teve festa em Paris com a classificação do PSG na final da Liga dos Campeões?
0: Os torcedores parisienses fizeram a festa durante toda a noite para comemorar a classificação do PSG pelo segundo ano consecutivo à final da Liga dos Campeões. A vitória foi considerada heróica pela imprensa francesa, mas a festa foi marcada por distúrbios e 127 torcedores foram detidos para averiguação. O PSG eliminou o Bayern de Munique na última noite, jogando fora de casa ao empatar com o clube alemão por 1-1. No duelo de ida, jogando em Paris, tinha vencido por 5-4. Depois do jogo em Munique, o zagueiro brasileiro Marquinhos, capitão do PSG, falou com a RFI da emoção deste momento, mas disse que agora é preciso lutar para conquistar o bi. Essa é a terceira vez que o PSG vai disputar a final da Champions. No ano passado, goleou a Inter de Milão por 5-0 e levantou a taça pela primeira vez na história. A final deste ano será em 30 de maio, em Budapeste, na Hungria, contra o Arsenal, que eliminou o Atlético de Madrid na outra semifinal e busca sua primeira conquista.
1: Bacana. Adriana Brandão, mais uma vez, muito obrigado pela participação. Bom dia.
0: Um bom dia a você, Miguelzinho, e a todos os ouvintes do Revista Brasil.
1: 11 horas, 7 minutos agora em Brasília.
2: Então chegou a hora.
3: Esportes.
2: E vamos nós, né? Por nossa conta e risco, eu, Aécio, Miguelzinho, Leandro. Deixa eu começar já com o Leandro.
4: Mas eu vou te interromper, não tem
2: Por
4: hino
2: quê?
4: hoje, não?
2: Hino de quem?
4: Não, de quem?
2: De quem? Pera aí,
4: Alô,
2: Claudinho.
4: Claudinho.
2: Alô, Claudinho.
4: Alô,
2: Segura
4: Claudinho.
2: aí. Segura aí.
4: Ah,
2: Não,
4: isso, Claudinho.
2: Tá bom,
4: Aumenta só
2: professor,
4: mais um
2: tá bom.
4: pouquinho, por favor. Isso, mais um pouquinho só. Isso,
2: Pelo
4: que
2: menos
4: maravilha.
2: isso.
4: Tá bom, agora você pode
2: Eu só
4: seguir, Walter.
2: empatou.
4: Agora você pode seguir.
2: Empatou, como é que vai
4: Mas
2: rodar aí
4: na
2: nos
4: casa do
2: empates?
4: adversário é uma
2: Negativo.
4: vitória, ainda mais falando de
2: Pode cortar
4: Libertadores.
2: o hino,
4: É ou não é, meu cara,
2: passa a borracha.
4: esse?
2: É verdade.
4: Não,
2: passa a
4: como
2: borracha,
4: não?
2: Né? Deixa eu chamar o mais centrado aqui. Você me enganou, Miguelzinho. Aqui já não roda hino de
4: Ah,
2: time.
4: Como
2: Então,
4: não?
2: roda do Vasco também, que
4: É uma
2: empatou
4: vitória.
2: o seu time.
5: Não, meu venceu de virada.
4: Olha aí.
2: Venceu? Então roda o do Vasco daqui.
4: Isso, pronto, também.
2: Pode rodar à vontade, pode
4: Maravilha.
2: aumentar o som. Aumenta o som.
4: Isso, pode aumentar. Isso. Todo
2: alvinegro
4: aqui tem
2: roda
4: vez.
2: realmente do Vasco demais.
4: Muito bem.
2: Parabéns,
4: Isso aí.
2: Parabéns,
4: Ah, é bonito, bonito, bonito.
2: Eu te amo,
4: Ai,
2: ai, vamos lá, deixa eu buscar o mais centrado da história toda. Leandro Martins, hoje tem, seu Leandro?
6: Hoje tem, mas fazer um comentário sobre os alvinegros.
4: Isso.
6: A rodada foi muito boa, porque o Corinthians trouxe o empate lá da Colômbia contra o Santa Fé.
2: Grande coisa, Leandro.
4: Calma, deixa ele falar. Você não falou que ele é o mais centrado?
6: Sim, mas.
4: Por favor, deixa ele concluir.
2: Aí ele concluiu.
4: Por gentileza.
6: Que com esse empate o Corinthians está na liderança do Grupo
4: Olha
6: E
4: aí.
6: com
4: Olha que bonito.
6: 10 pontos. Tá uma liderança até bem confortável, porque
4: Sim.
6: o Platense, que vem atrás, tem 6 pontos. E o Vasco também, com a vitória, assumiu.
5: De virada. Isso é importante.
6: De virada. Assumiu a ponta do Grupo G, né? Está empatado com o Corinthians em pontos, mas está na frente pelo saldo de gols. Então a rodada foi muito boa para os dois. Agora. Perdão.
2: Saúde, Léo. Saúde.
6: Obrigado. Perdão. O Cruzeiro, ele foi lá no Chile, empatou de 0-0 com a Universidade Católica. A situação do Cruzeiro já não está tão boa, não. O Cruzeiro está ali, não está em segundo lugar, não está tão ruim, não. Então, esse é o resultado dos times brasileiros de competições.
4: E teve o Fluminense, isso.
6: Bom, o Fluminense empatou também por 1-1 com o Independiente Rivadavia. Só que no caso do Flu, a situação não está tão boa, não. O Fluminense é o lanterna do grupo.

0: Você, ainda bem que o nosso querido Thiago Regoto não está por aí hoje, então a gente pode dizer que o Fluminense está a perigo na Libertadores, ele pode não conseguir passar para a fase seguinte, gente.
1: É, tá bom. Mas hoje tem, né, seu Leandro?
0: Hoje tem, a gente pode começar pela própria Libertadores, mas vamos começar pela Sul-Americana
1: Não,
0: para
1: só
0: deixar o ponto.
1: define, ô Leandro, para mim,
0: Vamos,
1: por favor.
0: vamos.
1: Libertadores
0: Nós
1: são
0: temos.
1: os times grandes, não são?
2: Isso.
0: É,
2: Isso.
0: são os times grandes.
1: Agora,
0: E dois.
1: não, espera aí. E a Copa, a outra Copa é o
2: Sul-Americana.
1: Sul-Americana não é para os times grandes,
2: não, também.
0: Não, é a
2: não.
0: Série B da
1: aí,
0: América do Sul.
1: E quem é que tá na. O Corinthians jogou ontem em qual. Libertadores
2: tá
1: ou Série B?
2: Alfinetado, olha lá.
0: Libertadores.
2: Ah, desculpa.
1: E o Vasco?
0: É Sul-Americana.
3: Por que ele riu, hein?
1: Mas não sei.
3: Eu não entendi esse riso.
1: Não sei. Pronto, Leandro, está esclarecido.
2: Não
1: agora
2: só
1: pode
2: ele,
1: prosseguir.
2: Olha quem riu também aqui, ó.
1: Pode prosseguir, Leandro.
0: É, mas tem time que não consegue ficar nem na Sul-Americana, né? Ficar ali, ficar assistido pela televisão. Muitos times estão nessa situação. Então a Sul-Americana não deixa de ser um torneio importante. Mas vamos lá. Hoje às 7 da noite, o Mirassol enfrenta o LDU, a LDU do Equador, que é um dos melhores times equatorianos. É uma parada dura, mas o Mirassol, ele vem mais... O grupo do Mirassol é mais embolado, o grupo G, porque tem 3 times com 6 pontos e depois o Always Ready com 3. Portanto, tá tudo embolado. O Mirassol tem que ter um bom resultado hoje lá em Mirassol. Já vou até dar o meu placar, vamos dar uma força pro time brasileiro, 2-1.
1: Aécio.
3: É, eu tenho uma simpatia, né?
1: Por quem?
3: Pelo Mirassol.
1: Ah.
3: Né? Então, como o Mirassol está sempre mirando o sol, e o sol é vida, 2-0, Mirassol.
1: Gostei do seu trocadilho. O seu palpite, Miguelzinho.
2: O Mirassol, ele tem as cores do brasiliense, né?
1: Tem?
2: É um amarelo, verdade, verde, algo assim nesse sentido. Eu vou de Mirassol. 3-1.
1: Eu vou de 4-0 para o Mirassol, seu Leandro.
0: Pois não, então nós vamos ter agora o outro jogo envolvendo o brasileiro da Libertadores, às 21h30, horário de Brasília, 9h30 da noite, lá na Colômbia, o Independiente Medellín vai receber
2: Quem?
0: O Flamengo.
1: Ô Leandro, você entrou muito devagar para falar sobre essa partida, você não botou empolgação, tipo assim, um time qualquer que vai jogar, não é assim não, Leandro.
0: O rubro-negro vai subir na altitude colombiana para enfrentar o Independiente Medellín e manter
2: Cuidado,
0: e tentar
2: André
0: defender a liderança do Grupo A.
1: Agora, aplaudo, Leandro. Pronto, tem que ser
2: Cuidado,
1: assim, Leandro.
2: Cuidado, meu caro Mendes. Ô, meu caro Aécio.
1: Deixa ele terminar.
2: O momento é esse, tá?
0: Ouça
2: direitinho, calma, mas só para você ficar atento.
1: A palavra está com o Leandro.
2: Isso, só para você ficar atento.
1: O momento é esse.
3: Tento e no tento.
1: Leandro, a palavra é sua.
0: O Flamengo está num grande momento e eu acredito que ele volte com a vitória por 2-1.
1: Tá pouco seu palpite, hein, Leandro? Você não tá com tanta fé assim, não.
2: Pergunta se o Flamengo vai jogar hoje.
0: Na altitude é difícil.
1: Depois eu pergunto. Seu Aécio.
3: É, o Flamengo está numa descendência técnica... Desde que o Felipe Luiz deixou, né, o comando técnico do Flamengo.
1: Você é técnico?
3: Diante dessa
1: técnico,
3: descendência.
1: Você é técnico?
3: Hein?
1: Você é técnico?
3: Walter Lima, precisa ser técnico para
1: analisar
3: o Flamengo?
1: Como é que você esculhamba o técnico do Flamengo?
3: Não, não estou esculhambando. Estou dizendo que ultimamente o time faz 2-0 e depois recua e acaba tomando o empate, a virada. Ah,
1: teve um jogo aí que o Flamengo deixou o empate para ajudar o time a não cair lá para a segunda divisão, para a Série B. Não vou nem dizer que time é esse. Mas vamos lá, pode prosseguir.
3: Ó, empate. 0-0.
1: Tá bom.
3: Gostou?
1: Ô, Claudinho, depois você pega aquele hino, bota ele do avesso, assim, pra tirar ele da memória do programa. Depois,
3: zero
1: você,
3: zero.
1: Depois você tira aí da enfim, faça de conta que ele não foi rodado hoje, tá bom? Vamos lá, seu Miguelzinho Martins.
2: Você não deve merecer meu apoio, não, viu?
1: Por quê?
2: Você tá jogando contra o meu clube.
1: Não joguei contra. Aqui a gente só roda hino de quem ganha.
2: Vai se redimir agora?
1: Não,
2: antes de eu dar o placar ou não?
1: Não vou, não.
2: Não?
1: Não. Como é que eu vou me redimir? A única coisa que eu fiz...
2: Você mandou cortar ali o hino? Disse
1: Sim,
2: que
1: porque
2: não ganhou,
1: ele empatou.
2: Aquela história...
1: Porque empatou.
2: Ah, é?
1: Tem que ganhar
2: então,
1: pra poder
2: empatou,
1: merecer
2: Então se empatou, então amanhã
1: realmente.
2: Eu não quero ouvir o hino do Flamengo, vai ser 1-1.
1: Tá bom. Pronto. Eu sei que eu tô rodeado de inimigos, mas não tem problema, não.
2: Um a um?
1: É, inimigo.
2: Olha só que placar. É um grande placar.
1: Pra vocês, ou aí você fica quieto que você disputa a Sul-Americana. Então, não é Libertadores, então fica quieto aí. Né? Aqui é dois.
4: Segundo o Leandro, que é segunda divisão.
1: Série B, Leandro.
3: Com riso, né? Com riso.
4: Você viu, você ouviu.
1: Ele te maltratou.

0: Hoje está fora da rodada.
1: É, então tá bom, né, o Miguelzinho? Mas vamos lá.
2: O Aécio torce por Confiança lá em...
1: Zero.
2: Ih, ele tá revoltado. Pronto. Mesmo, hein, Aécio?
3: Por causa do Fortaleza. Por causa do 0-0, você fica assim tão revoltado, um placar maravilhoso.
1: É pra você.
3: Pro Flamengo.
1: É pra você. E o Flamengo não vai mais deixar vocês empatar mais, não. Na próxima aí você vai ver o que vai acontecer.
3: A gente ia ganhar o jogo, cara, se tivesse mais dois minutos.
1: Ganhar, Aécio. Conversa com a sua. Mas vamos lá, né? Gente, a seleção nossa de futebol, tá muito quieto, não? O assunto seleção. A Copa está aí.
3: Exatamente, porque até
1: o assunto está meio quieto.
3: A convocação é dia 19 de maio.
2: Já era para estar agitado aí.
1: Já era para ter definido se o Neymar vai, não vai, outros também que machucaram aí. Ô, Leandro,
2: sobre a seleção única e a Copa do Mundo, a única movimentação que eu tenho ouvido aí é as figurinhas.
1: Os
2: álbum de figurinha.
3: Mas com outros jogadores no álbum, né?
2: Inclusive, fiquei sabendo que o Neymar não está.
3: Estão querendo colocar o Pedro de qualquer jeito.
1: Mas não, coloca não, ele merece. Ele é o artilheiro.
2: O Leandro já começou a coleção
3: porque
2: dele.
3: Porque eu acho que Igor Thiago, vice-artilheiro da Premier League, é bem melhor do que o Pedro.
1: Quem é Igor Thiago?
3: O Pedro já foi para uma Copa do Mundo, não aconteceu nada.
1: E a seleção que era que perdeu de 7-1, ele nem jogou. Agora tá cheio de vascaíno lá nessa seleção que perdeu.
3: Que vascaíno? Só tinha flamenguista.
1: Que flamenguista? Não tinha ninguém lá do Flamengo, nenhum. Leandro, vamos lá, Leandro. O que você tem da nossa seleção? Não tá muito quieto o assunto, não, Leandro?
0: Não, o assunto tá quieto, mas vocês falaram sobre o álbum de figurinhas e tem uma notícia aqui que a FIFA mudou. Está mudando a empresa responsável pelo álbum da Copa depois de mais de 60 anos. Agora, a Panini, todo mundo conhece a Panini, porque ela faz muitos álbuns aqui nacionais também, eu acho até que do Brasileirão, e a Fanatics vai assumir, portanto, os álbuns, encerrando uma longa parceria da FIFA com a Panini. Olha, mas esse acordo vai valer depois de 2031, portanto, a Panini ainda está com o álbum de figurinhas de agora. A gente até brincou que os rostos vão mudar muito, porque de várias seleções os atletas vão desfalcar. O Arrascaeta pela seleção uruguaia, parece que o Luis Suárez está abrindo uma oportunidade de voltar para a seleção uruguaia, o veterano Suárez, e portanto vai ter uma mudança aí, né? Seleção, acho que está todo mundo cuidando dos campeonatos nacionais e regionais e continentais, porque daqui a pouco o assunto vai ser só Copa do Mundo e seleção. Deve ser esse o motivo, Walter. É uma espécie de recesso.
1: Agora, o presidente, fugindo aqui um pouquinho do assunto, o presidente do PSG, que ontem ganhou, e ganhou bonito, não é? Na empolgação, ele disse que o Luis Enrique é o melhor técnico de futebol do mundo. Técnico PSG. Está ganhando, está aí. Você concorda, Aécio?
3: Não concordo. Pô, acho que ele está pelo menos entre os cinco melhores. Mas o melhor do mundo, para mim, é o Ancelotti. Guardiola.
1: E o Ancelotti?
3: Agora, o Ancelotti, ele é o que mais ganhou títulos da Champions.
1: Então,
3: para
1: mim,
3: hoje
1: é o melhor que tem.
3: Pode dizer que é o melhor. Pode dizer. Eu concordo contigo nisso.
1: Pronto.
3: É o melhor, o Ancelotti.
1: O resto é aprendiz.
3: Aprendiz dele, inclusive.
1: Aprendiz dele,
3: porque...
1: inclusive, né, Miguelzinho Martins?
4: Hoje é Fernando Diniz.
2: Agora, claro, é o técnico do Corinthians.
1: Sério,
2: é o técnico do Corinthians. Hoje é Fernando Diniz, o melhor técnico.
1: Leandro, desempata esse jogo aí, Leandro.
0: Ah, é muito complicado quando você fala de gigantes. Você tem aí, tudo bem, o Ancelotti, um grande vencedor. Luis Enrique, que está indo muito bem, é um jovem treinador. O Guardiola nunca se pode descartar, porque quando ele não ganha uma grande competição, ele está ali nas cabeças, né? Então essa coisa de quem é o melhor, provavelmente quem vencer essa Copa do Mundo vai ser considerado melhor, será que não?
1: Até porque se o Luis Enrique fosse o melhor do mundo, ele está técnico na seleção dele, né? Ele não é espanhol?
3: É espanhol.
1: Pois é, seria espanhol. O técnico da seleção dele, então começa por aí, né? Acho que a empolgação do técnico, igualzinho também a empolgação dos cartolas do Flamengo, né? Até então, Luis Felipe era o melhor do mundo. E de repente o pessoal passou de uma rasteira, né, e deixou ele a ver realmente em navios.
2: Apesar assim, tá que não diz também muita coisa, não, porque se assim eu fosse, Ancelotti também seria o técnico da seleção italiana.
1: Não, mas a seleção italiana é porque é birrenta.
2: Inclusive precisa de um bom técnico, porque já não vai à Copa, porque três não, edições, não é isso?
1: E por que não buscou justamente o Ancelotti?
2: São os dirigentes.
1: O Ancelotti
2: do futebol,
1: ficou esperando ali, de repente se chama, eu duvido que ele fosse negar um pedido...
3: Da seleção dele.
1: Não é uma convocação da seleção
3: dele. E ele jogou
1: dele
3: nessa seleção.
1: Então, ele não foi chamar, a pessoa não acreditou nele.

0: aí, mais uma vez, fora da Copa. Que é uma tristeza. Eu acho que até empobrece um pouco, assim, a Copa do Mundo sem a Itália, né? Não que a gente desmereça os demais países com as suas respectivas seleções, mas a Itália é time de chegada, é time de né? É, o pessoal torce realmente, tem muita torcida.
1: Tetracampeão é mundial.
0: Pois é, então, sinceramente, não dá para imaginar.
2: Azurra, como chamam os italianos, azurra.
0: Tá bom, então. Tá azurra. Ok. Leandro, pra amarrar aqui, você tem mais uma informação, Miguelzinho? Pra gente já.
1: O Leandro.
0: Vai lá, Leandro.
3: Oi. Não, tem uma informação aqui, essa época muitos jogadores estão trocando de clubes, né? Porque eles não podem ser inscritos, participar de mais de 13 rodadas, porque senão eles têm que ficar no time que estão, estou falando de Brasileirão, até o final do campeonato. O Hulk, a gente viu que saiu ali no apagar das luzes do Galo para o Fluminense, né? E o outro, um craque, o Gustavo Scarpa, foi craque no Palmeiras, foi para a Europa, na Inglaterra, voltou e tá amargando um banco no Atlético Mineiro, no Galo, que o Galo também não tá muito bem esse ano, né? No Brasileirão. Só que o Scarpa disse assim: não, eu não vou sair, esses rumores que eu vou sair, porque seria o limite de jogos, mas ele garante que segue no Atlético Mineiro, que seria um bom reforço para a maioria dos times brasileiros. É um grande jogador, não sei se o momento dele está bom. É isso aí. É.
2: Eu só queria acrescentar uma coisa
0: para
2: lamentar, Walter Lima.
0: Vai lá.
2: Eu quero lamentar, Walter, a violência ocorrida na área externa do estádio do Maracanã. Após o empate Vasco e Flamengo,
0: teve confusão,
2: briga de torcida e a ação da Polícia Militar, usando balas de borracha para dispersar, acabou atingindo o olho de um rapaz, de um jovem de pouco mais de 20 anos, torcedor do Vasco, que não tinha nada a ver com briga de torcida, e esse rapaz perdeu
1: a vista.
2: E está buscando seus direitos, porque, mais uma vez, uma bala de borracha tirada pela Polícia Militar produz, né, uma situação dessa para ele e para a família dele. O rapaz universitário perdeu um olho por causa de briga de torcida. Ele estava saindo do estádio, não estava envolvido na confusão e, de repente, foi atingido por esse tiro de bala de borracha.
0: É lamentável, né? Esse caso lembra aquele do fotógrafo.
2: Exatamente.
0: Né, que entrou na justiça buscando... Foi em São Paulo esse do fotógrafo?
2: Foi em São Paulo.
0: Pois é, entrou na justiça para buscar indenização e sabe o que ele ganhou de indenização? Nada. É claro que foi numa instância, esse caso pode vir para outras instâncias até chegar aqui no Supremo, né? Então ele perdeu, ou seja, o direito a uma indenização por ter realmente perdido uma das visões. O caso desse rapaz também é lamentável, né?
2: Chamam isso de arma
0: não
2: letal.
0: Eu acho que não precisa. Eu acho que para que bala de borracha, né, para torcedor? Eu acho que eles têm lá outros meios, como gás, né? Aquele o gás de pimenta, lacrimogênio. Ou seja, o pessoal vai embora. Dá tiro, rapaz. Sair com um cacete desse também, quebrando aí perna e osso aí do pessoal, não é por aí, né?
2: Lamentável, lamento muito pelo rapaz e pela família dele também.
0: É triste. Fato.
1: Apenas para relembrar aqui o nosso público, estava falando da seleção, que acontece no próximo dia 18 de maio, a partir das 17 horas, a convocação da Seleção Brasileira para a Copa do Mundo 2026. Então, só para deixar em alerta aí, próximo dia 18, está perto, hoje é dia 7, dia 18 sai ali a lista oficial com os 26 convocados.
0: Eu tenho certeza que 4 serão do Flamengo.
1: Ah, começa ele. A gente...
2: Ah, essa é
1: a
2: expectativa.
3: É uma expectativa. Eu tenho certeza. Não passa disso. E eu tenho certeza que nenhum será do Grêmio.
0: Além dos 4 serem do Flamengo, mais 3 já jogaram no Flamengo. Mais 2 tentaram chegar no Flamengo, mas não conseguiram. Então, ao todo, uns 10... Ou vestiram a camisa do Flamengo.
1: Então
0: ou
1: não vou nem falar aqui do Corinthians, tem um goleiro, por exemplo, que ele vai dizer que é do Flamengo.
2: Olha, eu nunca vi alguém fazer uma conta de aproximação.
1: Mas não, daqui tá a correto. Pouco ele chega nos 26 convocados dizendo que se não é do Flamengo, já foram do Flamengo. Ou tem vontade de estar no Flamengo.
0: Eu não estou correto? Não, a pergunta é se eu não estou correto.
1: Ai, ai, ai.
2: Walter Lima. No seu entendimento, sim, mas no meu e do Miguelzinho, você, não.
0: Claro
1: que não.
2: Porque daqui a pouco a seleção é a seleção do Flamengo.
0: Você tem dúvida?
2: Eu vou ficar depois dessa. Você tem dúvida? Essa indagação? Você tem dúvida?
0: É sim, você

0: tem.
1: É o meu silêncio a resposta.
0: Então, no seu silêncio, nós vamos então buscar um intervalo, seu Miguelzinho.
2: Vamos lá.
0: Que eu tenho aqui um assunto que a gente traz daqui a pouquinho. Não sei se o pessoal conhece aquela marca de sabão líquido para roupas e desinfetantes, né? Da marca IP. Eu acho que ela é aqui da nossa redondeza, não é? A marca IP.
3: Não, ela, a fábrica é aqui em
1: Amparo.
3: Próximo a Campinas.
0: Ah, tá. Né? Então, a Anvisa determinou o recolhimento de todos os produtos da marca IP. Mas daqui a pouquinho a gente traz, portanto, aqui este assunto. Então, agora, a pergunta é a seguinte: quem tem em casa esse sabão, né? Que o pessoal comprou antes da Anvisa, tem que jogar fora, tem que voltar lá no mercado, devolver e pegar outro. É um ponto também para ser levantado, né?
1: É verdade, tem que fazer o recal. E o recal leva lá o produto lá e o mercado que vendeu devolve o dinheiro, então dá outro produto da mesma marca, mas sem, inclusive é do lote 1.
0: Então tem que verificar se é do lote 1.
1: Exatamente.
0: Ah, tem razão.
1: Lote final 1. Então,
0: a Agência Brasil já tem essa matéria? Já,
1: a gente já,
0: ótimo.
1: Destacou essa matéria aí. Bacana. Então, é importante observar isso. A nota da Anvisa não diz qual o procedimento que o consumidor tem que tomar em relação a rever.
0: Mas deveria ter trazido.
1: Exatamente, mas não, a Anvisa não informou sobre esse detalhe. Eu acho que é uma relação direta da fábrica com o
0: mas
1: comércio.
0: É aquela história, eu entendi, né? O pessoal que tem lote 1 em casa desse sabão, quer dizer, para voltar no mercado para poder trocar, no mínimo tem que ter a notinha, né? A
1: nota fiscal.
0: E você guarda a nota fiscal assim uma semana?
1: Walter Lima, eu confesso a você que eu sou relapso nesse ponto.
2: Nesse caso mundo, ninguém guarda. No mercado guarda.
3: Eu guardo.
0: O Leandro tem nota de. Ele guarda durante 5 anos, né, Leandro?
3: Eu guardo as notas do mês todo na carteira. Eu vou empurrar.
0: O Leandro é o centrado aqui.
2: Você tá certo quando você fala isso.
3: Não descarte.
1: O Leandro é aquele aluno
0: aplicado
1: do ensino fundamental, que ele chega bonitinho, de gravatinha borboleta. Calça curta de suspensório com a maçãzinha entregando para a professora.
2: E aí ele senta e coloca a caneta nessa posição, o lápis na outra, a borracha e o caderno fica no canto de cá.
0: Mas é porque ele é centrado, o menino educado, o menino que realmente ele é organizado.
1: Exatamente.
0: A correta é essa.
1: Desde
0: diferente de
1: ensino
0: você,
1: fundamental.
0: O Leandro só pede para mim em termos de organização.
2: Eu imagino.
0: Vamos para o intervalo, voltamos em instantes, até já.

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3: Bem, são 10, ou seja, 11h31 agora no horário de Brasília. Vamos lá, Miguelzinho.
4: Deixa eu trazer só um assunto aqui curioso que aconteceu essa semana aqui na capital de todos os brasileiros. Um homem foi preso pela polícia militar, suspeito de tentar furtar um veículo ao acionar um serviço de guincho para remover o carro que não lhe pertencia. O caso ocorreu no Núcleo Bandeirante, região administrativa aqui da nossa capital. De acordo com a corporação, o proprietário do automóvel percebeu o início da remoção e acionou a PM imediatamente. Equipes do Grupo Tático Operacional, GTOP, localizaram e interceptaram o caminhão guincho ainda durante a ação. Ao ser abordado, o motorista do guincho informou aos policiais quem havia solicitado o serviço. Com base nas informações, os militares localizaram o suspeito na Asa Sul, aqui no centro de Brasília. Segundo a PM, o homem possui antecedentes criminais. Entre os registros estão ocorrências por porte de arma branca, desacato, desobediência e resistência, isso em março de 2026. Ele também tem passagens por crimes patrimoniais, como furto de celular, além de registros por lesão corporal e vias de fato, todos datados de 2016. Enfim, ele tem um histórico de crimes, incluindo aí o caso de porte de arma branca em 2019, diversas averiguações policiais entre 2015 e 2023. O suspeito foi encaminhado à primeira delegacia de polícia, onde foi autuado em flagrante e posto à disposição da justiça. Agora, se essa moda pega, hein?
3: É cara de pau, né?
4: Ué, chama o guincho, pega aquele veículo ali e traz pra mim aqui.
3: Mas aí é que tá, o pessoal do guincho também tem que ser esperto.
4: Sim.
3: Né? Só remove se a pessoa estiver lá do lado.
4: Apresente a documentação.
3: Perfeito, tem que ser assim, né? Simplesmente, ladrão folgado, tá terceirizando o furto.
4: Olha só.
3: Tá terceirizando.
4: Veja você.
5: Você sabe que não é crime se você vai fazer um conserto do seu carro numa oficina não legalizada e entrega a chave pro mecânico e o mecânico pegar seu carro, sair e levar, não está caracterizado que isso seja
3: apropriação em débito.
5: Exatamente,
3: apropriação em débito. Não deixa de ser, dá uma cana aí de até 6 anos aí, dá uma cana também, né? O pessoal também pega uma caninha.
5: Você entregou a chave, até no estacionamento, você entregou a chave, desapareceu com seu carro.
3: Perfeito. Deixa eu trazer aqui a reportagem aqui da rádio. Já que a gente está falando de carro aqui, é que a comissão do Senado Federal aprova uma MP que permite renovação automática da CNH. Alana Dias, da Rádio Senado, ela tem essa informação. Vamos lá.
6: A Comissão de Senadores e Deputados aprovou o relatório da medida provisória que permite renovação automática da carteira de habilitação para aqueles inscritos no Registro Nacional Positivo de Condutores, sem infrações nos 12 meses anteriores ao vencimento. A medida editada pelo governo federal determinava que o motorista ficaria liberado das avaliações quando chegasse o prazo final da CNH. No entanto, o senador Renan Filho, do MDB de Alagoas, decidiu manter a obrigatoriedade dos exames de aptidão física e mental, resultado de acordo com os demais parlamentares. O vice-presidente da comissão, senador Dr. Irã, do PP de Roraima, explicou que a mudança partiu de preocupação com a realidade dos condutores que teriam suas habilitações renovadas automaticamente.
7: E eles, se não tivessem nenhum tipo de infração de trânsito, eles poderiam ficar dirigindo sem serem avaliados, às vezes sem enxergar, às vezes com uma perna amputada ou com uma doença crônico-degenerativa que o impedisse através de de perda de força de conduzir um veículo com segurança.
6: O texto aprovado ainda autoriza o condutor a escolher a emissão da carteira apenas em formato digital. Para Renan Filho, o fim da exigência da CNH física pode reduzir os custos para o cidadão.
8: A manutenção da opção pelo documento físico assegura a liberdade de escolha. Queria dizer aos parlamentares, protagonismo ao cidadão. A medida barateia, simplifica e digitaliza, desburocratiza e dá protagonismo ao cidadão, sem prejuízo àqueles que preferem, obviamente, a versão impressa.
6: O relatório também prevê limite de valor unificado para exames físicos e psicológicos, mas com atualização anual dos preços pela inflação. O texto segue para votação no plenário da Câmara dos Deputados e, em seguida, para o Senado. Sob supervisão de Samara Sadek, da Rádio Senado, Lana Dias.
4: 11 horas 35 minutos, girando com as informações, vamos até a Rádio Nacional de São Luís, no Maranhão, em 93,7 FM. Quem está com a gente é Madison Euler. Madison, bom dia.
9: Bom dia para vocês aí no estúdio, bom dia para os ouvintes do Revista Brasil, trazendo informações primeiramente aqui do estado do Acre. O ex-governador do estado do Acre, o Gladson de Lima Cameli, do PP, ele foi condenado a 25 anos e 9 meses de prisão pelos crimes de organização criminosa, corrupção ativa e passiva, peculato, lavagem de dinheiro e fraudes em licitações. Ainda cabe recurso dessa decisão, é uma decisão do Superior Tribunal de Justiça em ação penal apresentada pelo Ministério Público Federal e que determina o cumprimento da pena inicialmente em regime fechado. 8 ministros da Corte acompanharam o voto da relatora, a ministra Nancy Adrig, que acolheu o pedido do MPF. Segundo a Controladoria Geral da União, o ex-governador do Acre liderava uma organização criminosa composta por núcleos familiares, políticos, empresariais, em prática

0: ilícitas iniciadas em 2019, que teriam gerado aí um prejuízo de mais de 11 milhões de reais aos cofres públicos do Estado. A denúncia aponta que Cameli, ele participou diretamente de um esquema de fraude na contratação de uma construtora que era ligada ao irmão dele para realizar obras viárias e de edificações no Acre, que teriam resultado no pagamento de 18 milhões de reais para essa empresa de construção. Além da prisão, o STJ determinou o pagamento de multa e de indenização ao Estado do Acre no valor de pouco mais de 11 milhões e 700 mil reais, além da perda do cargo de governador, mesmo Cameli tendo renunciado no início do mês passado para concorrer a uma vaga no Senado nas próximas eleições. Em nota, o Gladson Cameli disse que vai recorrer da decisão no Supremo Tribunal Federal. E um outro destaque é de uma operação federal que está ocorrendo agora pela manhã no estado da Paraíba. A Polícia Federal, em ação conjunta com a Controladoria Geral da União, está cumprindo 11 mandados de busca e apreensão no estado da Paraíba. Essa investigação ela apura possíveis fraudes aí de licitação e desvio de recursos públicos, lavagem de dinheiro e organização criminosa envolvendo contratos públicos que foram firmados pelas prefeituras das cidades de Cacimbas e de Desterro, com empresas no ramo de construção civil. Segundo a controladoria, há indícios de direcionamento, de simulação de competitividade e de execução irregular, já que essas empresas foram reiteradamente contratadas pelas duas prefeituras, inclusive por meio de dispensa de licitação. Os alvos dos mandados judiciais expedidos pelo Tribunal Regional Federal da Quinta Região, eles têm endereços nas cidades de Desterro, na cidade de Patos e também na capital João Pessoa. Levantamentos indicam que essas empresas investigadas, elas receberam entre janeiro de 2018 e abril desse ano mais de 33 milhões de reais em contratos firmados com as prefeituras das duas cidades. E boa parte desses valores seriam de recursos federais que deveriam ser destinados a ações vinculadas ao SUS e ao Fundeb. O esquema teria usado laranjas, né, para ocultar os reais beneficiários dos recursos públicos. Segundo a Polícia Federal, foram realizadas movimentações financeiras atípicas com valores que são incompatíveis com a capacidade econômica declarada dos investigados, daí essa suspeita de serem laranjas. A nossa produção tentou contato com as prefeituras de Desterro e de Cacimbas, mas não obteve resposta até o momento. Volto com vocês no estúdio.
1: Ok, obrigado, Madison Euler. 11 horas e 39 minutos. Vamos a São Paulo. Leandro Martins, o comando é seu.
2: Miguelzinho, a polícia de São Paulo investiga a morte da juíza Mariana Francisco Ferreira, de 34 anos, por complicações registradas depois de um procedimento de reprodução assistida em Mogi das Cruzes, aqui na Grande São Paulo. O caso foi registrado como morte suspeita e acidental e se busca agora esclarecer se essa morte aconteceu por falhas no atendimento ou em decorrência de complicações médicas do procedimento. Segundo o boletim de ocorrência, a vítima realizou uma coleta de óvulos para fertilização in vitro na manhã da última segunda-feira numa clínica de reprodução assistida. Ela recebeu alta por volta das 9 da manhã e voltou para casa, mas começou a sentir fortes dores e sensação de frio. Com a piora dos sintomas, a mãe dela levou de volta à clínica por volta das 11 horas da manhã. No retorno, a equipe médica constatou que ela apresentava uma hemorragia vaginal. O médico fez os primeiros atendimentos e chegou a fazer uma sutura na região para tentar conter o sangramento. A paciente depois foi encaminhada para a maternidade Mogi Mater, onde deu entrada às 5 da tarde e levada diretamente para a unidade de terapia intensiva. No dia seguinte, dia 5 de maio, a paciente passou por uma cirurgia à noite, mas o quadro clínico evoluiu de forma grave. E na madrugada dessa quarta, infelizmente, Mariana sofreu 2 paradas cardiorrespiratórias. Mesmo com tentativas de reanimação, a morte dela foi confirmada às 6 horas da manhã de hoje. Mariana era de Niterói, no Rio de Janeiro, e tomou posse como juíza no Rio Grande do Sul em dezembro de 2023. Ela atuava na vara criminal da comarca de Sapiranga, na região metropolitana de Porto Alegre. Um procedimento que era para ser simples, aí infelizmente resultou na morte dessa juíza. Volto com vocês em Brasília.
1: Ok, obrigado, Leandro Martins. Agora é a participação de Aécio Amado, Agência Brasil. Aécio?
3: Vamos falar de economia, Miguel Tio Martins. Olha, a produção industrial cresceu pelo terceiro mês consecutivo.

0: consecutivo ao variar 0,1% na passagem de fevereiro para março. Em 2026, o setor acumula expansão de 3,1%. Com esse resultado, a produção industrial está 3,3% acima do patamar pré-pandemia, fevereiro de 2020, mas ainda 13,9% abaixo do nível recorde alcançado em maio de 2011. Os dados, Miguelzinho Martins, são da Pesquisa Industrial Mensal, divulgada nesta quinta-feira pelo Instituto Brasileiro de Geografia e Estatística, o nosso conhecido IBGE. Segundo a pesquisa, na passagem de fevereiro para março, as quatro grandes categorias econômicas e oito dos 25 ramos industriais pesquisados mostraram avanço na produção. Entre as atividades que tiveram influências positivas, Miguelzinho, mais importante foi coque, né, aquele produto derivado do petróleo e biocombustível, que cresceu 12,2%, e produtos químicos, 4,04%, com a primeira marcando o quarto mês consecutivo de crescimento e acumulando expansão de 11,5% neste período. Outras atividades com contribuição positiva sobre o total da indústria vieram de veículos, automotores, reboques e carrocerias, 1,1%, metalurgia, 1,2%, e máquinas e equipamentos, 1%. Por outro lado, entre as 16 atividades que recuaram na produção está bebidas, menos 2,9%, e máquinas, aparelhos e materiais elétricos, menos 3,9%. Está aí, portanto, essa pesquisa dando um quadro da movimentação econômica no país nessa passagem de fevereiro para março.
1: Tá certo. Obrigado, Aécio Amado. Olha, a governadora do Distrito Federal, Celina Leão, sancionou nesta quarta-feira a lei que permite transferir a licença de táxi para outras pessoas aqui no Distrito Federal. A nova regra vale tanto para transferências feitas em vida quanto em caso de morte do titular. Antes da lei, famílias de taxistas enfrentavam dificuldades para continuar usando a permissão após a morte do dono, porque não havia regulamentação no DF. Aliás, muitos filhos de taxistas já trabalhavam com os pais, mas não conseguiam assumir a permissão após o falecimento deles. Agora, a família terá até um ano após o óbito para pedir a transferência da licença, que poderá ser passada para o cônjuge, companheiro ou companheira, filhos ou até terceiros habilitados. Segundo o GDF, mais de 3 mil taxistas serão beneficiados. Para fazer a transferência, será preciso pedir autorização à Secretaria de Transporte e Mobilidade do Distrito Federal. Lembrando que o veículo também precisa estar com a documentação em dia, além da vistoria e o próprio licenciamento. 11 horas 45 minutos. Olha, debatedores na Câmara dos Deputados alertam para riscos da venda de veículos elétricos disfarçados de bicicletas. É o que nos conta Murilo Souza.
2: Especialistas em segurança de trânsito que participaram de audiência pública na Câmara dos Deputados alertaram para brechas na legislação brasileira que permitem a venda de veículos elétricos leves, potentes, como patinetes, monociclos e ciclomotores, disfarçados de bicicletas elétricas. Segundo eles, a prática dificulta a fiscalização e coloca pedestres e ciclistas em risco nas vias urbanas. Felipe Alves, diretor da Zona 30, consultoria em mobilidade urbana, diz que a rápida evolução da mobilidade ativa tem desafiado as autoridades brasileiras a manterem o Código de Trânsito e as resoluções complementares atualizados. Um dos pontos centrais, segundo ele, são os critérios de potência e velocidade adotados para classificar esses veículos.
3: A bicicleta elétrica, ela precisa ter pedal, você precisa pedalar para acionar o motor, e o autopropelido tem outros parâmetros ali de dimensões, né? Tem um comprimento máximo. E tem um detalhe interessante, né? Nos autopropelidos, apesar de ter uma potência máxima de 1.000 watts, abriu-se uma exceção de até 4.000 watts para monociclos. Eu não entendo tecnicamente por quê, porque esses monociclos são veículos que não trazem muita segurança, que podem circular até 70 km por hora, então ele estar dentro dessa categoria eu acho meio perigoso. E aí a gente entra num problema, né, que só esses parâmetros, quando a gente vê os veículos na rua, a gente tem algumas dificuldades para diferenciar, né?
2: O debate foi promovido pela Comissão Especial da Câmara dos Deputados

0: que analisa mais de 270 propostas que alteram o Código de Trânsito Brasileiro. O relator deputado Áureo Ribeiro, do Solidariedade do Rio de Janeiro, questionou o representante da Secretaria Nacional de Trânsito, a Senatran, sobre a eficiência da resolução do Conselho Nacional para diferenciar esses equipamentos e evitar riscos à segurança viária. Para o coordenador de segurança viária do Senatran, Daniel Tavares, a resolução trouxe mais clareza ao enquadramento dos veículos e busca corrigir distorções, como a classificação indevida de ciclomotores como autopropelidos. A ideia da resolução, segundo ele, é exatamente separar o joio do trigo e trazer clareza. Conforme a resolução, equipamentos autopropelidos e bicicletas elétricas devem possuir potência de até 1 kW e velocidade máxima de 32 km por hora, sendo exigido nas bicicletas pedal e proibido o acelerador. Ciclomotores podem atingir até 4 kW de potência e velocidade de até 50 km por hora, sendo exigida, nesse caso, habilitação. Segundo Tavares, não há, no momento, previsão de alteração da regulamentação, mas sim esforços de conscientização e diálogo com municípios que possuem competência para regulamentar a circulação desses veículos. Por fim, Áureo Ribeiro questionou Lorena Freitas, do Instituto de Políticas de Transporte e Desenvolvimento Brasil, sobre práticas internacionais para integrar de maneira segura veículos elétricos leves ao transporte público. Ela defendeu a redistribuição do espaço viário entre diferentes tipos de veículos e a redução dos limites de velocidade como estratégia para frear mortes no trânsito. Da Rádio Câmara de Brasília, Murilo Souza.
1: Muito obrigado, Murilo. São 11h48. Estou com a Thaís Cortes. Ela é meteorologista, está no Instituto Nacional de Meteorologia. Tem muita gente, tipo assim, ah, a chuva foi embora. Ah, agora é o período da seca. Então vamos tirar aqui a prova dos nove. Ô, Thaís, bom dia, Thaís.
2: Bom dia, Walter. Tudo bem?
1: Tudo bem. Muito obrigado por estar aqui conosco. Ainda tem previsão de chuva para Brasília para essas próximas, vamos colocar aqui para esses próximos 15 dias, 10 dias, ou não tem previsão para os próximos 20 dias, Thaís? Conta para nós.
2: Então, Walter, aqui para Brasília a gente permanece com tempo estável nesses próximos dias. Então, a gente, por enquanto, tem a permanência aí desse tempo mais estável mesmo.
1: Quando você fala tempo estável, é calor, sol quente durante o dia, temperatura também não muito baixa também durante a noite, ou seja, sem chuva por esses próximos dias, Thaís?
2: Isso mesmo, sem chuva de manhã a gente tem uma temperatura mais baixa, chega a fazer um friozinho, mas depois que o sol chega, acaba fazendo, né, as temperaturas vão aumentando e aí o dia permanece mais estável, sem chuva.
1: Pode-se dizer que o período chuvoso foi embora, ou seja, entramos no período da seca, Thaís?
2: É, a gente já está nesse período mais seco, mas a gente ainda pode ter alguma chuva ou outra aí durante, né, durante o período todo, mas de maneira geral a gente já começa a entrar nesse período mais seco.
1: Tá bom, então. Então conta para nós onde é que, de alguma forma, preocupa a meteorologia com tempo, com chuva ou então com seca elevada. Quer dizer, a meteorologia já emitiu algum tipo de alerta em termos de riscos em alguma das regiões do nosso país?
2: Então, Walter, a gente tem, sim, a gente tem avisos para algumas regiões do país. Eu vou começar pelo sul do Brasil. A gente tem aí o avanço de uma frente fria que vai causar instabilidades, né, hoje, principalmente no oeste do Rio Grande do Sul. E esse sistema ele avança durante o dia de hoje, de amanhã, então causando chuva e possibilidade de granizo. A gente tem também no norte do Brasil, a gente também tem um aviso amarelo para chuva intensa, pegando o Amapá e o norte do Pará. E além disso, a gente também tem um aviso de chuva intensa para o litoral do Nordeste, pegando o Rio Grande do Norte até Maceió. Essa chuva deve começar principalmente à noite, e aí é de atenção para o final de semana, que deve vir bastante chuva também para aquela região, Walter.
1: Tá certo, então. Então tá aí, né? A Thaís nos atualizando com a questão do tempo e temperatura Brasília, como também no nosso país. Ô Thaís, valeu, muito obrigado, hein, pela sua participação aqui conosco.
2: É o IMET que agradece a participação, Walter. Um abraço.
1: Outro abraço para você, muito obrigado. Pois bem, agora há pouco eu falei sobre a Anvisa, sobre a marca IP de sabão líquido. onde a notícia está assim. A Agência Nacional de Vigilância Sanitária Anvisa determinou nesta quinta-feira, 7/5, o recolhimento de produtos lava-louças, detergente, sabão líquido para roupas e desinfetante da marca IP de todos os lotes com numeração final 1. Os itens foram fabricados pela empresa química Amparo, tem aqui o seu CNPJ, na unidade localizada em Amparo, São Paulo. A medida inclui ainda a suspensão da fabricação, a comercialização, a distribuição e o uso dos produtos. A decisão foi tomada a partir de avaliação técnica de risco sanitário conduzida pela Anvisa em articulação com o Sistema Nacional de Vigilância Sanitária após inspeção conjunta realizada com o Centro de Vigilância Sanitária de São Paulo e a Vigilância Sanitária de Amparo na última semana. Durante a inspeção, foram constatados descumprimentos relevantes em etapas críticas do processo produtivo, o que inclui falhas nos sistemas de garantia da qualidade, produção e controle de qualidade. Os problemas identificados comprometem o atendimento aos requisitos essenciais de boas políticas de fabricação. De saneantes e indicam risco à segurança sanitária dos produtos com possibilidade de ocorrência de contaminação microbiológica, ou seja, presença indesejada de micro-organismos patogênicos. A atuação da agência está fundamentada no principal ou no princípio da proteção da saúde da população por meio de identificação, avaliação e gerenciamento de riscos sanitários, adotando medidas proporcionais à gravidade das falhas identificadas. E de acordo com a Anvisa, quem tem em casa lotes dos produtos especificados na Resolução 1834 de 2026, devem suspender imediatamente o uso e entrar em contato com o Serviço de Atendimento ao Consumidor, SAC, da empresa para informações sobre o procedimento de recolhimento. As vigilâncias sanitárias estaduais e municipais devem intensificar o monitoramento do mercado e adotar as medidas necessárias para evitar a circulação dos lotes envolvidos em articulação com as ações coordenadas, portanto, aí por esse serviço de atendimento ao consumidor. É isso aí. Bem, são 11h54, Miguelzinho.
3: Ainda falando da Anvisa, Walter, a agência anunciou um plano de farmacovigilância ativa para monitorar o crescimento ou crescente uso das chamadas canetas emagrecedoras. A partir de agora, em vez de apenas aguardar relatos voluntários de pacientes e médicos, a agência vai realizar, em parceria com estabelecimentos de saúde, um monitoramento proativo. Isso para identificar eventuais efeitos colaterais do uso desses medicamentos. Entre 2018 e março de 2026, foram registradas quase 3 mil notificações de eventos adversos relacionados a essas canetas, especialmente no ano passado, e com predominância de casos associados ao uso da semaglutida. O uso dessas canetas emagrecedoras, segundo a Anvisa, tem alimentado a circulação de produtos falsificados, manipulados em condições inadequadas ou de procedência desconhecida, Walter.
1: Mas tem um remédio, uma caneta, quer dizer, não é uma caneta, mas uma maneira de você perder peso sem usar essas canetas. Mil vezes melhor do que as canetas.
3: É?
1: É.
3: Inchada?
1: Que inchada? Pergunta por quê?
3: Não, eu quero saber, fiquei curioso agora.
1: Então,
3: qual caneta é essa?
1: Pergunta por quê, então, é essa?
4: Por
1: quê, Walterzinho? O Miguelzinho é indisciplinado. Qual é? O Miguelzinho é indisciplinado.
4: Qual é?
1: Você... Primeiro você vai ao médico, vê como é que está o seu coração, se está tudo bem,
4: exatamente,
1: né, problema nenhum. E dê 10 voltas no parque todos os dias, parque da cidade.
4: Exatamente.
1: É melhor do que caneta emagrecedora.
4: Bebendo uma aguinha.
1: Aguinha sempre. Gostou, Miguelzinho?
3: É, mas a inchada também ajuda.
1: É, bom, ajuda, mas faz calor.
3: Descarregar um caminhão de tijolo.
1: Também ajuda.
3: Coisa também ajuda.
1: Encher também um caminhão com... Né?
4: Não, o que é que o cara vai fazer com a inchada no parque da cidade?
3: Não precisa ser no parque da cidade, não. Tem sítio, tem chácara, tem fazenda, enfim.
1: É, tirar o capim da frente de casa também, né?
3: Isso.
1: Também. Né, Leandro? Você concorda, Leandro?
5: Em parte, Quando eu estava na fase inicial construindo a minha casa no Jardim

0: Botânico aí em Brasília, aí eu inventei de carregar vários carrinhos, aqueles com roda, né, carrinho de mão, de uma terra que alguém tinha deixado ali por perto para a gente preparar para depois comprar aquelas leivas de grama, né? Aqueles quadradinhos de grama para botar fazer um gramadinho. Aí eu carregava um carrinho para cá, carrinho para lá e botava com a pá a terra no carrinho, tirava, achando que estava fazendo o máximo. Depois de uns dias começou a dar uma dor crônica nas costas, que era muito esforço levantar o carrinho, mas eu estava me achando o máximo. Não, vou ficar forte. Aí é complicado. Atividade física tem que ter um pouco
1: É,
0: de
1: por isso que eu disse
0: critério.
1: primeiro,
2: Mas
1: vai ao
2: você é um
1: médico.
2: garoto de berço.
1: É,
2: Você.
1: você não é desse ramo,
2: Leandro. Não, Leandro,
1: Leandro.
2: não.
1: Você é de outra realidade, Leandro.
2: Isso.
1: É. Não, não é
0: Vocês
1: assim,
0: estão
1: não.
0: me chamando de coxinha ou de Nutella?
1: Mas vamos lá, Leandro. Vamos lá fechando a barra. Vamos lá para fechar o programa, Leandro.
0: Vamos lá, os paulistanos estão de olho na torneira, porque o período de menos chuva, né? Chuva fraca, pouco volumosa, está começando agora no outono. E o sistema Cantareira apresenta números que indicam o pior início de maio em 10 anos, desde 2016, naquele ano em que o sistema se recuperava da crise hídrica que atingiu São Paulo 2 anos antes. No último domingo, as represas que compõem o maior reservatório que abastece a região metropolitana contavam com apenas 42% da capacidade. Pelo cenário atual, Cantareira está na faixa 2 de atenção durante este mês de maio. Assim, a Sabesp segue autorizada a retirar apenas 31 mil litros por segundo de água, que é um volume contido, né? Desde 2011, o sistema Cantareira tem recebido menos água do que o esperado para o mês de maio. Acendeu a luz amarela por aqui, Walter.
1: Tá certo, então. Miguelzinho, vamos lá para arrematar o assunto, né? Fim de semana, portanto, ele chegando, claro, sem chuva. Você escutou a meteorologia aí, né?
2: Ouvi, praticamente. Mas Brasília, não, vamos... mas Brasília tem isso, né? Que a gente comentava aqui no primeiro bloco do nosso Revista Brasil em relação a essa oscilação do tempo e da temperatura. É. Me parece que agora vai se manter firmado.
1: O Aécio que sempre viveu na beira de mar, né? Praia, não sei o quê. Mas você tá nadando, Aécio?
3: Walter Lima, eu sabia, desaprendi. Dizem
2: mas
3: que
2: há quanto tempo
3: desaprende.
2: Ele não entra no mar?
1: Há quanto tempo? Deve ter uns 50 anos que ele não entra.
3: Exatamente, que não nada.
1: O tempo acabou, gente. O tempo acabou. Leandro, um abraço para você.
0: Abraço, Walter.
1: Muito obrigado também.
2: Valeu, Walter.
1: Leandro de Souza. Muito obrigado, Miguelzinho, Maestro. Muito obrigado, Cláudio. Shimoda, um abraço para você. Muito obrigado, nós vamos embora, né? Amanhã estaremos de volta. Bom dia, Brasil.
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6: Olá, uma ótima tarde para você que nos ouve em todo o Brasil. Já está no ar o Repórter Nacional, que hoje traz os seguintes destaques. Senador Ciro Nogueira é alvo de nova fase da Compliance Zero. Primo de Daniel Vorcaro, Felipe Vorcaro, é apontado como operador financeiro e foi preso na mesma operação. E mais.
7: Presidente Lula se reúne com Donald Trump na Casa Branca. Encontro acontece em instantes.
8: Brasil isenta de visto turistas chineses que vêm ao país.
9: Ex-governador do Acre é condenado a 25 anos de prisão por corrupção e fraudes contratuais. Cabe recurso da decisão.
10: Presa no Piauí, empresária investigada por agredir uma jovem doméstica grávida no Maranhão.
11: Tudo isso e muito mais aqui no Repórter Nacional, que é produzido pela equipe de rádio Jornalismo DBC, a Empresa Brasil de Comunicação. Nós estamos ao vivo para as emissoras da Rádio Nacional aqui em Brasília, também em São Paulo, Rio de Janeiro, Amazônia, Alto Solimões, São Luís e Recife. E para todo o Brasil, junto às emissoras parceiras da nossa Rede Nacional de Comunicação Pública. Eu sou Juliana Batista e você acompanha a partir de agora as principais notícias desta quinta, dia 7 de maio de 2026.
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11: Meio-dia, um minuto, começando já com o assunto da Polícia Federal, que cumpriu vários mandados na manhã de hoje, na quinta fase da Operação Compliance Zero, que investiga o caso Master. Dessa vez, o foco foi o chamado núcleo político do esquema. A nossa repórter Priscila Mazenotti está acompanhando essa operação, tem informações para a gente. Pri, o senador Ciro Nogueira, do Progressistas do Piauí, é um dos alvos, não é isso? Boa tarde.
13: Oi, Ju, boa tarde para você e para os ouvintes. Recebeu a visita logo cedo da Polícia Federal, ele estava em casa, acompanhou toda a operação. Foi uma ação autorizada por André Mendonça, o ministro do Supremo Tribunal Federal, no âmbito da quinta fase da Operação Compliance Zero, viu? Lá na casa do Ciro Nogueira, a polícia levou celular, tablet e documentos, porque ele é acusado de receber vantagens indevidas de Daniel Vorcaro, de ter usado o próprio mandato parlamentar para beneficiar o banqueiro. O advogado dele, o Antônio Carlos de Almeida Castro, o Cacai, disse que não há preocupação com o que foi levado pela Polícia Federal, viu, Ju? Entre as vantagens recebidas por Ciro Nogueira, apontadas pela investigação, estariam viagens internacionais, hospedagens, voos privados e pagamento mensal recorrente. Até na decisão aparece a transcrição de uma mensagem de Vorcaro, conversando com o primo dele, o Felipe Vorcaro, que foi preso na ação hoje, né? O Felipe perguntando para o Daniel: vai continuar os 500 mil ou pode ser os 300 mil? Falando aí dessa mesada que Ciro Nogueira receberia. Quando perguntada, a defesa do senador negou pagamentos mensais nesse valor, viu? Uma outra prova de que o senador teria usado o próprio mandato para favorecer Daniel Vorcaro, segundo a Polícia Federal, foi a apresentação de uma emenda ampliando a cobertura do FGC, que é o Fundo Garantidor de Crédito, de 250 mil para 1 milhão de reais por depositante. Aí, depois dessa apresentação dessa emenda, o Daniel Vorcaro teria dito: saiu exatamente como eu mandei. Interlocutores teriam dito na época, interlocutores bancários, que essa emenda multiplicaria por 6 o negócio do Master e provocaria uma verdadeira hecatombe no mercado. O advogado Cacai nega qualquer ato irregular, diz que a relação entre os dois era normal.
14: É natural que um representante, senador ou deputado, apresente medidas que ele julga importantes para determinado setor.
15: O Supremo já entendeu, em casos, inclusive, que nós atuamos, que os senadores, os deputados, de acordo com as suas convicções, de acordo com o seu trabalho, apresentam, sim, emendas que favorecem diversos setores. Eu não posso dizer os motivos, porque eu desconheço, eu sei tanto quanto vocês, talvez menos.
13: O fato é que Ciro Nogueira está proibido de ter contato com outras pessoas investigadas na compliance, que é essa do caso Master, né? Decisão também do ministro. Proibido de ter contato, inclusive, com o próprio irmão dele, o Raimundo Nogueira Lima. Raimundo, que também foi alvo da operação desta quinta, não foi preso, mas vai ser monitorado por tornozeleira eletrônica. Ele é apontado como agente de sustentação formal e operacional do esquema, vinculado ao núcleo familiar do senador. O único mandado de prisão nessa etapa foi direcionado a Felipe Cansado Vorcaro, que é primo do Daniel, apontado como operador financeiro e responsável pela ligação entre o núcleo central do esquema e a execução. A gente está em contato aí com a defesa deles e aguardamos um posicionamento. Ju?
11: Perfeito, Priscila Mazenotti. Qualquer nova informação sobre essa operação, você volta aqui com a gente. Certeza. Certamente teremos muitos desdobramentos ao longo desse dia. Agora, 5:30. E o presidente Lula chega a qualquer momento à Casa Branca para o encontro com Donald Trump, presidente dos Estados Unidos. Essa reunião vai começar em instantes. Sayonara Moreno acompanha. Sayô, boa tarde. O que a gente pode esperar?
12: Presidente, já se deslocando, né, Ju? Boa tarde para você, para quem acompanha a gente. O encontro acontece em instantes, né? Como você disse, o presidente, a gente lembra, chegou ontem a Washington, a capital norte-americana, está agora na Casa Branca, onde se reúne logo mais com o presidente Donald Trump. O compromisso consta, inclusive, na agenda oficial do líder dos Estados Unidos. Em seguida, está prevista, então, uma reunião no Salão Oval, onde pode aí ser, inclusive, aberta para a imprensa, tá, Juliana? A qualquer momento pode ser transmitido aí esse encontro. Lembrando que essa reunião já estava inicialmente prevista para março, né, deste ano, mas acabou ali sendo adiado por

0: conta da questão gerada aí após o início dos conflitos envolvendo Estados Unidos, Israel e o Irã. A gente também aguarda de um relato, então, sobre esse encontro, né? A qualquer momento eles vão falar sobre o que eles conversaram, para confirmar de fato se essa questão da guerra foi tratada, se vai ser tratada, justamente porque Lula costuma criticar os conflitos, classifica como irresponsáveis, até porque a gente sabe que geraram grandes impactos nos preços de combustíveis aqui no Brasil. Em fevereiro, a gente lembra que numa entrevista a uma TV local lá na Índia, o presidente Lula chegou a sinalizar a intenção de tratar de alguns temas, como combate ao narcotráfico, esse é quase certo que eles vão conversar, e também a questão das terras raras e os minerais críticos. Segundo Lula, o Brasil quer negociar terras raras com qualquer país, inclusive Estados Unidos, mas de uma forma soberana, para que o processo de transformação desses minerais ocorra aqui dentro do Brasil e não fora dele. O presidente Lula também manifestou interesse em reunir autoridades do Brasil com o Departamento de Justiça dos Estados Unidos, já para outro assunto, que é em relação ao combate ao contrabando e ao narcotráfico, Juliana, entre os dois países, um acordo entre os dois países. Inclusive, um bom sinal disso é que faz parte da comitiva brasileira o diretor-geral da Polícia Federal, Andrei Rodrigues, que está com o presidente Lula, junto com outros ministros também. A gente aguarda a qualquer momento, o presidente vai chegar logo, logo à Casa Branca.
1: Ok, Sayonara. Se ele chegar, você volta aqui para falar com a gente. 12:08. E cidadãos chineses podem entrar no Brasil sem visto a partir da próxima segunda-feira, dia 11. Gabriel Brum tem esses detalhes para a gente. Boa tarde, Brum.
2: É isso mesmo, Juliana. Boa tarde para você. O anúncio foi feito hoje pelo vice-presidente Geraldo Alckmin no Salão do Turismo, que acontece em Fortaleza, no Ceará.
3: A China tem 1,3 bilhão de pessoas. O ano passado, mesmo com a exigência do visto, cresceu 35% com visto. E agora, a partir desta publicação de hoje, dispensa o visto para a China. É a reciprocidade. O brasileiro para ir para a China não tem visto e o chinês para vir para cá também não tem visto.
2: O objetivo, então, é acelerar a atração de turistas chineses que, ano passado, foram pouco mais de 100 mil visitando o Brasil, segundo o Ministério do Turismo. Mas o número já está aumentando. De acordo com a Embratur, entre janeiro e março deste ano, o número de turistas chineses que desembarcaram no Brasil cresceu 30% em comparação com o primeiro trimestre de 2025. Essa isenção, então, de visto é em reciprocidade à decisão da China de liberar os brasileiros para visitar o país sem o documento, autorização que está valendo desde junho do ano passado. O presidente Lula, inclusive, já tinha anunciado em janeiro deste ano que o Brasil também adotaria essa medida em benefício aos chineses. Então, cidadãos da China estão dispensados de visto para viagens de até 30 dias ao Brasil para fins de turismo, negócios, trânsito ou realização de atividades artísticas ou esportivas. E essa isenção vai valer até dia 31 de dezembro deste ano, Juliana.
1: Muito obrigada, Gabriel Brum. Já você volta com outras informações, agora 12:09. O ex-governador do Acre, Gladson Camelli, foi condenado a 25 anos de prisão e está inelegível por 8 anos. Madison Euler está na linha com a gente, tem as informações ao vivo. Boa tarde, Madison.
4: Boa tarde para você, Juliana, e para quem nos acompanha no Repórter Nacional. Camelli foi condenado aí a 25 anos e 9 meses de prisão pelos crimes de organização criminosa, corrupção ativa e passiva, peculato, lavagem de dinheiro e fraudes em licitações. Essa decisão do Superior Tribunal de Justiça ainda cabe recurso, é uma ação, ela responde aí a uma ação penal apresentada pelo Ministério Público Federal, que determina o cumprimento da pena inicialmente em regime fechado. 8 ministros do STJ acompanharam o voto da relatora, a ministra Nancy Aldrigue, que acolheu o pedido do MPF. Segundo a Controladoria Geral da União, o ex-governador do Acre liderava uma organização criminosa composta por núcleos familiares, políticos e empresariais, e as práticas ilícitas foram iniciadas em 2019 e teriam gerado prejuízo de mais de 11 milhões de reais aos cofres públicos do estado do Acre. A denúncia aponta que Camelli participou diretamente do esquema de fraude na contratação de uma construtora ligada ao irmão dele para realizar obras viárias e de edificações no Acre, que teriam resultado no pagamento de 18 milhões de reais à empresa. Além da prisão, o STJ determinou o pagamento de multa e de indenização ao estado do Acre no valor de pouco mais de 11 milhões e 700 mil reais, além da perda do cargo de governador, mesmo Camelli tendo

0: anunciado aí no início do mês passado para concorrer a uma vaga no Senado nas próximas eleições. Em nota, Gladson Camelli disse que vai recorrer da decisão no Supremo Tribunal Federal. Volto com você, Juliana.
1: Obrigada, Madison Euler. 12:11. Nossa pauta agora é economia. A produção industrial registrou crescimento pelo terceiro mês consecutivo, ao mostrar variação positiva de 0,1% na passagem de fevereiro para março. Esse dado foi divulgado hoje pelo IBGE. O Gabriel Brum está de volta aqui com a gente, vai explicar esse crescimento. Gabriel, com você.
2: Juliana, os produtos derivados do petróleo e os biocombustíveis que puxaram para cima a produção industrial brasileira em março deste ano, segundo o IBGE. Você mencionou aí 0,1% frente a fevereiro, mas em relação a março do ano passado, essa expansão foi mais forte, foi de 4,3%. Então são três meses seguidos no positivo, que somados aí dão uma alta de 3,1% no setor, mas esse crescimento veio esfriando mês a mês. De acordo com o IBGE, com o resultado de março, a produção industrial do Brasil está acima do patamar pré-pandemia, mas abaixo do nível recorde alcançado em maio de 2011. E neste período de guerra no Irã, a produção de derivados do petróleo e biocombustíveis marcou o quarto mês de expansão. Outros destaques foram a indústria química, que avançou em março e reverteu a queda em fevereiro, e também o setor de veículos. No entanto, o gerente de pesquisa industrial mensal do IBGE, André Macedo, não vê o efeito da guerra na desaceleração do setor industrial. Juros altos e inadimplência explicam melhor esse resultado.
3: A política monetária em patamares ainda elevados, com reflexos importantes na questão da concessão do crédito. Isso atingindo as empresas, seja atingindo as famílias. E também um aspecto importante sobre níveis de inadimplência dentro da economia, né? Então, assim, eu acho que a redução na intensidade desse crescimento, ela tem muito mais uma relação com as questões do que com esses fatores externos.
2: Bem, Ju, por outro lado, 16 atividades recuaram aí, como a produção de bebidas, caindo após três meses de alta, e materiais elétricos. E o IBGE ressaltou também os dados negativos de móveis, vestuários, produtos alimentícios, entre outros. Com você.
1: Perfeito, Gabriel Brum. Agora, 12:14, hora certa no horário de Brasília, você vai ouvir ainda hoje.
4: Anvisa manda recolher produtos da marca IP por risco de contaminação.
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1: Já a gente vai trazer essa informação sobre os produtos da marca IP, mas antes vamos ter informação de que foi presa nesta quinta-feira no Piauí a empresária investigada por agressões contra uma jovem doméstica grávida em Passo do Lumiar, região metropolitana da capital maranhense. Vamos até o Maranhão, capital São Luís, falar com Gabriel Correia. Boa tarde, Correia.
6: Olá, Juliana. Boa tarde para você. Boa tarde para os ouvintes. Juliana, de acordo com a Secretaria de Segurança Pública aqui do Maranhão, Caroline Estela Ferreira dos Anjos foi presa em Teresina quando tentava fugir. A prisão foi realizada pelas polícias civis do Piauí e do Maranhão após mandado de prisão expedido na madrugada de hoje. As imagens das agressões foram divulgadas na internet e chamaram a atenção da opinião pública devido ao grau de violência praticado pela empresária contra a jovem grávida. O policial militar Michael Bruno Lopes Santos, citado nas denúncias, também foi preso aqui em São Luís e responde a procedimento instaurado pela Corregedoria da PM. O governador do Maranhão, Carlos Brandão, chamou a agressão contra a empregada doméstica de covarde.

0: criança. E foi necessário levar a criança para que ela pudesse ficar ao cuidado de pessoas da confiança. Ela vai cumprir as determinações judiciais, pagar pelo que de fato deve dentro do processo legal e fazer as reparações tanto na esfera civil quanto na esfera criminal.
1: A Secretaria de Segurança Pública aqui do Maranhão não confirmou se quatro policiais militares que atenderam primeiramente a ocorrência de agressão foram afastados de suas funções. Mesmo com hematomas visíveis no corpo, Carolina Estela Ferreira dos Anjos não foi prestar esclarecimento na delegacia na ocasião. Juliana, segue no estúdio.
2: Obrigada, Gabriel Correia. Também seguiremos acompanhando este caso. Agora, 12:16. E na Paraíba, a Polícia Federal e a Controladoria Geral da União investigam suspeita de fraudes em contratos de prefeituras do Estado com empresas de construção civil. Teriam sido movimentados R$33 milhões. Vamos voltar com Madison Euler, que está ao vivo com as informações. É com você, Madison.
3: Oi, Juliana. A PF está cumprindo aí 11 mandados de busca e apreensão no estado da Paraíba. A investigação apura possíveis fraudes em licitações, desvio de recursos públicos, lavagem de dinheiro e organização criminosa envolvendo contratos públicos firmados pelos municípios de Cacimbas e de Desterro com empresas do ramo da construção civil. Segundo a Controladoria Geral da União, há indícios de direcionamento, de simulação de competitividade e execução irregular, já que essas empresas foram reiteradamente contratadas pelas prefeituras das duas cidades, inclusive por meio de dispensas de licitação. Os alvos dos mandados judiciais que foram expedidos pelo Tribunal Regional Federal da Quinta Região tem endereços nas cidades de Desterro, em Patos e na capital João Pessoa. Levantamentos indicam que essas empresas investigadas receberam, entre janeiro de 2018 e abril desse ano, mais de R$33 milhões em contratos firmados com os dois municípios. Boa parte desses valores seriam de recursos federais destinados a ações vinculadas ao SUS e ao Fundeb. O esquema teria usado laranjas para ocultar os reais beneficiários dos recursos públicos. Segundo a Polícia Federal, foram realizadas várias movimentações financeiras atípicas com valores incompatíveis com a capacidade econômica declarada dos investigados. A gente tentou contato com as prefeituras de Desterro e Cacimbas, mas não tivemos resposta sobre esse caso. Juliana, volto com você.
2: Obrigada, Madison Euler. 12:18. A Agência Nacional de Vigilância Sanitária, Anvisa, mandou recolher produtos da marca IP por risco de contaminação. Sayonara Moreno está aqui. Sayô, quais são esses riscos e esses produtos?
4: Pois é, Juliana, alerta importante aí para os consumidores, né? De detergente de louça, os produtos detergente de louça, sabão líquido de roupas e desinfetantes da marca IP. Foi hoje essa determinação, foi anunciada pela Anvisa para recolher todos os produtos citados, com numeração de lotes terminada em 1 em todo o Brasil. Então, esses produtos que eu citei, com final 1 no número do lote que fica ali na embalagem. Com isso, a fabricação, a venda e a distribuição também ficam suspensas por risco, respondendo a sua pergunta, de contaminação por micro-organismos que causam problemas de saúde. Segundo a Anvisa, essa decisão foi tomada, Juliana, depois de uma avaliação técnica de risco sanitário, junto aí com outros sistemas de vigilância, outros órgãos, na semana passada, na fábrica, uma das fábricas da IP, em Amparo, interior de São Paulo. Durante aquela inspeção, os agentes de vigilância sanitária notaram que algumas etapas da produção foram descumpridas, causando, então, falhas nos sistemas de produção, na garantia e também no controle de qualidade. Tudo isso, segundo a Anvisa, indica, então, um risco à segurança sanitária dos produtos, com possibilidade de ocorrência de contaminação microbiológica. Então, para quem está ouvindo a gente, a orientação da Anvisa é: quem tem lava-louças, aquele detergente, né, da IP, lava-roupas líquido ou desinfetante da marca IP em casa, tem que checar os lotes. Se tiver final 1, suspenda imediatamente o uso deles, entre em contato com o serviço de atendimento ao consumidor da IP, que deve fazer, então, o recolhimento dos produtos em questão. De acordo com essa resolução da Anvisa, que determina tudo isso, são 8 tipos de detergente para louças, 12 tipos de lava-roupa líquido e 4 de desinfetante. São muitos produtos, então, que podem estar incluídos aí nesse rol. Lembrando que são apenas os produtos com lote terminado com algarismo 1. A gente, inclusive, aguarda, a gente desde cedo tenta aí uma resposta da fabricante P sobre essa situação, e a gente aguarda

0: no posicionamento da marca, a gente segue com espaço aberto.
1: Ok, aviso importante aí para os consumidores. Meio-dia 21. E vamos movimentar a nossa rede nacional de comunicação pública. Vamos até Minas Gerais. O abastecimento de água em Belo Horizonte está sendo regularizado nesta quinta, após a interrupção do fornecimento em 715 bairros e outras 7 cidades da Grande BH. Essa interrupção aconteceu depois que uma égua caiu em uma adutora do sistema Rio das Velhas. Com isso, quase 1 milhão de pessoas ficaram sem água na quarta. Vamos acompanhar a reportagem de Gustavo Abreu, da Rádio Inconfidência de Belo Horizonte.
2: Depois da interrupção no fornecimento, o sistema Rio das Velhas voltou a operar. O trabalho para retirada de um animal, uma égua, que caiu em uma das tubulações, terminou nesta quarta-feira, permitindo que a Copasa retomasse o serviço. De acordo com a presidente da companhia, Marília Melo, o restabelecimento já ocorre de forma gradual.
3: Nós fomos, né, informados da queda de um animal em um dos nossos postos de visita na adutora da água tratada do Rio das Velhas. Imediatamente nós paralisamos a alimentação dos nossos sistemas com essa adutora e iniciamos um processo de inspeção para achar o animal na adutora. Essa adutora, ela abastece um dos nossos reservatórios que fica no São Pedro. Os nossos reservatórios foram monitorados de maneira intensificada para garantia de qualidade da água e nenhuma água chegou mais a esse reservatório depois de que fomos informados da existência do animal. Então, a garantia da água que foi distribuída, fizemos a interrupção, agora estamos, né, de volta, demos carga de novo ao nosso sistema depois de toda a desinfecção necessária após a retirada do animal.
2: Ao todo, cerca de 700 bairros de Belo Horizonte, da região metropolitana, ficaram prejudicados. De Belo Horizonte, Gustavo Abreu, da Rádio Inconfidência. Para a Rádio Nacional.
1: Meio-dia 23, e após 4 dias ancorado em Cabo Verde, próximo à costa do Senegal, o navio com surto de hantavírus está se deslocando em direção às Ilhas Canárias. 140 pessoas participavam de um cruzeiro, como nos conta Gabriel Correia.
4: Olá, Juliana. Em coletiva, hoje de manhã, quinta-feira, a Organização Mundial da Saúde disse que 5 dos 8 casos suspeitos de hantavírus foram confirmados. Segundo o diretor-geral, Tedros Adhanom, a ameaça à saúde pública, entretanto, permanece baixa, mas existe uma possibilidade de novos casos aparecerem por causa do longo período de incubação do vírus. O governo espanhol também faz hoje uma série de reuniões com os países envolvidos e com o governo das Ilhas Canárias para realizar a transferência dos passageiros do navio de cruzeiro. Levar a embarcação até Tenerife, nas Ilhas Canárias, que tem pouco mais de 2 milhões de habitantes, é uma opção devido às características do porto. Os passageiros estão todos isolados nas cabines e ontem mais 3 deles com sintomas foram evacuados para tratamento. As mais de 140 pessoas a bordo permanecem sem sintomas. O objetivo dessas reuniões hoje da Espanha é garantir que as transferências sejam feitas com segurança tanto para os pacientes quanto para os habitantes das Ilhas Canárias, que é uma comunidade autônoma do Reino Espanhol. Ao todo, 3 pessoas, um casal holandês e um cidadão alemão, morreram desde que começou o surto. O hantavírus geralmente é transmitido por roedores, mas também pode acontecer de ser transmitido entre pessoas. Todos os passageiros que desembarcaram antes na ilha de Santa Helena, no Oceano Atlântico Sul, no dia 24 de abril, também já foram contatados por autoridades sanitárias. Esse navio de cruzeiro com surto de hantavírus deve chegar nesse final de semana às Ilhas Canárias. Juliana, segue no estúdio.
1: Obrigada, Gabriel Correia. Meio-dia 24. Candidatos que disputam vagas remanescentes no primeiro semestre do Fundo de Financiamento Estudantil, FIES, devem estar atentos. Sai hoje a relação dos pré-selecionados. Quem não for incluído entrará automaticamente numa lista de espera. Quem vai explicar para a gente é Priscila Terezo.
5: Estudantes que se candidataram a uma das vagas remanescentes do FIES, o Fundo de Financiamento Estudantil, devem ficar atentos. A lista dos pré-selecionados será divulgada hoje. Os candidatos podem consultar o resultado no Portal Único de Acesso ao Ensino Superior, no site do Ministério da Educação. A classificação segue a ordem decrescente das notas do Enem, com prioridade para candidatos sem ensino superior, que nunca foram beneficiados pelo FIES. Também estão na lista prioritária quem não tem ensino superior e quitou financiamentos anteriores, aqueles que já têm ensino superior, mas nunca foram beneficiados pelo FIES, e os pretendentes que concluíram o curso superior e já quitaram

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0: 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Vamos começar? Vem aí o História Hoje. Há 107 anos, nascia Evita Perón.
2: Em nosso quadro História Hoje, vamos lembrar Evita Perón, conhecida como a Mãe dos Pobres, um dos personagens mais importantes da história argentina. Só me casarei com um príncipe ou um presidente, dizia a menina Maria Eva Duarte, nascida no dia 7 de maio de 1919, na cidade de Los Toros, na região dos Pampas, na Argentina. Filha ilegítima de Dom Juan Duarte, proprietário de terras, e de Juana Ibarguren, cresceu ouvindo novelas de rádio, lendo revistas de cinema e vendo filmes de Hollywood. Aos 15 anos, no dia 2 de janeiro de 1935, partiu para a capital, Buenos Aires. 9 anos depois, a atriz Eva Duarte conheceu Juan Domingo Perón, então vice-presidente da Argentina. Em 1945, Perón foi preso por militares descontentes com sua política, voltada para os trabalhadores. Evita, então, organizou comícios populares que forçaram as autoridades a libertá-lo. Pouco depois, se casou com Perón, que se elegeu presidente em 1946. Famosa pela elegância e pelo carisma, Evita conquistou para o peronismo o apoio da população pobre, a maioria migrantes de origem rural, a quem ela chamava de descamisados. Por defender os pobres, miseráveis e explorados, muitas vezes foi considerada militante de esquerda, embora nunca tenha reconhecido essa posição. Foi criticada por comunistas ortodoxos da Argentina, que viam na ação assistencialista um fator de atraso nas conquistas da classe operária. A entrada em vigor do voto feminino, por exemplo, irritou profundamente a militância comunista, que defendia a tese de que a conquista deveria ser historicamente conduzida. A vida pública de Eva foi marcada por um caminho meteórico. Do anonimato à ascensão pessoal e política e, por fim, à morte, foram 7 anos. Nesse curto período, Evita se tornou uma das mulheres mais importantes e poderosas do mundo. Em 26 de julho de 1952, morreu aos 33 anos de câncer de útero. O corpo foi embalsamado e exposto à visitação pública até que, durante o golpe de Estado que derrubou Perón em 1955, foi roubado e enterrado em Milão, na Itália. 16 anos mais tarde, o corpo de Evita foi exumado e levado para a Espanha e entregue ao ex-presidente Perón, que vivia exilado em Madrid. Perón voltou à Argentina em 1973 e foi reeleito presidente. Em 1974, trouxe o corpo de Evita para a Argentina, onde foi exposto novamente por um breve período, sendo enterrado em Buenos Aires. História Hoje. 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
1: Hoje no Boletim dos Esportes, o professor Wagner Gomes conta as novidades do vôlei e também da ginástica artística. Olá, mestre.
2: Olá. O técnico José Roberto Guimarães convocou, através da Confederação Brasileira de Voleibol, mais três jogadoras para o período de treinamento em Saquarema. Helena Wenck, como ponteira oposta, Lorena Wiesel, como central, ambas do Sesc Flamengo, e Kissi Nascimento, do Lokomotiv da Rússia, na posição de oposta. O período de treinamento prepara para a Liga das Nações e o Sul-Americano.

0: As duas competições serão no Brasil, a Liga em Brasília e o Sul-Americano no Rio de Janeiro. As convocadas até o momento são Kissi Central, Lorena Central, Helena Ponteira Oposta, Diana Central, Marcele Líbero, Luísa Central e atletas convidadas Bruninha Levantadora e Sabrina Oposta. No próximo fim de semana, a cidade de Natal receberá o Troféu Brasil de Ginástica Artística Adulta. A competição começa na sexta-feira, dia 8, e termina no domingo. 13 clubes representando 6 estados disputam a última competição antes do Pan-Americano do Rio de Janeiro, previsto para iniciar em 14 de julho. O Troféu Brasil reúne a nata da ginástica artística e servirá de observação para a convocação da seleção brasileira. Um grande abraço a todos e até amanhã.
1: Até amanhã, Wagner. Agora é a vez do Fique Ligado.
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1: Brasil registra 45 mil acidentes com animais peçonhentos em 4 meses. Saiba mais com Vitor Mendes.
3: O número de casos de acidentes com animais peçonhentos no país nos primeiros 4 meses do ano chegou a 45 mil, com 96 óbitos registrados. Os dados são do painel epidemiológico do Ministério da Saúde. Os animais peçonhentos são aqueles que produzem veneno e injetam na sua presa. E por ser um país com clima tropical favorável, o Brasil é casa de várias espécies. O Ministério da Saúde considera algumas delas de interesse em saúde pública no país. Jararaca, cascavel, surucucu, cobra-coral, coral verdadeira, escorpião amarelo, escorpião marrom ou preto, aranha marrom, aranha armadeira, viúva negra, abelha e a lagarta lonomia. Francisco Edilson, coordenador-geral de Vigilância de Zoonoses da pasta, afirma que os acidentes por animais peçonhentos apresentam maior concentração em áreas urbanas.
4: A predominância entre áreas urbanas e rurais ela vai variar conforme o tipo de acidente. Os acidentes com serpentes, por exemplo, eles ocorrem com maior frequência em áreas rurais. Já, de forma geral, os acidentes por animais peçonhentos apresentam maior concentração em áreas urbanas, que respondem por mais de 60% dos registros.
3: A médica do Hospital Vital Brasil do Instituto Butantan, Cristina Virgulino, explica que, independentemente de saber se o animal é peçonhento ou não, logo após um acidente, a primeira coisa a se fazer é se afastar do perigo.
5: Então, não tente capturar um animal vivo. Se você não tiver condições de capturar, se não tiver condições, se afaste do perigo. Lavar o local com água e sabão. Não devem ser feitos torniquetes em espécie nenhuma, não deve cortar a ferida, não deve tentar espremer a ferida, porque essas medidas acabam piorando as condições do local e as complicações do local.
3: A médica ainda recomenda que, se possível, seja tirada uma foto do animal para mostrar ao profissional da saúde no momento da aplicação do soro antiveneno, para evitar qualquer tipo de erro na dose do medicamento.
6: Se for possível, pode ser tirada uma foto do animal. Não há necessidade de tentar capturar um animal, porque a pessoa pode sofrer outro acidente, outra picada. Não há necessidade de matar o animal. Então, se houver condições, tire uma foto, que isso é suficiente para que a gente consiga fazer uma identificação.
3: O Hospital Vital Brasil do Instituto Butantan oferece atendimento telefônico 24 horas para orientar médicos de outros hospitais. O CIATOX, o Centro de Informação e Assistência Toxicológica, reúne médicos e enfermeiros que orientam vítimas de acidentes com animais peçonhentos. O número do CIATOX é o 0800-644-6774. Repetindo, 0800-644-6774. Com produção de Salete Sobreira e supervisão de Bianca Paiva, da Rádio Nacional em Brasília, Vitor Mendes.
1: Obrigado, Vitor. Vamos ao Recordar é TV, que hoje relembra a cantora Nana Caymmi, que nos deixou há cerca de um ano, no dia 1º de maio.
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O Recordare TV desembarca na década de 90 para prestar homenagem a Nana Caymmi. Ela nasceu em 29 de abril de 1941 aqui no Rio e é conhecida por sua voz única, que transmite emoção e profundidade em suas interpretações. Filha do compositor, cantor e violonista Dorival Caymmi e da cantora Estela Mares. A artista iniciou a carreira em 1960. Lançou seu primeiro disco, Nana Caymmi, em 1973. Ao todo, gravou por volta de 30 discos. Em 50 anos de carreira, marcou presença tanto na música popular brasileira quanto na bossa nova. Nana colaborou com diversos artistas e participou de inúmeros projetos especiais, contribuindo para a riqueza e a diversidade da música brasileira. Entre seus sucessos estão Só Louco, Não Se Esqueça de Mim, Cais, Ponta de Areia e Resposta ao Tempo. Em 2024, voltou a gravar, ao lado do cantor e violonista Renato Brás, uma faixa do disco Canário do Reino, em homenagem a Tim Maia. Nana nos deixou em 1º de maio, no Rio de Janeiro, aos 84 anos. Ela estava internada em uma clínica na Zona Sul desde agosto do ano passado para tratar de uma arritmia cardíaca. Para essa homenagem, resgatamos trechos de uma entrevista da Nana para o programa Leda Nagli Com Certeza. A atração foi ao ar em 1996, na antiga TVE. No primeiro trecho, ela fala sobre ser considerada uma das maiores cantoras do Brasil.

0: Carioca do Grajaú, Nana é filha do baiano Dorival e da mineira Estela Tostes Caymmi. Irmã de Dori e Danilo, Nana é mãe de Denise, Estela e João Gilberto. Forte, frágil, irreverente, engraçada, Nana é uma amiga fiel e uma pessoa admirável. Tida e havida como uma das maiores cantoras do Brasil, Nana Caymmi não é de levar desaforo para casa, nem de fugir de assunto. Vive as alegrias e enfrenta as dificuldades da vida com muita disposição, várias reclamações e, com certeza, muita coragem. Nana, você é tida e havida, né, como uma das maiores, se não a maior cantora do Brasil. Como é que você vê isso em relação à sua carreira? Você acha que isso corresponde, que a sua carreira corresponde a esse título? Você está serena com essa, não é? Eu vi até no especial da Ângela Maria, que eu vi na TV Globo, a sua entrada em cena é uma apoteose, não é, Zé Milton?
1: É, sim.
0: É apoteótica, entrou Caetano, entrou Djavan, sem desmerecer ninguém.
2: É, mas aí, Leda, é uma existe coisa uma incoerência assim danada nessa história. Porque ao mesmo tempo que tem tudo isso, o disco não prova isso. Entendeu? Então, esse tipo de amor...
0: A vendagem do disco não prova
2: esse tipo de amor que o público comigo deve ser uma coisa mesmo assim para me botar desgraçada. Não vamos comprar esse disco, não. Entendeu? Eu amo Nana Caymmi, mas não compro os discos de Nana Caymmi. Então, eu não entendo pelas cifras que eu vou vendo e pelos pedidos dos lojistas ou pelo que eu converso com algum diretor ou alguma pessoa da gravadora. Não existe... Eu não entendo esse fenômeno. Então, não estou coerente com esse meu público, não.
3: Depois disso, ela também discorre sobre sua paixão por cantar.
0: Mas cantar é o seu...
2: Eu canto sem público, numa boa. Eu gosto de cantar. Eu canto. Canto desde 2 anos e, se duvidar, morro cantando.
0: Como é que foi esse canto desde 2 anos?
2: Porque eu se usava rádio. E minha avó, minha mãe ficavam com rádio, telenovela, notícia e aquelas coisas todas. Gostavam de rádio. Eu nasci no Grajaú e, quando não estava o rádio da vizinha, estava o nosso. E aquela coisa, assim, muito, muito provinciana. Então, tocava aquela... À noite, papai me viu cantando isso. Quase pariu uma louca. Porque eu estava cantando, se não me engano, a Valsa das Flores. De tanto ouvir, porque aquilo começava uma telenovela, uma radionovela. E eu ouvia com a minha avó e minha mãe. Mas a música estava... Quando me viram cantando, me internaram por pouco. Fugi de casa aos 2 anos atrás de um gato por nome Mingo. Eu era uma coisa assim, um ET. Agora, a música é um negócio que eu não abro mão. Isso pode ser, olha, morreu mãe, tudo bem. O show é aqui, olha. Manda ela esperar. Já morreu. Morreu o pai. A mesma coisa. Para mim, a coisa mais importante é a música. Isso barra família, filho, tudo, não se sente. A não ser o senhor, eu não sei, os deuses do Olimpo, não sei. Que eu sou católica, mas uma católica assim... Estou cheia de Deus em volta.
0: E cantar, o repertório te importa? Quer dizer, importa a qualidade do que você está cantando?
2: Pelo amor de Deus.
0: Você não é de cantar uma canção... qualquer, assim, safadinha que toque na televisão, no rádio,
2: não.
0: Só porque a melodia te levou, a letra te importa tanto quanto a melodia?
2: Se eu fizesse isso, é o que todo produtor sonha, né? É a bomba, o estouro, é ganhar dinheiro. E eu sou anti-produtor, né? Porque eu não vou por a coisa fácil de cantar. Tem gente ainda me questionando por que eu gravei Primavera, sem sequer saber do meu sentimento em relação à Primavera de Cassiano, como eu gravei muito tempo atrás com João Gilberto, a Lua e eu. É que foi uma fase bonita na minha vida, eram músicas bonitas, entendeu? Eu sou do tempo, adoro João Travolta, aqueles embalos de sábado à noite. Eu sou romântica, profundamente romântica. Aí ficam perguntando por que Primavera, como se fosse uma apelação. Nunca apelei, porque se eu gosto da música, não me interessa o nome dos autores. A canção já é minha.
0: E você ouve música selecionando para um disco sem saber nome de autor, sem nada? Você tem regras?
2: Eu pego a fita, enfio ali, não quero saber de quem é. Nada. Prefiro não saber. A não ser, obrigatoriamente, eu peço aos que estão ali, né? Como, no caso, os que vão sempre na minha vida.
0: O né? elenco fixo.
2: O elenco fixo. Que nem sempre tem músicas de qualidade. Aí eu mando para eles, gente, vão trabalhar, vão sofrer, bicho.
3: Por fim, a gente vai ouvir a Nana discorrer sobre sua relação com o filho João Gilberto, que sofreu um grave acidente de moto no ano de 1989. Resultando em lesões físicas e mentais.
0: Só para a gente encerrar rapidamente, assim, qual é o grande orgulho que você tem de você hoje?
2: O grande orgulho meu, Leda, é segurar a barra que eu estou segurando com o João Gilberto, ter feito meu filho voltar a andar, e desde 89, não sei nem quantos anos tem. Às vezes perco a paciência, sou má com ele até, sou agressiva. Sou péssima mãe nesse sentido, tive coragem de interná-lo. E eu não sei, nem.
0: Mas é também uma boa mãe na medida em que conseguiu até fazê-lo voltar a andar.
2: Mas eu não estou fazendo, né, ele entender a deficiência dele. Ele não quer ajuda, ele não quer. Eu pago, eu levo médicos, eu faço tudo. Eu queria que ele fosse feliz, entendeu? Em alguma coisa, que ele tivesse uma participação. Ele agora me pediu para vir aqui, eu estou muito doída porque não trouxe. Mas eu não sei se ele ia se comportar bem, se ele. Ele fica, fuma demais, ele fala, entendeu? Ele interrompe. Ele no canecão gritava só louco toda hora, eu sabia que era ele. Eu disse, meu filho, mamãe não vai cantar só louco, porque não está no roteiro. Eu não quero cantar mais só louco, eu vou cantar só louco no tempo certo. É do vovô, eu vou cantar, mas não quero agora. Então, essas coisas eu sinto que está sendo uma batalha e eu estou aguentando, mas eu estou no limite. Por isso que eu digo a você que a Alma Serena, do Abel Silva, é isso que eu quero, eu voltar a andar na lagoa. É, um dia de sol, sabe, ter a alma serena, e abrir a janela, abrir as cortinas, botar a mesa, tendo outra pessoa ou não, porque independe.
0: Encher a casa de flor.
2: Encher a casa. A minha casa está lotada de flor, isso ela está sempre.
0: Colocar linda. A mesa posta para dois?
2: É, mas esse, você sabe de uma coisa, eu fui muito bem casada, depois fui muito mal casada, depois essas coisas. Qualquer coisa que fira meu filho agora, eu prefiro que não. Eu prefiro ficar sozinha e a filha e meu filho, que já foi muito ferido. Então, essa de colocar para dois, sou eu e ele mesmo, a gente vai vendo até que ponto ele vai conseguir, né, se segurar sozinho. Ele não chora.
0: Mas ele vai conseguir se segurar.
2: Eu
0: você
2: sei,
0: vai ajudar,
2: eu sei, que, eu sei, eu estou fazendo.
0: Como está fazendo desde 89 até agora.
2: É isso aí. Eu conto com você.
0: Conosco, é com você que é
2: não,
0: fortíssimo.
2: Quando eu digo você, assim, é porque mulher com filho, como nós tivemos o Sem Censura, a gente falou muito do pai que não quer participar. Essa hora faz muita falta.
0: Pois sim. Nana Caymmi, adorei que você tenha vindo aqui.
2: Obrigada, falei bobagem, falei coisa bonita,
0: não,
2: agradeço ao Ronaldo,
0: Zé
2: Milton, aqui é tudo, faz parte da minha vida diária.
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1: Essa foi nossa singela homenagem a Nana Caymmi. O Recordar é TV volta na próxima semana.
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4: No Faixa Musical de hoje, o destaque vai para Quem Mexe Quer Balançar, novo single do multiartista pernambucano Siba. Conhecido por sua trajetória na Mestre Ambrósio, que é uma banda recifense surgida no movimento Mangue Beat, Siba retorna com uma faixa que pulsa ritmo e identidade. Em Quem Mexe Se Balança, ele reafirma sua conexão com maracatu rural, misturando batidas, poesia afiada e uma interpretação muito própria do artista. A música carrega aquele espírito coletivo tão presente na obra do artista. É sobre dança, sobre presença e sobre como um som atravessa o corpo com uma levada contagiante. O single transforma a tradição em algo vivo, atual e impossível de ignorar. Quem Mexe Quer Balançar chega às plataformas reafirmando seu papel como um dos nomes mais inventivos da música brasileira contemporânea. Confira a faixa agora.

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0: Você ouviu Quem Mexe Quer Balançar, música de Ciba e Mestre Nico. Esta faixa você encontra disponível nas diversas plataformas digitais.
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2: E o Faixa Musical encerra o Rádio Sociedade desta quinta-feira. O programa teve a coordenação de programação de Rodrigo Soprano, a produção de David Isidoro, operação de áudio de Lucas Alexandre e apresentação de Felipe Rangel. Voltamos amanhã no mesmo horário. Até lá.
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Oi, oi, gente amiga, muito boa tarde. A partir de agora você confere aqui na Nacional AM Brasília, 980 kHz, o programa Sintonia Nacional. Nós vamos atualizar você com as notícias, vamos trazer para você a boa música da seleção do programador Jaider Ribeiro do Amorim, os trabalhos técnicos do João Cláudio, né? E este amigão Frank Silva aqui no comando do programa até às 15 horas. Você pode participar pelos nossos telefones, os fixos 61-3799-5741, 5742 ou 5743. Ou então mande a sua mensagem pelo nosso WhatsApp 61-99674-1536. Bem, minha gente, com muita alegria, com muito amor, estamos aqui agradecendo a Deus, né, por este grande presente que é este dia, porque dezenas ou centenas de pessoas mundo afora não conseguiram chegar até aqui. E nós estamos aqui, devemos agradecer por mais uma oportunidade. E faça bom proveito do seu dia, de cada minuto, né, que você está vivendo aí. Mais um presente divino. Hoje é dia do oftalmologista. Um abraço a todos os oftalmologistas do Brasil, né? O que estudou e para cuidar da saúde dos nossos olhos, né? Parabéns aos oftalmologistas. Homenagem aos médicos especialistas em saúde ocular, né? E que alerta para a prevenção de doenças como glaucoma e catarata. Fica ligado, hein? Dia também do silêncio, uma data reflexiva que convida momentos de pausa do barulho urbano para reduzir o estresse, né? Aqui em Brasília é um caso sério, né? Tem pontos de Brasília que você não consegue dormir. É aquele som que derruba os pratos das prateleiras, né? Som automotivo, né? Aquele barulhão terrível. Também dia da luta contra a endometriose. Foca na conscientização sobre a doença que afeta milhões de mulheres, destacando a necessidade de diagnóstico rápido, né? Até que elas querem, né? Um diagnóstico rápido, uma consulta, tal, mas é muito difícil em alguns lugares. Também, fatos históricos de hoje, foi no 7 de maio de 1824 que ocorreu a estreia mundial da Nona Sinfonia de Beethoven, em 1927, né? Isso aí. E o aniversário é do nascimento da ex-primeira-dama, nossa vizinha aqui, da Argentina, Eva Perón, 1919, que é um dos destaques do dia, né? Um abraço bem forte para você que está aí ligadinho na gente, em casa, no trabalho, em qualquer ponto do Brasil. E, como é de praxe, de costume, vamos trazer a nossa mensagem de reflexão.

querido, minha querida amiga, depois de algum tempo, a gente aprende a diferença, a sutil diferença entre dar a mão e acorrentar uma alma, não é? E a gente aprende que amar não significa apoiar-se e que companhia nem sempre significa segurança, não é? E aceita que não importa quão boa seja uma pessoa, ela vai feri-lo de vez em quando e você precisa perdoá-la. Por isso, a vida é algo inspirador que poucos sabem aproveitar. A vida é uma aventura. Vivemos um dia de cada vez, por isso, viva. Viva o seu dia, o seu momento, o seu minuto, o seu segundo, como se fosse o último, porque nem o mais rico, nem o mais pobre poderá viver o minuto que passou. Aproveite cada momento como se fosse o último. Desperdiçamos a vida com coisas fúteis, sem valor, por muitas vezes desprezível. Viver, meu amigo, minha amiga, é um prazer inigualável. Não podemos viver consternado, né? Então, se alegre, chore, abrace, fique só, mas viva! Não deixe passar nenhum segundo sequer. Cada momento é sublime, sublime, mágico, inesquecível. A vida é valiosa demais para ser desperdiçada com decepções, sofrimentos, rejeições pelo nosso modo de ser. Então, cada vão momento da nossa vida é insubstituível. É preciso que você tenha consciência de que segurar o teu filho no colo, hoje ou no futuro, sorrir e abraçar os teus pais enquanto estão aqui, é importante. É preciso ter a consciência de que a vida é trem-bala, viu, parceiro, parceira, e a gente é só passageiro, prestes a partir, como diz Ana Vilela em sua canção, que interpreta trem-bala, com Luan Santana, 1:08. Boa tarde.

0: Muito bom, 13 horas mais 15 minutos, você ouviu Sintonia de Moraes Moreira, Fred Góes e Zeca Barreto, com Moraes Moreira, 1h15.
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0: E vamos seguindo, minha gente, aí. Como é que tá? Tá trabalhando? Tá procurando um emprego? Olha só. As agências do trabalhador do Distrito Federal oferecem, nesta quinta-feira, 691 vagas para quem procura um emprego. As oportunidades contemplam candidatos de diferentes níveis de escolaridade, com e sem experiência. Os salários chegam a R$ 3.718. O posto com maior remuneração

0: qualificação é o de mestre de obras. São 10 vagas disponíveis para candidatos com ensino fundamental completo e experiência prévia na função. Outros cargos destacam-se pela quantidade de oportunidades abertas, com 30 cada, entre eles o de operadora de caixa. Os interessados precisam ter iniciado o ensino médio, mas não há exigência de experiência. O salário é de R$ 1.621. Para participar dos processos seletivos, basta cadastrar o currículo no aplicativo da Carteira de Trabalho Digital ou ir a uma das 16 agências do trabalhador das 8 às 17 horas durante a semana. É isso aí, corra atrás, vamos lá. Agora 13 horas mais 17 minutinhos, nós vamos seguindo, já tem gente aqui. Vamos ver quem é que está chegando, participando aqui do nosso Sintonia Nacional com este amigão Frank Silva. Vamos a Goiânia, né? De lá, nosso amigo Antônio Lopes participa. Boa tarde, Antônio.
1: Boa tarde, Frank Silva. Boa tarde, ouvintes aí do Sintonia Nacional. Tô ligado, tô trabalhando e curtindo o Sintonia Nacional. Toca para nós, Roberta Miranda. São tantas coisas. O Presidente Coesa, Emilda, Marirandi, Gracia Deusete, Cela de Brasília, Milena e os demais. Antônio aqui de Goiânia, aquele abraço.
0: Falou Antônio Lopes, um abraço para você, meu irmãozinho. Bom trabalho. Ainda de Goiânia, da Grande Goiânia, lá de Aparecida de Goiânia, estou recebendo a mensagem da nossa querida Corsina Santos. Oi, Frank, boa tarde, tudo bem? Estou aqui te ouvindo, viu? Manda uma música boa aí para nós, tá? Para Vanilde também. Vanilde está no Maranhão. Só comendo peixe. Tá na casa da mãe dela, em Bom Jardim, no Maranhão. Abração, Vanilde. Deve estar ligadinho também lá no WhatsApp, né? No aplicativo. Abração, Vanilde. Frank, eu quero deixar um abraço também para todos os amigos, ouvintes do programa, como Manuelzinho, Milena, Dona Marlene, Dona Aldenora, a Ângela e a toda essa turma que está ligadinha aí no Sintonia Nacional, com um abraço desta amiga Corsina Santos, de Aparecida de Goiânia. Abração, Corsina, muito obrigado. Então, vamos trazer aí a Roberta, né? São tantas coisas, não é isto? E, em seguida, a música para Corsina Santos, às 13h19.

0: 13 horas mais 25 minutos. Aí, a música da Corsina. Tivemos Renan e Raí, Me Liga.
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0: É o Sintonia Nacional no seu rádio, Rádio Nacional AM Brasília, 980 kHz. Também aí no aplicativo radios.ebc.com.br. Você vai encontrar no aplicativo Nacional Rio, Nacional da Amazônia, mas você clica lá, Rádio Nacional AM Brasília, quando você sair aí do 980 AM, viu? Olha, você está acompanhando o programa 10 do seu rádio Sintonia Nacional. Participe, basta ligar 0 operadora 61, nosso telefone, nosso WhatsApp 619-9674-1536, mandar sua mensagem de voz ou escrita. Ou então, não tem Wi-Fi aí, liga direto, 61-3799-5741, 61-3799-5742 ou 5743. E já vamos para o Rio de Janeiro, acho que é do Rio de Janeiro, nosso amigo Kleber. Boa tarde, né? O Kleber, que é um vovô curu.

0: Coruja, né? Vovô de Nicolas e Alice.
1: Vovô garoto,
0: Kleber, vovô garoto, boa tarde.
2: Boa tarde, Frank Silva. E a toda a equipe aqui, o Kleber de Petrópolis, Rio de Janeiro, cidade imperial. Passando aí para desejar uma ótima tarde para todos os ouvintes, para os irmãos do trecho, aquela proteção divina. Manda um buzinaço aí, Frank. Um abraço, fica na paz aí. Tudo de bom, Deus abençoe.
0: Falou, meu irmão Kleber, um abraço para você. Falou buzinaço, buzinaço é exclusivo do Luciano Barroso, né? É isso aí, de manhã. Falou, meu caro, um abraço, muito obrigado, boa viagem para você, bom trabalho, todos os irmãos do trecho aí, ligadinhos na gente. Vai espalhando aí nosso endereço aí no rádio, na parabólica aí no aplicativo, viu, Kleber? Também ligadinho na gente, nosso amigo lá do Piauí acaba de chegar. Olha só, de Petrópolis nós vamos do Rio de Janeiro, vamos para o Piauí, região de Baixa Grande do Ribeiro, falar com o nosso amigo Sebastião Dantas. Boa tarde, Tiãozinho.
3: Olá, meu amigão Francisco, grande amigo, boa tarde. Eu olhei no aplicativo, por essas próximas músicas aí para... E você atendendo a amiga Cursina, a Evanília, um abração, o Manelzinho, a Ângela, Esposa da Paixão, a Helena, Brasil da Selva, Bernadette, Zé Flamengo, todo o pessoal, a Milena, a Márcia Ferreira, toda a galera aí do DR, o Hermes. Boa tarde a todos.
0: Boa tarde, meu amigo, muito obrigado, um abração para você. É, olha aí, o litro do diesel no DF pode cair até R$ 1,20. E aí, Kleber, como é que está aí em Petrópolis, na sua região, no seu trecho? Olha, aqui em Brasília, o Distrito Federal vai aderir à cooperação financeira com a União para substituir o preço do diesel. A lei sancionada pelo governo local durante 2 meses vai viabilizar uma redução de até R$ 1,20 por litro nas bombas. O diesel importado foi impactado por tensões internacionais recentes, com alta acumulada em torno de 20%. O programa prevê que 60 centavos serão pagos pelas unidades da Federação de forma voluntária e 60 centavos pela União. A participação do DF ocorrerá por meio de retenções no Fundo de Participação dos Estados e do Distrito Federal. Portanto, aí, litro do diesel no DF pode cair até R$ 1,20, né? Seguindo, 13 horas mais 29 minutinhos, nós vamos seguindo, vamos cantando. Oh, quem chega agora, olha só. Vagabundo, Gustavo Lima, tá aí pra você ligadinho na gente em qualquer parte do Brasil.
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0: Tá aí, roupa nova de Cleberson e Ronaldo Bastos, seguindo no Trem Azul, 1h36.
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4: 1h38, é o nosso Sintonia Nacional nesta tarde gostosa. Um abraço, hein? Muito obrigado aí pelo carinho da sua audiência. Meu querido, minha querida amiga, Brasília tá chateada, tá triste, né, rapaz? Um crime, eu considero aquilo ali uma covardia muito grande, né? A morte de um empresário atacado, eu não digo aquilo, não digo que ele era funcionário, porque foi o primeiro dia que ele apareceu lá na oficina e matou o proprietário, né? É crime violento registrado por câmeras de segurança, né? E segundo o delegado, suspeito começou a trabalhar no local um dia antes. O assassinato do empresário, nossas condolências. Flávio Cruz Barbosa, muito popular, porque era mecânico, né? Mecânico conhece muita gente. Tinha 49 anos e isso aconteceu ontem. Ele foi morto a facadas dentro da própria oficina mecânica no setor de Oficinas Norte, no setor Noroeste, em Brasília. Eduardo Jesus Rodrigues, de 24 anos, foi preso em flagrante pelo crime. Segundo a Polícia Civil do Distrito Federal, o suspeito conhecia Flávio havia apenas um dia. Eduardo começou a trabalhar na oficina na terça-feira, dia 5, ajudando o tio, que presta serviço no local. A vítima, Flávio Cruz Barbosa, 49 anos, dono da oficina onde o crime aconteceu. Segundo familiares, ele costumava trabalhar sozinho e contratava ajuda apenas quando precisava de serviços específicos. A sobrinha dele, Carolina Leslie, disse que a família está em choque. O suspeito Eduardo Jesus Rodrigues, segundo a polícia, tinha passagens por porte de arma branca e tráfico de droga. Ainda de acordo com a PCDF, Eduardo estava em liberdade provisória por tráfico quando o crime aconteceu. Ele foi preso em flagrante e deve passar por audiência de custódia, né? No dia de hoje, quinta-feira. E assim tem muitos espalhados por aí. Quando alguém chegar para trabalhar, peça informações, antecedentes, enfim. É, tem como pegar o CPF do camarada, entrar lá no site e saber se ele é condenado, se ele... Então, não coloque qualquer pessoa, né, dentro do seu negócio aí sem saber quem ele é, né? Agora, 13 horas 40 minutos, é uma pena, né? E ele pode pegar 30 anos, né? Mas não vai cumprir os 30 anos, apesar de já ser bandido, tá em liberdade provisória, não vai pegar os 30 anos. Agora, o rapaz que faleceu, esse não volta nunca mais, né? Atenção, pessoal ali de baixo, que aqui nós estamos mais alto do que a Câmara, né? Geograficamente falando, aqui sim, no relevo, sim, né? Da terra. Pessoal ali mais perto do lago, aqui os nossos representantes, vamos votar leis mais severas, né? Porque as pessoas estão matando as outras aí de brincadeira. Leis mais severas, tirar de circulação esses monstros, né? São 13 horas 41 minutos, 13h41, nós vamos seguindo. Vamos falar com o nosso amigo Luiz Antônio, ele está lá no Pará. Luiz Antônio, boa tarde.
5: Meu amigo Frank Silva, Luiz Antônio, Tucumã no Pará, boa tarde, meu compadre. Estou passando aí no Ligação Nacional, eu gostaria, Sua Excelência, rodar seu modão,

0: Prince Lorival, a menina da aldeia. Essa eu dedico pro meu amigo Naldo Locutor, na Rádio Rocha FM, Mansidão, na Bahia. Sempre na
1: Transmitindo a
0: sintonia, ouvindo na
1: gente.
0: programação. Também lá na EBC, o meu compadre Wesley, tua esposa Nisso, o bebê Eduardozinho, sempre ouvindo a programação. É isso aí, tá? Na Nacional, tá bom demais. Na
1: Tá na
0: Nacional AM.
1: Nacional, tá
0: Uma
1: na
0: boa
1: boa.
0: tarde, Luiz Antônio Tucumã, no Pará.
1: Falou, meu irmãozinho, Sintonia Nacional, Luiz Antônio, abraço. Naldo, meu amigo, nunca mais ligou, Naldo, né? Abração para você, mas está transmitindo a gente na sua Rádio FM em Mansidão, na Bahia. Muito obrigado aos ouvintes também lá de Uruçuí, Piauí. É, Rádio FM Três Rios, muito obrigado pelo carinho da audiência. Olha, você que está aí na FM pode também participar aqui do nosso programa. Será um prazer muito grande. Wi-Fi tá fraco aqui, Frank? Então, olha, liga aí nos fixos. 61-3799-5741, 61-3799-5742 ou 61-3799-5743. Wi-Fi tá bom? Então é 61-996-74-1536, o nosso WhatsApp. São 13 horas 43 minutos. É muito bom estar aqui com você nesta tarde gostosa no Sintonia Nacional. Participe. Achou o clássico? Não? Menina da aldeia? Menina da aldeia, né? Então, nós vamos procurar a menina da aldeia. Achou? Oh, é um grande clássico esse aí, viu, João? Beleza. Com Lourenço e Lorival, né? Clássico da nossa música raiz. 13 horas 43 minutos. Tá aí para você também.

0: E aí, tivemos 1h52, Fala Mansa interpretando Shot da Alegria.
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0: Seguindo, minha gente, aqui com o nosso Sintonia Nacional. Olha só mais uma informação aqui. Eventos Mescla 2026 e Porão do Rock oferecem 100 vagas para ambulantes. Olha isso, olha só. Ambulantes que desejam trabalhar no Festival Mescla 2026 e no Festival Porão do Rock 2026 podem fazer credenciamento na próxima segunda-feira, das 9 às 17 horas, no auditório do edifício sede do Detran, na Asa Norte, viu? Cada evento terá 20 vagas na modalidade de barraca e 30 de caixeiro, num total de 100 disponíveis, 100 vagas disponíveis, né? O Festival Mescla será realizado no dia 16 de maio. Já o Porão do Rock ocorre nos dias 22 e 23 deste mês, ambos no gramado central do Eixo Cultural Ibero-Americano. Caso o número de inscrições seja maior que a quantidade de vagas ofertadas, será realizado sorteio imediatamente após o término do horário previsto para as inscrições. Mais informações você pode conferir no endereço eletrônico segov.df.gov.br/editais-2026. segov.df.gov.br/editais-2026, para você aí que é ambulante, né? Sempre que tem uma festa, tá lá com seu, né, sua barraca. Então, das 9 às 17 horas da próxima segunda-feira, você pode fazer o seu credenciamento no auditório sede do Detran Asa Norte para participar aí do Mescla 2026 Festival Porão do Rock. São 13h54, é isso aí, que bom, hein? É sempre a cultura, a música, esses eventos, né? Oferecem aí oportunidades de muitas pessoas que vivem sem carteira assinada, né? É trabalhar e ganhar o seu dinheirinho, né? Muito bom. E dinheirão. E no evento desse vende 600 cachorro-quente, já ouvi um falar, rapaz. E quantas pessoas a Shakira deu serviço nesse último show no Rio? Milhares de pessoas, né? Infelizmente, um cidadão faleceu. Aconteceu um acidente lá na montagem, né, do palco, né? Infelizmente. Mas é sempre positivo. São 13 horas e 55 minutos. Nós vamos seguindo, minha gente, trazendo aí mais sucessos, mais músicas bonitas aqui no nosso Sintonia Nacional. Muito obrigado aí pelo carinho da sua audiência. Meu querido, minha querida amiga, vamos trazer agora no Sintonia Chitãozinho e Chororó do Rick e do Alexandre. Página de Amigos, mais um clássico.

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1: Agora são 2 horas em Brasília. Olá, muito boa tarde. Eu sou Daniel Ito e este é o Nacional Notícias com um destaque do momento. Atenção aí, consumidores de detergente de louça, de sabão líquido, de roupas e também desinfetantes da marca IP. A notícia é que a Anvisa determinou hoje o recolhimento de todos os produtos citados, ou seja, detergente de louça, sabão líquido, desinfetantes, com numeração de lotes terminada em 1 em todo o país. E com isso, a fabricação, venda e distribuição também ficam suspensas por risco de contaminação por micro-organismos que causam problemas de saúde. Quem explica pra gente é Sayonara Moreno, que tá aqui no estúdio. Olá, Sayô, boa tarde pra você.
2: Oi, Daniel, boa tarde para você. Pois é, a avaliação técnica feita aí de risco sanitário pela Anvisa, né? Foi justamente essa explicação. Uhum. Feita essa avaliação na semana passada, lá numa fábrica em Amparo, no interior de São Paulo. Durante essa inspeção, os agentes notaram que algumas etapas da produção foram descumpridas, provocando aí falhas no sistema de produção, garantia e controle de qualidade desses produtos. Tudo isso, segundo a Anvisa, indica risco à segurança sanitária dos produtos com possibilidade de ocorrência de contaminação microbiológica. Uhum. A orientação da Anvisa, então, para quem está preocupado, está em casa ou escutando a gente ou no carro, quem tem lava-louças, lava-roupas líquido ou desinfetante da IP em casa, os lotes com final 1, tem que ser o lote com final 1, suspenda imediatamente o uso deles, entre em contato com o serviço de atendimento ao consumidor da marca, né, que deve, então, fazer o recolhimento dos produtos em questão. De acordo, então, com essa resolução da Anvisa, que foi publicada no Diário Oficial, são 8 tipos de detergente para louças, 12 tipos de lava-roupas líquido e 4 tipos de desinfetante. Lembrando, mais uma vez, apenas os produtos com o lote que fica ali no próprio frasco, na parte
1: na embalagem,
2: na embalagem, não no rótulo, no frasco mesmo, ali o lote terminado em 1. A gente, inclusive, procurou, né, a IP, a empresa IP, para poder falar sobre essa questão. A empresa nos respondeu, disse que os produtos em questão são seguros e não representam qualquer risco ao consumidor, com base, inclusive, segundo a empresa, em testes feitos e com laudos independentes. Ainda na nota de resposta para a gente, Daniel, a IP explicou que continua em diálogo com a Anvisa, mandando toda a documentação e ainda busca reverter essa decisão, viu, no menor prazo possível. A gente acompanha essa história.
1: Com certeza. Sayonara Moreno aqui com a gente, que também está acompanhando a visita do presidente Lula a Donald Trump nos Estados Unidos. Nesse momento, os dois estão almoçando e a gente volta mais tarde com informações sobre esse encontro presidencial lá nos Estados Unidos. Agora são 2 horas e 3 minutos. Esse foi o Nacional Notícias. Próxima edição às 3 horas.

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3: Muito bom, de volta aí depois das informações, nós vamos seguindo aqui com o nosso Sintonia Nacional, nessa tarde gostosa, maravilhosa, com este amigão Frank Silva, o João Cláudio, né, na técnica de som, Jaider Ribeiro na produção musical e você também com seus pedidos, é o seu bom gosto musical, basta você ligar 0 operadora 61 996741536 1536 61 996741536. Você que tem aí o WhatsApp, não tem o sinal de Wi-Fi, liga direto 61 3799 5741 5742 ou 5743. Quem acabou de chegar foi nosso amigo Wesley. Boa tarde, Wesley.
4: Boa tarde, Frank Silva. Boa tarde a todos ligados no Sintonia Nacional. Acabei de chegar, que fui deixar o Eduardo na escola, mas já estou ligado aqui no Sintonia Nacional. Estava ouvindo pelo rádio do carro, viu?
3: Bom,
4: aqui pro lado
3: bom.
4: De Sobradinho, tá pegando no rádio de boa.
3: Ei, beleza.
4: Fora as interferências, mas faz parte, né?
3: Sim.
4: Então eu gostaria de pedir, se tiver aí na programação, dia de feira, que irá e oferecer a todos que curtem a moda. E para todos do grupo Frank Silva Rádio Nacional, pro Antônio Lafigani, que mandou alô para mim, a Corsina, Ivanilde, o Japa, Sorriso, a Sandra de Silva Mar, lá na Guiana Francesa, a Dona Disse, e a esqueci, a mãe do nosso amigo também me mandou um alô ontem, do Gessinho Fotógrafo. Um abraço a todos, tchau, obrigado.
3: Gessinho Topógrafo, e fica lá na Bahia, né, já na divisa com o Piauí. É Formosa do Rio Preto, não é isso, Gercinho?
5: Quirá e Ribanceira, é isso.
3: Beleza. É Quirá e Ribanceira, não é, Wesley?
5: É isso?
3: Acho que sim. É isso, eu não conheço essa banda, esse grupo, né?
5: Achei aqui.
3: Acho. Qual é a música mesmo?
5: Dia de Feira.
3: Dia de Feira, muito bom. Ô, meu caro Wesley, muito obrigado aí pelo carinho da audiência. E o Sebastião Dantas mandou mais uma mensagem. Oi, Tiãozinho.
6: Eu esqueci de pedir a música, Vitor e Léo, na Linha do Tempo.
3: Boa, tô boa,
6: pensando,
3: boa.
6: Já citei os nomes todos aí.
3: Linha do Tempo. Linha do Tempo.
6: Marli Batista também. Ana Jacaré, é para todos. Realmente apareço por aí. Deus ajudando o Ronaldo, tá aí, nós estamos falando aí, daí é Júlio.
3: Beleza, vem assim, meu caro Sebastião Dantas, muito obrigado, nosso amigo Sebastião Dantas, sempre acompanhando a programação da Rádio Nacional, seja M, OC, sempre ouvinte fiel, lá de Baixa Grande do Ribeiro, no estado do Piauí. 14 horas, 6 minutinhos, vamos pagar o povo, João.

0: Tá aí então. Primeiro
1: Dia
0: é
1: de feira.
0: dia de feira com Kirá e Ribanceira?
1: Isso.
0: É isso, olha só. Wesley, tu não vai pra Ribanceira, rapaz, não tu escorrega.
1: E tu não traz paçoca pra gente.
0: E o Victor e Léo com a
1: Na linha do
0: música
1: tempo.
0: Na Linha do Tempo, pedido aí do Sebastião Dantas de Baixa Grande Ribeiro, Piauí, e vai para você também, são 2h07.

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0: ao lado do Olímpia, com 7 pontos conquistados. O próximo compromisso do clube carioca é pelo Campeonato Brasileiro no domingo. O Vasco recebe o Atlético Paranaense em São Januário, às 8h30 da noite. Forte abraço!
1: Forte abraço, Rafael Monteiro, que hoje está fazendo aniversário. Meus parabéns para você. Agora, Smigo, Renato Portaluppi de home office.
2: Sensacional, né? O Renato, eu até costumo chamar aqui no Rio de Janeiro, a galera chama ele de Renate Gaúcho. É uma figura, né? Que essas coisas folclóricas do Renato, às vezes, apagam um pouco a competência dele.
1: É verdade.
2: Como jogador.
1: O personagem fica muito grande.
2: O personagem fica maior do que o treinador. Mas ele é um baita técnico de futebol. Eu sou muito fã dele. O Marcelo, que tava falando, fera, pô, tá com ele há um tempão. É um, sabe, ele tem a comissão técnica dele e faz bons trabalhos seguidos. Eu sou muito fã do Renato Gaúcho. E ele não foi, ficou em home office porque tava suspenso. Dessa vez não foi por opção, não.
1: É verdade.
2: E acompanhando de casa, eu acho que ele faz até muito bem. E logo depois ele gravou um vídeo ele mesmo, dando a opinião dele, ou seja, o Renato abrindo uma nova era aí para os treinadores.
1: Ah, Conmebol deu uma punição bem a calhar pro Renato.
2: Ele, acho que ele agradeceu a punição.
1: É verdade. Agora, o gol, falaram aí do Saldívia, né? Falou do Marcelo Fera limpando a barra do Saldívia, mas o gol contra que ele e o Fusato fizeram parecia muito vascaíno, não acreditava. Pensou que o destino do jogo seria outro, hein?
2: Coisas que só o futebol pode proporcionar, né? Essa modalidade louca. Se fosse um atacante ali naquela lateral ali que chutasse no gol, talvez não fizesse. Era difícil acertar. E ali ele errou e o goleiro também que estava fora da, da área, né?
1: É um goleiro, inclusive, que é reserva, tá um pouco fora de ritmo. Achei que ele também tava a questão do espaço, né? Eu acho que ele errou.
2: Tava um pouco perdido ali, os dois erraram, mas que bom que não comprometeu o resultado, né? Que seria uma tragédia.
1: É verdade. Spinelli e Matheus França fizeram os gols que garantiram a vitória vascaína. Ainda falando de sul-americano, o Botafogo venceu o Racing de Avejaneda pela 4ª rodada da Sula. Venceu dentro dos seus domínios no estádio Nilton Santos e a vitória foi por 2-1 e o técnico Franklin Carvalho avalia os próximos compromissos do Alvinegro Carioca.
3: Nós temos que gerir 3 em 3 dias ou 4 em 4, depende de quando jogamos, porque nós não podemos pensar à la longue, não podemos pensar muito à frente. Faltam 7 jogos até à parada, não podemos pensar como é que vai ser no Bahia, que é o último deste período, no dia 30 de maio. Nós não podemos pensar assim, temos que pensar agora no próximo jogo em Minas, com o Atlético, que é o mais importante. Este já foi importante ganhar, foi importante garantir a classificação, pelo menos o segundo lugar, era o que nós queríamos, era o primeiro objetivo, está conseguido, já foi, agora é descansar e preparar o próximo jogo.
1: Tá aí o técnico do Botafogo, o Franklin, e novamente o Danilo salvando a pátria alvinegra, fez o gol da vitória de 2-1 do Botafogo sobre um Racing. Esse menino tá jogando demais, né?
2: Eu arrisco dizer, o RR, que ele carimbou seu passaporte aí para a Copa, porque, inclusive, o técnico Carlinho Ancelotti estava presente no Nilton Santos ontem à noite para assistir o Botafogo, e eu acho que desse time do Botafogo, quem ele foi ver mesmo foi o Danilo. E ele mostrou serviço, fez um bom gol, participou muito do jogo, tem uma vitalidade, né, uma vontade, tem qualidade também, ele tem tudo para ser o representante do Botafogo na Copa do Mundo. Só acho uma pena. Depois da Copa ele não vai continuar, né? Quase certo de não continuar no Botafogo, porque vai valorizar, já está valorizado. Se carimbar o passaporte, ele pode ser o 49º jogador do Botafogo numa Copa do Mundo.
1: É verdade, Botafogo, que é o clube que mais cedeu jogadores.
2: Mais cedeu jogadores para a seleção brasileira.
1: E fora de casa, pela Libertadores, o Cruzeiro segurou um empate em 1-1 com a Universidade Católica e segue na vice-liderança da sua chave. O técnico Arthur Jorge analisa a partida.
4: Olha, tendo em conta aquilo que foi o contexto do jogo, claro que eu tenho que lhe dizer que quando não podemos ganhar, temos que fazer tudo para não perder. A equipa teve exatamente esse princípio, comportou-se na segunda metade de uma forma excepcional na entrega, na vontade de segurar um resultado ou um ponto que é importante para um grupo tão equilibrado como este que nós temos tido e que muda radicalmente aquilo que foi o nosso comportamento na primeira metade, porque tivemos, basta lembrar que tivemos

0: quase 70% de posse de bola na primeira metade. No segundo tempo, com menos um homem, ficou tudo mais difícil para nós, para tentar chegar à baliza contrária, mas destaco a bravura da minha equipa naquilo que foi o momento defensivo e ainda algumas tentativas de chegar ao golo para tentar ganhar o jogo, que era esse o nosso principal objetivo quando cá viemos, mas que, como lhe disse, não tendo sido possível ganhar face ao contexto, foi muito importante não perder.
1: Se não der para ganhar, empata, né, amigo? Uma boa filosofia, né? Mas esse grupo do Cruzeiro está muito equilibrado. É o grupo D, tem a Universidade Católica liderando com 7 pontos. Com os mesmos 7 pontos, o Cruzeiro com 7, mas perde no critério do saldo de gols pró, nem no saldo de gols, nos gols pró. Logo atrás, com 6, vem o Boca Juniors com 6. E fechando ali a tabela, o Barcelona de Guayaquil com 3 pontos. Grupo realmente equilibrado e não dá ainda para cravar quem vai ficar com essas vagas, hein?
2: É verdade, você falou muito bem aí a análise, né, do treineiro português. Se não der para ganhar, um empate está ótimo, mas eu acho que esse empate, teve até um sabor melhor aí, um sabor quase de vitória, já que o Cruzeiro teve jogador expulso, né, aos 2 minutos do segundo tempo e passou a segunda etapa inteira com um jogador a menos, se defendendo, e quem brilhou a bola fora foi o Arroyo, né, que foi nervosinho, deu condição para ser expulso, e não é a primeira vez. Agora, a sensação do jogo foi o garoto de 20 anos, né, o menino goleiro, que é o Otávio, sensação. Eu não assisti o jogo, mas eu li as resenhas aqui para a gente poder debater. Realmente, ele está sendo muito bem falado lá, como uma joia do Cruzeiro. Ele, com 20 anos, tem uma presença, sabe sair do gol, ele consegue, tem reflexo. Ele salvou o Cruzeiro ontem de ter uma derrota que complicaria demais a vida dele. O garoto tem só 20 anos e tem poucos jogos ali no titular e já está, assim, sendo uma sensação. Eu acho que dentro da condição, jogando com um a menos, toda a segunda etapa, eu acho que foi um empate com gostinho de vitória para o Cruzeiro.
1: Com certeza. E vamos falar agora de seleção brasileira. Nesta quinta-feira, o presidente da CBF, Samir Schalt, participou do FutePro Expo 2026 em Fortaleza e voltou a falar que Ancelotti vai ter o contrato renovado.
3: A estratégia é continuar trabalhando firme, né, sério. Nós estamos fazendo várias ações aí para aproximar a torcida brasileira, a seleção. Nós vamos fazer uma grande festa no dia 31 lá no Maracanã, recebendo a nossa seleção, dando energia para eles levarem, né, para os Estados Unidos e estarem representando a gente da melhor forma. Então, como você falou, independente do resultado, acho que o trabalho está sendo feito. É por isso que eu acredito que nós precisamos dar mais tempo para o Ancelotti trabalhar a nossa seleção, porque é um excelente profissional. Hoje é o que temos de melhor de técnico do mundo, o mais campeão. Então, nós estamos com a principal arma, né, para a gente fazer um trabalho diferenciado que possa levar a gente para tanto para o nosso Hexa quanto para 2030, para chegar muito forte.
1: Tá aí o Samir Schalt, presidente da CBF, falou que nós já sabíamos que o Ancelotti vai ter o contrato renovado, independente do que vier a acontecer. Eu não sei, né? Se o Brasil foi eliminado na primeira fase, ele não acho que isso vai acontecer, tá? Mas se acontecer uma tragédia, eu acho que o Ancelotti não renova. Mas não vai acontecer, não. E dia 31 de maio, o Brasil vai jogar com o Panamá no Maracanã, a despedida da seleção. É pra ganhar de 10-0 também, né?
2: É isso.
1: Hoje em dia é difícil, mas uma goleada dá, né?
2: É sair embalado, não é um teste, é mais uma despedida mesmo pra sair com vitória, né, e fazer a alegria da torcida carioca. Mas eu acho bom renovar já antes, porque não tem, é indiscutível o tamanho, a condição técnica, a qualidade do Ancelotti. É um baita treinador. E isso dá uma tranquilidade. Agora, na primeira fase, impossível, RR, que essa Copa do Mundo vai ter um monte de baba, são 48 seleções, na verdade são 8 jogos até, né, o título, e eu acho impossível o Brasil rodar na primeira, impossível nunca é, né? Mas muito difícil rodar na primeira fase. E tendo o Ancelotti para trabalhar mais 4 anos depois, eu acho que dá sim. Se a gente não levar o Hexa agora, com certeza na próxima a gente leva.
1: E chegou a hora do futebol feminino.
4: Copa delas.
1: A seleção feminina sub-17 está na final do Campeonato Sul-Americano da categoria. Nas semis, o Brasil venceu o Chile nos pênaltis e agora enfrenta a Argentina na decisão, mas já garantiu a vaga para a Copa do Mundo da categoria. É uma base que está vindo forte aí, a base da sub-17. Ainda falando de futebol feminino, dá os resultados do Paulistão Feminino, que começou ontem. O Palmeiras goleou o Mirassol por 5-0 e a Ferroviária superou o Santos por 2-1. Hoje, às 9h30 da noite, no Parque São Jorge, tem derby entre Corinthians e São Paulo. E voltando a falar de Libertadores, o Corinthians empatou com o Independiente Santa Fé no estádio Nemésio Camacho, o El Campín, em Bogotá, na Colômbia. O zagueiro Gustavo Henrique empatou a partida nos acréscimos. E no final do jogo houve confusão, briga dentro de campo, nas arquibancadas, mas o técnico Fernando Diniz exaltou o timão, que superou ainda a altitude lá na Colômbia.
4: A administração da altitude ela tem que ser feita, não tem como. Aí no final foi na superação. Aqui são 200 metros a menos que Quito. Vocês que estão aí, vocês devem ter andado na rua, subido escada e sabem que não é uma coisa comum, não é igual jogar no nível do mar. É difícil jogar aqui, porque eles acertam quase todos os cruzamentos, acertam quase todos os chutes, acerta passe longo. Era um jogo com características muito diferentes e os jogadores se superaram muito, principalmente na parte final do jogo. A gente acabou abrindo mais o time e a gente não merecia de forma alguma, nem a torcida, levar uma derrota para casa. Que a gente jogou bem, a gente soube controlar o jogo, a gente teve posse, a gente soube baixar para jogar. Porque toda hora ficar jogando com bola longa era um jogo que favorecia muito eles. A bola fica muito viva e eles levam vantagem nesse tipo de jogo. Então eu acho que o time está de parabéns, tanto pelo entendimento do jogo e principalmente pela garra, pela representatividade que o time teve em relação ao que é ser Corinthians.
1: Esmigo, Corinthians mal no Brasileirão, mas muito bem na Libertadores.
2: É isso aí, não dá para ter tudo, né? E a gente sabe que o elenco do Corinthians é aquele cobertor curtinho. Então o Diniz está fazendo um bom trabalho. Eu acho que se perguntar para o torcedor corintiano se prefere um brasileiro ou a Liberta, eu acho que ele prefere andar para frente e chegar mais longe na Libertadores.
1: É verdade, só não pode cair no Brasileirão, né? Mas pelo menos garantir ali, né, ficar no meio da tabela. O Corinthians vai bem na Libertadores, é o líder do Grupo E com 10 pontos, segundo vem a Platense, Santa Fé em terceiro com 2 e o Peñarol com 1. Corinthians praticamente classificado. Esmigo, boa noite, muito obrigado aí pela sua participação.
2: Tamo junto, irmão, um abraço.
1: Tamo junto, esse programa No Mundo da Bola vai ficando por aqui. Logo depois vem aí o Repórter Nacional com as últimas notícias do Brasil e do mundo. Uma ótima noite para todos vocês. Tchau!

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1: Seis e meia no horário de Brasília.
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1: Olá, uma ótima noite para você sintonizado aqui na Rádio Nacional. Falamos dos nossos estúdios em Brasília para as emissoras da Rádio Nacional em São Paulo, Rio de Janeiro, Amazônia, Alto Solimões, São Luís e Recife e para todo o Brasil junto às emissoras parceiras da nossa Rede Nacional de Comunicação Pública. Eu sou Juliana Batista e você vai ouvir a partir de agora as principais notícias desta quinta, dia 7 de maio de 2026. Reunião entre os presidentes Lula e Donald Trump nos Estados Unidos dura 3 horas. No encontro, os líderes trataram de comércio, segurança transnacional e conflitos em agenda de trabalho na Casa Branca. Acordo sobre tarifas deve ser finalizado em 30 dias. E mais?
3: Brasil chega à marca histórica de 158 milhões de eleitores prontos para votar a 150 dias do primeiro turno das eleições 2026.
4: Transplantes de órgãos no país têm recorde em 2025, com mais de 30 mil procedimentos. E recursos federais destinados ao Sistema Nacional de Transplantes chegam a 1,5 bilhão, um aumento de 37%.
5: Defesa Civil do Rio Grande do Sul emite alertas para tempestades e possibilidade de granizo em várias regiões do estado.
1: E começa hoje em Manaus a tradicional Feira Folclórica do Amazonas. 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
1: 6 horas, quase 32 minutos, começamos essa edição com o encontro tão aguardado entre o presidente Lula e o presidente Donald Trump, realizado hoje na Casa Branca, nos Estados Unidos. O presidente estadunidense classificou a reunião, que durou mais de 3 horas no Salão Oval, como muito produtiva. Apesar do tom descontraído, Lula fez críticas à postura bélica do governo de Trump. A repórter Daniela Longuinho acompanhou toda essa agenda e conta aqui pra gente. Boa noite, Dani.
6: Boa noite, Juliana. Boa noite, ouvintes. Os governos do Brasil e dos Estados Unidos vão realizar uma nova reunião nos próximos 30 dias, com a expectativa de colocar um fim às negociações sobre tarifas comerciais. A informação foi dada pelo presidente Lula, agora há pouco, durante coletiva de imprensa, que ocorreu após reunião realizada com o presidente Donald Trump e representantes dos dois países na Casa Branca.
7: Ele sempre acha que nós cobramos muito imposto. Eu tenho para ele, não, porque nós temos a média do imposto que nós cobramos de vocês é 2,7%. Mas ele continua temendo, mas tem produto que é 12%. Então eu falei assim, doutor, vamos fazer o seguinte, vamos colocar um grupo de trabalho e vamos permitir que esse moço da Indústria do Comércio do Brasil, junto com o teu moço do comércio, sentem em 30 dias. Apresente para nós uma proposta para a gente poder bater o martelo. Sabe? Quem tiver errado vai ceder.
6: O encontro entre os dois líderes durou 3 horas e foi avaliado por Trump como muito produtivo em uma postagem pelas redes sociais. No texto, o presidente dos Estados Unidos ressaltou o tema do comércio bilateral como destaque da agenda de trabalho. Os Estados Unidos investigam o Brasil no âmbito da chamada Seção 301, que apura supostas práticas desleais de comércio. No entanto, no ano passado, o governo brasileiro registrou um déficit entre 20 e 30 bilhões de dólares no comércio bilateral com os Estados Unidos. Ainda na publicação, Trump chamou Lula de o dinâmico presidente do Brasil e o clima amistoso foi destaque em diferentes momentos da conversa de Lula com os jornalistas.
7: Acho que foi uma reunião importante para o Brasil e importante para os Estados Unidos. Eu sempre acho que a fotografia vale muito. E vocês perceberam que o presidente Trump rindo é melhor do que ele de cara feia. E eu fiz questão de dizer para ele, ria. E um pouco, é importante, alivia. Alivia a nossa alma se a gente rir um pouco.
6: Apesar do tom descontraído, Lula fez críticas à postura bélica do governo de Donald Trump.
8: Olha, o Trump não vai mudar o jeito dele ser por causa de uma reunião que durou 3 horas comigo. O que eu fiz questão de dizer para ele é o que eu penso das coisas que eu acho que podem ser feitas. Eu acredito muito mais no diálogo do que na guerra. Eu acho que a invasão do Irã, ela vai causar mais prejuízo do que ele está imaginando. Mas tem várias suposições. Ele acha que a guerra já acabou. Não é o real. Ele acha que na Venezuela está tudo resolvido.
6: O combate ao crime organizado transnacional também foi tema da conversa do encontro. Perguntado por jornalistas, Lula afirmou que não discutiu sobre a possibilidade de classificar organizações criminosas que atuam em solo nacional como terroristas. Sobre essa pauta, sugeriu a criação de um grupo de trabalho para resolver questões ligadas à segurança, como o tráfico de armas e lavagem de dinheiro.
8: Também é importante saber que parte das armas que chegam no Brasil sai dos Estados Unidos. Sabe? É importante saber que tem lavagem de dinheiro que é feita em estados americanos. Então, se a gente souber isso e colocar a verdade em torno da mesa e criar um grupo de trabalho para trabalharmos juntos, a gente pode resolver em anos aquilo que não se resolveu em séculos.
6: Outro impasse entre os dois países, a aplicação da Lei Magnitsky, com sanções econômicas e proibição de entrada de estrangeiros nos Estados Unidos, acusados de violações graves, segue sem desfecho.

0: Lula entregou novamente a Donald Trump uma lista dos brasileiros sancionados pela lei norte-americana. É isso, Juliana, volto com você.
1: Muito obrigada, Daniela Longuinho, pelas informações completas dessa agenda do presidente Lula com Donald Trump lá nos Estados Unidos, agora 6h36. Volta aqui ao Brasil, faltam exatamente 150 dias para as eleições de outubro. E sabe quantos eleitores podem ir às urnas? Mais de 158 milhões, conforme um balanço divulgado hoje pelo Tribunal Superior Eleitoral, o TSE. Mas vamos saber mais ao vivo com o nosso repórter Osama Elgauri. Boa noite, Osama. Conta pra gente.
2: Boa noite, Juliana. Boa noite, ouvintes. Olha, Juliana, o primeiro turno das eleições 2026 acontece aí no dia 4 de outubro. E o país atinge essa marca histórica, então, aí de mais de 158 milhões de cidadãos aptos a votar. A informação foi divulgada pelo TSE, o Tribunal Superior Eleitoral, durante o balanço do cadastro eleitoral, que foi fechado nesta quinta-feira, hoje. A partir de agora, não é possível mais fazer o título, revisar informações ou fazer a transferência do domicílio eleitoral. O balanço do TSE aponta que quase 89% dos eleitores já possuem biometria cadastrada, que é a identificação eletrônica por meio da digital. O corregedor-geral eleitoral, ministro Antônio Carlos Ferreira, detalhou o aumento desse cadastro biométrico.
3: Em 2024, tínhamos um percentual de 82%, 82,78% de eleitores com biometria. Hoje temos 88,78% de eleitores biometrizados, um acréscimo de 6%, o que equivale a mais de 9 milhões de novos eleitores com biometria.
2: Olha, Juliana, com esse crescimento, o país chega a 140 milhões de pessoas com segurança reforçada na hora de votar, segundo a corte. Antônio Carlos destacou também o aumento no número de jovens eleitores em relação a 2024.
3: Tivemos um aumento de quase 125 mil jovens eleitores do último ciclo eleitoral para este, o que representa um aumento de 7%.
2: O corregedor destacou ainda o esforço das equipes técnicas que fizeram só no último dia do prazo, que foi nesta quarta, ontem, né, quase 1 milhão de atendimentos. Juliana?
1: Osami, qual é a prioridade agora da Justiça Eleitoral, já que o prazo de alistamento, de atualização e também da transferência do título acabou?
2: Olha, Juliana, o trabalho agora é processar todos esses dados e preparar as urnas eletrônicas para as eleições em 4 de outubro, em primeiro turno, e 25 do mesmo mês, num segundo turno eventual aí. Nas eleições 2026, Juliana, os eleitores vão escolher o presidente da República, senadores, governadores, deputados federais, estaduais e distritais, no caso aqui do Distrito Federal, Juliana.
1: Muito obrigada, Osama Elgauri, 6h39. Mudando de assunto, a Polícia Federal cumpriu hoje vários mandados na quinta fase da Operação Compliance Zero, que investiga o caso Banco Master. Dessa vez, o foco foi o chamado núcleo político do esquema. A reportagem é de Priscila Mazenotti.
4: O senador Ciro Nogueira, do PP do Piauí, estava em casa quando a Polícia Federal chegou para cumprir um mandado de busca e apreensão no âmbito da quinta fase da Compliance Zero. Foram levados celulares, iPads e documentos. Segundo a defesa, não há preocupação com o que foi apreendido. De acordo com a decisão do ministro André Mendonça, do Supremo Tribunal Federal, Ciro Nogueira teria recebido vantagens indevidas de Daniel Vorcaro e usado o próprio mandato para beneficiar o banqueiro. Prova disso, segundo a Polícia Federal, seria a apresentação de uma emenda pelo senador ampliando a cobertura do FGC, que é o Fundo Garantidor de Crédito, de 250 mil para 1 milhão de reais por depositante. Depois da apresentação dessa emenda, Vorcaro teria dito: saiu exatamente como mandei. Mas esse não seria um episódio isolado. A PF informou que Vorcaro revisou minutas de projetos de lei de interesse dele entregues a servidores ligados ao senador. O advogado Antônio Carlos de Almeida Castro, o Cacai, nega. Diz que a relação entre os dois era normal.
5: É natural que um representante, senador ou deputado, apresente medidas que ele julga importante para determinado setor. O Supremo já entendeu, em casos, inclusive, que nós atuamos, que os senadores, os deputados, de acordo com as suas convicções, de acordo com o seu trabalho, apresentam, sim, emendas que favorecem diversos setores. Eu não posso dizer os motivos, porque eu desconheço, eu sei tanto quanto vocês, talvez menos.
4: Além de serem sócios em empresas, segundo a Polícia Federal, houve ainda...

0: Pagamentos mensais recorrentes e de viagens internacionais, hospedagens, restaurantes, além de voos privativos. Uma empresa ligada à família do senador teria comprado por R$ 1 milhão uma outra empresa avaliada em R$ 13 milhões. A defesa rebateu, afirmando que a empresa da família há anos não foi criada para esse repasse de recursos. O fato é que Ciro Nogueira está proibido de ter contato com outras pessoas investigadas na Compliance Zero, que é do caso Master, inclusive com o irmão Raimundo Nogueira Lima. Raimundo também foi alvo da operação desta quinta-feira. Não foi preso, mas será monitorado por tornozeleira eletrônica. Ele é apontado como agente de sustentação formal e operacional do esquema vinculado ao núcleo familiar do senador. O único mandado de prisão nessa etapa foi direcionado a Felipe Cansado Vorcaro, primo de Daniel Vorcaro. Ele é apontado como operador financeiro e fazia a ligação entre o núcleo central do esquema e a execução. A nossa reportagem está em contato com as defesas dos acusados. Da Rádio Nacional em Brasília, Priscila Mazenotti.
1: Agora, 6h42 no horário de Brasília, vamos falar da previsão do tempo, um alerta para quem mora no Rio Grande do Sul. A Defesa Civil emitiu alertas de tempestade para a região, acompanhadas de ventos fortes e granizo em algumas áreas. Pedro Lacerda está aqui no estúdio, tem todas as informações. Boa noite, Pedro.
2: Boa noite, Juliana. Boa noite, ouvintes. As áreas de maior risco são o Oeste, a Campanha, as Missões e o Extremo Sul Gaúcho. Segundo o Centro de Monitoramento da Defesa Civil Estadual, o avanço de uma frente fria favorece a formação de temporais a partir desta quinta-feira até a madrugada de sexta-feira. As rajadas de vento podem ultrapassar 90 km por hora e os acumulados de chuva podem chegar a mais de 90 milímetros. Também há riscos hidrológicos. O rio Ibirapuitã, por exemplo, está acima da cota de inundação, com possibilidade de piora devido às novas chuvas previstas. Alegrete está entre os municípios em situação de inundação. Um dos mais afetados até o momento é Santana do Livramento, na fronteira com o Uruguai. A prefeitura suspendeu as aulas na rede municipal e paralisou o atendimento no Centro de Atenção Psicossocial por falta de energia elétrica. O abastecimento de água também pode ser comprometido por quedas de energia nos sistemas de bombeamento. A Defesa Civil local emitiu alerta de emergência para toda a população, com risco extremo provocado por fios energizados caídos, árvores derrubadas e bloqueios de vias. A orientação é que moradores permaneçam em casa e evitem deslocamentos. Juliana, a previsão é de melhoria gradual a partir de sábado, embora o norte, o nordeste e o litoral norte do Rio Grande do Sul ainda possam registrar chuvas fracas a moderadas. É com você.
1: Perfeito, Pedro. Nós seguiremos acompanhando essa situação e a gente lembra que as enchentes que castigaram o Rio Grande do Sul completaram agora 2 anos. Nesta quinta-feira, a ministra da Casa Civil, Miriam Belchior, que está lá no estado, informou que cerca de R$ 90 bilhões do governo federal foram usados pelo Rio Grande do Sul e municípios gaúchos para reconstrução de escolas, unidades de saúde e apoio a empresas prejudicadas pelas enchentes ocorridas em abril e maio de 2024. O montante corresponde a 94% das verbas previstas no auxílio reconstrução, que pagava R$ 5.100 em parcela única a famílias que ficaram desalojadas e desabrigadas. Durante a visita da ministra, o governador Eduardo Leite pediu que o governo federal prorrogue o prazo de suspensão de pagamento da dívida do Estado com a União. Agora, 6h44, hora certa no horário de Brasília, e você vai ouvir daqui a pouco.
2: Sociedade Brasileira de Pediatria alerta para riscos de suplementação de creatina e whey protein entre crianças e adolescentes.
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1: Antes de falar dessas recomendações de saúde, vamos falar de imposto de renda. Você já acertou as contas com o Leão? Pois é, a dica é não deixar para a última hora. O balanço de hoje da Receita Federal mostra que o número de declarações do imposto de renda se aproxima da metade do que é esperado até o fim do prazo. Vamos conferir com Bianca Paiva.
4: Mais de 20 milhões e 300 mil declarações do Imposto de Renda da Pessoa Física 2026 já foram entregues à Receita Federal. Conforme balanço divulgado na manhã desta quinta-feira, o volume corresponde a cerca de 46% do total de 44 milhões de declarações esperadas até o encerramento do prazo, em 29 de maio. A opção pela pré-preenchida foi utilizada em quase 60%

0: das declarações até o momento. A taxa para quem caiu na malha fina está em 6,08%, número 1,09% superior em relação ao registrado no mesmo período do ano anterior. Cerca de 70 mil contribuintes já conseguiram sair dessa situação com o reprocessamento das declarações retificadoras. A orientação da Receita Federal é não deixar o envio para os últimos dias. É possível acompanhar o processamento da declaração pelo aplicativo da Receita Federal, com acesso por meio da conta gov.br. Da Rádio Nacional em Brasília, Bianca Paiva.
1: 6h46 e o assunto é doação de órgãos. 31 mil transplantes foram realizados aqui no Brasil no ano passado. Esse número recorde representa um aumento de 21% em relação ao ano de 2022. Nossa repórter Carolina Pessoa participa ao vivo agora direto do Rio de Janeiro com os detalhes para a gente. Boa noite, Carol.
2: Olá, Juliana. Boa noite para você, boa noite para todos. É exatamente isso. Além desse aumento de 21% no número de transplantes feitos no Brasil, houve um crescimento de 37% nos recursos federais para o Sistema Nacional de Transplantes no mesmo período, que alcançaram R$1,5 bilhão. O transplante de córnea foi o mais realizado, com mais de 17.700 cirurgias. Em seguida, aparecem os de rim, medula óssea, fígado e coração. Também houve aumento das equipes de captação de transplantes e de voos para o transporte de órgãos, com quase 5 mil, 22% a mais. Walter Garcia, membro da Associação Brasileira de Transplante de Órgãos, fala sobre esses avanços.
3: O ano 2025 foi o melhor ano da doação e transplante na história do Brasil. Nós ultrapassamos 20 doadores por 1 milhão de população, mas houve também um aspecto que em 2022 a gente estava saindo da pandemia de Covid e estava num patamar mais baixo de doação e transplante que os anos anteriores.
2: Patrícia Fonseca, primeira brasileira transplantada de coração, recebeu o órgão de uma família desconhecida, ato fundamental para a cura de uma miocardiopatia dilatada.
4: Me emociona muito falar do meu transplante, porque eu sou muito grata a uma família que disse sim à doação de órgãos. Não é que eu não estaria bem se não fossem eles, eu não estaria viva. Eu não estaria viva se não fosse uma família que em algum lugar do Brasil disse sim para a doação.
2: Apesar dos avanços, a recusa familiar à doação de órgãos ainda é um desafio. Atualmente, cerca de 45% delas não autorizam as doações. Walter Garcia destaca a importância de mais divulgação e orientação sobre o assunto.
3: Primeiro fator importante são as medidas promocionais sobre o transplante. Alguma campanha, mas principalmente assim, em escolas, explicar a importância da doação, como é que funciona, para as pessoas terem educação e conhecimento.
2: Para entrar na lista de espera para o transplante de órgãos, o paciente precisa passar por avaliação e exames em uma unidade de saúde habilitada. Confirmada a indicação para o procedimento, a equipe responsável efetua a inclusão do paciente no sistema. Voltamos com vocês, Juliana.
1: Obrigada, Carolina Pessoa, direto do Rio de Janeiro, 6h49. O Brasil alcançou nesta semana a marca de 1 milhão de gestantes vacinadas contra o vírus sincicial respiratório, principal causador da bronquiolite em bebês. A doença afeta principalmente crianças menores de 2 anos e causa inflamação nas pequenas vias aéreas dos pulmões. Com o avanço da vacinação em gestantes, já foi registrada uma queda de 52% nas internações de crianças menores de 2 anos por infecções respiratórias graves associadas ao vírus e de 63% nas mortes. O imunizante estimula a produção de anticorpos pela mãe, que são transferidos ao bebê ainda durante a gestação. A eficácia na prevenção de casos graves passa de 80% nos 3 primeiros meses de vida. A vacina foi incluída no Sistema Único de Saúde no ano passado. E o nosso repórter Pedro Lacerda está de volta com um alerta da Sociedade Brasileira de Pediatria. O uso de suplementos de proteína, como whey protein, e de creatina por crianças e adolescentes não é recomendado pelos especialistas. Pelo contrário, os médicos afirmam que esse tipo de suplementação pode trazer prejuízos à saúde dos pequenos. É isso mesmo, Pedro?
5: Pois é, Juliana, uma cena cada vez mais comum no Brasil. O adolescente chega em casa com um pote de whey protein ou creatina que ele viu no perfil de algum influenciador digital, quis experimentar e comprou sem perguntar para ninguém. E os pais

0: muitas vezes nem ficam sabendo. O problema é que, na maioria dos casos, esses produtos não são necessários para a dieta desse público. Uma criança saudável obtém toda a proteína de que precisa pela alimentação comum, o arroz com feijão e proteína. E a suplementação sem indicação médica pode fazer mais mal do que bem. É o que explica a pediatra Mônica Moretson, do Departamento Científico de Nutrologia da Sociedade Brasileira de Pediatria.
1: Para cada idade, eu tenho uma injeção recomendada de nutrientes. E a criança consegue alcançar muito facilmente essa meta de proteína com alimentos de casa, alimentos habituais. Leite, ovo, carne, queijo, iogurte, as fontes vegetais, os feijões, por exemplo. Então, é mais fácil exceder essa recomendação do que faltar.
0: Além de desnecessário, o uso indiscriminado desses suplementos traz riscos concretos de sobrecarga renal e hepática, desequilíbrios metabólicos e, a longo prazo, uma relação disfuncional com a comida e com a própria imagem corporal, como afirma a Mônica.
1: Acho que as redes sociais são, infelizmente, eu acho que mais redes de desinformação do que informação. Na verdade, a gente vê muita barbaridade, né, sendo disseminada aí nessas redes.
0: Para Aline Guetter, nutricionista e diretora executiva da Brasnutri, a Associação Brasileira dos Fabricantes de Suplementos, o maior risco está no consumo por conta própria, sem qualquer avaliação prévia.
2: No caso do adolescente, vai depender muito da necessidade desse complemento alimentar. Muitas vezes ele acaba sendo indicado quando o adolescente tem uma prática esportiva intensa, ou se ele é muito seletivo na forma da alimentação. E tudo, né? O ideal é que seja feito através da orientação nutricional.
0: A Anvisa, a Agência Nacional de Vigilância Sanitária, já estabelece normas específicas por faixa etária para o setor de suplementos, mas a orientação profissional continua sendo insubstituível. O recado para os pais é simples: antes de qualquer suplementação, uma consulta com o pediatra é fundamental, não para proibir, mas para entender se existe uma necessidade real, como no caso de jovens atletas ou crianças com desnutrição. Na maioria das vezes, o que o filho precisa está no prato, não no pote. Juliana?
3: Perfeito. Pedro Lacerda aqui conosco, agora 6h53. E agora uma outra informação de interesse do consumidor em geral. A Anvisa determinou o recolhimento de detergentes, lava-louças, líquidos e desinfetantes da marca IP com lotes específicos vendidos em todo o país. A medida também suspende a fabricação e a venda desses produtos. Vamos entender melhor com Sayonara Moreno.
4: Atenção, consumidores de detergentes de louça, de sabão líquido de roupas e de desinfetantes da marca IP. Nesta quinta-feira, a Anvisa determinou o recolhimento de todos os produtos citados, com numeração de lotes terminada em 1 em todo o país. Com isso, a fabricação, venda e distribuição também ficam suspensas por risco de contaminação por micro-organismos que causam problemas de saúde. Segundo a Anvisa, a decisão foi tomada depois de uma avaliação técnica de risco sanitário, em articulação com outros sistemas de vigilância, na semana passada na fábrica de Amparo, interior de São Paulo. Durante a inspeção, os agentes de vigilância sanitária notaram que algumas etapas da produção foram descumpridas, causando falhas no sistema de produção, garantia e controle de qualidade. Tudo isso, segundo a agência reguladora, indica risco à segurança sanitária dos produtos, com possibilidade de ocorrência de contaminação microbiológica. A orientação da Anvisa é: quem tem lava-louças, lava-roupas líquido ou desinfetante da IP em casa com lotes de final 1, suspenda imediatamente o uso deles e entre em contato com o serviço de atendimento ao consumidor da marca, que deve fazer o recolhimento dos produtos em questão. De acordo com a resolução, são 8 tipos de detergente para louças, 12 tipos de lava-roupas líquido e 4 de desinfetante. Lembrando que são apenas os produtos com lote terminado em 1. Procurada pela nossa reportagem, a fabricante IP informou que os produtos em questão são seguros e não representam qualquer risco ao consumidor, com base em testes e laudos independentes. Ainda na nota, a empresa explicou que mantém diálogo com a Anvisa e busca reverter a decisão no menor prazo possível. Da Rádio Nacional em Brasília, Sayonara Moreno.
3: 6h55, vamos falar de cultura. Feira Folclórica do Amazonas começa hoje e reúne diversas manifestações tradicionais: cirandas, quadrilhas, tribos indígenas coreografadas e bois

0: bumbás fazem parte das atrações. Vamos conferir com Priscila Veras, da Rádio Encontro das Águas de Manaus, parceira da nossa Rede Nacional de Comunicação Pública.
1: A tradicional feira folclórica do Amazonas começa nesta quinta-feira, dia 7 de maio, no Centro Cultural dos Povos da Amazônia, localizado na Bola da Suframa, zona sul de Manaus. O evento marca o início da temporada cultural que antecede o Festival Folclórico do Amazonas 2026 e promete movimentar o cenário artístico da capital amazonense. Neste ano, a grande novidade é a realização de disputas entre os grupos folclóricos, o que deve aumentar a competitividade e também a interação com o público. A programação segue até o dia 24 de maio, sempre de quinta a domingo, a partir das 8 horas da noite. A feira reúne diversas manifestações culturais que representam as tradições da região amazônica. Entre as atrações estão apresentações de cirandas, quadrilhas, tribos indígenas, coreografadas e bois bumbás, levando ao público muita música, dança, cores e encenações inspiradas nas lendas e costumes populares da Amazônia. Além de valorizar a cultura regional, o evento também funciona como preparação para o Festival Folclórico do Amazonas. Os grupos aproveitam o espaço para ensaios e ajustes técnicos no mesmo local, onde acontecem as apresentações oficiais. Com entrada gratuita, a feira folclórica também incentiva a economia criativa, fortalece os artistas locais e amplia o acesso da população à cultura popular amazonense. Do Sistema de Comunicação Encontro das Águas, Priscila Veras para a Rádio Nacional.
2: Esportes.
0: E André Luiz Mendes atualiza pra gente a rodada dos jogos de ontem das Copas Libertadores e Sul-Americana e traz a agenda de logo mais.
3: Uma ótima rodada para os brasileiros nesta quarta-feira. O Fluminense empatou com o Independente Rivadavia da Argentina em 1-1. O Santa Fé da Colômbia cedeu um empate para o Corinthians, também 1-1. E o Universidade Católica no Chile empatou com o Cruzeiro em 0-0. Já pela Copa Sul-Americana, o Vasco da Gama fora de casa no Chile diante do Audax italiano venceu por 2-1. No Rio de Janeiro, o Botafogo derrotou o Racing Clube da Argentina pelo mesmo placar 2-1. Copa do Nordeste, o ABC goleou o Juazeirense 4-0. O Sport 1-0 do Asa, o Vitória venceu o Ceará por 1-0. Hoje, pela Copa do Nordeste, a bola volta a rolar daqui a pouco, 7:30 da noite, o Confiança encara a equipe do Fortaleza. Hoje, pela Copa Sul-Americana, dois brasileiros em campo, o Higgins, no Chile, recebe o São Paulo. Às 19 horas, às 21:30, é a vez do Red Bull Bragantino encarar a Bolívia diante da equipe do Blooming. Já pela Libertadores da América, o Mirassol recebe no interior paulista às 7 da noite, a LDU de Quito do Equador. E às 9:30 da noite, na Colômbia, o Independente Medellín encara a equipe do Flamengo. Da equipe de esportes da Rádio Nacional, André Luiz Mendes.
0: 6:59, o Repórter Nacional de hoje termina aqui. Trabalhos técnicos de Anderson Santos. Nos siga pelo Instagram, @ Rádio Nacional Notícias. A gente volta amanhã, uma ótima noite para você.
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7: Olá, uma boa noite.
6: Boa noite para você que nos acompanha em todo o país.
7: Quinta-feira, 7 de maio de 2026.
6: Vamos ao destaque do dia, política externa.
7: Presidente Lula se reúne com o líder norte-americano Donald Trump. Na agenda, comércio exterior, minerais críticos e combate ao crime organizado.
6: Lula propõe a criação de um grupo de trabalho para tratar das tarifas comerciais.
7: Destaca que Brasil está preparado para discutir qualquer assunto com qualquer país.
8: Nós não temos veto, não tem assunto proibido. A
2: única coisa que nós não abrimos mão é da nossa demografia e da nossa soberania.
6: E ainda, incentivo ao turismo e ao emprego.
7: Iniciativa Inédita vai oferecer crédito facilitado e com condições especiais a microempreendedores inscritos no Cadastro Único.
6: Serão 100 milhões de reais para atender quem mais precisa e atua no setor. Caroline Blaut.
8: A proposta é transformar pequenos negócios em fonte de renda estável e ampliar a autonomia das famílias.
7: E você vai ouvir também apoio ao Rio Grande do Sul.
6: O governo do Brasil já destinou mais de 89 bilhões de reais ao estado após as enchentes de 2024.
7: E hoje foram assinados contratos para obras de prevenção às chuvas. Pablo Mundim.
9: Entre as intervenções está a primeira etapa das obras do canal de drenagem de São Leopoldo, além de novos sistemas de contenção e proteção nas bacias do Rio Gravataí, Arroio, Feijo, Eldorado do Sul e Vale dos Sinos.
6: Hoje, na apresentação da Voz do Brasil, eu, Mariana Jungmann e Nazi Brum.
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6: Tarifas comerciais, combate ao crime organizado, minerais críticos.
7: Alguns dos temas abordados hoje em reunião do presidente Lula com o presidente dos Estados Unidos, Donald Trump.
6: E quem está em Washington e traz todas as informações desse encontro é a repórter Luana Karen. Oi, Luana, boa noite.
10: Boa noite, Mariana, Nazi. Boa noite aos ouvintes da Voz do Brasil. A reunião entre Lula e Donald Trump durou 3 horas, divididas entre reunião privada e almoço de trabalho. Lula foi recebido pelo presidente norte-americano na porta da Casa Branca. Do lado brasileiro, a comitiva contou também com 5 ministros de Estado. A relação comercial entre os dois países, estremecida após a imposição de tarifas extras a produtos brasileiros, esteve em pauta. Lula disse que sugeriu a Trump a criação de um grupo de trabalho para discutir a questão das tarifas comerciais.
2: Então eu falei assim, doutor Trump, vamos fazer o seguinte, vamos colocar um grupo de trabalho e vamos permitir que esse moço da indústria do comércio do Brasil, junto com o teu moço do comércio, sentem em 30 dias, apresente para nós uma proposta para a gente poder bater o martelo. Sabe? Quem tiver errado vai ceder. Se a gente tiver que ceder, nós vamos ceder. Se você tiver que ceder, vocês vão ter que ceder.
7: E Luana, outro tema discutido na reunião foi a questão dos minerais críticos. O que é que o presidente Lula relatou sobre isso?
10: Olha, Nazi, o presidente Lula defendeu a cooperação no que diz respeito à exploração de terras raras e minerais críticos, como lítio, cobalto e níquel. Esses minerais são fundamentais para a indústria bélica e de tecnologia. A proposta feita pelo presidente Lula a Donald Trump é que parte do beneficiamento da produção seja feita no Brasil.
2: O Brasil tem a obrigação de ter uma regulamentação em que o Brasil seja soberano. O Brasil tem a obrigação de compartilhar com quem queira participar conosco, seja os Estados Unidos, a China, a Alemanha, a França, qualquer um que quiser, a Índia, o Brasil estará aberto a construir parceria. O que nós não queremos é ser meros exportadores dessas coisas. Nós não queremos repetir o que aconteceu com a prata na América Latina, com o ouro. Nós queremos que o Brasil seja o grande ganhador dessa riqueza que a natureza nos deu.
6: Ô Luana, e o enfrentamento ao crime organizado era um dos temas aguardados para serem tratados nessa reunião, né? O que foi discutido aí em relação a isso?
10: É isso mesmo, Mariana. Olha, o presidente Lula se colocou à disposição para estabelecer parcerias relacionadas ao combate à lavagem de dinheiro e ao tráfico de armas. E lembrou que é preciso dar alternativas econômicas para que as pessoas possam sobreviver. O presidente disse ainda que entregou a Trump um documento listando as medidas do governo para enfrentar o crime organizado e as propostas para a cooperação entre os países.
7: Então, Luana, o clima geral da reunião foi positivo, não é isso?
10: Foi sim, Nazi. Tanto os ministros quanto o presidente Lula saíram otimistas e animados da reunião com Donald Trump. Em uma rede social, o presidente norte-americano chamou Lula de presidente dinâmico e disse que a reunião foi muito boa. Lula reforçou que o Brasil está aberto a discutir qualquer tema com os Estados Unidos.
2: Então eu saio muito, muito satisfeito da reunião. Acho que foi uma reunião importante para o Brasil e importante para os Estados Unidos. O Brasil está preparado para discutir com qualquer país do mundo, qualquer assunto. Nós não temos veto, não tem assunto proibido. A única coisa que nós não abrimos mão é da nossa democracia e da nossa soberania. O resto é tudo discutível.
10: Ao fim da reunião, sobrou espaço até para brincadeiras sobre a Copa do Mundo de Futebol. O presidente Lula disse que pediu que Trump não revogue o visto de nenhum jogador brasileiro e disse que o Brasil sairá campeão dos Estados Unidos. Mariana Inazi.
11: Luana Karen falando com a gente ao vivo de Washington. Obrigada, Luana, pelas informações.
7: O turismo brasileiro está a todo vapor. Já são mais de 2 milhões de postos de trabalho criados entre janeiro e março.
11: Ainda no primeiro trimestre, o fluxo de visitantes internacionais ultrapassou a marca de 3 milhões de turistas.
7: E essa semana, a cidade de Fortaleza se transforma num centro estratégico do setor com o Salão do Turismo.
11: O Brasil ganha novo impulso com o anúncio de uma linha de financiamento para microempreendedores de baixa renda.
7: A linha de crédito especial deverá atender, por exemplo, guias de turismo, motoristas, vendedores ambulantes e artesãos.
11: As novidades foram anunciadas pelo presidente em exercício, Geraldo Alckmin.
8: O encontro marca o lançamento de novas políticas públicas para fortalecer o turismo brasileiro. Entre as medidas anunciadas está uma nova linha de crédito voltada para microempreendedores individuais de baixa renda. Cada microempreendedor pode acessar até R$ 21 mil reais em crédito. A linha conta com garantia do Fundo de Operações e tem apoio inicial de até R$ 100 milhões. O financiamento é voltado a quem está no CadÚnico e enfrenta dificuldades para acessar crédito. Segundo o ministro do Desenvolvimento e Assistência Social, Família e Combate à Fome, Wellington Dias, a ação pode levar pessoas que hoje recebem o Bolsa Família a serem futuros empregadores.
12: A gente vai abrir o Cadastro Único, vamos qualificar essas pessoas juntos, garantir as condições para o emprego ou para um pequeno negócio.
8: De acordo com o ministro do Turismo, Gustavo Feliciano, a proposta é transformar pequenos negócios em fonte de renda estável e ampliar a autonomia das famílias.
13: O turismo real é aquele que o visitante sente na pele. Isso é justiça social na veia, trocando a dependência pelo protagonismo.
8: Outra novidade é o lançamento de um guia inédito para qualificar o atendimento a turistas neurodivergentes. Para o ministro Gustavo Feliciano, algumas medidas simples podem fazer grande diferença no acolhimento.
13: Queremos que cada museu e hotel brasileiro saiba receber quem percebe o mundo de forma diferente, mas o vive com a mesma intensidade.
8: Ao participar da cerimônia de abertura, o presidente em exercício, Geraldo Alckmin, comemorou o crescimento da entrada de turistas estrangeiros no Brasil e anunciou que os turistas chineses não vão mais precisar de visto para entrar no país.
14: A partir agora, da semana que vem, 11 de maio, não precisa mais ninguém da China ter visto. E nós estamos falando do segundo país mais populoso do mundo, 1,3 bilhão de pessoas. Então vai outro estímulo aí ao turismo.
8: O Salão do Turismo segue até o dia 9 de maio, reunindo as principais inovações do setor. A entrada é gratuita e a programação pode ser conferida no endereço gov.br/turismo. Reportagem Caroline Blaut.
11: O governo do Brasil anunciou uma nova fase nas obras de reconstrução do Rio Grande do Sul após as enchentes de maio de 2024.
7: Mais de 89 bilhões de reais em recursos federais já foram destinados ao Estado e aos municípios gaúchos para apoiar a população.
11: E hoje foram assinados contratos de 5 bilhões e 400 milhões de reais para obras de prevenção de enchentes no Rio Grande do Sul.
7: Também foi apresentado um balanço das obras feitas até agora.
15: Há 2 anos, o Rio Grande do Sul viveu uma das maiores tragédias climáticas da história do país. As enchentes atingiram praticamente todo o estado, deixaram cidades submersas, milhares de famílias desalojadas e um rastro de destruição em infraestrutura, moradias, escolas e serviços públicos. 2 anos depois, o governo do Brasil voltou ao estado para apresentar um balanço da reconstrução e anunciar uma nova etapa de investimentos. Em Porto Alegre, a ministra da Casa Civil, Miriam Belchior, participou de reunião nesta quinta-feira com autoridades federais, estaduais e municipais e autorizou o início de novas obras em diferentes regiões gaúchas. Os recursos fazem parte do Fundo Federal criado para recuperação e proteção contra eventos extremos. Segundo a ministra da Casa Civil, entre as intervenções está a primeira etapa das obras do canal de drenagem de São Leopoldo, além de novos sistemas de contenção e proteção nas bacias do Rio Grande Gravataí, Arroio, Feijo, Eldorado do Sul e Vale dos Sinos. Ao todo, 16 municípios devem ser beneficiados.
16: Nós definimos quais eram as obras prioritárias, 8 intervenções prioritárias.
15: Desde o início da tragédia, mais de 89 bilhões de reais em recursos federais já foram destinados ao Estado. Cerca de 94% desse total já foram executados em ações de assistência social, saúde, educação, defesa civil, recuperação econômica e habitação. Para a ministra

0: Miriam Belchior, a reconstrução não é apenas recuperar o que foi perdido, é garantir moradia, infraestrutura e segurança para que as famílias possam recomeçar com dignidade.
1: Das famílias que foram afetadas e atingidas, tanto na área urbana quanto na área rural, e nós já temos 24 mil famílias que sabem onde vão morar. 13.299 já estão morando nas suas casas novas. Conseguimos juntos, né, apoiar as famílias, as empresas, recuperar a infraestrutura.
0: No Rio Grande do Sul, a ministra da Casa Civil também inaugurou o campus do Instituto Federal do Rio Grande do Sul, em Viamão, no interior gaúcho. Reportagem Pablo Mundim.
2: E novos locais vão começar a receber alertas de desastres.
3: A ideia é reforçar as ações de defesa civil para ampliar o monitoramento e proteger a população.
4: O Centro Nacional de Monitoramento e Alertas de Desastres Naturais, o CEMADEM, ampliou a rede brasileira de monitoramento e passou a atender mais de 162 municípios em todo o país. Com isso, o número de cidades monitoradas sobe para mais de 1.200. A expansão contempla municípios com alto risco de deslizamentos, enxurradas e inundações. Bahia, Santa Catarina, Minas Gerais e Pernambuco estão entre os estados com maior número de cidades incluídas na nova etapa. O reforço da rede faz parte das ações do novo PAC, inclui a instalação de novos pluviômetros automáticos, equipamentos que acompanham o volume de chuva e ajudam na emissão de alertas mais precisos para a defesa civil. Segundo o CEMADEM, o aumento dos eventos climáticos extremos exige mais investimento em prevenção e monitoramento. O órgão também construirá um novo data center para ampliar a capacidade de processamento de dados e melhorar o acompanhamento das áreas de risco. Atualmente, mais de 2 mil municípios brasileiros são considerados vulneráveis a desastres como enchentes e deslizamentos. O objetivo do governo é ampliar o monitoramento para todas essas cidades nos próximos anos. Claudimário Carvalho, para a Voz do Brasil.
2: Microempresas e empresas de pequeno porte com dívidas podem acessar o Desenrola Empresas para conseguir melhores condições de pagamento e limpar o nome.
3: 2 milhões de pequenos e microempreendedores podem ser beneficiados em um primeiro momento.
2: Podem participar aquelas empresas que já contrataram crédito pelo Procred 360 ou Pronampe.
3: O programa oferece vantagens como maiores prazos de pagamento e de carência e aumento nos limites de crédito.
5: Poderão ser renegociadas dívidas contratadas até 31 de janeiro de 2026, com atraso mínimo de 90 dias. O programa vai beneficiar empreendedores e microempreendedores com melhoria nas condições de crédito nos programas existentes. E a expectativa é de beneficiar mais de 2 milhões de negócios. No Procred 360, voltado a empresas com faturamento anual de até R$ 360 mil, a carência passa de 12 para 24 meses e o prazo total de pagamento sobe de 72 para 96 meses. O limite de crédito aumenta de 30 para 50% do faturamento, podendo chegar a 60% no caso de empresas lideradas por mulheres, com teto de R$ 180 mil. Já no Pronampe, voltado a empresas com faturamento anual de até R$ 4.800.000, a carência também passa para 24 meses. O prazo total sobe para 96 meses e o limite total de crédito aumenta de R$ 250.000 para R$ 500.000. Segundo o ministro do Empreendedorismo, da Microempresa e da Empresa de Pequeno Porte, Paulo Pereira, o endividamento não afeta só o consumo, como compromete a atividade produtiva quando atinge pequenos negócios.
6: Empresas que está negativada ou tem situação de inadimplência não consegue investir nos seus equipamentos, no aumento da sua produtividade, no crescimento da sua capacidade de comercializar. Por isso, a ideia do presidente Lula é devolver para as empresas fluxo de caixa, capacidade de investimento, possibilidade de contração, que vai gerar, né, um dinamismo ainda maior na economia brasileira.
5: Para acessar o Desenrola Empresas, basta procurar o contato com o banco onde a dívida foi contraída e fazer a renegociação. Com locução de Thaíssa Vitória, reportagem Luciana Colares de Holanda.
2: A produção industrial brasileira cresceu pelo terceiro mês seguido.
3: A expansão foi de 0,1% na passagem de fevereiro para março.
2: Em relação a março do ano passado, o aumento na produção industrial foi de 4,3%.
3: O gerente de pesquisa do IBGE, André Macedo, destaca os setores que mais

0: Segundo o IBGE, a indústria já acumula expansão de 3,1% neste ano de 2026.
1: Inaugurada essa semana em Pelotas, no Rio Grande do Sul, a primeira Casa da Igualdade Racial do Estado.
0: O espaço oferece atendimento jurídico, psicológico e social a vítimas de racismo, além de ações culturais, educativas e de inclusão produtiva voltadas à população negra.
1: É a terceira unidade em funcionamento no país.
2: A iniciativa pretende fortalecer comunidades, ampliar oportunidades e enfrentar o racismo de forma articulada. A Unidade Gaúcha é a terceira do país. Todas foram construídas numa parceria entre o governo do Brasil, estados e municípios. E cada uma custou cerca de R$1 milhão. A ministra da Igualdade Racial, Raquel Barros, fala da importância desse espaço para a comunidade negra do país.
3: As mulheres negras sempre precisam de apoio, sofrem muitas violências e a gente não tinha um espaço adequado para receber essas pessoas. É um trabalho de promover dignidade para quem mais precisa e a população negra é a maioria nesse país e a gente sabe que a gente ainda precisa avançar muito, mas existe uma escolha desse governo. E a escolha desse governo é fazer com que o Brasil seja um Brasil que tenha direito para todas as pessoas.
2: O espaço possui atividades permanentes de ações educativas voltadas ao fortalecimento da identidade negra. E ainda neste primeiro semestre, mais 3 casas da igualdade racial serão inauguradas no país. 2 em Minas Gerais e 1 na Bahia. Reportagem Cleide Lopes.
0: O inverno começa oficialmente no dia 21 de junho.
1: E por isso o Ministério da Saúde está alertando para a vacinação contra a gripe mais comum durante o frio.
0: Entre os grupos prioritários estão crianças, gestantes, idosos, pessoas com doenças crônicas, indígenas e quilombolas.
4: Com a proximidade do inverno, a procura pela vacina contra a gripe tem aumentado na Unidade Básica de Saúde número 1 em Brasília. Nesta quarta-feira, no período da tarde, a movimentação era intensa, mas Cláudio Regis Rangel aguardava sua vez na fila pacientemente. Para ele, que é professor de educação física, a vacinação é indispensável.
5: Não tem coisa pior do que ficar doente. Segundo, que eu não quero também transmitir para as pessoas que eu trabalho com pessoas de 60 a mais, então não posso nem resfriar.
4: Quem também aguardava a vez para se imunizar era Ivonilde Maria de Mesquita Gomes. A aposentada conta que se vacina regularmente e hoje separou o período da tarde para tomar o imunizante contra a gripe.
6: Desde que eu completei 60 anos que eu faço, né? Porque se você fica gripada, bem, os sintomas são mais leves, sabe?
4: Mais de 17 milhões de doses da vacina contra a gripe já foram distribuídas no país pelo governo. As doses reforçam os estoques das UBSs para a campanha nacional de vacinação contra a influenza, que começou em 28 de março nas regiões Nordeste, Centro-Oeste, Sul e Sudeste. Realizada anualmente pelo Ministério da Saúde, com apoio de estados e municípios, a mobilização prioriza crianças, gestantes e idosos com 60 anos ou mais, grupos mais suscetíveis a formas graves da doença. Éder Gatti, diretor do Programa Nacional de Imunizações, explica que a vacina é a principal forma de prevenção e os imunizantes atuais reduzem hospitalizações.
7: É uma vacina que protege muito bem, ela é produzida no Brasil pelo Instituto Butantan e ela protege para 3 tipos de vírus da gripe e o objetivo dela é principalmente evitar hospitalização e morte.
4: O diretor do Programa Nacional de Imunizações destaca também que a vacina disponibilizada no SUS é segura.
7: É uma vacina muito segura, o Brasil usa ela já há mais de 2 décadas e todos os anos a gente renova a composição dessa vacina conforme orientações da Organização Mundial de Saúde.
4: Além da vacina contra a gripe, o SUS oferece imunização contra o vírus sincicial respiratório para gestantes entre a 28ª e a 36ª semana de gestação. Ela protege os bebês contra bronquiolite e formas graves de infecções respiratórias, transferindo anticorpos via placenta. A aplicação é dose única e recomendada em cada gestação. Reportagem Gabriela Noronha.
0: E o Brasil já atingiu a marca de 1 milhão de gestantes vacinadas contra o vírus sincicial respiratório, causador de doenças como bronquiolite e a pneumonia em bebês.

0: A vacinação das gestantes vem sendo oferecida de forma inédita pelo SUS e garante a proteção dos bebês nos primeiros dias de vida, quando eles são mais vulneráveis a terem complicações graves provocadas pelos vírus.
1: Além da vacina, o SUS também passou a oferecer o Nirsevimab, um medicamento que garante a proteção imediata contra o vírus e é indicado para prematuros e crianças pequenas com comorbidades, como doenças cardíacas e pulmonares.
0: O ministro da Saúde, Alexandre Padilha, destacou que a vacina introduzida em dezembro na rede pública já reduziu em 63% a morte de bebês pelo vírus sincicial respiratório e em mais de 50% os casos de internação por esse vírus.
1: Padilha também convocou as mamães a se protegerem.
2: Gestante, a partir da 28ª semana, se vacine para bronquiolite. Nasceu bebê prematuro, Nirsevimab já disponível nas maternidades.
1: E um recorde na saúde do país. Brasil registra número histórico de transplantes em 2025.
0: Ao todo foram 31 mil procedimentos, o que representa um aumento de 21% em relação a 2022.
1: De acordo com o Ministério da Saúde, o número é resultado dos investimentos em melhoria logística e distribuição entre os estados.
0: No ano passado foram destinados R$1,5 bilhão para o Sistema Nacional de Transplantes, um crescimento de 37% comparado a 2022.
1: Além disso, o aumento de transplantes também conta com um esforço da Força Aérea Brasileira no transporte ágil dos órgãos e equipes médicas. Foram mais de 4 mil voos nesse período.
0: O esporte brasileiro atinge marca histórica e chega ao recorde de contemplados pelo Bolsa Atleta.
1: O programa oferece apoio financeiro a mais de 11 mil esportistas e garante condições de treinamento e participação em competições nacionais e internacionais.
3: O programa Bolsa Atleta alcançou em 2026 o maior número de beneficiários da história. Com a inclusão de mais 32 atletas, o total chega agora a 11.214 contemplados em todo o país, um aumento de 10% em relação ao recorde anterior de 10.196 registrado em 2025. Os novos beneficiários fazem parte da categoria Atleta Pódio, voltada a esportistas de alto rendimento, que estão entre os melhores do mundo em suas modalidades. Ao todo foram incluídos atletas olímpicos, paralímpicos e surdo-olímpicos, com destaque para modalidades como natação, atletismo, judô e ciclismo, além de atletas guia que auxiliam competidores com deficiência visual. O Bolsa Atleta é um programa coordenado pelo Ministério do Esporte que oferece apoio financeiro para treinamento e participação em competições. O benefício atende diferentes fases da carreira esportiva, desde a base até o alto rendimento, com foco em garantir condições para o desenvolvimento dos atletas brasileiros. Dilson Santa Fé, para a Voz do Brasil.
1: Essas foram as notícias do Governo do Brasil.
0: Uma realização da Secretaria de Comunicação Social da Presidência da República.
1: Com produção da empresa Brasil de Comunicação.
0: Fique agora com as notícias do Poder Judiciário e do Congresso Nacional. Uma boa noite.
1: Boa noite para você e até amanhã.
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6: STF autoriza nova fase da operação Compliance Zero.
7: Ex-governador do Acre, Gladson Cameli, é condenado a mais de 25 anos de prisão, maior pena já aplicada pelo STJ.
6: Ministra Carmen Lúcia participa da última sessão de julgamentos, ocupando a presidência do TSE.
7: Boa noite, eu sou Carlos Eduardo Cunha.
8: E eu sou Walter Lima.
7: O STF autorizou a nova fase da Operação Compliance Zero.
6: O ministro André Mendonça atendeu o pedido da Polícia Federal. Marcelo Della Libera.
9: O ministro do STF, André Mendonça, autorizou a operação que investiga fraudes envolvendo o Banco Master. A Polícia Federal aponta indícios de que o senador Ciro Nogueira teria atuado em favor do banqueiro Daniel Vorcaro em troca de vantagens indevidas. A decisão também determinou a prisão temporária de Felipe Vorcaro, apontado como operador financeiro do esquema. A investigação apura suspeitas de corrupção, lavagem de dinheiro e ocultação patrimonial.
7: O ex-governador do Acre, Gladson Cameli, foi condenado a 25 anos e 9 meses de prisão.
6: Essa foi a maior pena já aplicada pelo STJ em uma ação originária. Fátima Uchoa.
8: Segundo a acusação, Cameli era o líder de uma organização criminosa composta por núcleos familiares, políticos e empresariais. E os atos ilícitos iniciados em 2019 já teriam provocado prejuízo superior a 16 milhões de reais aos cofres públicos. Ele foi condenado pela prática de crimes como lavagem de dinheiro e fraudes em licitações. A Corte Especial do STJ também determinou o pagamento de multa e de indenização ao Estado do Acre no valor de mais de 12 milhões de reais, além da perda do cargo de governador, mas Cameli já havia renunciado no mês passado, pretendendo concorrer ao Senado. A relatora foi a ministra Nancy Andrighi.
7: Ministra Carmen Lúcia participa da última sessão de julgamentos ocupando a presidência do TSE.
6: Ela reafirmou a luta pela democracia e igualdade feminina. Fábio Ruas.
10: Aplaudida de pé pelo plenário, após a exibição de um vídeo sobre a trajetória dela, a ministra encerrou mais um ciclo no TSE, reafirmando o compromisso com a democracia e com a ocupação de espaços de poder por mulheres. Carmen Lúcia foi a primeira mulher a presidir o Tribunal da Democracia. No primeiro ciclo no TSE, ela presidiu a corte de abril de 2012 a novembro de 2013.
11: Candidatas têm mais dificuldades que os candidatos, as advogadas têm mais dificuldades que os advogados, as defensoras públicas têm mais dificuldades que os defensores. Isto não é um problema de civilidade, isso é um problema de humanidade.
10: A posse do ministro Nunes Marques na presidência do TSE e do ministro André Mendonça na vice-presidência vai ser na próxima terça-feira, dia 12 de maio.
7: Desembargadora Margarete Costa toma posse administrativa como ministra do TST.
6: Ela será a 12ª mulher a ocupar o cargo. William Nascimento.
12: Margarete Costa já soma 36 anos de carreira na magistratura trabalhista. Ela será a 12ª mulher a ocupar o cargo desde que o tribunal foi instalado em setembro de 1976. A ministra iniciou a trajetória como juíza do trabalho na década de 1990. Em 2014, foi promovida a desembargadora no TRT 5 da Bahia, tendo inclusive atuado como desembargadora convocada no TST.
7: TRF2 mantém na Justiça Federal ação do MPF contra a Igreja Universal por assédio judicial a jornalista.
6: Com o novo resultado, a ação retorna à Justiça do Rio de Janeiro. Sabrine Menezes.
13: O caso começou em 2020, quando 144 ações praticamente idênticas foram ajuizadas por pastores da Igreja Universal do Reino de Deus em 19 estados contra o jornalista. A apuração do MPF identificou que as petições tinham um padrão e foram ajuizadas no mesmo período, indicando uma atuação coordenada para dificultar a defesa e sobrecarregar o judiciário. Para o TRF2, como MPF é autor do caso, a competência é da Justiça Federal e não da Justiça Estadual. Na ação, o MPF pede a condenação da Universal ao pagamento de indenização mínima de R$5 milhões por danos morais coletivos, que deverão ser destinados a iniciativas de proteção à liberdade de imprensa.
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7: Boa noite.
6: E até amanhã.
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1: Eu sou Paula Groba.
2: E eu sou Ricardo Nakaoka.
1: E estes são os destaques de hoje do Jornal do Senado, que começa agora.
2: Nova lei endurece regras e combate fraudes no seguro defeso.
1: Comissão aprova proibição de ligações automáticas de telemarketing.
2: Projeto cria rede de proteção para trabalhadoras domésticas vítimas de violência.
1: Boa noite.
2: Boa noite.
1: A denúncia de agressões e tortura contra uma trabalhadora doméstica grávida no Maranhão acendeu um alerta sobre a violência sofrida por mulheres dentro do ambiente de trabalho.
2: Diante da repercussão do caso, chegou ao Senado um projeto que cria uma rede nacional de proteção para trabalhadoras domésticas vítimas de abusos e maus tratos. Repórter Alexandre Campos.
3: Pela proposta, o atendimento deverá ser integrado e respeitar o tempo, a vontade e as decisões da vítima de violência doméstica. Segurança da pessoa agredida, discrição, linguagem acessível e respeitosa também deverão ser observadas pelos agentes da rede de acolhimento. Por outro lado, serão vedadas condutas que revitimizem a pessoa agredida, discriminação ou preconceito contra ela, demora na prestação de apoio e pedidos desnecessários de relato do ocorrido. A autora do projeto, a senadora doutora Eudócia, do PSDB de Alagoas, afirmou que a ausência de um protocolo nacional pode comprometer a segurança e proteção das vítimas de violência doméstica.
4: O protocolo contribuirá para aumentar as denúncias de violência contra as mulheres que se sentirão amparadas pela lei e encorajadas a procurar ajuda.
3: O projeto ainda prevê indicadores de avaliação para apurar a qualidade do atendimento. Em caso de descumprimento do protocolo, tanto o órgão como o agente responsável estarão sujeitos à sanção.
1: E o programa Antes que Aconteça, de prevenção à violência doméstica e ao feminicídio, apresentado pela senadora Daniela Ribeiro, virou lei.
2: A iniciativa soma ações de educação, acolhimento às vítimas e vigilância aos agressores. Repórter Raíssa Abreu.
5: A iniciativa da senadora Daniela Ribeiro, do PP da Paraíba, prevê ações educativas, estruturas de apoio às vítimas em instituições públicas e privadas e medidas de proteção, como o uso da inteligência artificial para monitorar agressores. Durante a votação da proposta em plenário, a senadora destacou a formação de defensoras populares, capacitadas para evitarem os casos de violência.
6: Não precisa mais a história de briga de marido e mulher, ninguém meter a colher, não. Todo mundo mete a colher, sim. E isso é para salvar vidas. Quando vê ali aquela mulher dizer assim, não, mas eu não quero denunciar porque é o pai dos meus filhos. A gente sabe que tem todas essas dificuldades. Mas aí, essa defensora popular tem a condição de fazer a denúncia.
5: Também estão previstas ações de recuperação e reeducação de agressores, como as rodas de conversa.
1: Em meio ao aumento de denúncias de fraudes em benefícios sociais, o governo federal endureceu as regras para a concessão do seguro defeso, pago a pescadores artesanais durante o período em que a pesca é proibida.
2: A nova lei, sancionada pelo presidente Lula, cria mecanismos mais rigorosos de controle e prevê punições mais severas para irregularidades. Os detalhes com o repórter Henrique Nascimento.
7: A nova lei do seguro defeso cria exigências como identificação biométrica e inscrição no cadastro único para pescadores artesanais terem acesso ao benefício. O texto também autoriza o pagamento de parcelas pendentes de anos anteriores, desde que os pedidos tenham sido feitos dentro do prazo legal. Durante a votação no Senado, parlamentares divergiram sobre os mecanismos de controle previstos na proposta. O senador Rogério Marinho, do PL do Rio Grande do Norte, criticou pontos do texto e afirmou que as mudanças poderiam facilitar irregularidades.
8: O governo do PT disse, olha, nós queremos evitar os furos, queremos evitar os ralos, queremos evitar a corrupção, porque a CGU identificou os problemas. Aí o relatório vem na contramão.
7: Já o relator da proposta, senador Beto Faro, do PT do Pará, rebateu as críticas e afirmou que a lei amplia as punições para fraudes.
9: Não é verdade que aqui se afrouxa qualquer questão, muito pelo contrário, é mais punição. Inclusive, as entidades, elas são chamadas a colaborar com o governo.
7: A nova nova legislação também amplia a transparência do programa e cria regras de atualização cadastral dos pescadores.
1: E o Congresso Nacional vai analisar duas medidas provisórias editadas pelo governo federal que destinam até 14,5 bilhões de reais para o financiamento de caminhões, ônibus e micro-ônibus. O objetivo é reduzir os impactos econômicos dos conflitos no Oriente Médio e renovar a frota rodoviária do país.
2: Outra medida abre crédito extraordinário de 17 bilhões de reais para ampliar o acesso ao crédito. Transportadores autônomos, cooperativas e empresas do setor poderão contratar o financiamento até o dia 28 de agosto.
1: Ligações automáticas que interrompem o trabalho, o descanso e até o sono dos brasileiros podem estar com os dias contados. A Comissão de Ciência e Tecnologia do Senado aprovou um projeto que proíbe chamadas de telemarketing feitas por robôs sem qualquer atendimento humano.
2: Pelo texto, o uso de ligações automatizadas só será permitido para confirmação de uma compra ou contrato feitos anteriormente em outro canal de venda. Repórter Rodrigo Rezende.
10: Se você tem um celular, é muito provável que já se cansou de receber dezenas, às vezes centenas de ligações de números desconhecidos com mensagens automáticas oferecendo produtos dos mais diversos, de planos de academia a empréstimos consignados. Muita gente nem atende mais o telefone por causa disso. A Comissão de Ciência e Tecnologia do Senado aprovou um projeto do senador Ciro Nogueira, do Progressistas do Piauí, que proíbe ações de telemarketing para venda ou adesão de produtos sem que haja intervenção humana. Ou seja, ficariam vedadas as abordagens telefônicas automáticas com os chamados robôs. O relator da proposta, senador Hamilton Mourão, do Republicanos do Rio Grande do Sul, afirmou que os consumidores estão cansados do excesso de ligações automatizadas.
11: Hoje, volta e meia, a gente recebe uma sequência de ligações que são efetivamente ligações feitas por robôs. E esse projeto vem exatamente para impedir que essas coisas continuem a acontecer.
10: Mourão acatou uma emenda que prevê que o uso de ligações automatizadas só será permitido para confirmação de uma compra ou contrato feitos anteriormente em outro canal de venda, um processo conhecido como dupla checagem. A proposta segue agora para análise da Câmara dos Deputados.
1: E em muitas regiões do Brasil, fazer uma ligação ou acessar a internet ainda é um desafio diário. Para tentar mudar essa realidade, a Comissão de Ciência e Tecnologia aprovou um projeto que amplia a cobertura de celular e internet em áreas de difícil acesso.
2: A proposta ainda passará por uma segunda votação antes de seguir para a Câmara dos Deputados. Repórter Márcio Maturana.
12: Operadoras de celular e de internet podem ter que assumir compromisso de abrangência na cobertura para atender a regiões de difícil acesso ou menos atraentes economicamente. Um projeto aprovado em primeiro turno na Comissão de Ciência e Tecnologia previa essa obrigação apenas em áreas rurais, mas a delimitação foi retirada pelo relator, o senador Hamilton Mourão, do Republicanos do Rio Grande do Sul.
13: Entendemos que a lei não deve delimitar uma destinação específica para os recursos oriundos dos leilões de radiofrequência, como no caso o atendimento de áreas rurais. Isso porque a tecnologia é dinâmica e o objetivo de cobertura do campo pode ser alcançado sem uma amarra legal que pode engessar a aplicação dos investimentos.
12: Pelo texto, os compromissos das empresas associadas à exploração das faixas de frequência de celular e internet devem representar pelo menos 90% do valor mínimo da licitação. Esse projeto agora aguarda uma segunda votação na própria Comissão de Ciência e Tecnologia antes de seguir para a Câmara dos Deputados.
1: O presidente do Senado, Davi Alcolumbre, anunciou o lançamento do site História do Senado. O portal já está disponível e reúne fatos marcantes da instituição. A iniciativa celebra os 200 anos do marco inicial do Parlamento Brasileiro, quando foi instalada a Assembleia Geral Legislativa em 1826.
2: Alcolumbre destacou que o especial Senado 200 Anos inclui 8 documentários sobre momentos importantes da atuação da Casa. O site também reúne análises das constituições brasileiras, registros de posses presidenciais e textos sobre a participação do Senado em temas fundamentais, como relações internacionais, meio ambiente, direitos humanos, cultura e patrimônio. Para o presidente do Congresso Nacional, A iniciativa amplia o acesso da sociedade às informações, ao oferecer conteúdo amplo e organizado.
14: Ao celebrar o bicentenário, o Senado Federal reafirma o seu compromisso com a memória, a democracia e o conhecimento histórico. O site foi concebido como espaço público acessível a pesquisadores, estudantes e cidadãos interessados no papel do Parlamento na formação do Estado brasileiro.
2: Com edição de Paula Groba e trabalhos técnicos de João Lira, o Jornal do Senado fica por aqui. Acompanhe agora as notícias da Câmara dos Deputados. Boa noite.
1: Boa noite e até amanhã.
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16: Aumenta a pena para assassinato e lesão de agentes públicos de segurança.
17: Câmara estabelece medidas para evitar acidentes com animais silvestres.
16: Parlamentares aprovam política para exploração de minerais estratégicos.
17: Boa noite. Câmara aprova projeto que cria a Política Nacional de Produção e Beneficiamento de Minerais Considerados Estratégicos. O repórter Antônio Vital acompanhou a votação.
18: A Câmara dos Deputados aprovou o projeto que cria uma Política Nacional para Exploração e Beneficiamento de Minerais Críticos e Estratégicos, fundamentais para a fabricação de equipamentos de informática, para fornecimento de energia e defesa nacional. São exemplos de minerais estratégicos o lítio, cobalto, nióbio e terras raras, usados na fabricação de baterias, painéis solares e equipamentos eletrônicos. O projeto original foi apresentado pelo deputado Zé Silva, do União de Minas Gerais, e o texto final, elaborado pelo relator, deputado Arnaldo Jardim, do Cidadania de São Paulo, contempla também sugestões previstas em outras 14 propostas sobre o assunto.

0: projeto prevê incentivos para empresas do setor e a ideia é estimular produtos industrializados no Brasil, com possibilidade, inclusive, de tributação sobre a exportação de minério bruto. A proposta também prevê a criação de um fundo garantidor de natureza privada, com recursos totais de R$5 bilhões, dos quais 2 bilhões serão aportados pelo governo federal para ajudar no financiamento das empresas. Outra fonte de recursos serão títulos emitidos no mercado. As empresas beneficiadas com incentivos fiscais terão que aplicar pelo prazo de 6 anos, no mínimo 0,3% de sua receita operacional bruta em projetos de pesquisa, desenvolvimento e inovação e outros 0,2% no fundo garantidor. Para isso, os projetos terão que ser aprovados por um conselho, batizado de Conselho Nacional para a Industrialização de Minerais Críticos e Estratégicos. O conselho terá representantes do governo, das empresas, de universidades, de estados e municípios. O conselho foi criticado pelo deputado Gilson Marques, do Novo de Santa Catarina, que defendeu mais liberdade para as empresas, inclusive estrangeiras, investirem no Brasil.
1: Não tem que ter crédito fiscal direcionado ou regime especial complexo. Tem que ter redução geral da carga e não o contrário. Tem que evitar escolher os vencedores. Tem que ser livre a entrada de investimento externo e sem restrições de controle societário. A liberdade de exportação tem que ter uma ausência de obrigação de beneficiamento no Brasil.
0: A proposta original do governo previa a criação de uma estatal chamada Terrabras, com monopólio sobre a exploração de minerais críticos em regime de partilha, em que apenas o excedente da produção fica a cargo de empresas privadas. A criação de um conselho com poder de aprovar os projetos, com maioria de representantes do governo, acabou sendo aceita para permitir a aprovação. Para o deputado Bongás, do PT do Rio Grande do Sul, ter uma política definida em lei é melhor que nada.
2: Então, o avanço de hoje é nós termos uma legislação que permita esse regramento, que cria o fundo, que tem um conselho, que tem um comitê. Essa nós vamos votar sabendo que o debate sobre a soberania vai mais longe. E para isso, inclusive, nós temos que ter outra correlação nesse Congresso para a gente poder ter um dia uma Terrabras para administrar os bens.
0: Já deputados da bancada governista criticaram o projeto por não impor limites a empresas estrangeiras em um setor considerado estratégico. Foi o que disse a deputada Jandira Fegali, do PCdoB do Rio de Janeiro.
3: Mesmo que o texto tenha todas as expressões de defesa da soberania, que cria um conselho com vários poderes para, inclusive, determinar quem deve ou não deve estar dentro do Brasil. Mas se a lei não regula, não dá limites, não estabelece percentuais, qual é o limite do capital estrangeiro, se é que ele deve existir nessa intervenção em área tão estratégica, nós não estamos, de fato, fazendo a defesa da soberania nacional.
0: O projeto também prevê incentivos para a chamada mineração urbana, que é a obtenção de minerais críticos a partir do desmonte de produtos industrializados, como televisores, computadores e baterias. O relator, Arnaldo Jardim, disse que a proposta garante soberania nacional e estimula o beneficiamento no país.
4: O Brasil não pode ser mero exportador de commodities minerais. Deve ter estratégia, política, determinação de agregar valor, fazer o seu beneficiamento, fazer a transformação e usar isso, que é um atributo nosso geológico, como um instrumento claro de desenvolvimento.
0: O projeto que cria uma política nacional para exploração e beneficiamento de minerais críticos e estratégicos seguiu para análise do Senado. Da Rádio Câmara de Brasília, Antônio Vital.
5: Economia.
6: Welter, do PT do Paraná, comemora o lançamento do programa Desenrola 2.0 como medida para aliviar o endividamento das famílias. O deputado explica que a iniciativa prevê renegociação de dívidas com redução de juros, beneficiando milhões de trabalhadores.
7: Welter acrescenta que o programa busca enfrentar problemas como o alto custo do crédito, além do impacto das apostas e do consumo facilitado. Para ele, a medida deve contribuir para reorganizar a vida financeira das famílias e reduzir o peso das dívidas no orçamento doméstico.
5: Trabalho.
6: André Janones, da Rede de Minas Gerais, pede aprovação imediata da proposta de emenda que acaba com a escala 6x1. Ele critica atrasos e a instauração de uma comissão que, segundo ele, foi criada para ouvir apenas empresários, demonstrando tratamento desigual entre patrões e empregados.
7: André Janones reclama da falta de consultas a trabalhadores na concessão de benefícios fiscais e rejeita a proposta de compensação financeira do governo a empresas com o fim da jornada 6x1. Segundo ele, a população cobra mudanças e o cenário eleitoral aumenta a pressão sobre os parlamentares.
6: Patrus Ananias, do PT de Minas Gerais, defende o fim da escala 6x1, argumentando que o tema ganha relevância no contexto do Dia do Trabalho. Ele apela à sensibilidade social, humana e espiritual dos parlamentares para a aprovação da matéria e por mais qualidade de vida aos trabalhadores.
7: Patrus Ananias destaca sua experiência pessoal na defesa dos direitos trabalhistas e reforça que a jornada de 40 horas semanais, sem corte salarial, amplia o tempo para família, fé e lazer. Ele disse ainda que trabalhadores brasileiros ganham menos, tornando urgente a aprovação da proposta.
6: Silvio Antônio, do PL do Maranhão, apela ao governo federal para atender as reivindicações dos servidores técnico-administrativos das universidades federais em greve desde fevereiro deste ano. Segundo ele, a paralisação envolve 37 entidades e afeta o funcionamento das instituições.
7: Silvio Antônio alerta também para cortes em importações do Conselho Nacional de Desenvolvimento Científico e Tecnológico, o CNPq, comprometendo pesquisas científicas e projetos ligados às universidades federais. Ele pede medidas urgentes para garantir atividades acadêmicas e o desenvolvimento científico nacional.
5: Desenvolvimento regional.
6: Paulo Pimenta, do PT do Rio Grande do Sul, destaca a atuação do governo federal na reconstrução do estado após as enchentes de 2024. O deputado afirma que a resposta à tragédia envolveu mais de 111 bilhões de reais com ações coordenadas por 18 ministérios.
7: Paulo Pimenta informa que famílias, empresas e produtores rurais receberam apoio para retomar suas atividades. Ele cita recursos para moradias, infraestrutura, escolas, unidades de saúde e para a renegociação da dívida estadual.
6: Ícaro de Valmir, do Republicanos de Sergipe, denuncia a falta de água em Aracaju e em municípios do interior após a concessão do serviço à iniciativa privada. O deputado afirma que a crise obriga moradores, hotéis e restaurantes a depender de caminhões-pipa para o abastecimento.
7: Ícaro de Valmir cobra do governo de Sergipe providências para normalizar o fornecimento de água. Ele critica a omissão do executivo estadual diante do problema e relata que famílias chegam a buscar água em locais impróprios.
6: Paulo Marinho Júnior, do PL, denuncia a precariedade da segurança pública e a má qualidade do atendimento médico no município de Caxias, no Maranhão. O parlamentar relata que a cidade enfrenta uma grave onda de violência marcada por homicídios e apreensões de grandes quantidades de entorpecentes.
7: No setor da saúde, Paulo Marinho Júnior relata a falta de leitos para crianças e o descredenciamento de uma clínica do SUS devido à perseguição política. Ele argumenta que o descaso administrativo e a inação dos órgãos fiscalizadores agravam a situação dos habitantes.
5: Transportes.
6: Átila Lins, do PSD do Amazonas, comemora a decisão da Justiça Federal que permite a continuidade das obras da BR-319. Segundo o deputado, a medida responde à ação movida pelo governo federal com o apoio da bancada amazonense no Congresso.
7: Átila Lins sustenta que a rodovia, especialmente em seu trecho do meio, é estratégica para acabar com o isolamento do estado e garantir o desenvolvimento regional.
6: Marina Silva, da Rede de São Paulo, contesta acusações de que pessoas do seu círculo familiar estariam envolvidas em processo que pede a suspensão temporária de editais para as obras na BR-319, que liga Manaus a Porto Velho. A deputada diz que informação divulgada no Senado é falsa.
7: Marina Silva defende que o debate sobre a BR-319 ocorra com informações corretas, sem ataques pessoais e com o devido cuidado ambiental, social e cultural que a região amazônica exige.
5: Meio ambiente.
6: Câmara aprova medidas para evitar acidentes com animais silvestres em rodovias. O repórter Marcelo Lacher nos conta como deve funcionar.
8: O plenário da Câmara aprovou o projeto que estabelece medidas para reduzir acidentes com animais silvestres, principalmente atropelamentos em estradas, rodovias e ferrovias. Pelo texto aprovado, estudos ambientais obrigatórios para

0: Obras e ampliação de rodovias e ferrovias deverão prever medidas para evitar atropelamentos. Com base nesses estudos, os órgãos responsáveis poderão exigir, por exemplo, a instalação de estruturas que facilitem a travessia dos animais, como passagens aéreas e subterrâneas, cercas, sinalização e redutores de velocidade. O projeto também determina que órgãos públicos e concessionárias que administram rodovias façam o monitoramento das áreas com mais acidentes. A proposta também cria um cadastro nacional de acidentes com animais silvestres, que reunirá informações sobre ocorrências em todo o país. Esses dados deverão ser públicos e usados para orientar políticas de prevenção e melhorar a segurança nas estradas. As regras também passam a valer para estradas e ferrovias já existentes, que deverão se adaptar às novas exigências. No caso de concessões, essa adequação deverá respeitar o equilíbrio financeiro dos contratos já existentes. Relatora da proposta, a deputada Dula Salabert, do PSOL de Minas Gerais, argumentou que o projeto ajuda a reduzir acidentes, protege a biodiversidade e melhora a segurança nas vias. Segundo ela, a medida organiza ações que hoje são adotadas de forma isolada e cria uma política mais estruturada para enfrentar o problema.
1: Para quem não sabe, no Brasil, a cada segundo, 15 animais silvestres são atropelados nas nossas rodovias. São mortos no Brasil por ano 500 milhões de animais em nossas rodovias. E aí vivemos essa contradição. Temos a maior biodiversidade, mas somos também o país que mais atropela animais em rodovias.
0: O projeto que estabelece medidas para evitar atropelamento de animais silvestres em estradas, rodovias e ferrovias seguiu para análise do Senado. Da Rádio Câmara de Brasília, com informações de Daniele Lessa, Marcelo Larcher.
2: O concurso Eu e a Lei da Rádio Câmara e do Plenarinho já é uma tradição, mas também não para de inovar.
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4: Direitos Humanos.
5: Raymond, do PT do Rio de Janeiro, relatou na Comissão de Administração e Serviço Público projeto que cria cotas para a contratação de pessoas com síndrome de Down em empresas públicas. O parlamentar considera que a medida garante inclusão e reconhece a capacidade produtiva desse segmento.
6: É um projeto riquíssimo. Ele diz que as empresas públicas de administração direta e indireta têm que ter uma cota de contratação das pessoas com síndrome de Down. Olha que coisa maravilhosa, é o projeto de inclusão para que essas pessoas com síndrome de Down sejam de fato reconhecidas como pessoas que trabalham, que podem trabalhar.
3: O projeto relatado por Raymond aponta que a inserção das pessoas com síndrome de Down no mercado de trabalho favorece o desenvolvimento das interações sociais e mentais do segmento. Hoje, segundo o IBGE, há cerca de 300 mil brasileiros nesta condição.
5: Padre João, do PT de Minas Gerais, registra a realização de mais uma Assembleia Geral dos Bispos do Brasil, organizada pela CNBB. O parlamentar reforça as denúncias feitas pela entidade contra a violência às mulheres, as guerras e os ataques às religiões.
3: De acordo com o padre João, os bispos criticaram a negação de territórios aos povos indígenas e o avanço do agronegócio sobre essas terras. Ele pede que dioceses e paróquias ampliem a divulgação das pautas sociais apresentadas pela CNBB.
4: Segurança Pública.
5: Câmara aprova aumento de penas para homicídios contra guardas portuários, policiais legislativos e agentes de segurança privada. O repórter Antônio Vital acompanhou a votação.
7: O plenário da Câmara aprovou o projeto que considera crime hediondo o assassinato de guardas municipais, agentes socioeducativos, agentes da guarda portuária, integrantes do sistema prisional, policiais legislativos e agentes de segurança privada. Isso no caso em que os crimes tiverem relação com a atividade dos agentes. Com isso, o homicídio

0: praticado contra integrantes dessas categorias passa a ter pena de até 40 anos de prisão, no lugar da pena máxima atual de 30 anos. Hoje, a legislação já prevê aumento de penas para crimes praticados contra policiais, promotores, juízes e oficiais de justiça. A proposta também prevê aumento de penas para lesão corporal praticada contra guardas municipais, agentes socioeducativos, agentes de guarda portuária, integrantes do sistema prisional, policiais legislativos e agentes de segurança privada. Nesses casos, lesões corporais gravíssimas e lesões corporais seguidas de morte também serão consideradas crimes hediondos, com penas que podem aumentar em 2/3. Além disso, os condenados têm que cumprir a maior parte da pena na cadeia, sem direito a benefícios como regime aberto ou semiaberto. O aumento de penas nesses casos vale para casos de crimes cometidos em função da atividade desempenhada pelo policial. E os agravantes serão aplicados também se as vítimas forem cônjuge, companheiro ou parente de até 3º grau da vítima. O projeto foi uma sugestão do Conselho Nacional de Segurança Privada à Comissão de Segurança Pública e Combate ao Crime Organizado da Câmara. No plenário, o relator foi o deputado delegado da Cunha, do União de São Paulo. Ele argumentou que agentes de segurança privada são vítimas de homicídio e lesão corporal por vingança. O relator defendeu penas maiores para assassinos de policiais como maneira de desestimular esse tipo de crime.
1: Os policiais são executados em razão de serem policiais. O criminoso descobre que se trata de um policial e, para ser premiado no crime organizado, ele executa aquele policial. Hoje, a pena do crime funcional era de apenas pena mínima de 12 anos e máxima de 30. Uma pena que não garante o repúdio verdadeiro que se deve ter contra o homicídio contra um policial.
0: O projeto, que considera crime hediondo o assassinato de guardas municipais, agentes socioeducativos, agentes de segurança portuária, integrantes do sistema prisional, policiais legislativos e agentes de segurança privada, seguiu para análise do Senado. Da Rádio Câmara de Brasília, Antônio Vital.
2: Justiça.
3: Júlio Lopes, do PP do Rio de Janeiro, presidente da comissão externa voltada ao combate à pirataria e à agenda do Brasil Legal, anuncia uma aliança nacional contra a falsificação e venda de produtos que violam direitos de propriedade intelectual e prejudicam consumidores.
4: Um pacto de que aquelas plataformas, pessoas que estão promovendo a pirataria sejam notificadas pela comissão que eu tenho a honra de presidir, a Comissão do Brasil Legal, e a partir de 10 dias de notificação sejam então multadas pelo PROCON do Brasil como veiculadores, como promotores de pirataria. Isso é crime. Na reincidência dessas multas, a Comissão do Brasil Legal, junto com a CBF e junto com as maiores marcas esportivas do Brasil e do mundo, vão qualificar essas instituições, pessoas ou promoters como não qualificadas à veiculação dos seus produtos.
5: De acordo com o parlamentar, o prejuízo com a pirataria saltou de 4 bilhões para 500 bilhões de reais em 20 anos. Júlio Lopes espera que a pressão sobre a reputação de divulgadores de falsificações sirva para frear o crime no país.
3: Termina agora o Jornal Câmara dos Deputados, com trabalhos técnicos de Wellington Teles e apresentação de Luciana Vieira e Val Monteiro. Boa noite.
5: A Voz do Brasil está de volta amanhã. Uma boa noite para você.
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0: Melhor gente do Brasil, são 20 horas e 5 minutos. Muito boa noite, amigos de Brasília, meus amigos e minhas amigas de todo o Brasil. Estamos começando aqui, com a graça de Deus e Nossa Senhora, mais um programão. Eu de cá, você de lá, pelas ondas da Rádio Nacional de Brasília e Amazônia e também por uma rede imensa de emissoras pelo Brasil. Boa noite, vamos juntos até as 11 da noite. Eu sou Maurício Rabelo, estou na companhia da minha produtora Maria do Rosário de Fátima de Araújo Silva. Alô, Fatinha, boa noite.
1: Boa noite, Maurício, boa noite, Celso, boa noite a todos que nos acompanham, né, Maurício, que são muitos, que nos estão acompanhando essa hora, muita gente já tá seu radinho ligado lá, só pra, esperando eu de cá, você de lá, gente, estamos chegando, todo mundo animado, Maurício hoje super animado.
0: Graças a Deus.
1: Bem melhor, não sente mais dor no dente,
0: não, não tem
1: tudo,
0: nada, não tem dor de
1: tá
0: nada.
1: Tudo arrumadinho.
0: Nessa zero hora, bala aqui, viu,
1: nessa
0: minha amiga?
1: Hora quem não sente dor de nada, só alegria, né?
0: Só, é só abrir esse microfone e falar que está no Eu de Cá, Você de Lá, na Rádio Nacional, que o mundo vira baixada pra mim, viu,
1: que maravilha, Maria do... pra todos nós.
0: Era o meu pai, quando ele achava coisa, o mundo virou baixada pra mim, não tem montanha, não tem subida de morro, não tem nada, só
1: tem
0: alegria.
1: Nada, né? Só alegria, né, Maurício? Tô vendo aí.
0: Eu de Cá,
1: alegria.
0: Você de Lá, é assim, viu? É bom demais.
1: Muito bom, muito bom. Então, seguinte, mas hoje vamos falar assim mais baixo, né? Ouvir as músicas mais baixo, né, Celso?
0: Mas você tá querendo falar baixo?
1: Baixando que? Baixo, que esse estúdio aqui é muito...
0: Tem uma acústica muito boa.
1: Uma acústica muito boa.

0: Boa,
1: Boa,
0: muito
1: só que dentro
0: ruído,
1: está.
0: muito barulho, muitas vozes muito alto, um ruído muito forte, porque hoje é o dia do silêncio.
1: Silêncio, né?
0: Hoje é o dia do silêncio, Maurício.
1: Você tá mandando a gente ficar
0: calado. O principal objetivo dessa data é conscientizar as pessoas dos males que a poluição sonora provoca em diversos aspectos para a queda da qualidade de vida das pessoas. Né? Todos nós aqui estamos com muito barulho.
1: Uhum.
0: Além de consequências físicas, o excesso de ruídos também prejudica a concentração. Como diz a Beth, quando eu estou atendendo os ouvintes ali, ela Fatinha, fala baixo, está me perturbando.
1: Fala baixo,
0: fala
1: que você,
0: baixo
1: está,
0: que você
1: me
0: está me perturbando. Me prejudica a concentração e eleva os níveis de estresse, sabia? Esse barulhão, Léo. Por este motivo, o Dia do Silêncio convida toda a população a separar uns minutos durante o dia e desfrutar do total silêncio. Bem, quando a gente precisa mesmo, né, Maria?
1: Conversar
0: ser...
1: com a gente mesmo.
0: É, com a gente mesmo,
1: silêncio.
0: Um silêncio, uma parada, isso assim, é muito
1: até
0: bom. Até
1: hora
0: né?
1: que eu converso, não é com silêncio, é falando mesmo comigo.
0: Então.
1: E com Deus, conversando com Deus em voz alta e comigo mesmo, entendeu? Oferecendo meu dia para Ele. É, o que eu posso oferecer, o meu trabalho, a minha vontade de fazer o bem e não olhar a quem. E assim vai, né? E às vezes eu faço essa conversa com Deus em silêncio, só eu pensando, e às vezes falo em voz alta também, fazendo a caminhada. É, junto com a minha mulher, não, porque ela vai achar que eu tô doido, né? Assim, eu converso com ela,
0: não,
1: outros
0: tem que
1: assuntos.
0: Só,
1: agora, quando eu tô sozinho, eu falo, obrigado, meu Deus, por tanta coisa boa acontecendo. Obrigado até pelas dificuldades, porque é na dificuldade que você se aproxima mais até do nosso Criador.
0: E você consegue. E isso pronto, faz parte, né? Faz parte
1: e
0: da vida.
1: Foco, não deixa eu ficar longe. E assim vai, né, minha amiga?
0: Com certeza. Agradeço todos os dias, né? Primeiro, minha coisa, irmão. Obrigado, Senhor, pelo ar que eu respiro, né? A gente tem que começar a vida agradecendo. Fazer meditações ou simplesmente estar num ambiente longe dos constantes ruídos, viu, Celso? Que você está acostumado a ouvir diariamente. É uma das propostas do dia do silêncio.
1: O Celso?
0: Tô falando para ele, ó. Fazer meditações ou simplesmente estar num ambiente longe dos constantes ruídos que você está acostumado
1: tá
0: a ouvir diariamente.
1: Tá isso, é por causa do som que ele
0: é uma
1: que
0: das propostas do dia do silêncio, aquela altura que você
1: não gosta de vibrar com a música que ele toca, né, minha amiga?
0: É vibrar a música que ele gosta, exatamente. O exercício do silêncio é tão importante quanto a prática da palavra, viu?
1: Uhum.
0: Segundo o filósofo William James, um dos fundadores da psicologia moderna.
1: Sim.
0: E tem umas frases aqui bonitas que eu separei para nossos ouvintes, né? Eu vi aqui sobre as frases para o dia do silêncio. O silêncio de um olhar vale mais do que mil palavras. Com certeza. Às vezes o menino está fazendo arte ali, o pai só olha assim.
1: Olhar, fica calado,
0: só né? olha assim, é.
1: Não,
0: não tem? Você, né? Está fazendo coisa errada, o pai só chega assim, olha, você ó, fica murchinho. Então é isso, né? O silêncio de um olhar vale mais do que mil palavras. Desligue a música, desligue a TV, fuja das buzinas, fuja das discussões. Hoje devemos buscar aquilo que é tão difícil de conseguir no cotidiano moderno. Minutos de total silêncio. Hoje eu vou fazer um minuto de silêncio depois de terminar o programa.
1: Sim.
0: O silêncio é uma arma contra o estresse, é essencial para recuperar as energias mentais. Aproveite o dia do silêncio. Aproveite para falar consigo mesmo por uns minutos. É isso que você falou, Maurício. Muito bom. Então, gente, hoje é o dia do silêncio, todo mundo depois do programa, viu? Fazer um silêncio assim, meditar. Depois de eu ficar você de lá.
1: Porque agora não tem
0: porque
1: jeito,
0: aqui não.
1: Aqui
0: tem...
1: vai ter muita conversa.
0: Aqui
1: viu?
0: Vai ter
1: Deus
0: muita
1: quiser.
0: Conversa, muita música, muito barulho, muito barulho. Vamos lá.
1: Beleza. Cumprimentar, então. E, ó, fala, Fatinha.
0: Quem não ligou, gente, pode começar a ligar que eu já vou atender os telefones. É o 61, quem não ligou, anote aí. Anote o telefone, 61-3799-5742 ou 61-3799-5743.
1: Aham.
0: E que já está chamando ali e eu vou atender o povo, né, Maurício?
1: Tá certo,
0: Maurício.
1: Com certeza. E eu vou atender também aqui. Celso, cumprimenta aí o povo do Brasil. Celso Ribeiro, boa noite.
2: Boa noite, Fatinha. Boa noite, Maurício.
1: Boa noite.
2: Boa noite lá pro Clênio.
1: Uhum.
2: Boa noite pro... Quem?
1: É o João Paulo.
2: João Paulo, pro Hugo.
1: Cumprimentar o Hugo, cumprimentar.
2: Salve pra Lu, pro Vavá, também. Pro Wesley, pra Ione.
1: Aham.
2: Dona Geralda, lá em Congonhas, Minas Gerais. E pra todos os ouvintes de eu de cá, vocês lá.
1: Beleza pura, muito obrigado, amigão Celso Ribeiro do Amorim. E quero cumprimentar também, junto com o Clênio lá, a dona Raniele, cumprimentar meu amigo João Paulo e todo mundo lá em Uruaçu, no estado de Goiás. Mandar um boa noite lá pro meu querido amigo Nego Lima, em Palmas, no Tocantins, a dona Olinda. Alô, Nego Lima! Um grande abraço, dona Olinda. Muito obrigado também, boa noite. Fala, Celção. Pode
2: João
1: falar.
2: João Paulo vai vir de segunda-feira, 18, né? Vai vir, será que o João Paulo disse que vinha dia 18, né?
1: É, nós estamos aguardando,
2: esperando ele,
1: né,
2: chegar aqui.
1: Beleza.
2: Esse o Clênio vem junto, né, Clênio?
1: Homem, bom demais, bom demais. E eu quero cumprimentar também o Jaider Ribeiro do Amorim, na seleção musical. Cumprimentar a Tayana Borges, na coordenação de produção e programação. A gerência de programação é do Carlos Sena. É, o Mário Sartorelli é nosso coordenador da Nacional de Brasília. A gerência executiva é do Tiago Regoto e nossa presidente é a Antônia Pellegrino. Vamos juntos até às 11 da noite.

0: Essa é a gente agora, 20 horas e 13 minutos. Eu de cá, você de lá. É o Divino de Goiás. O Divino tá dizendo, meu querido amigo Maurício Rabelo, manda um abraço pra Jane, pro Tunico, Joaquim Cunha, a Cláudia, a Carminha, Major Gontijo, Kleber, Sirley, Edgar da Borracharia, Vandilson, né? É do Torra, o Walter, o Davi Gomes, o Garimpeiro, o Ni, Jerus e Apolinário também. Muito obrigado. É o Vandilson do Torra. Muito obrigado. Obrigado, Divino. Um abraço grande. Valteir é em Brasília, mandando um abraço para todos nós. Muito obrigado, Valteir. Uma excelente noite. Ele mandou um áudio assim. Alô, Valteir. Esse áudio dele não é de hoje, não. Vamos ver o que ele está falando.
1: Paulinho, tudo bom? E a todos da rádio aí. Abraço aí. Manda um modão para nós aí depois.
0: Beleza.
1: Qualquer um deles aí tá bom.
0: Tá bom demais. Será que é o Valteir do Gama? Eu acho que é ele mesmo. Valteir, um grande abraço. Aqui em Brasília, eu acho que é o Valteir lá do Gama. Um abraço grande. Muito obrigado. A Milena Caroline mandando aqui, dizendo, Maurício Rabelo, boa noite, né? Ela tá dizendo, eu desligo de qualquer música, menos da Rádio Nacional. Eu desligo de qualquer música, menos da Rádio Nacional. E nós não desligamos de você de jeito nenhum, Milena Caroline. Você só não gostou, como é que foi? Como é que chama, rapaz? Do Candiru, né? Você falou que ficou meio atravessado aquela conversa. Oh, obrigado, Milena Caroline. Ela diz, sou a Milena de Brasília, tô na escuta. Tô meio afônica hoje, viu, Maurício? Mas não largo a Rádio Nacional de jeito nenhum. Não preciso de falar. Eu posso me comunicar através de escrita, né? E ouvir a Rádio Nacional todo dia. Obrigado, ela quer ouvir a música do Zé Neto e Cristiano com o trio Parada Dura, Vivendo Aqui no Mato, viu, meu amigo Celso Ribeiro? Bom demais, obrigado, Milena Caroline, que tem uma voz bonita, que fala fluentemente o espanhol. Eu gosto muito do jeito da Milena se comunicar com o povo, né? Obrigado, Milena Caroline, um grande abraço. 99 é do estado do Maranhão. Alô, Maranhão, terra querida, é quem fala comigo aqui. Boa noite.
2: Ele é meu filho do Vancélio. Pois é, Marisabel. Felizmar, eu já quero uns 10 anos.
0: Felizmar?
2: Eu já quero uns 10 anos, agora que saiu da fazenda. Aí fica apaixonado pelo vaquejada. Aí disse que era pra você mandar uma música da vaquejada pra ele, do Amado Edilson.
0: Ah, boa! Amado Edilson, de vaquejada, né? Falou mais algum?
2: Mas é de Tia Santana.
0: Como é que é? Pode falar. Pode.
2: São 12 filhos.
0: Aham.
2: Aí.
0: É a Magnólia que tá falando.
2: São Maria Santana.
0: Pois não, Magnólia.
2: Maura.
0: Maria Santana, Maura.
2: Ana

0: filhos, todos esses netos, todos esses
1: Oh,
0: bisnetos.
1: Nossa
0: Mando um
1: Senhora.
0: abraço para cada um.
1: Tá bom.
0: Eu ouvi, ouviu. Quem não ouviu, um dia sabe.
1: Um dia
0: E
1: sabe.
0: aproveitando, mandando um alô para Arlindinho, que é ligado nesse programa direto. Fica
1: Arlindinho.
0: no São Vicente.
1: Beleza pura. Muito obrigado, Magnólia, no estado do Maranhão. Muito obrigado, ela pedindo uma moda de vaquejada do amado Edilson, né? Você acha aí, Celção, uma moda do amado Edilson? Uma vaquejada, mandando pro Felismar, que gosta muito de vaquejada. Obrigado, Felismar. Um abraço da Magnólia, mandando para Maria Santana, mandando para Maura, para Priscila, para Maria Alice, para Ana Alice, para Valdivina, Felismar, para o Itamar, o Helton, o José, enfim, para todos os filhos. Não dei conta de lembrar o nome de todos, mas alguns aqui consegui guardar, né? Obrigado, obrigado. Magnólia, no estado do Maranhão, abraço grande. Tem meu amigo Mauroni falando assim: alô, Mauroni. O Celso, primeiro você me empresta um papel aí, me ajuda aí se você puder. Mauroni, fala comigo. Boa
2: Ô
1: noite.
2: Maurício Amino, boa noite.
1: Oi.
2: Boa noite, Fatia. Boa noite, César. Boa noite a todos aí da Rádio Nacional. Aqui é o
1: E
2: Barão de Bocajaí.
1: tudo bom,
2: Ô,
1: Mauroni?
2: roda pra nós hoje, Maurício. Caminhão é assim mesmo, que o João Mineiro Marciano quer oferecer pro Du. Tá trafegando de São Paulo pro Nordeste. E o Chinelinho, os dois é companheiro. Falou, e vai pro Rodinei aqui no Mucajaí, pro Antônio Rodrigues no Roxinho, pro Antônio Cabeça no Roxinho, Antônio no Roxinho. E a todos que estiver ouvindo, um abraço, fica com Deus e até a próxima. Tchau, tchau.
1: Já, ele falou um treco aqui, o primeiro eu não consegui guardar.
2: Ô, roda pra nós hoje,
1: João Mineiro e Marciano, o
2: Maurício.
1: caminhão é assim, né? Caminhão é assim?
2: Caminhão é assim mesmo, que o João Mineiro Marciano quer
1: Sim.
2: oferecer pro Du. Tá
1: É
2: trafegando
1: o
2: de
1: Du.
2: São Paulo pro Nordeste.
1: Tá bom. Muito obrigado. Muito obrigado. Ele é amigo do Chinelinho, tá dizendo o Mauroni, né? Eu tava tentando lembrar o nome do Du. Muito obrigado, amigão. Mauroni Mendes aí, em Mucajaí, no estado de Roraima. Muito obrigado, Mauroni. Um grande abraço, cumprimentando o Du, cumprimentando o Chinelinho, companheirão, amigo das estradas de Du e Chinelinho. Rodinei também, o Antônio Rodrigues lá no Roxim, também o Antônio Cabeça no Roxim, muito obrigado. Abraços do Mauroni Mendes, lá de Mucajaí, em Roraima. Muito obrigado, Léogin de Pádua, o filho de Loreto no Maranhão, dizendo boa noite. Boa noite, caro amigo Maurício Rabelo, filho do Brasil, obrigado. Boa noite, Fátima Araújo, Celso Ribeiro do Amorim, a todos os ouvintes do imenso Brasil. Gostei de ouvir a Fatinha pedir silêncio, mas só depois do programa Eu de Cá, Você de Lá. Pois é, Maurício Rabelo, mais uma pedir para todos os amigos da Rádio Nacional, não esquecerem no domingo, dia 17. Sem ser esse domingo, no outro, né, dia 17, tem um encontro lá no Parque da Cidade. Mandar um abraço para a Milena Caroline, para nos dar a alegria da presença dela, Milena Caroline, lá do Recanto das Emas. Você está sendo intimada, viu, Milena Caroline? Não é nem convidada para você aparecer lá no Parque da Cidade e conversar com essa simpatia que lhe é peculiar, conversar com todo mundo, tá bom? O convite é nosso e principalmente do Leogin de Pádua que tá pedindo, viu? E ele pede a moda do Tião Carreiro e Pardinho, Velho Amor é o nome da música. Obrigado, obrigado, Leogin de Pádua. A música é boa toda. Velho Amor, viu, Celção? Tião Carreiro e Pardinho. Muito obrigado, o Valteir do Valparaíso de Goiás. Alô, Valteir, Valparaíso de Goiás. Um grande abraço, Valteir. Bom demais da conta. Tem mais aqui conosco, vem cá, Sônia Teles, dizendo boa noite de algum lugar, é lá do estado de Tocantins. Obrigado, boa noite, Sônia Teles, aí no Tocantins. Um grande abraço. Tem mais outra aqui, vem aqui falando comigo, Enio Fausto. Alô, Enio Fausto, boa noite, Enio. Deixa eu ver se eu consigo colocar ele aqui pelo computador, que fica com mais qualidade. Enio Fausto, a palavra é sua. Boa noite.
3: Boa noite, Maurício Rabelo. Boa noite.
1: Boa noite.
3: Eu de cá, você de lá. Boa noite a todos os ouvintes da Nacional.
1: Caboclo.
3: Manda um alô.

0: aí para nosso amigo João Nilton, popular alemão. Nosso amigo Ciro Carreteiro. Nosso amigo aí, Nariz de Coxinha lá em Goiânia. Seu Zé Inácio de Aparecida. Nosso amigo Romonils, popular aviãozinho. Carregou lá no Recife, já tá vindo para Arco Verde para subir para o Maranhão. E a todos os ouvintes aí, nosso amigo Manezinho de Livramento, seu Enéas, João Paulo de Roda Velha. Carminha, é nós.
1: É nós.
0: Dona Marcilei, Dona Vilma. Sei. E a todos do grupo do Amanhecer de Aze, para não esquecer ninguém. Nosso amigo José Alves também aí no Acre. Fica com Deus.
1: Amém.
0: E um abraço, Dona Gasparina, para nós aí.
1: Dona Gasparina, você falou do lado que eu escuto, rapaz. Obrigado, obrigado, Enio Fausto. Obrigado por mandar alô para tanta gente, né? Para o Jonilton, o alemão, lá o alicate de pressão, o alemão, muito obrigado. Ciro, grande carreteiro do Brasil. Ciro Corrêa Brito, Zé Inácio, o aviãozinho que saiu de Pernambuco. Saiu, acho que é lá de Recife, está indo para a Coveiro de Pernambuco, mandando para todos os seus amigos. Amigos e as amigas das estradas, ele está na Agrovila 2, na Bahia, e também mandando para Dona Gasparina Rabelo, que é minha mãe, tá ouvindo essa hora, minha mãe, olha só, ganhando uma música aqui, tá bom? E ele gosta de Blusa Vermelha, é do trio Parada Dura, viu? Celso Ribeiro do Amorim, muito obrigado, Enio Fausto, Agrovila 2, Bahia, muito obrigado, muito obrigado. Tem mais outra aqui. Opa, é minha querida amiga Celídia Vieira. Alô, Celídia, boa noite.
2: Boa noite, Maurício. Boa noite, boa noite, Fatinha. Boa noite, ouvintes da Rádio Nacional da Amazônia, Rádio Nacional AM. Opa. Boa noite.
1: Boa noite.
2: Eu, Celídia Vieira, da Fazenda Ponto de Encontro. Aqui tá uma noite fresca, noite, aquele frio assim gostoso, sabe, Maurício?
1: Sei, sei. Muito bom.
2: Eita, né? Eu já sintonizei aqui no meu celularzinho para ouvir o Eu de Cá, Você de Lá, essa alegria total, essa alegria de vocês. Dizer que é sempre alegria muito renovada, bom, né? Quando eu estou ouvindo Eu de Cá, Você de Lá, eu sei que todos os ouvintes também sentem a mesma alegria que eu. Eita, mas é bom, é gostoso. Ô, Maurício, eu gostaria de pedir uma música das mães, é Delson Moura, aquela música Minha Velha. Parece para todas as mães, né? Semana das Mães. É, todas as mães do nosso Brasil. É, eu peço para prestar atenção na letra da música, que é uma letra muito bonita, né? É uma
1: Minha
2: música
1: velha.
2: Que fala a realidade das nossas mães, todas as mães que chegam a ficar numa idade boa, né? Que chegam a idade maravilhosa, então presta atenção na letra da música, tá? Minhas colegas mães.
1: É Delson Moura.
2: É, ofereço também para mim mesma, né? Como você mesmo fala, Maurício, para mim mesma, né? Por ser a semana nossa.
1: É.
2: E um grande abraço, que Deus abençoa. E dizer que eu estou aqui aguardando para meu áudio no ar. Ok? Beijos, beijos.
1: Valeu, muito obrigado, querida amiga Celídia Vieira. Ô, meu diretor, como é que tá? Tudo bom, Thiago? Bom demais? Esse é o nosso chefe, Thiago Regô. Você não vai dar nenhum boa noite aqui pro... Tudo bom,
3: vou
1: Thiago?
3: Dar uma boa noite aqui. Não tem como passar no estúdio aqui do Eu de Cá, não dar uma boa noite pros ouvintes da Rádio Nacional.
1: Thiago Regô, você tá cada dia mais novo, mais magro. Não é babação, não. É verdade, viu, rapaz?
3: A minha voz continua mesmo, mas os meus cabelos...
1: Continua do mesmo jeito. Tudo bom, Thiago? Bom demais?
3: Tudo bem. Só vim dar um abraço só. Pra você, obrigado. Maurício, pros ouvintes do Eu de Cá, Fatinha.
1: Celso
3: Ribeiro da Amorim.
1: Exatamente, né?
3: Ele é tricolor igual o irmão dele?
1: Não, eu sou tricolor. Ele é
3: vascaíno.
1: E você, flamenguista?
3: Sou tricolor.
1: Saudações.
3: Sou igual o Jaider.
1: Tem que o Hulk agora fazer a diferença lá,
3: vai,
1: né? Vai fazer a diferença junto com a Costa, né?
3: Um super-herói pra salvar. Costa.
1: É só pra salvar na Libertadores, que o negócio tá feio, não tá,
3: rapaz? Feio, mas super-herói. Vai conseguir.
1: É, mas que bom. Você tem que aparecer mais aqui, não, você fica de longe, rapaz. Aparece
3: mas
1: mais.
3: Vou aparecer mais.
1: Mais, né?
3: Breve, final de maio eu tô de novo aí.
1: Ah, que coisa. Você já tá indo embora hoje?
3: Vou amanhã de manhã.
1: Amanhã de manhã.
3: Né? Vou descansar agora.
1: Tá bom, e a nossa rádio tá em vento em popa, tá indo
3: com
1: bem.
3: Com certeza.
1: São Paulo, Rio, Brasília, Amazônia.
3: E vamos,
1: né,
3: celebrar 90 anos de todo o início da história esse ano. São 90 anos que a Rádio Nacional começou a operar no Rio, e tem a história de Brasília, Amazônia e no Brasil inteiro hoje, Rádio Nacional, né, que a gente está celebrando. Vão ter muita coisa aí. Aguardem aí, a partir da, sabe, daqui a uma semana a gente vai ter um lançamento oficial dos 90 anos, com muita coisa bonita.
1: Que coisa boa. Vindo de você, eu tenho certeza que vai ser sucesso, viu, Thiago? Conte conosco aqui. Nós estamos aqui carregando a bandeira do Eu de Cá, Você de Lá, com muita vontade de ter cada dia mais ouvintes, né, mais participações. E, graças a Deus, estamos conseguindo aqui os nossos objetivos.
3: Isso aí, Maurício. Um abraço para vocês que estão nos acompanhando de todo o Brasil aí. Vocês têm a melhor companhia de Maurício Rabelo aqui.
1: Opa! Obrigado, nosso diretor, nosso comandante, Thiago Regoto. Obrigado, viu?
3: Obrigado, querido. Abraço, pessoal.
1: Falou! Falou! Bom demais! Agora, valeu! São 20 horas e 28 minutos. Eu de cá, você de lá. Obrigado, Celídia Vieira. Aí nas Minas Gerais, minha querida amiga Celídia Vieira e a sua mamãe, a dona Lidiomar. Né? Um grande abraço. Ela pediu a música do Edelson Moura, Minha Velha. Obrigado. Alô, dona Lidiomar, um beijão pra você, muito obrigado. Da sua filha, um abraço, da Celídia Vieira. Tem aqui o Zé Neto falando assim: boa noite, caro amigo Maurício Rabelo. É, aqui é o Zé Neto, em Lago da Pedra, no estado do Maranhão, ouvindo pela 90.5 Alto FM de Lago da Pedra. Manda uma moda bonita do Renan e Raí. Maurício, como está o Raí, da dupla Renan e Raí? Rapaz, eu tenho que me informar melhor. Daqui a pouco eu posso ter mais informações e te passo, viu, Zé Neto? Vou ligar pro Marcelo Voninho lá em Goiânia, que ele deve estar, tem informações, Orival Siriano, as Irmãs Freitas, são meus amigos, a Maida também, né? Vou ligar para saber notícias e passo para você, viu? Amigão Zé Neto, e para o Brasil também. Nós vamos pro intervalo, já a gente volta, aguardem.
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0: Agora são 20 horas e 31. É só questão da ordem aqui. A chegada, quem pediu? A música do Zé Neto e Cristiano com o trio Parada Dura, Vivendo Aqui no Mato. Mandar pra minha querida amiga Milena Caroline lá no Recanto das Emas. Depois, qual é a Celção? Depois, Cantando Bonito. Um Menino e a Rosa e o Caminhão é Assim, do João Mineiro e Marciano. 20 horas e 32. Boa noite.
1: Honra demais cantar com o trio Parada Dura, né?
2: Que prazer.

Pois é, gente, agora 20 horas e 42 minutos. Eu de cá, você de lá, o Gleibe Oliveira. Rapaz, ontem nós não tocamos, falou, hoje sai a moda? Sai, hoje vai sair agora, viu? Eu, só se eu, eu mudo de nome se essa música não sair aqui, quer ver? É a do Renê e Adriano, toca pra nós aí, Celso Ribeiro. É o moço de Caiapônia, alô meu amigo Gleibe Oliveira, a moda bonita aí. Renê e Adriano, você só me faz feliz. Tô devendo desde ontem, tô te pagando aí, acabou com o Gleibe Oliveira.

Pois é, gente, agora 20 horas e 48 minutos, eu de cá, você de lá. Há poucos instantes, nosso ouvinte estava perguntando pela saúde do Raí, da dupla Renan e Raí. As informações que nós temos lá de Goiânia, eu ainda não consegui falar, não tentei ainda ligar para os meus amigos de lá, mas tem informações de Goiânia, dos jornais de lá, dando conta de que ele continua entubado, né? Mas teve uma pequena melhora, a saúde dele ainda merece muitos cuidados, ainda é considerada grave, do Raí, da dupla Renan e Raí. Mais informações, mais tarde a gente passa. Vou tentar falar com os nossos amigos lá de Goiânia, que são amigos dele também. Eu não sou amigo dele, porque eu nunca vi ele na minha vida, né? Apesar de ter gente falando, o Maurício fica tocando o Renan e Raí, porque deve estar ganhando alguma coisa do Renan. Nunca vi ele na minha frente, nunca vi nem por telefone, nem nada. Mas eu sou admirador e sou admirador do gosto dos ouvintes. Os ouvintes é que pedem a música deles o tempo todo. Então eu, como estou aqui como instrumento de trabalho e para atender os ouvintes, estou aqui para atender. Pedir o Renan e Raí, nós toca na hora. Não tem problema, viu? Então, nós estamos torcendo para ele ficar bem, né? Ele que canta. Cadê uma música do Renan e Raí para nós, Celso? Me ajuda aí. Renan e Raí, ele que compôs tantas músicas, né? Chorei no Sinal, Coração Ferido. E muitos outros cantores, né? Já gravaram música dele, o Gustavo Lima, o Leonardo e outros mais. Eu quero, se Deus quiser, dar notícias dentro em breve, aqui amanhã, depois de que ele esteja plenamente restabelecido, a sua saúde, e ele esteja bem, né? Ele está hospitalizado em Goiânia. Renan e Raí, saúde, Raí! Os seus fãs do Brasil torcem muito por você. São 20 horas e 50 minutos.

Bom demais, são 20 horas e 54 minutos, essa aí é do Ataíde Alexandre, boa toda. Olha, nós falamos do Raí, da dupla Renan e Raí, o Gleibe Oliveira lá de Caiapônia, Goiás, ele que ouviu uma entrevista hoje do Renan, parceiro do Raí, dizendo que eles estão muito otimistas, acreditando muito em Deus, né? Que ele mostrou uma pequena melhora e vamos continuar em oração, diz ele. O Renan da dupla também falou isso, né? E tá pedindo pra gente tocar Cidade Abelha, homenagem a Jataí, Goiás, do Renan e Raí. Conhece aí, Celso? É Cidade Abelha, do Renan e Raí. Levanta essa moda aí, Celsão!

Alô, Celso Ribeiro, agora 20h56. Alô, meu amigo Gleibe Oliveira. O que estava devendo pagou e agora continua com juros e correção monetária. Cidade Abelha, voz marcante do duplão Renan e Raí. Toca Celso Ribeiro pra nós aí. Homenagem a Jataí no querido estado de Goiás. Segura! Boa toda!

Legaizão, bom demais. Agora 20h59. Quero mandar uma boa noite pro meu amigo Bacabal. É o Deusimar lá do Maranhão. Lá ele é Deusimar, aqui em Brasília é o Bacabal. Alô, Bacabal, um grande abraço. Dê um abraço aí no doutor Ricardo, Ricardo Brito, grande advogado aqui de Brasília e do Brasil. Muito obrigado, meu amigão Bacabal. Muito obrigado pelas mensagens bonitas. Que o nosso Criador cuide bem de você, da sua família, lhe dando paz e muito amor no seu coração, viu? Um abraço, Bacabal. Celção, nós vamos pro intervalo, já já nós voltaremos, né? Aguardem.

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